traduzindo tudo que a gente vive, vivencia no nosso dia a dia. Isso é muito difícil. Bom, hoje eu quero falar para vocês um assunto que é bem delicado de falar. Mas há muitos anos atrás eu estreiei em uma outra rádio e também na televisão, na TV Aberta Comunitária de São Paulo. E eu falei sobre um assunto, quando eu estreiei na rádio, sobre a mulher, né? E hoje eu queria falar um pouquinho, né, da fera ferida. O que que é a fera ferida? Muitas vezes a gente sofre ataques de energias, né? As energias que a gente sempre fala, daquela coisa do negativo, de pessoas negativas, ou mesmo da gente ser uma esponjinha e absorver tudo perto da gente, tudo que não é bom a gente vai trazendo pra gente. A gente se abala não só emocionalmente, mas compromete a nossa alma também, porque a gente cria uma anemia espiritual. Só que existem também os ataques emocionais, aquele que você vivencia no seu dia a dia. E a fera ferida é aquela mulher que ela vivencia isso sempre. O que que ela vivencia? Muitas vezes o desprezo, né? Muitas vezes a traição, muitas vezes a falta de atenção, muitas vezes você tá ali e você ter que, muitas vezes, guardar as suas vontades, né? Você reprimir o seu desejo. Tudo isso forma uma fera ferida. A mulher, quando ela tem esse tipo de sentimento, de tristeza, de amargura, e ela vai colocando como se fosse numa caixinha ou numa poupança, né? É a poupança da alma. É aquela que você vai guardando todas as situações e você vai deixando ali guardadinho, você vai deixando passar aquela frustração, aquele sentimento que às vezes podia dar certo, tudo teria tudo para dar certo e não dá. Aí a mulher sente, sofre e começa a reprimir aquele desejo, reprimir aquelas vontades que ela tem. E isso vai trazendo uma ferida na alma. Quando a gente fala de ferida de alma, nós falamos daquelas que você vai juntando, né? Você vai juntando tudo dentro de você e você vai se machucando, se ferindo. Só que você não fere a parte física, você fere a alma. E muitas mulheres começam a ter muitos problemas, até mesmo de saúde. Porque a fera ferida, ela cria uma ferida muito grande dentro dela. Porque a mulher em si, ela também tem seus sonhos, ela também tem seus desejos, ela também quer realizar, né, muita coisa. E quando você não consegue ser feliz no amor, quando você sofre traumas, né, que remete você à parte do sentimento, você começa a ter muitas dores, muitas feridas. E pode também, assim como na alma, você também pode ter feridas na carne. Aonde pega a mulher ferida, né? A mulher machucada? Muitas vezes no ventre, na parte ginecológica, na parte urinária, né? A mulher que tem muita inflamação, infecção urinária, a mulher que vive também machucada, às vezes ela sente muita dor, quando ela é ferida, ela sente dor no baixo ventre. Por quê? Porque ali a parte baixa, ela rege a parte emocional da mulher. Então, às vezes a pessoa fala assim: ai pai, mas eu tenho uma cistite que não passa nunca. Ai, pai, mas eu vivo com infecção, uma inflamação, e essa inflamação já tem há muito tempo, e eu curo, e ela volta, curo, e ela tá sempre comigo, essa inflamação. Vira e mexe, eu tô com essa inflamação. Muitas mulheres falam isso. Outras têm problema com mioma, com cisto, né? Tem problemas urinários que começa a dar problema, que a pessoa não consegue ficar bem, inflamação urinária. Tudo isso, gente, parte disso, a gente remete à parte emocional, a gente remete aos desejos frustrados, aquela mulher que gostaria de falar e não consegue falar, não consegue se expressar, ela muitas vezes não consegue falar o que sente, não consegue ser compreendida, né? Então, aquilo você vai guardando, aquilo você vai deixando para depois, e esse depois nunca acontece, e esse depois é o nunca. E aí você fica ferida, você fica machucada. E isso vai criando uma ferida na alma também. Muitas mulheres
Até o câncer pode ser mágoas, né? Aqueles desejos que vão sendo guardados e se transformam em mágoa. Então a gente precisa compreender que a espiritualidade, ela explica você muitas situações do nosso dia a dia, da nossa vivência, de tudo que a gente traz com a gente, de tudo que a gente leva com a gente diante da vida, né? Que a gente vai caminhando. Eu conheço mulheres também que não conseguiram ser felizes, mas assim, não conseguiram um bom trabalho, não conseguiram realizar na parte profissional, na parte material, elas não conseguiram ir à luta, abriram mão de muitas coisas, começam a ter grandes problemas nas pernas. Elas começam a ter problemas sérios, problemas de varizes, muitas vezes, problema de circulatório, problema de ossos, problema nos nervos. Por quê? Porque a perna é o caminhar, as pernas, elas te levam, né? Nós temos a cabeça que faz com que a gente tenha um destino, mas quem vai caminhar com você são suas pernas, quem vai levar você são suas pernas. A gente não consegue deixar de caminhar sem as pernas, a gente tem que caminhar com elas. Muitas pessoas falam, ah, pai, mas as pernas são tão importantes. Não, porque você começa a ter problemas porque você não caminhou na vida. Você deixou, abriu mão de muitas coisas e aí você começa a ficar frustrada, a ficar decepcionada com a vida, amargurada. Então, gente, quando a gente vai cuidar de um ser humano, né, vai tratar a alma da pessoa, você precisa compreender o todo disso, né? Você não pode deixar de traduzir a vida de uma pessoa, de um ser humano. Você precisa entender, porque isso é orixá, né? Isso é a essência do ser humano. É você saber compreender que para a gente ser feliz, nós precisamos ter equilíbrio. E esse equilíbrio, ele vem de muitas situações na nossa vida. Às vezes a mãe que também tem problema com o filho, né? A mãe que não consegue ficar bem, né? Porque ela gostaria muito e o desejo maior dela é que o filho fosse feliz. E ela começa também a ter problema, ela pode ter problemas sérios. Aonde que ela pode ter problema? Primeiro, no coração, né? Porque o coração, ele fala a emoção. Então a mãe pode ter problema de pressão, ela pode ter problema de fadiga, ela pode ter problema de palpitação, ela pode ter problema... Por quê? Ela gostaria muito que aquela cria, aquele ser que ela colocou no mundo, fosse um exemplo, caminhasse, fosse feliz, fosse próspero, fizesse boas escolhas na vida. E muitas vezes a gente não consegue, a mãe não consegue essa proeza. A mãe é a ponte, né? Usada pelo Divino Espírito Santo de Deus, pela espiritualidade, para trazer a vida à Terra, né? Só que a gente, ela não tem o comando dessa vida. A mãe não tem o poder, né, sobre essa vida. Então, muitas vezes, a mãe se perde no caminho porque ela se frustra, ela se decepciona, ela fica muito triste e magoada. Ela pode ter problemas seríssimos com relação à parte do coração. Por quê? Porque ela não conseguiu ver a felicidade de um filho. Ela não conseguiu ver a alegria de um filho. Ela não conseguiu realizar o sonho que ela gostaria através daquele filho. Então, a gente, quando a gente fala de alma, nós somos a parte física. É a parte física, não é o todo, né? Porque a parte física, nós precisamos dela para sobreviver e para a gente estar aqui nesse plano. Mas quando a gente fala da parte física, falamos também de alma. A alma nos representa nessa vida. Nós somos alma. Nós não somos o físico. E Deus foi tão criativo, né? E Deus tem tanto poder, né? Que Ele não fez ninguém igual, idêntico. Faz parecido, mas não faz idêntico. Você vê que nós somos totalmente diferentes na nossa essência, até mesmo a nossa imagem é diferente um do outro. Pensamos diferentes, somos diferentes, porque Deus criou assim. Deus é perfeito, Ele fez tudo muito perfeito. Você pode parecer com alguém?
Pode, mas você não vai ser igual nunca. Você é você. Porque você

foi criado pelo divino Espírito Santo de Deus. E isso, a espiritualidade está de olho em você. É como eu digo sempre para vocês. O Deus que vocês carregam, esse Deus interior, ele não deixa de olhar para você. Ele sabe de todas as coisas. Ele é sábio. Mas ele precisa, para trazer bênção a você, que você esteja bem. Que você se cuide. Que você se cure. Cure a alma. Busque ajuda. Porque as pessoas, quando precisa de um médico, a gente não se opera sozinho. A gente não faz nada sozinho. Você precisa de um médico para cuidar da carne, da matéria. E quando você precisa cuidar da alma, você precisa de uma pessoa que tem um alvará espiritual para isso, que foi preparada para isso, para olhar você, perceber você, identificar o problema e ajudar você a se superar, a sair daquilo que você está sentindo hoje. Porque a gente não pode deixar para amanhã o que você tem que fazer hoje. O amanhã pode ser tarde demais e tudo passa muito rápido. Você precisa buscar ajuda hoje. Porque a ajuda espiritual vai te deixar fortalecido, vai cuidar de muitas situações que até então você acha que é impossível de ser cuidada. A ajuda espiritual vai fazer com que você tire muitas pedras do caminho. E tudo é energia. Quando a gente fala de prosperidade, quando a gente fala de felicidade, de paixões, de amor, relacionamento, tudo isso é energia. A gente não pode abandonar essas energias e acreditar que estamos sozinhos e acreditar que podemos tudo, porque o ser humano, ele se acha super-herói. Você acha que tem domínio total da sua vida e que nada existe, só você. Não é verdade, gente. Nós temos aí uma historinha para contar e essa historinha é a curto prazo, porque daqui a pouco todos nós somos recolhidos desse plano. Não adianta você enganar as pessoas, porque você não vai se enganar. Você não vai mentir para você mesmo. A tua consciência vai dizer para você a verdade. Nós temos o comando da nossa vida. Você é autor, você é dono da sua biografia. Você tem que escrever a tua história. Claro que nós temos o nosso destino e os planos de Deus na nossa vida. Mas parte disso nós temos que fazer também. Porque você não pode desviar dos caminhos de Deus. Você não pode desviar dos caminhos que são espirituais. Porque tudo tem um preço. Tudo na vida vai ter um preço. E hoje eu estou aqui falando essas coisas para vocês. E infelizmente muita gente não gosta de ouvir. Muita gente não está preparada para ouvir. Muitas pessoas, elas acham que elas estão prontas. Porque elas têm o oxigênio sagrado, elas são donas da própria vida. E acham que Deus não existe. Tem muitas pessoas que não acreditam em nada. Tem muitas pessoas que estão dentro dos templos sagrados, de igrejas. Estão dentro dos terreiros. Né? Mas elas não têm essa confiança. Elas não sabem nem o que estão fazendo ali. O que estão buscando nesses lugares. Porque nós temos que ter objetivo na vida. E nós temos que olhar para a nossa própria vida, para que a gente possa ser diferente, para que a gente possa melhorar. Então, quando a gente fala da mulher em si, e a gente fala de energias, a gente fala de tudo que a vida nos propicia, a gente precisa entender, né? Que toda causa tem um efeito, que tudo que você planta, você colhe, que tudo que você deixa para lá e deixa mal resolvido, você uma hora vai ter que se resolver de uma forma ou de outra. E as pessoas, elas não estão acostumadas a isso. Elas acham que tudo vai melhorar amanhã. Então eu não preciso procurar ajuda, porque amanhã vai ser tudo resolvido. Amanhã eu vou acordar de manhã cedo e Deus vai olhar por mim porque eu sou especial. É assim que as pessoas pensam, né? Não procuram ajuda. É a mesma coisa, você tem que fazer uma cirurgia e você não faz, amanhã você não vai acordar melhor, porque você não fez o que você tinha que fazer. Você não cuidou daquilo que tinha que ser cuidado. Então a gente precisa perceber que quando você tem uma situação para curar, para resolver com a espiritualidade, para resolver com você, e você precisa de ajuda, porque existem muitas situações que a gente não consegue enxergar que é espiritual.
né? E as pessoas estão acostumadas a lidar só

alguma situação para ser resolvida, ou familiar, ou uma maldição, ou alguma situação que está com você, que você absorveu, que você pegou e que não está permitindo que você prospere, você precisa pedir ajuda, você precisa buscar essa ajuda. As pessoas têm muito medo. As pessoas têm, elas têm medo de compromisso, elas têm medo de ficarem presas a alguma coisa. Não, gente. Você buscar espiritualidade para você melhorar, você não vai ficar preso absolutamente a nada. Você tem que entender que chega uma hora que sozinho você não consegue. E isso é uma questão de inteligência. Isso é uma questão de inteligência espiritual, sabedoria. Porque a gente explica muita coisa. Quando a gente fala do velho, o velho tem a sabedoria, mas não tem mais a velocidade que podia ter tido antes, porque ele perdeu a velocidade. Então o velho caminha devagar. Mas você que é jovem, você tem a sabedoria, você pode ter a sabedoria e pode ter muita velocidade para caminhar na vida, para fazer, realizar seus desejos, realizar muitos sonhos que você tem aí. Então, tudo que a gente cultua é energia. E energia é tudo que a gente vive, porque nós somos energia. Nós somos uma fonte direta de energia. Porque nós temos uma ligação direta com Deus, com o céu, com a quarta dimensão, com a espiritualidade, com aquilo que você acredita e confia, com aquilo que você tem fé. Então, assim, eu até vou contar uma historinha para vocês. Eu, quando era mais jovem, eu me iniciei na religião, né? E eu achei aquilo um absurdo, porque eu falei assim, meu Deus, né? Todo um ritual para iniciar aquelas coisas todas, para preparar a gente. Aí depois eu percebi, eu queria saber, eu precisava com urgência, porque realmente eu não estava bem, nem de saúde e nem bem comigo mesmo. Estava passando uma fase bem complicada. E aí eu fui pesquisar. Eu fui procurar na ciência, eu fui procurar na parapsicologia, eu fui procurar na psicologia, o que era a nossa cabeça, o que o candomblé cultua é a cabeça, o que a importância da nossa cabeça para a nossa vida, para o nosso destino. Ori é orixá, ori é cabeça, é o primeiro orixá que a gente cultua na nossa vida, é ori. Você não pode ter felicidade e bênção se não cultuar o ori. O ori é o primeiro orixá que nasce com a gente. Ele só não nasce com a gente como ele vai. Ele nasce com a gente e vai até o fim com a gente. A nossa cabeça, ela vai ser responsável por muitas decisões nossas, por muitas escolhas. A nossa mente vai ser a sua testemunha, é testemunha de tudo que você vai viver nessa vida. Mas a gente precisa cuidar. Porque quando você cuida desse chakra maior, que é a cabeça, você está cuidando do teu caminho, você está cuidando daquilo que você pode, para onde você pode chegar. Você não vira um carro desgovernado, porque a cabeça, a nossa mente busca prosperidade, a nossa mente busca alegria, a nossa mente busca paz, a nossa mente busca tudo. E é responsável por escolhas que a gente faz na vida. Então, é muito simples, gente, a gente entender. Não é tão difícil. Porque só depende de nós. E a nossa decisão é que vai fazer com que a gente caminhe melhor, com que a gente fique melhor na vida. Eu conheço pessoas e já vi muitas e muitas que ficaram numa situação de vida muito melhor do que a situação que chegaram numa mesa de jogo. Nem elas sabiam que podiam ser tão grandes na vida. Depois que você começa a chacoalhar a pessoa, mexer com a energia dessa pessoa, o negócio nasce, é igual bolo, você mexeu, o negócio cresce, fica bonito. A gente precisa interpretar, traduzir e entender tudo isso para a gente poder viver bem. Então, como eu estava dizendo para vocês sobre a própria mulher, a própria mãe, né? O papel de uma mãe, o papel de uma mulher na vida, né? Nesse plano. Que muitas vezes você veio cheia de sonhos para realizar, com vontade de ter uma família, com vontade de ser feliz, né? Dedicar a uma família, e de repente aquele sonho pode não ser aquilo que você idealizou na tua vida.
Você pode ficar frustrada porque

0: tudo que você idealizou pode acontecer diferente. Mas a gente precisa entender, nós temos as nossas provas e precisamos nos cuidar. Precisamos olhar para a gente e dizer, chega, eu preciso cuidar de mim, eu preciso caminhar melhor, eu quero ser feliz. A gente cansa de tentar, a gente cansa de lutar, a gente cansa de caminhar e não chegar em lugar nenhum. A gente cansa disso, desgasta, cria uma anemia espiritual profunda, porque você tem desânimo, você não consegue ser você, você perde a sua força. E esse desânimo, gente, eu falo uma coisa para vocês, ele é perigoso, porque tem muitas pessoas que sobrevivem, mas elas não vivem mais. Elas estão levando o dia, cada dia é um dia, e elas não se preocupam mais com a vida. Tudo que vier tá bom, deixa a vida caminhar, eu não quero saber de nada, as pessoas não querem compromisso com nada, não querem responsabilidade com nada, e a vida não é assim. A gente precisa sim ter compromissos na vida, com a nossa fé, com a nossa energia. Nós precisamos ter convicções que só a fé vai te dar. A convicção que você precisa de ter tranquilidade, de ter equilíbrio, é só a fé que pode te trazer, mas ninguém pode te dar. E felicidade, gente, é outra coisa. Ninguém pode ser feliz por ninguém. Uma mãe não pode ser feliz por um filho. Um filho não pode ser feliz por uma mãe. Um pai não pode ser feliz por um filho. Um esposo não pode ser feliz pela esposa. A esposa não pode ser feliz pelo marido. Nós temos. Felicidade é uma coisa só nossa. É individual. Então a gente tem que procurar ser feliz, procurar nos curar de muitas chagas que são espirituais. A gente tem que procurar ajuda. Chega uma hora que a gente não tem para onde correr. Você não vai ter saída. Vai chegar uma hora que a vida vai te cobrar. A vida vai trazer uma conta e você vai ter que pagar. E a conta é alta, é com dor, é com sofrimento, é com lágrima, é com tristeza, é com fracasso. Essas são as notas que a gente paga na vida quando nossas escolhas são erradas e quando nós não procuramos ajuda. Então você hoje está aí, está com a sua fé, está com a sua saúde. Você está caminhando bem, porque você tem fé. A gente só não pode, porque quando eu falo com as pessoas falam assim, ai pai, cansei de rezar, eu cansei de pedir a Deus, eu cansei, eu peço todo dia a Deus, ai pai, estou cansada, eu peço, peço, peço. Mas será que é de verdade? Será que você está no caminho certo? Será que não falta você se sacudir? Será que não falta você descarregar tudo isso? Será que você não precisa procurar uma pessoa que te oriente a você se cuidar? De que forma você pode se cuidar? Às vezes a gente quer fazer por nós, mas a gente não pode. Porque até para nascer, você precisa de um pai e de uma mãe. A gente não nasce sozinho. Você pode até não gostar do seu pai ou da sua mãe, mas você teve que nascer desses dois. Você não nasceu sozinho, você não foi formada sozinha. E nem mesmo nós não podemos fazer nada. É como eu disse, se você está doente, precisa de um médico. Você precisa fazer uma cirurgia, precisa de um médico. Precisa cuidar, precisa tomar remédio, precisa tratar, precisa tomar remédio. Por que que da parte espiritual ninguém cuida? Aí eu te pergunto, será que não está faltando isso na tua vida? Será que não falta você agora abrir mão de certos preconceitos, conceitos, de certas situações que você fala, não, a vida vai dar certo para mim porque deu certo para muita gente. Eu tenho muita sorte, tudo vai dar certo, vai acontecer. Será que é assim? Será que é por aí? Não, eu não vejo que seja por aí, porque eu conheço muita gente que contou com a sorte e deu sorte pro azar. Não fizeram nada, não construíram nada, olham para trás e que deixaram? Nada. Nem história para contar tem, porque a história que vai contar é de dor, sofrimento, tristeza, fracasso. Será que é isso que você quer para você? Então, gente, chega uma hora que não tem opção. A vida vai te cobrar. E você precisa tratar a alma. Seja homem, seja mulher, tá na dor, vamos cuidar. O provedor não caminha. O dinheiro que entra, sai. Não consegue um bom emprego. Não consegue subir na vida. não consegue. Às vezes quer um cargo, não consegue. Quer melhorar de vida, não consegue. Mas por quê? Será que não tem algo te atrapalhando? Será que você não está sendo vítima de alguma energia que é ruim e que está te afugentando, acorrentando teus pés? Então, gente, vamos acordar. Vamos despertar, coisa boa. Porque a vida é isso, e a vida está acontecendo, a vida não espera. Hoje está passando e o tempo está passando rápido. Hoje você pode tudo. Amanhã talvez você não possa tanto. E depois a gente tem que ser recolhido. Vai chegar uma hora que a sua força já não é mais a mesma. Então aproveita a sua juventude, aproveita a sua força, aproveita a sua fé e vai. Busca ajuda. Busca pelos deuses, busca pela espiritualidade que vai te ajudar, vai te sacudir, vai te levantar. Vai colocar você para cima. Vai te dar o que você não pode fazer por você. E a gente não pode tudo por nós. Né? A gente não pode tudo por nós. Bom, gente, eram essas palavras que eu queria dizer para vocês, que tem horas que a gente precisa dar uma chacoalhada. Tem horas que a gente precisa chacoalhar o povo para ver se o povo acorda. Porque fica todo mundo esperando, esperando, esperando. E depois pode ser muito tarde. A vida está acontecendo. A nossa hora é agora. Olha, gente, eu estou aqui ao vivo, no estúdio da Rádio Capital. Para você que quer fazer uma perguntinha, nome completo, data de nascimento, manda áudio, né? O telefone é 11 98334-5777. Vou repetir o telefone: 11 98334-5777. E eu tô no YouTube, Capital com você. Bom, gente, já já eu volto.
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0: Oi, gente, voltei. Tô aqui com o Rosino no estúdio e com o Vini. Oi, Vini.
9: Oi, Pai Anderson. Axé para todos nós que estamos aqui ouvindo o Sagrado Falando de Axé toda sexta-feira aqui na Rádio Capital. E para você que já está acompanhando o programa, muitas participações, muitos áudios chegando aqui, você também pode seguir a gente no Instagram, Sagrado Falando de Axé, tá? E você que quer ver a live novamente, quer ouvir essa mensagem incrível hoje que o Pai Anderson trouxe, você pode acompanhar a live completa no canal do YouTube Sagrado Falando de Axé. 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Eu já quero mandar um axé para o Marcos Ribeiro, que está aqui na nossa live, Alan Rubinatti. Um axé para Rosimeire, Celina Lemos, axé para Monique Venturelli, a Lê também está aqui, um axé para você e muita gente participando. Vamos ouvir o áudio.
10: Boa noite, Pai Anderson. Meu nome é Irene. Eu gostaria de perguntar para o meu neto. O nome dele é Bruno. Ele nasceu 3/10 e ele meio que fica ouvindo uma voz, ele responde para essa voz nunca é boa, né? Tipo assim, fala que ele vai morrer, que ele tem doença. Eu gostaria de saber se isso daí é físico ou se é espiritual. Obrigada.
0: Ô, minha filha, vou ver aqui para você. Obrigado pela confiança.

0: Não, é espiritual. Não é físico. Não é físico. E também não é coisa boa. Isso aí é uma situação que precisa ser cuidada, precisa ser tratada, porque tem pessoas, Ossá tá falando no jogo dele, Ossá fala obsessor, Ossá fala situações negativas, pode ser ancestral. Muitas pessoas cometem situações horríveis na vida por causa dessas vozes, né, por causa da visão, porque às vezes as pessoas vê coisa que não, aonde não tem que ver, vê situações que não é verdadeira, que parece que a pessoa sente situações que não são reais, né? Então, há necessidade de cuidar. Precisa de cuidado, viu?
1: Boa noite a todos da Rádio Capital. Boa noite, Pai Anderson. Meu nome é Marina Bernardina dos Santos. Eu sou do dia 30/7/67. Gostaria de saber se esse ano eu vou conhecer minha cara metade. Ou se não vai mais acontecer de eu conhecer alguém. Eu sou divorciada já há 3 anos. E tenho me sentido muito sozinha. Gostaria de ter uma pessoa boa do meu lado. Isso vai acontecer?
0: Obrigado pelo carinho, pela confiança. Deixa eu

0: Você tem uma pessoa no teu caminho ainda. O jogo fala que tem uma pessoa e que vai acontecer sim. Só não tenha pressa. É uma dica que eu te dou. Não vai ser tudo muito rápido. Não vai acontecer tudo muito rápido. Mas tem uma pessoa no teu caminho. Você tem encanto. A sua vida amorosa não acabou. Tem coisas que podem acontecer, mas vai com calma. O jogo pede calma. Tenha paciência um pouquinho. Você tem uma pessoa no teu caminho. Viu?
1: Pai Anderson, parabéns pelo programa. Sempre que possível estou ouvindo. Parabéns também para todos os colaboradores da Rádio Capital. Meu nome é Naira Vânio, nasci dia 1º de novembro de 1970. Eu estou buscando novas oportunidades de trabalho. Atualmente eu estou trabalhando em duas localidades, mas eu quero me firmar em apenas um, devido também à minha condição de saúde e à minha idade. Eu gostaria de saber se eu vou conseguir essa nova oportunidade de trabalho ainda esse ano.
0: Obrigado pelo carinho, pela confiança. Eu vou vir aqui para você. Né? Você está com portas abertas. Você está com caminho. Quando a gente está com caminho é porque a gente está positivo. A única coisa que você tem que melhorar um pouquinho é às vezes você fica muito... As coisas vêm para você. A intuição vem para você. Você sente as coisas, mas às vezes você fica insegura. Você custa acreditar. Então você precisa acreditar mais. Você precisa enxergar mais as coisas perto de você. Tá com caminho e vai acontecer. Não vai ser tudo como você disse e você quer até o final do ano. Pode não acontecer tudo muito rápido. Mas vai acontecer e tem caminho para acontecer. Mas você também precisa melhorar um pouquinho o seu emocional e acreditar mais, viu?
2: Oi, pai Anderson, boa noite, tudo bom? A Marinês Moura falando. Ô, pai, eu tenho um amigo, eu gosto muito dele, uma pessoa muito bacana. E, de repente, há um mês atrás, roubaram a moto dele duas vezes. E ele tá, eu não sei se ele tá em estado depressivo, se é coisa espiritual ou se ele usa droga, não sei. Só sei que ele tá afastado do serviço dele, um excelente profissional, por ele pediu afastamento do serviço. Ele tá isolado, ele não atende mensagem, ele não atende telefonema. E o nome dele é Dan Vinícius Prates Nascimento. Ele nasceu no dia 4 de agosto de 1984. O senhor poderia ver aí o que está acontecendo com ele? Porque nem a mãe dele sabe o que está acontecendo com ele. Um rapaz muito gente boa e está passando por isso. Me dá uma luz aí, pai.
0: Obrigado pela confiança, minha filha. Vou ver aqui para você. Ele está com problema espiritual. Ele está com coisa espiritual em cima dele. Eu nunca gosto de falar que alguém fez alguma coisa, que mandou feitiço, porque isso aí deixa a pessoa muito mal, deixa a pessoa encucada. Parece que você... Isso não é a coisa que se fala. A única coisa que a gente pode dizer é que quando eu falo a pessoa não está bem e está com problema espiritual, a pessoa precisa aí buscar ajuda para entender qual é o problema que a pessoa está. Né? Porque aqui não é lugar, nem nesse microfone, da gente poder falar, ah, tem um obsessor, ah, fizeram mal para ele, fizeram macumba, fizeram feitiço, fizeram magia. Não, isso não vão ouvir da minha boca, porque eu não faço, não trabalho dessa forma. Mas o que eu estou dizendo é que ele não está bem, espiritualmente não está bem, e isso está abalando o emocional dele. Ele está realmente muito triste e está apático. Quando a pessoa está apagada, quando a pessoa se apaga para a vida. Então, ele precisa de ajuda urgente, espiritual, viu?
3: Olha só, Pai Anderson, muita gente participando conosco. 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E o Marcos Ribeiro, ele diz o seguinte: Pai Anderson, boa noite, meu nome é Marcos Alberto Ribeiro, eu nasci no dia 11/6/71, o que eu faço para arrumar alguém e sair dessa solidão? Me sinto muito só, me dê uma orientação. Axé.
0: É, Marcos, muita gente hoje tem essa dificuldade, né? Não é só você, muitas pessoas buscam isso. Não só mulheres, como homens também têm essa dificuldade de encontrar a parceria certa, né? A companhia para poder estar vivendo uma vida. Mas eu vou ver aqui para você se tem alguma coisa atrapalhando você a ter essa parceria, esse relacionamento. Não vejo nada te atrapalhando. Vejo você emocionalmente, às vezes, você é par. Oxum cai muito no teu jogo. Fala. A Oxum pede para você ter um pouquinho de paciência, né? Porque você é muito parceiro, você é par. Porque tem pessoas que já nasceram pares, né? Elas gostam e se sentem muito melhor quando tem alguém. Tem gente que se sente até mais forte quando tá acompanhado, né? Se sente mais feliz, mais realizado, mais pleno, quando tem a parceria. Eu vejo isso no teu caminho, mas você vai ter que ter um pouquinho de paciência para as coisas acontecerem para você. Não vejo que tenha nada que te atrapalhe. Não tem nada aí que está te atrapalhando. E eu vejo que você vai conseguir, sim.
3: Mais mensagem chegando aqui. Boa noite, Pai Anderson. Gostaria de fazer uma pergunta para o meu filho e para a minha nora. Eles estão brigando muito e essa semana resolveram se separar. Quero saber se vão voltar ou não. Estou preocupada com ele. Tenho medo que ele volte a beber. O nome dele é Douglas Veneregoles, nascido no dia 9/6/2003. E a nora é Natalie. Ela não sabe o nome completo.

0: A vida é de ciclo, minha filha. A vida é cíclica, né? O que, que eu vejo aqui? Eu vejo uma situação de muito desgaste nessa relação. Então, o que, que eu vejo? Que se voltarem, possa ser que, mesmo voltando, eu não vejo essa união fortalecida, eu não vejo caminho. Vão ter sempre problemas e vai estar sempre dessa forma. Eu vejo que o desgaste foi muito grande. Não estão conseguindo ficar bem um com o outro, né? Então, assim, ele é quente, não é frio. Existem pessoas que são muito quentes, são muito nervosas, são impulsivas. Eu vejo uma impulsividade muito grande nele. E eu vejo que ele não consegue se acalmar. Então tem que ter um pouco de... Às vezes na vida a gente precisa ter um pouco de paciência. Às vezes na vida, né, a gente precisa de certos cuidados, certa cautela em determinadas situações ou determinados momentos da nossa vida. Agir com sabedoria. E se ele não está conseguindo? Então eu não vejo. Eu vejo assim, que se voltarem, podem até estão querendo se separar. Podem até se separar. Mas se voltar, não fica. Não vai ser uma relação que vai durar muito tempo. Entendeu? Então, e eu não vejo. Ele tem que se cuidar espiritualmente, porque ele tem uma coisa aí com ele que é emocional. Ele é muito bagunçado emocionalmente, esse menino. Então, normalmente, a gente precisa cuidar, porque quando a pessoa é muito bagunçada e ela vai para qualquer tipo de vício, se torna perigoso, porque cria uma dependência muito grande. A pessoa se entrega, né? Porque já tem uma bagunça emocional ali, já tem uma fraqueza. E isso coopera para que a pessoa fique dependente dessas coisas, viu?
1: Boa noite, pai Anderson, boa noite, Vini. Meu nome é Dalila Costa Porfírio. Eu nasci em 28/8/67. Pai, eu não sei o que está acontecendo. Eu sempre fui uma pessoa esperta. Correria total de ter um comércio. Sempre trabalhei das 5 da manhã até a hora que não dava mais para parar, era um bar. E agora, de 2 anos pra cá, todo exame que eu faço dá positivo. Começou com uma cirurgia no olho, daí descobriram um câncer de pele no meu nariz. Desse câncer de pele já tem um problema nas varizes. Agora, artrose, esporão no pé. Aí fui fazer exames agora pra fazer uma endoscopia pra ver alguma coisa ruim no estômago, sempre tem que fazer. Descobrir uma pedra na vesícula. Aí fui fazer os exames da pedra na vesícula. Tô com gordura no fígado, quase a ponto de ter uma cirrose. Nunca botei uma gota de álcool na boca. Sabe? E tudo depois que eu mudei meu comércio da rua que eu morava, na parte de baixo, pra parte de cima da rua. Que meu quintal faz frente pras duas ruas. Me ajuda, pai. Obrigada, viu? Deus abençoe.
0: Obrigado pela confiança, minha filha. Vou dar uma olhadinha aqui pra você. Primeira coisa que você precisa fazer é se cuidar. Eu não vejo você bem. Eu vejo que você tá com o Odu muito negativo. O que é o Odu? É o caminho. E o que que acontece? Quando a gente tá com o Odu muito negativo, o caminho, o destino da gente tá muito negativo... A gente fica assim, a gente começa a ter problema de saúde, a gente começa a ter problemas com a gente fica desanimado, sem vontade de fazer as coisas, a gente cria, é aquilo que eu falo, uma anemia espiritual. Mas você pode ficar tranquilo, porque eu não vejo, eu não vejo morte, nada disso para você, você ainda tem vida longa. Mas você tem que melhorar teu emocional, que você não tá bem. Você anda estressado, você anda com um estado emocional abalado, muito abalado, né? E isso pode estar também afetando a sua carne, sua matéria, sua parte física. Então existem situações que vai para a carne, né? Então agora você está precisando se cuidar espiritualmente para se fortalecer. Eu não vejo caminhando bem espiritualmente. Eu vejo você... com muito problema espiritual aí que precisa ser cuidado.
2: Pai Antes, boa noite. Eu me chamo Maria Isaura Bezerra Torres, nasci no dia 23/6/1961. Eu gostaria que o senhor falasse um pouco sobre minha vida. Porque tem hora que está boa, tem hora que está fechada. E é tão, tem hora que eu fico perdida. Me dê uns conselhos.
0: Minha filha, obrigado pelo carinho, pelo...

0: Você tem uma estrela muito bonita. Você tem uma força interior muito, muito grande dentro de você. Só que o que acontece é essa inconstância. A inconstância também é energética, é de energia. Que às vezes a gente fica um pouco mais vulnerável e a gente absorve muitas coisas. E aí, assim, quando a gente tem essa sensibilidade, a gente vira uma esponja. Então, o que eu vejo? Eu vejo que você tem uma estrela bonita, tem caminho para uma melhora de vida muito boa, mas está faltando um certo zelo pela parte espiritual. E que você sabe bem, porque você tem essa sensibilidade, que é a mediunidade, você tem essa mediunidade dentro de você, que você sabe exatamente o que você está precisando. Mas muitas vezes você não procura ajuda. Muitas vezes você deixa para lá. Mas tem muita coisa boa para você. Só que você precisa se fortalecer um pouco mais. E deixar essa inconstância de energia pegar você. Viu?
1: Boa noite, Vini. Boa noite, pai Anderson. Meu nome é Marcelo, Marcelo Dantas. Nasci no dia 2/7/74. Eu gostaria de fazer uma pergunta relacionada ao meu trabalho. Estou trabalhando, isso é algo muito importante, mas aconteceram algumas mudanças e agora são muitos chefes, muitas reuniões, e isso tem atrapalhado um pouco o trabalho. Acaba não fluindo, causando um certo cansaço, um certo desânimo, né? Porque a gente acaba não vendo resultado. Eu gostaria de um conselho, como é que eu posso agir, como é que eu posso melhorar, obter um pouco mais de paciência, mais sabedoria. Gostaria de um conselho da espiritualidade. Muito obrigado, pai Anderson.
0: Oh, meu filho, deixa eu ver aqui para você. Você tá precisando tomar uns banhos de descarrego, descarregar um pouco você. Porque você, com o esgotamento que você tem, que às vezes você fica esgotado, que é desgastado, você acaba absorvendo muita coisa pelo emocional. E aí te bagunça, te deixa muito bagunçado, confuso, né? É como se você estivesse numa bagunça muito grande, emocional. Então você precisa, quando a gente torce a esponjinha, que eu costumo dizer, toma um banho de descarrego, a gente melhora muito. A gente ajuda a descarregar muita coisa que às vezes está atrapalhando a gente. Então, o que eu vejo é que você não vai sair dali. Primeiro ponto é esse. Você vai, é teu caminho. Mas você precisa se cuidar. Porque o negativo não pode tomar conta de você e nem permitir que você absorva o negativo de ninguém. Dessas pessoas que estão aí, nesse negócio que você faz. Então, para isso, você precisa torcer a esponjinha. Pega um manjericão, bastante manjericão, bastante alecrim e 3 galinhos pequenininhos de arruda. E prepara um banho, pode tomar até do pescoço para baixo ou, se você quiser, até da cabeça aos pés, porque o manjericão e o alecrim tiram um pouco a força da arruda, que é uma erva quente, mas ajuda a descarregar. Então você está precisando é descarregar um pouco tudo isso, porque você tem uma força muito grande dentro de você. E você consegue superar tudo isso, mas você está esgotado. E você está absorvendo tudo para você. Não pode. Você tem que torcer a esponjinha. Eu quero agradecer vocês pelo carinho, né? É tão bom fazer esse trabalho aqui com vocês. Espero vocês. Marquem consulta, porque comecem a se cuidar. Aqui, quando eu falo aqui, eu falo muito rápido, porque não dá para expor as pessoas, né? A gente não pode. Mas, às vezes, uma pergunta tem a ver com um monte de situações que a gente precisa dar uma olhada. Então, marca a consulta, vai até lá, comece, pode marcar até online a consulta, você não precisa nem sair de casa, né? Você pelo vídeo a gente faz a consulta, você pergunta tudo que você quiser, deixa o jogo falar para você, a sua vida. Então, eu quero agradecer vocês o carinho, dizer para vocês que sexta-feira, às 18 horas, estarei aqui com vocês. Motumbá, Motumbaxé.
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tinha suspirado, tinha beijado o papel devotamente. Era a primeira vez que lhe escreviam aquelas sentimentalidades, e o seu orgulho dilatava-se ao calor amoroso que saía delas, como um corpo ressequido que se estira num banho tépido. Sentia um acréscimo de estima por si mesma e parecia-lhe que entrava enfim numa existência superiormente interessante, onde cada hora tinha o seu encanto diferente, cada passo conduzia um êxtase

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maior caminhoneirada de todo o Brasil! Excelente dia de A a Z, de 0 a 100, que é pra de ninguém esquecer! É o Fernando Riquetti, turma, chegando por cá com toda a sua comitiva para mais um Brasil Caminhoneiro aqui na capital. Olha, terça-feira pintando no radar aí, gente! Alvorada do dia 13 de outubro de 2026, é mais um dia dessa primavera brasileira, termômetro na casa dos 19 graus aqui pelos digitais da Avenida Paulista, que hoje já tá tudo limpinho, tudo higienizado. E segundo a Somar Meteorologia, vamos chegar hoje à máxima de 22. No sol, pinta já pelas bandas do leste às 5 horas e mais 32 minutinhos e se esconde atrás da Serra da Cantareira pelos lados do oeste às 18 horas com mais 7 minutos. Comigo fazendo essa edição do Brasil Caminhoneiro lá do outro lado do vidro, meu querido Luiz Jesus. Bom dia, Jesusinho. Você tá bem, meu velho? Suave na nave? Vamos encarar essa terça-feira junto? Legal, meu irmão. Tamo junto no balaio do gato sempre. Pois é, turma, e a gente começa o programa de hoje com um assunto muito importante pra quem passa aí, ó, horas e horas atrás do volante. Hoje lembramos o Dia Mundial da Trombose, gente. Doença grave e que pode ser fatal. Trombose, gente, ela acontece quando um coágulo se forma dentro de um vaso sanguíneo e aí esse coágulo começa a dificultar e às vezes até impede a circulação do sangue. Então você é estradeiro, você é estradeira, você que é motorista, que enfrenta longas jornadas na estrada, fica aí ó, muito tempo sentadão, não consegue mexer direito as pernas, agora com caixa automática e automatizado, aí que o negócio degringolou de vez, né? Então, de vez em quando você pegava o pezão da esquerda, lá, dava umas bombadas, agora nem isso tem. Então, gente, sabe que essa tua rotina aí, ó, pode aumentar o risco de formação de coágulos. Então, ó, uma dica do Riquetti. Faça sempre aí uma pausa para poder fazer uma caminhada, dá uma movimentada aí nos cambitos, mantenha-se hidratado e procure orientação médica se você tiver dúvidas, né, sobre seus fatores de risco. Aproveita as paradas da carreta da Casa Siga Bem, aproveita o pessoal aí do SESI Senat para poder tirar tuas dúvidas. Legal, gente? Ó, cuidar da saúde também faz parte de uma viagem segura, beleza? Hoje lembramos também o Dia Internacional para a Redução do Risco de Desastres. E aí a gente lembra muito o pessoal da Defesa Civil aí, viu, gente? Vamos colaborar, vamos ajudar aí, conscientizar a turma aí, né, na prevenção, no planejamento e também na preparação, né, das comunidades diante de situações como enchentes, deslizamentos, secas e outros eventos extremos, né? Agora que evento extremo é que a gente tá vivendo por demais, né, nessa época de El Niño aí, né? Você viu lá, Jesus, lá no Chile? Chuvarada que deu ali na cabeceira ali de uma parte intermediária da Cordilheira dos Andes. Rapaz, não chovia daquele jeito ali há mais de 80 anos, rapaz. Você viu ali as avenidas ali de Santiago? Pô, pai, que marzão de barro, cara. Coisa feia, coisa feia. Pois é, gente, é importante que a Defesa Civil fica sempre atenta aí, viu? Porque, felizmente, esse ano aí é o que a gente mais vai enfrentar isso daí, né? Chuvarada em muitos cantos e seca por outras áreas aí também, viu? Hoje nós lembramos aí o Dia Nacional do Fisioterapeuta e também do Terapeuta Ocupacional. Duas profissões aí que ajudam por demais as pessoas a recuperar os seus movimentos, autonomia, qualidade de vida. Geralmente, né, o pessoal faz esse trabalho mais junto aos pacientes depois de um acidente, depois que o pessoal passa aí por uma doença, né, ou enfrenta outras limitações. Então fica aí o nosso reconhecimento, o nosso carinho para quem trabalha direto e reto para devolver às pessoas essa possibilidade de realizar suas atividades com mais independência. Legal. E você sabia, Jesus, que para ser terapeuta ocupacional você não precisa nem ter graduação aí de universidade? É verdade, cara. Então, se você gosta, se interessou pela profissão, entra aí depois aí no Google. Procure saber mais a respeito aí, né, do trabalho do terapeuta ocupacional e veja aí, ó, entidades importantes e credenciadas pelo MEC
que oferece esse tipo de qualificação aí para você, tá legal? E no nosso calendário litúrgico, Jesusinho, lembramos hoje o dia de São Eduardo. São Eduardo, gente, é conhecido como o Confessor. Aqui o Eduardo que a gente está falando, gente, ele era rei da Inglaterra e a sua história ficou marcada, né, pela sua fé, pela busca da paz. Então fica aí as nossas lembranças, né, o nosso carinho, as nossas orações hoje aí para São Eduardo. Hoje também recordamos o dia da Beata Alexandrina Maria da Costa, que foi uma leiga portuguesa e que viveu uma profunda experiência de fé e de devoção. É, a história dela é muito bonita, fica o convite depois para você procurar conhecer mais a respeito da Beata Alexandrina Maria da Costa, viu, gente? Olha, e tem a gente lembrando aí também hoje de Nossa Senhora, foi no dia 13 de outubro de 1917 que aconteceu uma das últimas aparições de Nossa Senhora de Fátima relatadas pelos três pastorzinhos lá na Cova da Iria em Portugal. O episódio que ficou conhecido como o Milagre do Sol, quando diante de uma multidão de peregrinos, Nossa Senhora se apresentou como Senhora do Rosário e reforçou o chamado à oração. Você já chegou a ler, Jesus, a respeito desse episódio? Foi quando o céu virou noite, estava uma chuva danada, aí a pouco parou e secou. E relatos também de jornalistas que estavam ali acompanhando a aparição de Nossa Senhora, que o sol começou a se aproximar da terra, se afastava. Dá uma lida depois desse assunto aí, viu, gente? Que é uma história muito legal. Outro dia eu vi um documentário no Discovery a respeito disso. Gente, arrepia por demais, viu? Tá doido? Pois é, gente, que essa mensagem de fé de hoje, né, nos inspire aí a estar enfrentando os desafios de cada dia com esperança, com responsabilidade e também com muita solidariedade. Legal? Vamos para os aniversários das cidades aí, Jesusinho. Hoje feriado no município de Graça-Aranha, fica no estado do Maranhão. Já passei por lá, viu? Oh, Graça-Aranha. Angicos, no Rio Grande do Norte, em trecho paraibano. Hoje feriado nos municípios de Poço de José de Moura e também de Serraria. Viçosa, nas Alagoas, também feriado. Lavras, nas Minas Gerais. Lavras não é a cidade do padre Juarez de Castro, ou Jesus? É, né? Ele sempre fala de Lavras ali, né? Um abraço pra todo mundo lá em Lavras. A Carmo, no estado do Rio de Janeiro. Porto Feliz, perto de Boituva, aqui às margens da rodovia Castelo Branco, no interior paulista. E também em trecho catarinense, hoje feriado no município de Porto Belo e 13 Tílias. Parabéns, então, a todos vocês que nasceram, moram nessas cidades. E parabéns a todos os aniversariantes do dia aí, viu? Hoje é aniversário aí do Léo Vieira, né, que é cantor lá em Blumenau. Ah, do Fagner, completando aí 77 anos. A doutora Maria Faioque, completando mais um ano de vida. Parabéns, doutora, parabéns. E ontem foi aniversário de casamento do meu irmão Flávio, né, com a minha cunhada Dani, completando aí, ó, 24 anos de casório. Ô, gente, parabéns. E ano que vem, acho que vai ter festinha de bodas de prata. Ah, legal. Só que vão comemorar só eles. Mora lá nos Estados Unidos, pra família toda ir pra lá vai ser difícil. Mas quem sabe eles vêm pra cá, fecha aí o estádio do Morumbi e a gente faz uma festança toda, hein? Já pensou? Um abraço, Flavião. Beijo, Dani. Parabéns aí por esse tempo todo de união aí. Tá legal? E a gente aproveita pra mandar um abraço aqui a todos os aniversariantes desse dia 13 de outubro também. Legal? Além do meu querido Luiz Jesus, que tá aqui fazendo a sonoplastia, Reinaldinho Alves tá lá na Central Técnica, Jeová e Batatinha nos transmissores em Diadema, e é isso aí. Apresentações feitas, barriga vazia, mão lavada, simbora nós acelerando o carrão no FM 77.5, 1040 kHz no AM, para você que nos acompanha pelas redes sociais, pelo aplicativo, para você que tá sempre conosco pelo YouTube, youtube.com/capital com você, obrigado pelo carinho, obrigado pela beira, tamo junto no balaio do gato sempre. Tá vendo? Quantas opções para você estar sempre ligadinho aqui com a gente. 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E a gente abre a seleção musical de hoje com eles, os irmãos Adson e Alana, Chofer de Caminhão. Vamos ouvir.

0: Tá aí o Watson e a Lana com chofer de caminhão e você participa aqui com a gente pelo DDD 11 983345777. Anotou? DDD 11 São Paulo 983345777. Legal? Eu quero mandar um grande abraço aqui pro Cleverson. O Cleverson, ele é estradeiro, ele mandou uma mensagem muito legal aqui pra gente. É a primeira vez que o Cleverson tá participando, mas ele não comentou a cidade. Mas ele estava enaltecendo por demais a quantidade de pontos de apoio que ele acabou encontrando esses dias na rodovia Presidente Dutra. Foi riquete bonito de ver quanto que as pessoas se mobilizam para poder fazer o atendimento ali para os romeiros, né? Ele comentou que ele passou assim na beira da rodovia, Jesus, disse que ele viu uma placa assim com uma pessoa assim oferecendo assim, você quer um abraço? Cara, ele falou, meu, correu uma aguinha aqui, riquete, ele falou. É que bonito, né, cara? Pessoas ali na peregrinação, né? Quantos e quantos pedidos de graça, quantos agradecimentos também. Aí as pessoas sempre encontram uma pessoa, você quer um abraço? E pode ser certeza, né? Que daquilo que a pessoa tá, de repente, passando ali no seu dia a dia, e já um abraço desse ia fazer tanta diferença na vida. Teve um outro vídeo também, rapaz, que eu vi de uma senhora vestida de Nossa Senhora Aparecida. E ela, assim, cara, oferecendo abraço, oferecendo carinho, cantando louvores de Nossa Senhora. Quanto que as pessoas não abraçavam ela, ali se emocionavam. Nossa, mãe do céu. Tem gente aqui que é chato, né? Que quer que se vestindo, se fantasiando de Nossa Senhora. Mas não é, gente, não é. Eu lembro uma vez de um vídeo que te devo mostrando. Era, acho que era num encontro de jovens, alguma coisa assim, Jesus. Que assim, a pessoa, eles colocavam a pessoa assim com uma venda no olho, né? Sentada numa cadeira. E aí eles tiravam a venda da pessoa. E a hora que a pessoa... que ela tirava a venda dela, que ela enxergava de frente, ela via a imagem de Nosso Senhor, cara. Sabe, ali tudo flagelado, com a cor, era um ator, né? Flagelado, com coroa de espinhos, tudo ali, sabe? Naquele estado deplorável. Gente, você imagina, cara, a tua sensação. Longe daquele ator ser Jesus, a gente tá falando de um ator, gente, tá falando de uma representação. Mas o quanto aquilo a gente não remete a gente, por exemplo, na imagem de Jesus Cristo ali, né? E ela era batata, cara. Mas todo mundo se emocionava. Teve uma menina ali, cara, que ela se prostrou aos pés ali do ator. E começou a chorar de uma forma assim compulsiva, cara. Meu Deus do céu. É, e até o final do mês, né, a gente vai estar aí, né, alertando aí os motoristas que essa peregrinação dos romeiros aí na rodovia Presidente Dutra ainda vai continuar. Tá bom, gente? Obrigado, viu, meu irmão, por compartilhar essa tua experiência aí, ó. Tamo junto por cá. Quem tá com a gente também é Maria Auxiliadora de Itaquera, na Zona Leste. Também lá na Zona Leste, a Bel do Parque Bancário. Ó, Bel, beijo pra você. Pedindo pra gente colocar aqui nas nossas orações aqui os seus filhos Renato, a Renata e também a netinha Maitê. Tá malotado aqui, viu, Bel? Beijo grande pra você. Luiz Cláudio da Vila Natal também com a gente, o Borges de Pirituba, Rosinha de São Bernardo do Campo lá preparando seus quitutes. Ô, Rosinha, beijo pra você. O QRA do Caçaco e o do Babuíno lá do grupo Rota 101 acelerando o carrão aí também. Ô, turma, um abraço pra vocês, viu? O Flávio do Caçaco faz parte da galera da maleta do navio. Valeu, meu velho, tamo junto. O Carlos Eduardo Brevê Carreteiro tá lá em Uberaba pedindo pela sua esposa Fabiana. Tamo rezando por ela aqui, meu irmão. Vovô Josué lá em Fátima da Bahia. O do Berrante lá representando ali a tropa do alho. Valeu, do Berrante, aquele abraço. O Leão lá do grupo Bitrem e Rodotrem também marcando presença. Daqui a pouquinho a gente manda mais recado. Ah, mais um aqui, o Luizão lá de Rio Claro, sempre acompanhando aqui a nossa programação com a esposa Raquel, pedindo pra mandar um abraço pra toda a família que tá lá em Portugal. E a gente sempre lembra com muito carinho aqui da Mariana e da netinha Valentina. É, Valentina, beijo pra você, guria, tamo junto. É, também tem uma filhada chamada Valentina. Legal!
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3: Vamos de moda? Aba animar essa nossa terça-feira? Fernando e Sorocaba, tô passando mal. Ixi, toma um sorrisal. Aquela música lá do tatatatá. Vamos ouvir.
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0: Tá aí o Fernando de Sorocaba com Tô Passando Mal, o Melodo. Tá, tá, tá, tá. É moda legal, moda bacana que você curte aqui pelos 1040 kHz na AM, o FM 77.5 aqui da Rádio Capital e a gente do Brasil Caminhoneiro pegando sempre uma beira.
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0: É, gente, hora do Minuto AgroJornal. E olha, a cena que chamou muito a atenção aí nos últimos dias são as queimadas lá no Amazonas, hein? É, todo mundo achou que isso aí não existia mais, né? Pois é. E o avanço das queimadas, gente, acendeu um sinal de alerta para as autoridades aí, para o meio ambiente e até para a turma aí que está no agronegócio e para quem está fazendo aí, ó, o puxa de cargas pela região norte do Brasil, viu? No dia 11 de outubro, né, no domingo, o governo federal reconheceu finalmente a situação de emergência decretada em 36 municípios do estado. E essa medida, né, esse reconhecimento de situação de emergência, permitiu a mobilização de recursos, equipamentos e equipes para reforçar o combate aos incêndios e atender a população afetada pela fumaça. Bom, no domingo, gente, o que é o último balanço aqui que a gente teve acesso, o Amazonas estava contabilizando 6.900 focos de queimadas desde o início de outubro. Isso aí representa um aumento de mais de 91% se a gente fizer com a comparação no mesmo período do ano passado. E as regiões com maior número de registros eram no sul do estado e na região metropolitana de Manaus. A força-tarefa anunciada pelo governo federal reunia diferentes órgãos públicos, brigadistas e apoio logístico, né? Além de 11 aeronaves. E entre essas aeronaves tinham dois aviões KC-390 lá da Força Aérea Brasileira, que é aqueles parrudão, aqueles bitelão ali, né? Que chegaram ao estado no domingo e tinham previsão aí de já começar a trabalhar no mesmo dia, dependendo aí do horário, né, que eles chegassem ali, né? Mas tá trabalhando, olha, gente, estão trabalhando. Bom, gente, em Manaus a situação também preocupa, né, por conta da qualidade do ar. Por lá, a concentração de partículas finas, né, por conta da fumaça, chegou a 196,4 microgramas por metro cúbico. Isso aí, gente, é um nível classificado como péssimo. Nossa senhora, 196,4 microgramas por metro cúbico. Aqui nesses relógios na Paulista, aqui, quanto que eles marcam já como nível ruim? Acho que é menos de 100, não é, ô Jesus? E a gente já não consegue respirar direito, aqui tá dando quase 200, cara. Jesus amado. E é o seguinte, viu, gente, os efeitos das queimadas vai além da fumaça aí, viu? Para o agronegócio, o fogo pode destruir pastagens, lavouras, comprometer áreas de produção e provocar prejuízos que levam tempo para serem recuperados. E também ameaça, né, as estruturas, as propriedades rurais, a disponibilidade de alimento para os animais. E em regiões onde a estiagem favorece a propagação das chamas, o controle dos incêndios se torna ainda mais difícil. Outro ponto de atenção, gente, é com relação ao transporte de cargas, viu? Porque quando a fumaça alcança as estradas, a gente sabe, né? A visibilidade cai rapidinho, aumenta o risco de colisões e saídas de pistas. E dependendo da intensidade do incêndio e das condições de segurança, também pode ser necessário restringir ou até interromper o tráfego. Então, para a turma do trecho, né? Reduza sempre a velocidade, mantenha a distância do veículo que está seguindo na frente, não ultrapasse em trechos com fumaça. E se a visibilidade ficar muito comprometida, procure um local seguro, viu, gente? Se afasta da pista, do incêndio, tá bom? O negócio aí tá feio por demais aí, tá bom? E sem falar, né, gente, que essa questão das queimadas aí também acaba atrasando, né, no transporte de mercadorias, de insumos agrícolas, né? Acaba afetando prazos de entrega, elevando os custos dos produtos também. Então tá aí, né, gente, quando o problema compromete rotas importantes, os impactos podem alcançar aí produtores, transportadoras, comerciantes, consumidores. E fica sempre aquele reforço da turma aí, né, gente? No campo, na estrada, a gente sabe que combater as queimadas é proteger vida, preservar a produção e manter a economia em movimento. Então, sabe, você que tá rodando aí por regiões que não tá tendo tanta chuva, nada de jogar bituca de cigarro aí pela janela, viu? E se eu for fazer aquela fogueirinha aí na beira da rodovia, os chapas principalmente aí, né? Não esquece de apagar a fogueira não, viu, gente? Apaga direitinho aí, porque qualquer faisquinha aí com tempo seco é fatal aí pro meio ambiente, para queimadas e complicar a vida de todo mundo. Tá legal? É o Minuto Agrojornal, pegando sempre uma beira, uma carona na bolé do Brasil Caminhoneiro, FM 77.5, 1040 kHz na M, pelas redes sociais. Olha o Chitãozinho e Chororó chegando junto com o Mike e Lian, Rei do Gado, vamos ouvir!

0: Chitãozinho e Chororó com Mike Lian, com o Rei do Gado, clássico da nossa música caipira que você curte aqui na Rádio Capital, aqui no programa Brasil Caminhoneiro. Boa, vamos lá tomar uma água, um cafezinho, um cavalo, vamos nessa, já estamos de volta, não sai daí não, que o intervalo é rápido e eu volto já.
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0: Pesquisadores de uma universidade nos Estados Unidos realizaram um estudo com 10 mil executivos sêniores para medir o poder da amizade na qualidade de vida dos americanos. E o resultado da pesquisa foi impressionante, gente. Presta atenção. Segundo a pesquisa, ter amigos reduziu em nada menos do que 50% o risco de morte, sobretudo por doenças, viu? Num período de 5 anos. E essas informações me chamaram muito a atenção. Eu acho que convida também a gente a pensar a respeito das amizades que cultivamos no dia a dia, né? Muitos de nós temos facilidades para poder fazer novos amigos. Eu tenho por demais. Mas nem sempre, gente.

que temos habilidade suficiente para poder manter essas amizades. É que pelo grau de intimidade que os amigos vão adquirindo em nossas vidas, nos esquecemos de os respeitar. Assim, num dia difícil, acreditamos que temos o direito de gritar com um amigo, porque estamos juntos muitas horas, né? Justamente por sermos amigos, né? Então, nesse grau de proximidade, parece que a gente se permite usar para com eles de olhares agressivos, de palavras rudes. Ou então, usamos os nossos amigos para lamentação constante. Acontece demais, né? Então, gente, todos os dias, em todos os momentos em que nos encontramos, seja para um lanche, um passeio, uma ida para o teatro, ao cinema, lá estamos nós, usando os ouvidos dos nossos amigos como se fossem lixeira. É isso mesmo, gente, como lixeira. A gente acaba despejando nessas pessoas, nesses amigos tão queridos, toda a lama da nossa amargura, das nossas queixas, nossas reclamações, e quase sempre produto da nossa forma pessimista de ver a vida. É claro que os nossos amigos devem saber das dificuldades que nos alcançam para poder até nos ajudar, né? O que não quer dizer que devamos estragar todos os momentos de encontro, de troca de afetos, com os nossos pedidos, com a nossa tristeza. Os amigos, gente, também têm suas dificuldades e, para nos alegrar, procuram esquecê-las e vêm com a sua presença colocar flores na nossa estrada árida. Outras vezes, né, a gente se permite usar os nossos amigos para brincadeiras tolas e até de mau gosto, acreditando que eles, né, por serem nossos amigos, têm que suportar tudo. E quase sempre nos tornamos inconvenientes e até os machucamos. Por isso, turma, a melhor fórmula para fazer e manter amigos é usar a gentileza, a simpatia, a doçura no trato com as pessoas. Lembre que a amizade, assim como o amor, precisa ser alimentada como as plantas do nosso jardim. Então, gente, a amizade necessita, para se manter, de terra fofa de bondade, do sol do afeto, da chuva da generosidade, daquela brisa leve dos pequenos gestos de todos os dias. Comece isso aí, ó, no teu ambiente de trabalho, com as pessoas que estão trabalhando aí contigo. Elas merecem a tua consideração, merecem o teu respeito. Torna essas pessoas teus amigos. Por isso, no trato com eles, use expressões como por favor, muito obrigado. Não esqueça de dizer a ele bom dia, mas bom dia com um sorriso, né, gente? Desejando de verdade que eles todos tenham um bom dia. E observe e ajude quantas pessoas você puder. Crie um clima de simpatia e seja amigo de todos e espalhe o perfume da amizade por onde quer que você vá e por onde quer que você esteja. Tá legal? Vamos rezar hoje então aí pelos nossos amigos, né? Principalmente pelos nossos irmãos. Irmãos são os grandes amigos que a gente tem no nosso dia a dia, né? E quantas vezes a gente usa aí, né, o ouvido do nosso irmão, da nossa irmã, como pinico, né? Só para ficar reclamando da vida. Mas a gente esquece muitas vezes de dizer o quanto que eles são importantes aí no nosso dia a dia. E vamos colocar também os nossos nomes aí no colo de Jesus e de Maria. E tenhamos, né, a certeza de que todas essas nossas preces, esses nossos pedidos que estão guardados aqui, ó, no fundo do nosso coração e da nossa mente, na hora certa, no momento adequado, também serão ouvidos pelo nosso Pai Celestial, que é o nosso grande amigão lá do andar de cima. Vamos rezar então, Jesus? Ave Maria, cheia de graça, o Senhor é convosco. Bendita sois vós entre as mulheres. Bendito é o fruto do vosso ventre, Jesus. Santa Maria, Mãe de Deus, rogai por nós, pecadores, agora e na hora de nossa morte. Amém. Pai nosso que estais no céu, santificado seja o vosso nome. Venha a nós o vosso reino. Seja feita a vossa vontade, assim na terra como no céu. O pão nosso de cada dia nos dai hoje. Perdoai-nos as nossas ofensas, assim como nós perdoamos a quem nos tem ofendido. E não nos deixeis cair em tentação, mas livrai-nos do mal. Amém. Que Nossa Senhora, Mãe de todas as glórias e graças, São José Operário, seu esposo, São Cristóvão, padroeiro dos viajantes e dos motoristas, lembrando hoje também, né, dos santos do dia, né, São Eduardo, Beata Alexandrina Maria da Costa, e lembrando também, né, gente, Nossa Senhora de Fátima, né, hoje a gente lembrando aí uma das últimas aparições dela, mas que ela esteja sempre presente na nossa vida, no nosso dia a dia. Que todos os anjos e santos nos abençoe e nos protejam por todos os dias de nossas vidas.
Que assim seja. Amém.

Fazemos memória agora dos nossos amigos, de toda a nossa história. Pessoas que o Senhor colocou na nossa vida como anjos para cuidar, para corrigir, porque quem corrige ama, para ser apoio, para ser incentivo, para muitas vezes se ausentar, silenciar, falar. Ah, Senhor, muito obrigada pelos bons amigos que colocaste em nossas vidas, em minha vida. Estou lembrando de tantas pessoas que agora trago ao meu coração e elevo a Ti, Senhor, por cada uma dessas pessoas, amigos, amigas, a minha prece, o meu louvor, a minha gratidão. Muito obrigada, amigos, porque vocês em minha vida foram de verdade verdadeiros tesouros. Quando eu não tinha ninguém, quando eu precisei de Deus, vocês foram um instrumento de Deus, a presença de Deus em minha vida. Muito obrigada.

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1: É isso aí, gente, de volta com o Brasil Caminhoneiro, lembrando que a carreta da casa siga bem, dê uma paradinha lá no pátio do poço para poder fazer aquela manutenção qualificada, mas na sexta-feira, dia 16, ela vai estar de portas abertas lá no pátio do poço Reforço, lá na cidade de Poções, na Bahia, tá legal? Então a gente, durante a semana, vamos estar falando mais a respeito dos serviços, né, que estão sendo oferecidos, mas deixa anotado aí na tua agenda aí que na sexta-feira, dia 16, a gente vai ter aí, ó, parada da carreta da casa siga bem lá no pátio do Poço Reforço em Poções, em trecho baiano, tá legal? Eu quero aproveitar, turma, já que a gente tá falando aí do mês de outubro, né? Cada mês sempre tem uma cor aí pra gente poder lembrar. E outubro, a gente sempre fala aí do Outubro Rosa, né? Que marca uma das campanhas de prevenção mais importantes do calendário. É o alerta, viu, gente, para os cuidados com o câncer de mama e o câncer de colo de útero. Eu tenho uns números aqui do INCA, gente, que é do Instituto Nacional de Câncer, que assustam, viu? Assustam. Ó, de acordo com o INCA, gente, são esperados 2 milhões e 400 mil novos casos agora em 2026. Por isso, gente, a campanha aí do Outubro Rosa serve como lembrete para as mulheres caminhoneiras, para as mulheres de caminhoneiros, mãe, irmãs de caminhoneiros, enfim, para a mulherada de forma geral. Tem que cuidar da saúde, gente, tem que cuidar da saúde. E para as caminhoneiras, principalmente, né, que passam longos períodos longe de casa, não esqueça de fazer esse acompanhamento, gente. A mulherada pega no pé dos homens, né, Jesus, no mês de novembro, né, mês que vem, estão pegando no nosso pé para fazer o exame de próstata lá, né, contra o câncer de próstata. Então, mas aí a gente tem que pegar no pé delas também. Lembrar, mulher normalmente cuida mais da saúde do que o homem, mas sempre importante a gente lembrar você aí, viu, comadre? Vá procurar um posto de saúde, faça um agendamento, vai fazer o exame, não marca bobeira não. Olha, 2 milhões e 400 mil novos casos, é muita gente, sem falar nos casos, né, que a gente já tem aí, ó, diagnosticados. Eu tô falando aqui, gente, 2 milhões e 400 mil novos casos. Então, olha, cuida que cuida, não marca bobeira, não. Tá legal? Fruto rústico e sistemático chegando aí, ó. Baitaca no fundo da grota daí, vamos ver.
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5: Que foi, Jesusinho? Acabou o programa? É? Eita, nós. Não tem problema, não. Amanhã nós estamos de volta com mais um Brasil Caminhoneiro aqui na capital, beleza? Amanhã é quarta-feira, meio de semana, dia de feijuca. Vamos preparar aí já o estrôbigo pra gente ir lá no bumbum de fora amanhã pra mandar bala naquela feijuca lá. Tá bom, meu irmão? Um abraço a todos vocês aí que roubaram com a gente nessa hora cheia. Pra você que tá indo pro trabalho, uma abençoada terça-feira também. Pra você que tá indo pro QTH do Sossego depois de uma jornada durante toda a noite aí também. Um bom descanso, fiquem todos com Deus e até amanhã!

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5: Meus amigos de todo o Brasil, quem os cumprimenta é o Padre Jader Pereira. Daqui a pouquinho nós vamos ouvir música bonita. Daqui a pouquinho vou responder as pessoas na tribuna dos aflitos. No fim do programa, tem um momento de reflexão e paz. A maior corrente de fé do rádio brasileiro. Não esquece de chamar alguém para ouvir o nosso programa. A Viola e a Fé está começando aqui na Rádio Capital.

Muito bem, meus amigos, como é bom estar aqui mais uma vez, falando com você, com o senhor, com a senhora, que sempre ouve o padre aqui na Rádio Capital. Fico feliz de saber que você está ligadinho aí na Viola e a Fé. Programa este que a gente ouve música bonita e fala de Deus. Eu estou aqui todos os dias, né, de segunda a sábado, das 6 às 7 horas da manhã. E eu sei que neste momento muitas pessoas nos ouvem por este Brasil afora. Pessoas que nos ouvem de norte a sul do país. As pessoas mandam mensagem: padre, estou ouvindo aqui o senhor. Nesta hora tem pessoas trabalhando, não é? Tem pessoas chegando do trabalho, tem pessoas saindo para trabalhar. Aonde quer que você esteja me ouvindo, receba o meu abraço e o meu aperto de mão. E que nosso Senhor Jesus Cristo na sua infinita bondade abençoe você e abençoe toda a sua família.

0: Muito bem, deixa eu pegar aqui a minha caixa de promessa. Vamos ver qual a mensagem vai sair hoje para nós. Deixa eu pegar aqui, deixa eu abrir. Aqui, já saiu. Saiu Salmos, capítulo 100, versículo 5. Deus é bom e eterna a sua misericórdia, e a sua verdade se estende-se de geração em geração.
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0: Muito bem, meus amigos. Olha, vamos ouvir uma música bonita agora. Daqui a pouquinho eu volto.

0: Carlos Rato Pereira. Eu peço oração para a minha família, principalmente para a minha filha, Luciana, que Luciana Pereira Lima é o nome dela. Ela tem 33 anos e vive sempre doente, melhora de uma coisa, piora de outra, faz exame, não descobre o que ela tem. Peço oração por ela, por favor. Eu sou Amparo de Interlagos.
1: Amém. Vamos rezar sim por você, pela sua família, pela sua filha, tá? Conte sempre com as nossas orações. Bom, deixa eu colocar mais nomes na oração. Deixa eu abrir aqui o nosso WhatsApp. Aqui, ó. Padre Jader Pereira, peço orações para Maria Helena Fadini Ribeiro, que está com uma ferida na perna. Vamos rezar, viu? Também para Roberta Vieira Lima Santos e família, de Três Pontas, sul de Minas Gerais. Também para Maria Helena Fadini Ribeiro, de São Paulo. Vamos rezar, viu? Está na oração. Deixa eu falar mais um aqui. Padre Jader Pereira, meu nome é Aline Zeneta. Eu sou de Franco da Rocha, padre. Reze por mim. Coloque o meu nome na sua oração. Eu estou precisando muito. Vamos rezar, viu, filha? Está na oração. Tem mais um aqui. Padre Jader Pereira, meu nome é Carlos Henrique Dias. Ouço o senhor todos os dias e sempre coloco um copo com água ao lado do rádio e bebo depois da oração. Reze por mim. Eu sou de Belo Horizonte, Minas Gerais. Amém. Que Deus abençoe. Mais um aqui, Padre Jader Pereira, meu nome é Antônia Rosa Fogaça, sou de São Bernardo do Campo. Padre, coloque o meu nome na sua oração, eu preciso muito de arrumar um emprego. Amém, filha, vamos rezar por você, tá? Olha, esses nomes estão na nossa oração de hoje.

0: Estes dias um senhor chegou perto de mim e me fez a seguinte pergunta: Padre, por que que tantas pessoas recebem bênçãos, graças, milagres no seu santuário? E eu disse para ele uma coisa, a resposta é simples, filho. Por dois motivos. Primeiro, porque as pessoas, quando vêm aqui no santuário, elas vêm com fé. São pessoas que vêm com fé. Sabe, aqui no Santuário do Bom Jesus vêm pessoas de todo o Brasil. Aqui vêm pessoas de Minas Gerais, vêm pessoas da Bahia. Eu já atendi pessoas do Amazonas. Vem pessoas do Espírito Santo, do Rio de Janeiro. Pessoas do Rio Grande do Sul, Mato Grosso. Vem pessoas até de fora do Brasil. Já atendi pessoas que veio do Japão para falar com o padre. Dos Estados Unidos para falar com o padre. É pessoas de todos os lugares. Então você acha que uma pessoa que vem de um lugar tão longe desse, você acha que ela vem sem fé? Claro que não. Ela vem justamente porque ela tem fé. Porque se ela não tivesse fé, ela daria todas as desculpas do mundo. É longe, eu não posso, não tenho condições, eu trabalho. É assim. Mas essas pessoas, elas têm fé. Então, o que que Jesus ensinou? Que a fé remove as montanhas. Que é a fé que faz com que as bênçãos aconteçam. Então a pessoa põe a fé em ação, vem aqui no santuário e elas recebem bênçãos. Esse é o primeiro motivo. O segundo motivo é porque os trabalhos espirituais, as poderosas novenas que o padre Jadre Pereira realiza, é muito forte. São trabalhos espirituais fortes que muitas das vezes as pessoas não encontram aonde elas moram. As pessoas não encontram pertinho de casa. E as pessoas ouvem o padre e elas dizem: eu preciso de um trabalho forte como este. Aí ajunta a fé da pessoa com o trabalho forte que o padre faz. Então este é o motivo que muitas pessoas alcançam milagres, alcançam o que pedem, alcançam bênçãos. Por isso que o bom Jesus e Nossa Senhora atendem os pedidos. E as pessoas contam suas bênçãos. Nós passamos aqui, as pessoas dão seus depoimentos lá na igreja. As pessoas mandam depoimentos pelo WhatsApp. Nós passamos aqui. Vocês ouvem os depoimentos aí. As pessoas alcançam muitas bênçãos por causa da fé e dos trabalhos espirituais fortes que o padre faz. Eu tenho feito aqui no santuário uma novena muito forte. Pois a novena que o padre faz, ela não é igual às novenas tradicionais. Não é igual à novena que tem aí perto da sua casa, que tem aí na igreja que você vai. A novena que o padre faz, ela é forte, é com libertação, é com exorcismo, é com a vela benta. É com uma oração forte, feita pelo padre Jadre Pereira. Quer dizer, um trabalho espiritual muito forte. Por isso que tem pessoas que vêm de longe aqui. E às vezes eu pergunto para as pessoas assim, eu digo assim, poxa, mas você vem de tão longe, não tem igreja aí perto onde você mora? A pessoa diz, tem, padre, é o que mais tem. Mas não faz o que o senhor faz. Eu não encontro o que eu encontro aqui. Por isso que eu saio da minha casa e venho para cá. Então você que está me ouvindo agora, vem estar comigo neste domingo, 7 da manhã, ou 9 da manhã, ou 3 da tarde, e venha fazer essa poderosa novena com o padre. E você vai receber a sua bênção. Seja qual for o seu problema, seja qual for a sua situação, lembre-se, para Deus não há nada impossível. Então anote o endereço, o Santuário do Bom Jesus está aqui no centro de São Paulo, na rua Capitão Faustino Lima, número 101, ao lado da estação do metrô Pedro II. Rua Capitão Faustino Lima, número 101, ao lado da estação do metrô Pedro II. Quando você chegar no metrô Pedro II, desce para o lado da Rua da Figueira, tá? A Rua da Figueira é a rua do metrô, nossa rua é na rua de trás da Rua da Figueira, em frente ao portão principal da Congás. Domingo agora, 7 da manhã, ou 9 da manhã, ou 3 horas da tarde. Eu estarei aqui nos 3 horários. Domingo agora eu vou fazer a libertação forte, viu? Eu espero por você e por toda a sua família.
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0: Muito bem, meus amigos. Olha, vamos ouvir uma canção muito bonita. Daqui a pouquinho eu volto.

0: Gente, são 6:20.
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3: Ótimo dia, os ouvintes da capital. Uma terça-feira com muita chuva, pistas escorregadias e o motorista já sabe, tem que redobrar a atenção. Marginal Tietê, já com trânsito carregado no sentido rodovia Castelo Branco, entre a ponte Aricanduva até a passagem pela ponte Cruzeiro do Sul. Volta a ficar ruim no acesso à rodovia dos Bandeirantes e vai assim até o Cebolão. No sentido contrário, intensidade começa na rodovia dos Bandeirantes e segue assim até a ponte do Limão. Corredor da Imano Marquete, Marquês de São Vicente, é uma boa opção para o motorista fugir desse trânsito. Tá tudo ok com o transporte público nesta manhã. 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
3: Muito bem, gente, estamos de volta. E olha, para você participar aqui da Tribuna dos Aflitos, é muito fácil. É só você mandar uma mensagem de voz aqui para o nosso WhatsApp. É, você manda uma mensagem de voz contando o seu problema. Tá? Você conta o seu problema, conta o que você está passando. É por mensagem de voz, tá? Para o padre ouvir aqui no ar e responder você. Você sabe o número do nosso WhatsApp? Anote aí. Anote aí, pode mandar mensagem, pode mandar agora. O nosso WhatsApp é o 94030-7365. Anotou? 94030-7365. O código de São Paulo é o 11. Então mande a sua mensagem para mim. Eu vou incluir a sua mensagem na Tribuna dos Aflitos.

0: Muito bem, eu já tenho aqui uma mensagem de voz. Quem mandou foi o José Barbosa da Silva. Ele é daqui de São Paulo. Olha, gente, ele mandou uma mensagem aqui pro padre contando o seu problema. E eu quero ouvir. Quero ouvir com você. Vamos ouvir?
1: Abençoa, padre Jair Pereira. Aqui é José Barbosa da Silva. O senhor não sabe como eu estou feliz ao senhor retornar para a rádio para eu acompanhar as orações junto com o senhor. Padre, é o seguinte, eu venho passando uma situação que só Jesus sabe. Eu não sei, padre, o que é que está acontecendo na minha vida. Nada vem dando certo para mim. Depois que me mandaram embora, não consegui mais trabalho nem nada. E vivo só nessa agora. Não consigo trabalho, fico só com essa aposentadoria pequenininha. Padre, eu venho passando uma situação que só Jesus mesmo para me ajudar, me proteger.

meu amigo José Barbosa da Silva. Ouvi com muita atenção a sua mensagem de voz. Enquanto eu ouvia a sua mensagem, eu senti uma coisa muito ruim, meu amigo. Você diz que tem uma aposentadoria muito pequena. Não dá para viver só com ela, não é? Então você precisa trabalhar. Mas não está dando certo. Está difícil, não é? Não está parando emprego nenhum. Não está encontrando emprego bom. Deixa eu te dizer uma coisa, José. Eu sinto que tem algo que está amarrando a sua vida. Por isso que você não está tendo sorte na vida financeira. E o que está amarrando a sua vida é um problema espiritual. Sim, é um problema espiritual. Deixa eu te dizer uma coisa. Vejo muita inveja para cima de você. Muita inveja. Pessoas que lhe desejam mal. Ô, padre, como é que eu faço para me livrar disso? Olha, você precisa de participar aqui das missas que eu faço com libertação, com um exorcismo. Porque é a libertação, é o exorcismo que vai tirar este mal de perto de você. Vamos fazer o seguinte, meu amigo. Domingo que vem eu estarei realizando uma missa poderosa de cura e libertação. Venha neste domingo e eu vou te ensinar a fazer a novena poderosa. Você vai receber as libertações, os exorcismos. O mal que está sobre você vai ser quebrado, vai ser tirado. E você vai ver que depois que você fizer esta poderosa novena comigo, tudo vai começar a dar certo. Você vai conseguir sim um bom trabalho. Olha, eu posso ver isso. Deus tem coisas boas para te dar. Mas toda vez que Deus abre uma porta para você, esse mal que te acompanha fecha. Precisa tirar essa maldade, não é? Então venha, olha, domingo que vem, eu vou te ensinar como é que faz direitinho. E tudo vai dar certo. Você sabe o endereço aqui do santuário, não sabe? Eu vou dar um endereço. O Santuário do Bom Jesus está aqui no centro de São Paulo, na rua Capitão Faustino Lima, número 101, ao lado da estação do metrô Pedro II. Vou repetir, tá? Rua Capitão Faustino Lima, número 101, ao lado da estação do metrô Pedro II. Em São Paulo. Gente, é do lado do metrô Pedro II. Chegando no metrô Pedro II, desce pela saída da Rua da Figueira. É atrás da Rua da Figueira, em frente ao portão principal da Congás.

0: meu amigo José, venha, porque você vai sair da tribuna dos aflitos e vai subir à tribuna dos vitoriosos.
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0: Muito bem, gente, vamos ouvir uma música muito bonita agora. Daqui a pouquinho eu volto.

0: Bom dia, são 6h34. 6h34.
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3: Destaque para as rodovias que cortam o estado de São Paulo. A chegada a São Paulo pela rodovia Castelo Branco. O motorista reduz a velocidade na região de Itapevi, na altura do quilômetro 33. Esse trânsito vai carregado até o 26 em Barueri. Volta a ficar ruim em Osasco a partir do quilômetro 20 e segue assim até o Cebolão devido ao excesso de veículos. Para o interior do estado, a rodovia Castelo Branco funciona bem até o momento. Raposo Tavares também tem trânsito ruim desde o quilômetro 27, lá antes da Granja Viana. Esse trânsito vai ruim até o acesso à rua Sapituba. A Avenida Eliseu de Almeida é a opção nesse trecho final para chegar a São Paulo. 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

0: Muito bem, meus amigos. Essa semana eu recebi uma mensagem aqui no nosso WhatsApp de uma pessoa falando para mim que ouviu eu falar aqui na rádio sobre inveja. E ela diz: padre, o senhor estava falando para mim, porque eu sofro com muita inveja onde eu moro. Quantas e quantas pessoas que me ouvem agora sofrem com a inveja, mal olhado, pessoas que lhe desejam mal, pessoas que se alegram com o seu sofrimento, com a sua queda. Quantos de vocês que me ouvem agora sentem que tem inveja sobre você? Você se sente mal, você sente aquele peso, aquela coisa ruim, não é? Aquele peso parece estar carregado, não é? Quantos de vocês que me ouvem neste momento sentem que de uns tempos para cá sua vida amarrou, as coisas não dão certo, não vão para frente? Talvez você que está me ouvindo agora é uma dessas pessoas que tudo que você faz dá errado. Que você faz dá errado, onde você põe a mão dá tudo errado. Quantas e quantas pessoas estão sofrendo deste mal, a inveja? A inveja faz isso. Faz isso. Começa a dar tudo errado na vida da pessoa. Muito olho gordo, muita energia negativa que vem sobre você. Tem pessoas que sofrem com inveja no trabalho, aonde moram. Tem gente que tem inveja até dentro da própria casa, sabia? Na família, é. Padre, mas tem jeito de quebrar isso, padre? Tem jeito de tirar essa inveja? Claro que tem! Claro que tem! Olha, eu vou fazer um trabalho forte para quebrar a inveja, tá? Eu vou fazer um trabalho muito forte, um trabalho espiritual, que é para quebrar toda a inveja e desamarrar sua vida. Eu vou fazer esse trabalho, eu inicio esse trabalho no dia 18 de outubro. Tá? Dia 18 de outubro. Dia 18 de outubro é um domingo. Às 7 da manhã, às 9 da manhã ou às 3 da tarde. No dia 18 eu vou iniciar a novena Quebra Inveja com São Jorge. É a novena que a gente vai lutar contra a inveja. A novena contra a inveja com São Jorge. Para quebrar toda a inveja da nossa vida. São Jorge, o santo forte, santo guerreiro, que venceu o mal, que venceu o dragão. E com ele nós vamos vencer a inveja. Vai ser no dia 18, tá? Dia 18 de outubro, 7 horas da manhã ou 9 horas da manhã ou 3 horas da tarde. Mas olha, no dia 18, o padre também vai fazer um benzimento especial. Eu estou preparando um banho nos pés de São Jorge com as ervas. São 7 ervas fortes que eu estou preparando nos pés de São Jorge para fazer o banho sobre você, no seu corpo. É diante de São Jorge, vai ser no dia 18. Vou fazer esse banho, que é para trazer proteção contra a inveja, para tirar as coisas ruins, para tirar o carrego. Tem pessoas que estão muito carregadas. Eu vou fazer o banho de São Jorge sobre você, tá? Para tirar toda a inveja. Dia 18 de outubro, 7 horas da manhã, ou 9 horas da manhã, ou 3 da tarde. Olha, avisa as pessoas que estão assim, né, sofrendo com inveja, que estão amarradas, pessoas que têm comércio, o comércio não vai para frente. Vem com a família, vem iniciar essa novena forte. Essa novena vai te ajudar, vai mudar a sua vida, porque vai tirar a inveja, vai desamarrar a sua vida, vai abrir os caminhos. Porque a pessoa que tem muita inveja, o caminho dela é todo trancado, todo fechado, filho. Olha, eu quero que você ouça agora com muita atenção depoimentos de pessoas que já vieram nas missas e que foram muito abençoadas. Vamos ouvir.
1: O seu nome?
2: Zenaide.
1: Mora aonde, Zenaide?
2: Em Guarulhos.
1: Qual foi a graça alcançada no Santuário do Bom Jesus, participando das novenas, com o padre Jader Pereira?
2: Foram duas, padre. A primeira foi que meu esposo se empregou, e a segunda é que eu consegui passar no vestibular e consegui minha faculdade e não pago nada.
1: O seu esposo estava por quanto tempo procurando trabalho?
2: Quase um ano.
1: E você conseguiu passar no vestibular e vai cursar sua faculdade sem pagar nada, é isso?
2: É isso, enfermagem, não vou pagar nada.
1: Está feliz?
2: Muito, muito.
1: Graças a Deus, vamos aplaudir a Jesus.
0: Graças a Deus, hein? Tá vendo? Para Deus não tem nada impossível. Pode ter certeza que você também vai conseguir a sua bênção, vai conseguir a graça, vai conseguir abrir seus caminhos, tirar a inveja da sua vida. Então atenção, gente. Dia 18 de outubro. Sete horas da manhã, ou 9 horas da manhã, ou 3 horas da tarde. Vem iniciar comigo esse trabalho forte. A novena contra a inveja com São Jorge. Dia 18, tá? E dia 18 eu vou fazer o banho de São Jorge no seu corpo, para te proteger contra toda a inveja. Aqui no Santuário do Bom Jesus, tá bom? Então, olha, dia 18 de outubro, 7 da manhã, ou 9 da manhã, ou 3 da tarde. Escolhe o melhor horário e vamos estar juntos. Deixa eu dar um endereço para você. O santuário fica aqui em São Paulo, na Rua Capitão Faustino Lima, número 101. Rua Capitão Faustino Lima, número 101. Metrô Pedro II. Quando você chegar na estação do metrô Pedro II, sai pela saída da Rua da Figueira, tá? Porque a Rua da Figueira é a rua do metrô. A nossa rua é na rua de trás da Rua da Figueira. Então, dia 18, 7 da manhã, 9 da manhã ou 3 da tarde. Eu espero você. E por toda a sua família.
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0: Muito bem, então vamos ouvir uma música bonita, gente. Daqui a pouquinho eu volto.

0: Bom dia, gente. São 6h49.
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0: Maria, santo das causas perdidas e dos males desenganados, olhai por nós neste momento. Aumentai o nosso amor e a nossa fé. Abençoai a nossa casa e a nossa família. Prosperai o nosso trabalho e as nossas mãos. Fortificai a nossa saúde e o nosso corpo. Ó meu bom Jesus, santo protetor daqueles que em vós confiam, sei que serei atendido, pois igual ao teu nome, mais poderoso não há. Meu bom Jesus, rogai por nós. Abençoe-vos o Deus Todo-Poderoso, Pai, o Filho e o Espírito Santo. Amém.
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0: 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Que Deus abençoe a todos. Fiquem todos com Deus. E até amanhã.
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7: Zona Sul de São Paulo, Avenida dos Bandeirantes, já com trânsito carregado no sentido Marginal Pinheiros, desde o túnel Maria Maluf, e segue assim até a Avenida Miruna. Esse trânsito melhora e volta a ficar intenso entre o Viaduto dos Bandeirantes até a Rua Alvorada. No acesso à Marginal Pinheiros, o motorista também tira o pé do acelerador. A Avenida Indianópolis, de cortar pela Vila Olímpia, é opção. O corretor da Pedro Bueno e jornalista Roberto Mani está livre, também funciona como uma boa opção para o motorista. Está na Avenida dos Bandeirantes e vai no sentido Anchieta Imigrantes, não enfrenta problemas até o momento. Tudo ok com o transporte público e até às 10 horas tem rodízio válido para veículos com placas finais 3 e 4. Esses não podem circular no Centro Expandido de São Paulo. 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
7: 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Seja

0: É! No FM estamos na frequência 77.5 e no AM 1040. Nesse dia 13 de outubro do ano da graça de 26. É terça-feira, tá, gente? Tá com cara de segunda, né? A gente vem aí de um feriadão, para muitos aí uma mini férias, mas agora é hora de ralar o tchan. Ele tá aqui também, tava de folga ontem, né? Tio Amauri! Seja... Ué, tá dando chicote nele, porque errei.
1: Ele que... é o homem do chicote.
0: Ah, ele já chegou e... Olha a cara do tio.
2: Bom dia!
0: Passou um gel no cabelo, arrepiou aqui, ó, a juba dele. O tio é cabeludo. 7:11. Quem é que falava gatucho? Gato, é muito tio do pavê, né?
1: Gatucho?
0: Gatucho é o Cacá Siqueira. Cacá, um beijo.
1: Cacá, um abraço pra você, Barrinha.
0: É o tio do...
1: Deus abençoe.
0: Piada, né?
1: Ô, Barrinha, tal, poxa vida. O Cacá é uma figura.
0: A família sempre tem um tio assim, né?
1: Tem.
0: Ô, Gatucho.
1: Ô, Gatucho, e aí, Dom? Fala, Barrinha, gente. Como é que você tá?
0: 7:11. Tem muita coisa rolando na cidade. Já o Vandeco, que ontem também folgou, tá com a gente hoje, ó. Pelo que eu dei ali um zoom geral, tá tudo mais ou menos tranquilo aí na volta. É o Vandeco?
1: Tá bem,
0: é o Vanderlei. É o Vanderlei, tá bem, sem, né, maiores questões, mas vocês que estão no corre da rua, do transporte público, pode detalhar essa informação. Eu vi agora uma imagem, eu falei, gente, é a derrota da cidade ou do estado, né? Algumas estações que eu não lembro o nome, com balde.
1: Eu vejo direto.
0: Ai, mas é uma vergonha, né, cara?
1: Esses dias eu tava na estação Barra Funda.
0: É uma
1: Funda,
0: vergonha.
1: Caiu um balde do teto, cheio d'água no meio, quase cai na cabeça de uma pessoa. Quem que coloca um balde no teto, Angela Marques?
0: Cara, põe panelas. Aí, tipo, tamo em casa.
1: Eu gostei da reação da menina na Barra Funda. Caiu assim do lado dela. O quê? Um balde? Olhou pra cima.
0: Não dá. Falando em balde, 7:12, deixa eu já falar aqui pra uma amiga que semana passada, de Cotia, é sobre água. A amiga de Cotia, que falou que tava sem água quatro dias, e aí é que vocês vão sentir, vocês sabem, né, a força desse microfone, Capital. A força da Rádio Capital. Pessoal tava fazendo escuta da Sabesp.
1: Eu lembro, ouviram, né?
0: E aí, deixa eu ver aqui. E aí eles ouviram, uma assessora de imprensa entrou em contato comigo, amiga. A gente se falou ali pelo zap, eu e essa ouvinte. Ela me passou o endereço dela. E se você tiver na escuta, amiga, fala pra gente, né? Como é que tá aí a situação? Eu quero acreditar que a água já tenha voltado.
1: Eu
0: uma
1: também,
0: semana,
1: né,
0: sem água.
1: Até porque tem chovido bastante, né? Pra ficar sem água assim, tanto tempo não dá, né?
0: Então, assim, amiga, naquele dia mesmo, quando acabou o programa, o pessoal de Cotia entrou em contato aqui com a Rádio Capital pra ter mais detalhes sobre essa reclamação, tá? Então, ó, funciona falar aqui na Rádio Capital, tá? Tem um acidente na Avenida Francisco Morato, foi bem naquele momento da chuva, então tá ali os dois veículos, já o Vandeco traz esses detalhes pra gente, tá? Eu vi aí aquela coisa, né, das notícias não tão boas, um homem que morreu, mas acho que aqui foi um CPF cancelado, então, tipo, glória a Deus, com todo o respeito, né? Um homem que morreu após trocar tiros no Rodoanel, e aí as câmeras registram esses três bandidos tentando roubar os motoristas, tentando roubar carro. Dois fugiram, um foi baleado e morreu, acho que ali no local mesmo, tá? Já... A gente vai falar de um acidente na Moca, o motorista perdeu o controle de um ônibus, atingiu o muro de uma casa, tem um roubo milionário aqui em São Paulo, ali na Oscar Freire. Mas agora, vamos ouvir a máxima, né, com o nosso velho do tempo. E como eu falei, gente, choveu, mas frio não tá. E essa água, Ray?
1: Essa água dá uma prégua agora, durante o dia, era só pra gente sair pra trabalhar, né? Cai na nossa cabeça. A máxima hoje é 26 graus, então, portanto, a previsão é que o dia fique bem nublado, ao contrário das primeiras horas da manhã, que a chuva passa logo, começou a ventar umas 4 e pouquinho, né? Ventando forte.
0: Eu nem senti, assim, forte, eu já acordei com a água.
1: De hotel fantasma, assim.
0: É?
1: de assoviar.
0: É, Nelson.
1: É, desse jeito. E hoje a máxima é 26, amanhã 27, portanto, bem parecido. A única diferença para amanhã é que amanhã vai estar mais abafado que hoje, né? Principalmente nas primeiras horas.
0: Mandei a criança de bermuda. Será que eu fiz certo ou errado? Olha. Mandei pra clínica. Eu vou ser...
1: Vai voltar pra casa?
0: Mal falada, né? Ele volta. Então volta tá meio-dia.
1: Ah, não.
0: É bem frio tranquilo. Vai passar?
1: Não, frio não.
0: Não, frio não vai, né?
1: Só a hora que deu umas 5 horas, tava ventando forte. Eu passei frio.
0: É?
1: É porque quando você tosa a cabeça...
0: Ah, vem, né?
1: Vem um golpe de ar. Do golpe de ar. E aí a gente... Mas, ó, nada de se... nada pra se preocupar hoje, não. Tempo
0: então,
1: nublado.
0: Beleza. Então nada de se preocupar, o tempo nublado, mas não tá frio, mas leva aí o guarda-chuva, a sombrinha de bom tom. Rei, hey, eu quero dar dois tapetes, eu quero dar muito tapete vermelho, tá?
1: De.
0: Mas eu quero começar dando um pra tia Dani e um pra tia Bel.
1: Quem tia Dani e quem é tia Bel?
0: Tia Dani e tia Bel são fisioterapeutas e hoje é o dia dos fisioterapeutas. Um
1: trabalho importante.
0: Tá? Trabalho super importante que a gente só dá valor quando... Faz uma cirurgia e precisa, quando atrofia, quando, né? Porque assim, é tipo, a cirurgia, o cirurgião fez um belo de um trabalho, nota 1000. Agora, se você não tem esse complemento aqui, se você não respeita, né, a fisioterapia, de nada adianta. De nada adianta,
1: e rei. Às vezes, Ângela, não necessariamente cirurgia também.
0: É.
1: Pessoas que têm problema do túnel do carpo, igual o Everaldo, que não vai na fisioterapia.
0: Exatamente.
1: Pessoa que tem tendinite,
0: a pessoa que nervos. Machucou a patela do joelho.
1: Exatamente.
0: E tá esperando eu não sei o quê pra
1: o
0: ir
1: cachorro
0: pra
1: fisioterapia. Comer de novo.
0: Exatamente.
1: Você, tá você tem que pegar, apertar as bolinhas, né?
0: É chato, porque é um trabalho repetitivo, mas é super necessário.
1: Mas as tias dão uns negócios, um alicatinho pra você fazer em casa, quando é na mão, ver a bolinha pra você apertar, dá pra fazer sentado no sofá, assistindo televisão, né? A senhora que tá aí.
0: É um trabalho muito importante, gente.
1: Muito, muito, muito. E de muito valor.
0: Então, ó, tia Dani é da Unifísio, né? Lá do Campo Belo. Tapete pra você, Dani, que faz um trabalho incrível com meu filho. E a tia Bel, que é da ACD, e aí eu quero compartilhar com vocês. O João tá de alta da ACD.
1: Graças a Deus.
0: Da fisioterapia tá de alta. Então, agora, só daqui 2 anos e meio, 3 anos, ele volta a fazer cirurgia.
1: Uhum.
0: E aí a gente... Começa tudo de novo, né? Então, da CD, ele tá de alta e a gente vai procurar outras atividades
1: muito
0: pro seu João Guilherme fazer, tá? Obrigada, Bel, pelo belíssimo trabalho, tá? Incrível. Fisioterapia.
1: Olha, palmas pra fisioterapia.
0: Palmas aí para os profissionais, tá?
1: Vocês todos que gostam de colocar a gente no eixo.
0: É isso. Ó, já falamos aí desse... Cara que morreu no Rodoanel, 2 estão foragidos. Teve um roubo milionário, gente, na Oscar Freire. Tudo de ontem pra hoje, tá? E aí, você só lembra daquela minissérie, La Casa del Papel. Ninguém foi preso aqui nesse caso. Com certeza, ficaram meses ali estudando uma forma de entrar nessa loja. Eles fizeram um buraco numa parede, assim, vizinha. Aí entraram numa primeira loja, pegaram o que eles puderam. Aí até chegar, adentrar na joalheria, eu sei que roubaram 5 milhões em joias. E aí, super preocupados pra cara deles não aparecer ali nas câmeras, taparam com papel alumínio. Tudo muito bem orquestrado, muita coisa registrada ali por câmeras, mas até o momento, rei, ó, nem sinal das joias e nem dos bandidos.
1: Que situação, né? E eles estão cada vez mais abusados, né?
0: Ah, super!
1: Estão dando inveja a cinema, a megas produções.
0: Super, super!
1: Meu, agora fica estudando pra ver por onde entra, por onde vai, rota de fuga. Então, pega uma planta, né,
0: Dan? Não é ladrão de... Ladrão mirim, não é um aprendiz.
1: Não,
0: aí é quem já tá...
1: É profissional.
0: Na faculdade, exatamente.
1: Ali é profissional.
0: É um diplomado.
1: Quem não sabe, não manja da instrução, não entra não, né?
0: Falando em abusado, você me deu um gancho.
1: Por quê?
0: Você me deu um gancho pra falar da Regina Duarte, que fez uma postagem... Ai, pode deixar esse fundo aí que combina.
1: Eu gosto.
0: A Regina Duarte, ela tá em cartaz aqui em São Paulo, com a filha, a Gabriela Duarte. E aí... Final de semana, domingo, a gente teve esse ato pro Lula na Paulista.
1: Sim.
0: Adesivaram um cartaz da Regina com um monte de coisa do PT.
1: Ok.
0: Com um monte de coisa do PT. E aí, menino, a Regina, eu não sei qual foi o contexto. Ah, não, o contexto é que ela foi no teatro. A Regina acabou fazendo uma postagem, ela ao lado dessa imagem dela com a cara cheia de figuras do PT. E aí ela tiraram uma foto e ela fez uma legenda assim. Abusados, né? Por isso que eu lembrei da palavra.
1: Abusados.
0: Abusados, né? É, dá bem pra ver que me obrigaram a fazer um 22.
1: Meu Deus!
0: Essa, é, gente, não tem como eu não falar. Essa postagem já tem mais de 300 mil curtidas.
1: Meu Jesus!
0: E aí, cartaz está ali no Jaraguá, aqui no centro da cidade.
1: Todo mundo vendo.
0: Então, é uma das postagens mais curtidas e compartilhadas.
1: E tchau, tchau, tchau!
0: Gente,
1: saiu uma série que eu não assisti.
0: Ah, eu assisti, mas eu não tenho condição. Eu tô louca pra assistir aquela Fará, Meu Nome é Fará, mas dizem que é punk. É aquela que você não consegue ver só um episódio. Você quer viver todos, você quer ver todos. E aí, eu não tenho estrutura psicológica.
1: Não dá, né?
0: Mas eu quero ver.
1: Tá.
0: Então eu já tô me preparando assim, com quem
1: problema
0: que eu vou deixar
1: da
0: o
1: João.
0: Onde é que vai ficar os miojos, porque eu não vou fazer nada em casa.
1: O problema da série é que quando começa, aí dali a pouco você deixa de assistir, quando você vai ver já tá na quarta temporada, né?
0: Então, por isso que você tem que ir numa pegada só, gente.
1: Mas aí você não cuida de nada, não faz... Então, aí você come miojo.
0: Aí você se abandona. 7h21, gente, tem mais assunto pra vocês comentarem, tá? Se Joga Nisso já chegou aqui também. Ó, tem uma efeméride musical...
1: Manda.
0: Que... Eu vou cantar, eu vou cantar já a música, gostaria que você... Que é, assim, ele tem vários hits.
1: Eu vou tirar o fundo, peraí.
0: Ele tem vários hits. E essa música...
1: Vou cantar, gente.
0: Assim, eu acho ela muito linda, eu gosto muito, e eu acordei com ela.
1: É mesmo?
0: Eu acordei com meu rádio tocando assim, eu vou fechar o olho pra chegar aqui pra mim.
1: Vai.

0: Pegou o rei. A é o aniversariante de hoje.
1: É, ele mas é ele.
0: Uma parceria. Eu não sei como é que fala. Se é Garfunkel, Garfield, mas é o Paul. É o Simon que tá de aniversário hoje.
1: É o Simon,
0: tá
1: Paul Simon.
0: Tá fazendo 85 anos.
1: Meu Deus.
0: E eu acordei com essa canção, gente.
1: Meu Deus, Paul Simon.
0: Eu acordei com essa canção, que eu não sei falar o nome da música.
1: Eu vou caçar aqui.
0: Ah, é
1: Bridge Over Troubled Water, não é?
0: Mas a sintonia é mais ou menos essa. E eu acordei com essa música.
1: Ó, se serve de consolo. Se serve de consolo.
0: Eu me amo.
1: Se eu conseguir entender, é porque você tá boa cantando.
0: Obrigada.
1: Tá? Que quando a gente
0: aprendi
1: não entende,
0: Luzia.
1: É o problema. Com a Luzia.
0: Top.
1: Vamos lá.
0: É um clássico, gente. É um clássico.
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0: Esse é o nome da música.
1: É muito lindo. Parabéns, Simon. Parabéns.
0: Eu gosto do Simon and Garfunkel. Aquela música.
1: Como
0: que eles copiam. Simon and Garfunkel.
1: Aí depois se vê o Garfield.
0: É, depois veio o Gato. Né? Aquela música que eles copiaram do Leandro Leonardo. Gosto muito.
1: Como o rei é um estrago.
0: É, né, não, gente? Aquelas que o... É, vocês vão lembrar, ó.
1: Eles roubaram do Leandro Leonardo. Eles
0: roubaram. Darkness, my old friend. Eu achei isso uma sacanagem tão grande.
1: I've come to talk. Isso é bonito, with you, né, again, gente? Também tem um gosto. Eu tenho um gosto também, gente.
0: Não é? A vision softly creeping left its seeds while I was sleeping. Acho que foi a pior que essa. Foi aqueles que elas roubaram da Sula Miranda.
1: Qual?
0: That was planted. Vou botar pra você. Peraí.
1: 7h25, gente.
0: Aquela foi uma afronta. Essa aí. Essa aqui, ó, que eles roubaram da Sula Miranda.

0: Eu achei aquilo uma coisa assim muito feia. Muito feia, diga-se passagem.
1: Com uma bandeja, ó, reentregou tudo.
0: Essa aqui, lembra? Olha, se eu fosse os bolivianos lá, eu processava também.
1: Praça da, cara da Praça da
0: República. É aquele índio com aquele...
1: Que é nosso ouvinte.
0: É verdade.
1: Você sabe que ele é nosso ouvinte.
0: Pelo amor de Deus, gente. Ó, cadê o Condor, caramba?
1: Isso é maravilhoso. Eu conheci esse artista no metrô de São Paulo.
0: Ele?
1: E ele, a esposa, é ouvinte da rádio.
0: É verdade.
1: E é uma artista de rua que tocava
0: flauta.
1: Esse instrumento
0: lá flauta pan.
1: Na República.
0: Toca, canta, índio.
1: Vai, Paul.
0: Já me sinto no Bom Retiro. Ali é peruano?
1: São peruanos. Hey, hoje, 7h27, então tá aqui. Desculpa, não.
0: Não é que...
1: Nós trouxemos aqui...
0: Eu achei
1: aqui...
0: que só tinha uma, de repente apareceram várias.
1: Maravilhoso. Gente, tem outra incrível, mas aí você tem que pegar...
0: Um...
1: Ela tem várias, mas
0: quem
1: eu
0: vai
1: vou
0: cantar?
1: Te pedir... Eu vou te pedir... É aquela música que você... Basta você dar um grito pra galera já se agitar.
0: Pera aí.
1: Ê, Faraó, Margarete Menezes, é a baiana, também tá de aniversário nesse 13 de outubro. Então a gente também tá viva aqui pra cantora, ministra, né? Mas vamos focar na cantora.
0: Isso.
1: Margarete Menezes, que tá fazendo hoje também aniversário nesse 13 de outubro pra Margarete, 64 aninhos. Isso é a cara da Bahia, a cara de uma festa.
2: Deus e divindade,
1: é a cara de uma micareta.
2: É dominante,
1: é a cara do Brasil.
2: Mitológico,
1: isso é uma história, né?
0: Sim.
1: Você tem que pegar o Google e, ó, ler a letra.
0: É, eu perco no Madagascar, imagina aí.

0: Gente, a gente vai contar porque a música é longa até chegar Faraó. Demora, mas demora? A gente vai pro refrão já, que tem muita música boa pra gente ouvir aqui hoje. Manda. E muita notícia também.
1: Olha que voz forte, né?
0: Ao som, tudo a ver. Que eu vou fazer agora.
1: Okay.
0: 7h29, ao som de Margarete Menezes. Eu quero falar que eu vi ontem um mutirão de empresários. Eu não sei se vocês viram as imagens na TV de empresários na Paulista limpando a pichação, tirando adesivos, as colagens de pessoas ou vândalos, como querem chamar, fizeram ali no Trianon e na Consolação.
1: Vixe.
0: Então vi muita gente ontem com rodo, luva, camisa do Brasil, fazendo realmente um mutirão, voluntários ali, limpando, né, o que fizeram, o rastro que deixaram na estação Trianon.
1: Tapete vermelho.
0: E Consolação. Vermelho pra essa galera, não. Se for assim, vamos sair limpando outras coisas da cidade. Eu não vou dar tapete. Se você quiser dar um tapete, aí é você. Pelourinho. Tá. Gente,
1: Pelourinho eu conheço.
0: Ah, Pelourinho, a história. Eu tenho um sobrinho Osíris. É a Bahia, gente, ó. 7h30, tô de olho no transporte público, mas tô louca pra ouvir também, rei. Cadê nossas vozes? Cadê? Ó, daqui a pouquinho tem mais notícia, tem bastidores, tem fofoca, tá bom? Tem mais conteúdo sério aqui pra vocês também, comentário, mas bora de áudio. Bom dia, galera.
1: Vocês não briguem comigo, eu chego em vocês, tá, gente? Não adianta
0: xingar. E eu tô entrando aqui na live.
1: Pera aí, calma, dona Margarida. Fica quietinha aí, que agora é a hora dos ouvintes. 98334-5777. Já homenageamos os famosos, agora é a vez da galera.
2: Eu voltei de viagem também.
1: Olha, que gostoso.
2: Eu fui pra Nova Friburgo. Saí dela umas 6h30. Cheguei 7h em casa, porque peguei trânsito, né? Passando ali pra Aparecida, bem trânsito. Joyce, deu um paro. Bom dia.
0: Eu não entendi o que ela falou.
1: Ela pegou trânsito, foi pra Nova Friburgo, pegou trânsito, chegando em Aparecida.
0: Ah, ela tá indo ou tá voltando?

0: Voltando.
1: Ah, amiga, boa viagem, que bom, que olha bom.
0: Quem chegou aqui também.
2: Bom dia, Ângela, bom dia. Ei, garçom. Ô, Ângela, esse pessoal que tava limpando aí a Paulista 11, esses aí se chama hipocrisia, sabe? Lacração pra aparecer na internet. Vê quando dá enchente lá no Pantanal, se eles se unem pra ir lá ajudar o Jardim Pantanal, esses lugares que dá enchente, entendeu? Desculpa, gente, é um bando de soberbo, hipócrita, tá bom, seus lindos? Um beijo da Angélica, viu, seus lindos? Boa terça-feira, que chuva! Fala da novela aí, que essa semana vai estar babado, né, Angela?
1: Muito!
2: Beijo, Rogério Garçom!
1: Rogério, vai estar bem babado, 7h31,
0: quer então... testar sua audiência?
1: Quero!
3: Oi, Ângela. Que bom que você sempre se lembra da gente. É Edneia e o Cecílio Boliviano.
1: Cecílio!
3: Encontramos lá no metrô São Joaquim.
0: Bolívia.
3: Que legal. Fico muito feliz que você continua lembrando da gente.
1: Sempre.
3: Pois é, né? O Simon e o Garfunkel pegaram o El Condor Passa.
0: Isso, se apropriaram.
3: E deram uma estilizada aí, né? Um beijo, meu amor, um beijo. Toda vez que eu vou lá no Hospital Servidor, eu fico te procurando. Beijo, rei.
0: Beijo pra você todos. Também.
1: Um beijo, beijão pra você, viu, Edmeia? Um abraço, um beijão pro Cecília também, tá?
0: Vendo sua audiência, onde
1: tá
0: vai?
1: Tá vendo? Você tá vendo, rei?
0: São Paulo a Bolívia.
1: Ó, 7h32, deixa eu falar de uma tragédia que aconteceu nessa madrugada, mais ou menos uma e pouca da manhã, um micro-ônibus, agora eu não sei de onde que eles saíram, estavam indo para Jaú, era um micro-ônibus levando pacientes oncológicos para um tratamento em Jaú, e foi bem naquela hora lá, que a chuva apertou bem assim, esse micro-ônibus capotou, 3 pessoas morreram, 14 pessoas estão feridas, e assim, a imagem, e já a situação, imagina, a pessoa já tá ali num tratamento oncológico que não é fácil, né? E aí a família agora acorda com essa notícia, com essa tragédia, então a gente lamenta muito, muito triste tudo isso que tá acontecendo, e isso foi em Tapetininga, tá? E a gente, ao longo do programa aqui, a gente vai trazendo, vai atualizando, trazendo mais detalhes, tá bom? 7h33, seus lindos. Rogério, ó, na volta a gente vai falar da Semana de Quem Ama Cuida. Vai estar babado mesmo. Tem agora a verdadeira, como é que fala? O motivo aí do término da Virgínia com Vinícius.
0: Acabou!
1: Tem pesquisas, né? Eleições, sabe? Faltam quantos dias pro segundo turno? Uns 13 ou menos? Não lembro agora. Mas tem assunto para vocês comentarem. 7h34, eu e o rei vamos ali e a gente já volta.
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10: Muito bom dia, Angela Matos. Bom dia, Reinaldo e todos os ouvintes da capital. Tudo bem com vocês?
11: Ô, Vandex, tudo ótimo.
10: Molhado, molhada, choveu. É. Pistas escorregadias e resultado disso, trânsito. Em trânsito, vamos falar do trânsito aqui porque a Rádio Leste já tem trânsito carregado no sentido centro de São Paulo, desde o metrô Guilhermina Esperança até a passagem pelo metrô Carrão, volta a ficar ruim no metrô Belém e segue assim até o Cebolão devido ao excesso de veículos. Para o bairro, a radial funciona muito bem. A Rua da Moca e a Celso Garcia são opções para chegar ao centro de São Paulo. Tudo ok com o transporte público nesta manhã e até às 10 horas tem rodízio válido para veículos com placas finais 3 e 4. 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
14: Bom dia, amigos. Bom dia, Ângela Matos.
11: Bom dia, amiga.
14: Bom dia, Reinaldo Alves. Um ótimo programa com muita chuva. Deus abençoe. E ontem eu não assisti o programa de vocês, que eu saí.
11: Esse povo sai.
14: Bom, Deus abençoe. Um bom dia para vocês, tá?
11: Amém. Bom dia, meu amor. Bom dia. 7h40,
14: um ótimo,
11: né,
14: programa.
15: É nada. Ixi, o que que ela tá falando ainda? Não, chega.
11: Um beijo, amiga.
16: Bom dia, Ângela.
15: Oi.
16: Bom dia, Reinaldo. Ângela, você esqueceu de dizer que eles estavam limpando a sujeira do pessoal da passeata do Lula, fizeram pichações.
11: Amor, eu falei,
16: e depredações.
11: Não, eu falei, ainda escrevi aqui, ó. Viu mutirão, empresários, que eu escrevo palavras soltas para criar a frase, limpeza, vândalos. Na Paulista, adesivos, voluntários, luvas, rodos e sacos de lixo.
15: Tu escreve em tópicos? E como é que você consegue?
11: Pra não esquecer. 7h41, gente. 7h41. Eu quero trazer aqui um tapete vermelho. A novela da 6 está acabando. Vocês sabem que eu sou fã. E tem um cara que é o... Ai, meu Deus, cadê o nome dele? Tá aqui. Licínio Januário. Eu acho que ele nem é brasileiro. O Zoiudo lá de Batanga, o que gosta da princesa e tá com a princesa. Porque até o Lázaro chama ele de olho cozido. Que botaram uma lente no negão, uma baita lente colorida. A caracterização do Dume é uma coisa impressionante. Ele é português, eu acho que ele é angolano, E aí fizeram uma caracterização, ele colocou piercings na vida real pra compor o Dume. Aí ele coloca uma lente, e aí assim, ele tem um olho grande, e a lente, tipo, triplica, fica tipo um olho 3D, sabe?
15: Como é o nome dele?
11: E aí, o nome do ator é Licínio Januário, o personagem é o Dume, o Lázaro lá, o Jandal, chama ele de olho cozido, e assim, é um... baita de um ator, porque ele já fez outros trabalhos que não tem nada a ver. Se você pega outros trabalhos do Licínio, você fala, não é possível que é o Dume. Então, assim, pra você ver como a caracterização é importante, então vou até dar um tapete pra quem caracteriza esses personagens, que é maravilhoso, e pro Dume, pro Licínio, que é maravilhoso ali na novela das seis.
15: Aliás, você falou em caracteriza. Tapete vermelho também, porque ontem começou o Criança Esperança e Lazinho tava lá.
11: Maravilhoso.
15: E que caracterização foi aquela, menina?
11: Maravilhoso. E aí, rei, deixa eu te mandar agora, que não tava nem nessa
15: que
11: ordem.
15: Medo da Cuca.
11: Eu quero mandar, eu fiquei pensando como mudou, né, essa coisa do Criança Esperança e tal, mas eu acho que... Vem essa coisa da tecnologia, da modernidade e do formato ser diferente, mas funciona, porque são muito... É muito dinheiro arrecadado. Eu quero mandar isso daqui, ó. Vou te mandar um negócio aí no zap da rádio, que eu quero dar um tapete vermelho. O que eu gostei foi da parte musical. Aquele oba-oba da Thaís com os artistas. Ah, eu não sei. Não, eu não gostei muito, não, tá?
15: É, o musical foi legal. Eu vi até a Sandy.
11: O musical foi perfeito.
15: Viu o Gil também.
11: Vi todos, mas eu quero trazer esse menino como resumo do que foi aquele musical ontem, do Tapete Vermelho, que é uma criança que também tem aí, ó, um caminho lindo pela frente, que é o Antônio Caramelo, é filho de uma ragatanga. Como é que chama a mãe dele na vida real?
15: Eita!
11: Ele é filho de uma das meninas lá da...
15: Do
11: Ruge. O pai dele também é ator, inclusive tá na novela das nove. Uhum. O pai dele é aquele professor de dança.
15: Ah, ele?
11: É aquele magrão alto, loiro. Ele é o pai desse menino e a gente vai ouvir a voz do Antônio Caramelo, que tá na novela das nove também. E o menino brilhou e aí, em nome desse menino, eu dou um tapete pro musical do Criança Esperança. Mas foi lindo, gente.

0: bonitinho.
1: Ele é um lindo. Como é que chama a Rouge, gente?
0: É a...
1: Aline.
0: Aline.
1: E o pai dele, gente?
0: Ixi, o pai...
1: É um maravilhoso, a gente já falou
0: Igor,
1: com ele aqui
0: é
1: na...
0: Igor.
1: Igor Hickley. Igor Hickley. A gente já falou com ele aqui na capital.
0: É.
1: Então, tapete vermelho pra esse musical, pra esse menino, 7h45, mas assim...
0: Parabéns pra orquestra também.
1: Pra orquestra, linda, mas assim, aquela coisa, lembra? Eu lembro de assistir o Criança Esperança, assim, na minha sala, com minha mãe, todo mundo, aquela expectativa do Didi, acho que eu parei no Didi ali.
2: É que todo mundo só ficava esperando o Didi, né?
1: Eu acho que eu parei meio ali, mas eu quero... também, né, dar o tapete pra esse tá formato, que também tá bacana, foi bonito e repercutiu, tá?
0: Gostei, tá moderno, né?
1: É, tá moderno. Eu acho que eu que tô careta,
0: sei parabéns lá. Também ao banco lá, que se você doasse por um determinado banco, e aí a doação
1: fala, em dobro. Fala, vai que vem, é o Bradesco?
0: É o Bradesco.
1: Ah, maravilhoso, eu fechei minha
0: conta, se doasse pela Bia, você doava 25, eles bancavam mais 25.
1: Ai, que pena!
0: Você botava 100, eles botavam
1: ai,
0: mais
1: 100. Ai, que pena! 100. Eu tive um probleminha com esse banco, eu fui obrigada a quebrar meu cartão.
0: Sério?
1: Uhum.
0: Seu probleminha foi porque eles te davam um limite e você gastava o dobro, é isso?
1: Hey, não jogue na minha cara, rei!
0: Hey. É a Bia, né? Reclama com a Bia.
1: 7h45, gente, a novelaço das 9 tá assim, ó. Ontem a gente já viu que o Tom sabotou o carro do Pedro, né? E aí, sabotou, tal, tá, Pedro vai sofrer um grave acidente, vai cair num rio, tá? E aí vai ficar entre a vida e a morte. A sorte é que Adriana e Yuri, como é que é aquela palavra? Vão estar tá seguindo, mas não queria falar seguir. Encalço? Encalco? Eles
0: encalço.
1: Vão estar tá no encalço.
0: Encalço?
1: No encalço. Vai estar tá no encalço desse carro do Pedro e conseguem resgatar o Pedro desse rio aí.
0: Ah, vai conseguir?
1: Mas assim, o Pedro vai ficar muito mal, gente. Tanto é que ele vai, tipo, ver a luz. Ele vai quase morrer.
0: É?
1: Ele chega a ver a luz. E aí quem vai salvá-lo?
0: Quem?
1: A nossa fantasminha camarada.
0: Vai salvar?
1: Francesca, do além? Que começa a gritar, volta! Volta, Pedro!
0: É porque ela já tá do lado de lá da luz.
1: Ela já tá, ela já sabe aqui o que tem não. Do outro lado. Volta, Pedro! E Niki, ela dá tipo três gritos de volta.
0: É o Beetlejuice.
1: Aí ele...
0: Beetlejuice. E aí ele... Como já diria o velho Chacrinha...
1: Começa a soltar água pela boca.
0: Eu gosto dessas referências. Três vezes e ele volta.
1: E ele volta, tá, Roger? E aí, pra desespero da Pilar... E aí eu quero ver a reação do seu Ademir.
0: Uhum.
1: Ademir é o advogado corrupto, mas que ama o filho. Não quer que a Pilar mate o filho dele.
0: Pois é.
1: Entendeu? Quero ver a reação do Ademir com isso, tá bom? Ó, e o lance da Virgínia é o seguinte, rei. O que os fofoqueiros estão comentando lá no tapete? É que a Virgínia, e é verdade, se a gente for analisar, a Virgínia abriu mão do SBT.
0: Uhum.
1: Virgínia abriu mão lá daquele mico lá da Globo. Abriu mão.
0: Fala assim, ela era repórter.
1: Abriu mão do carnaval. Fez ali um esquema de guarda compartilhada, 15 dias com o ex-marido, 15 dias as crianças com. Ela abriu mão de muita coisa pra investir nesse relacionamento. Agora, o que ela recebeu de volta? Ok, fora isso. Que vocês vão...
0: Ah, tá.
1: O que ela toma de volta? Assim, pelo que. Ok. Bom, mas o que gente dela acaba soltando, que ela esperava mais do Vinícius. Ela, tudo bem, ela já tava com o anel, mas ela esperava um noivado.
0: Ah, é?
1: Aí eu acho que eles exageram quando falam assim, ela esperava uma gravidez.
0: Ah,
1: se
0: gravidez.
1: Ela quisesse, ela embuchava.
0: Coelha, né?
1: Aí é ela, não é o cara que toma conta disso.
0: É
1: a mulher, quando quer dar o golpe do baú, ela sabe muito bem quando é que ela tá ovulando, ela sabe quando é que ela tá fértil. Então, isso daí eu acho que colocaram só pra ter um texto maior. Mas ela queria ir além, ela queria passos mais largos com o Vinícius. E o Vinícius, tipo, nada. Entendeu? E aí...
0: Nada?
1: Ele demonstrando essa... Meio assim, não, desse jeito tá bom. Ela simplesmente... É o que estão comentando, gente. de verdade, eu tô mais focada em outro assunto do que nesse.
0: É mesmo?
1: É que o outro eu não posso falar muito.
0: É.
1: Né?
0: É.
1: Não dá pra gente falar muito. Eu acho que o outro tá mais interessante.
0: É, as pessoas gostam de saber da Virgínia.
1: Gostam.
0: E tem gente que ainda shippa ela voltando com o Zé Felipe, você acredita?
1: Ah, então. Ah, eu não quero. Se você fosse o Zé Felipe... Aí eu vou falar uma palavra bem esdrúxula, bem chula, de roda de macho. Você pegaria essa rebarba?
0: Ah, não.
1: Tem homem que fala assim, ó, Denise é feio, né, Dê? Você pegaria essa rebarba. Horrível.
0: Bom, como já diria tem Frank homem que Aguiar.
1: É macho, né?
0: Frank Aguiar, não é? Lavô tá nova.
1: E aí, Zé, o que tu acha? Tu acha que o Zé.
0: Ah, eu não pegaria, né?
1: Se tu fosse o Zé Felipe.
0: Que pegar a baba do outro lado, não. Eu ia falar uma coisa que não é adequada.
1: Alô, Virgínia. Gente. Ó, 7h50, a gente já vai para outra efeméride musical, que essa aqui é um arraso. Mas antes, eu quero compartilhar com vocês, a Zélia tá morrendo de dar risada. É nojento, né, Zélia? Mas tem homem que fala assim, a gente sabe, a gente já ouviu. A Denise trouxe uma pior.
0: A Denise trouxe uma assim, como é que chama isso? Crachá, né? Com crachá na mão.
1: Denise não tá sabendo que é o próprio crachá dela?
0: Essas coisas só acontecem. Meu Deus!
1: Que derrota, hein, Dê? Depois a gente conversa sobre perimenopausa. É esses esquecimentos que vem, vai.
0: E você achando que era de Virgínia? Não, é bem pior!
1: Gente, eu quero compartilhar com vocês uma matéria que eu vi na Record e eu achei assim. É impressionante, eu fiquei impressionada com a criança, por isso que é importante, mãe, pai, a gente conversar com os filhos. É, a menina tava indo pra escola, aí de repente um cara aborda essa menina, pega na mão dela e tipo, vai, como se fosse um conhecido dela. A menina simplesmente fez aquele gesto live, universal, pedido de socorro, que você abre a mão, põe o polegar assim no centro e fecha. Ela fez esse movimento, um primo dela, também criança, que estava indo para a escola, viu ela com aquele cara de mão dada e fazendo esse movimento, o menino não pensou duas vezes. Esse herói mirim correu para um posto de gasolina, chamou meio imundo e aí foram pegar essa menina que tava de mão dada com esse adulto.
0: Brilhante, viu?
1: Não, brilhante dele, brilhante dela, que pediu socorro.
0: Sim, sim.
1: E aí, pasmem, esse cara, identificado como Rolande Aureliano, tem 54 anos, deixou a prisão há cerca de um mês. Sabe qual foi? Porque o motivo dele tá preso?
0: Eu vou tentar adivinhar.
1: Qual?
0: É isso aí que você tá...
1: Estupro de vulnerável. E essa menina só tem 9 anos. A gente vai ouvir um trecho dessa reportagem que eu achei assim, eu falei, caraca, as camadas. Isso aconteceu em Curitiba, tá? Isso aconteceu em Curitiba. Esse estranho aborda essa menina, oferece R$50 pra ela... Ela se recusa, ele pega a mãozinha dela, isso foi cedo que ela tava indo pra escola. Pode perguntar, cadê o pai, cadê a mãe? Tava indo pra escola, eu não sei como que é ali, o bairro chama Sítio Cercado, eu não sei se era uma comunidade pequena, não sei qual era esse cenário. Mas é uma menina indo pra escola, abordada por um adulto que tem passagem pela polícia por estupro de vulnerável.
3: O circuito de segurança de uma residência flagrou o momento em que o homem passa pela calçada segurando a mão da menina.
4: Eu tava indo pra escola com meus primos, daí um homem atravessou a rua, ofereceu R$50, eu falei que eu não queria. Quando eu estava no tubo, ele pegou na minha mão, um pouquinho forte.
3: E você não sabia o que estava acontecendo?
4: Eu sabia que ele queria me levar pra algum lugar, só que não sabia onde. E depois, quando nós chegamos um pouquinho na frente do tubo, ele falou, vamos ali pegar o dinheiro. Eu falei que não queria dinheiro. Ele falou, vamos lá, colinho, você pode pegar a nota que você quiser. Eu falei que não queria.
3: Você ficou muito assustada nessa hora?
4: Pouquinho.
3: A menina de 9 anos estava com dois primos, um da mesma idade e outro de 10 anos. Foi o mais velho quem percebeu que ela estava em perigo depois que a prima fez o sinal universal de pedido de socorro.
4: Eu percebi que eu não conhecia o homem porque nós estávamos indo sozinho. Eu comecei a fazer assim.
3: Qual o gesto que você fez?
4: Assim.
3: Esse é o gesto? E aí, você sabe o que é esse gesto? O que significa?
4: Socorro.
3: Quando ela fez o gesto pra você, você reconheceu o gesto?
4: Sim, o gesto era bem assim. A menina já estava perto do posto. Daí eu chamei os frentistas. Daí eles foram lá e ajudaram a gente.
3: Nas imagens, é o menino quem aparece correndo pra tentar salvar a prima. Foi aqui nesta região do bairro Sítio Cercado, em Curitiba, que a abordagem foi feita. Era por volta de 7h30 da manhã. Um trajeto que as crianças fazem todo dia para ir até a escola. E foi exatamente aqui que o primo da menina correu até o posto de combustível para pedir ajuda.
5: O que você falou para os frentistas?
4: Falou que estão tentando roubar minha prima.
5: Que horas que ele soltou a sua mão?
4: Quando os homens do postinho de gasolina tentou pegar ele e falou: Ô, por que você estava acendendo a menina?
3: O suspeito foi identificado como Roland Aureliano da Silva, de 54 anos. Ele foi preso pela guarda municipal.
6: Ele começou a correr. Quando começou a correr, nesse exato momento a guarda estava passando na rua. Daí eles gritaram, pediram ajuda e falaram: olha, aquele homem lá tá tentando sequestrar as crianças. Daí a guarda já correu atrás e já pegou ele e prendeu ele.
3: Roland estava apenas um mês fora da prisão.
1: Um mês.
3: Ele cumpria a pena por estupro de vulnerável consumado, tendo como vítima uma menina de 11 anos. Também tem antecedentes por roubo e por outro caso de estupro contra uma criança.
1: Gente, assim, na boa, estuprador, como que é aquela palavra? Ressocializar?
0: Que ressocializar o quê, meu?
1: Não tem como, não tem
0: olha,
1: como.
0: Olha, eu não costumo falar
1: olha que
0: essa
1: história,
0: palavra.
1: Rei.
0: É um desgraçado, né?
1: Meu, olha a história, assim, ok, eu também acho cedo, uma menina de 9 anos, já indo pra escola sozinha, mas a gente não sabe como é que é o cenário da família, mas assim, 9 anos
0: ela
1: é a menina inteligente.
0: Ela tava com outras crianças, é, inteligentíssima.
1: O que salvou, tem 10 anos o primo que salvou ela. Que
0: a gente gritou. Fala isso, mas a gente... tem como base São Paulo. Mas, por exemplo, quando eu morava no interior, eu ia pra escola com 8, 9 anos.
1: Né?
0: Que assim, às vezes é duas ruas pra baixo, duas ruas pra cima.
1: E ela saber o significado. Eu achei assim, ela sabe. Por isso a gente tem que ensinar, tem
0: sim,
1: que falar.
0: E a sensibilidade do primo
1: falar,
0: também.
1: Tem
0: que
1: falar, se chegar uma pessoa estranha, grita. E eu já ensino o João um monte de coisa.
0: Tem
1: grita,
0: que...
1: não deixa, entendeu? Gente, 7h56, vocês ouviram essa história? Comenta na volta do intervalo, tá bom? Já tô aqui com a live aberta, agora é só vocês.
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10: Chove forte na zona sul de São Paulo, Angela Matos. Pistas escorregadias, o motorista tem que redobrar a atenção. Destaque para o corredor norte-sul, que já tem trânsito ruim nos dois sentidos. Quem vai para a zona norte de São Paulo, reduz a velocidade a partir da Vicente Hall. Esse trânsito vai ruim ali, passando pela cabeceira do aeroporto de Congonhas até o Parque Ibirapuera. Depois dá uma melhorada. Corredor das avenidas Jabaquara, Domingos de Moraes, Vergueira e Liberdade funciona como opção. No sentido zona sul, trânsito ruim antes da Praça Campo de Bagatelle, ali já tem ocorrência. O trânsito piora depois da Marginal Tietê e segue assim até o viaduto da Beneficência Portuguesa. Paciência para o motorista, hein? 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
18: Você sabia que muitas pessoas têm o pedido de BPC Loas deficiente negado pelo INSS e mesmo assim podem ter direito ao benefício? As principais causas de negativa são a falta de atualização do CAD único, a documentação médica insuficiente, a conclusão da perícia de que não existe deficiência nos termos da lei, erros na análise da renda familiar e a ausência de documentos que comprovem a situação de vulnerabilidade da família. É importante lembrar que o BPC não exige contribuição para o INSS. Para ter direito, a pessoa precisa comprovar uma deficiência de longo prazo que gere limitações para a vida em sociedade, além de demonstrar que a família vive em situação de vulnerabilidade econômica. Se o benefício for negado, o primeiro passo é acessar o aplicativo ou site Meu INSS e verificar o motivo da decisão. Depois, reúna laudos médicos atualizados, exames, receitas, relatórios de profissionais da saúde e da assistência social, além de manter o CAD único sempre atualizado no CRAS. Dependendo do motivo da negativa, é possível apresentar novos documentos, recorrer administrativamente ou buscar a revisão da decisão na Justiça. Caso o pedido do BPC tenha sido negado, não se conforme. Procure sempre um advogado de confiança e especialista em direito previdenciário para verificar se você tem direito à concessão do benefício. 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
30: Bom dia, Ângela. Bom dia, oi, pessoal da Rádio Capital. Bom dia. Então, aí tem que ir pro fuzilamento, né? Agora nos Estados Unidos agora, né? Tá aprovada a lei para estuprador, fuzilamento, filho. Não tem conversa. Ah, bom dia, Reinaldo, eu esqueci de falar.
0: Baixo, bom dia.
30: Miserável desse tem que ir para fuzilamento, não tem conversa. Quem vai chorar por ele vai ser só esses... Esse pessoal aí que defende bandido, né? Não precisa falar nome, né?
1: É isso, tá? Hernandes, você sabe que você é sempre muito bem-vindo aqui no grupo, né?
0: Te digo mais.
2: Bom dia, Denise, Ângela, Reinaldo.
1: Bom dia!
2: Tudo bem? Poxa vida, vocês estão falando da rebarba da Virgínia aí? Que rebarba nada, o Zé Felipe não quer tomar sopa. É a Rosalinda.
1: Rosalinde!
0: Quem te viu, quem te vê, Rosalinde.
1: Bicha! 8:04, choquei agora.
0: É.
1: Meu Deus, não sei nem como é que eu vou pra esse Next, mas eu vou. Ó, não, pra falar do Santo Papa, que vai se internar hoje, tá? Next, bota aí um... vai se internar hoje, vibrações positivas pro Papa. Vai tirar aquele nódulo lá no pulmão. Não sabemos a data da cirurgia. Só sabemos que ele vai se internar hoje pra começar aí os procedimentos. Já deu tudo certo. Maria passa na frente, tá? Ó, deixa eu dar aqui um chamego aqui na live. Acho o crime mais nojento e absurdo esse. A Eliene Lima falando desse cara,
0: sim,
1: né, que pegou aí a mãozinha da menina. A Nivanda Pereira dizendo que ela ia pro colégio desde os 20 sozinha.
0: Desde o quê?
1: Dos 20 anos, também não entendi. Tá todo mundo sem entender aqui, Nivanda, na live. Desde os 2 anos, será? Os
0: 2?
1: Não, ela falou assim, eu ia para o colégio desde os 20 sozinha. Ninguém entendeu, Nivanda. Essa idade.
0: Nivanda?
1: Ninguém entendeu, meu. Ele é o pessoal da Espanha. É, deixa eu ver. Aninha, pior quem apoia esse tipo de gente, deixando solto. Não tem conserto, entende? Rodolfo já gritou. Castração química.
0: É isso.
1: Agora, nesse país. Bom dia pra Jabuticaba. Bom dia pro Delis. É, mas eles não estão em viagem com as crianças. Lavô tá novo, tá novo. E se brincar, fica embuchada.
0: Ah,
1: eu
0: Virginia.
1: Tô falando que a Virgínia e o Zé estão viajando com as meninas. Delis, migalhas que caem debaixo da mesa, pintinho come e ninguém vê.
0: Pintinho mesmo, né?
1: Eita lasqueira.
0: Comparado com...
1: Rosinha, para. Rosinha Bonite, quero saber o que vai acontecer com a Pilar no final. Muito mal, ela é mal. Tava ontem lá no Criança Esperança.
0: Pagando de boazinha, né?
1: Paula Silva, bom dia, pessoal da live. Boa semana pra nós. Fátima Xavier também, bom dia pra todo mundo aqui na live. A Percy também tá com a gente. A Idênia, ele já tá concorrendo ao Grêmio Latino e já compõe. Ela tá falando sobre
0: quem?
1: É
0: um menino, que cantor lá.
1: Ah, o Caramelo?
0: Caramelo.
1: Ah, legal, gente. A Adriana falando, o nome da mãe é Aline.
0: Isso.
1: Ai, obrigada, gente. Todo mundo falando aqui do menino Caramelo. Ângela e Thaís Araújo também, a entrada dela na novela, achei péssima.
0: É ruim, é?
1: Achei, eu tava numa baita expectativa. Ela é uma rainha que vai ajudar a destruir o Jandal.
0: É a mulher de Lazinho?
1: Cara, é. Assim, a caracterização ok. Mas é ela falando, ela normal. Ela falando aquele carioquês dela.
0: Eu posso te falar?
1: Poderia impor uma voz, sabe? De rainha. Que nem a Binta, que agora tá lá como rainha de Batanga, você vê a imponência da mulher, muda a voz. Eu não gostei, sim, da atuação da Thaís, não.
0: Eu posso te falar, não é de hoje, e eu não sou um entendido de novela, mas eu assisto algumas, que a Thaís já não me convence.
1: Não me convence!
0: Ela não me convencia nem como jurada de um programa de reality aí, de música.
1: É isso aí.
0: Aí ia fazendo aquelas caras, assim.
1: Não me convence.
0: É aquele da máscara que só o João Ferreira assistia.
1: The Masked Singer,
0: você?
1: E eu.
0: É aquele programa... Aí é novela, agora é a apresentação dela.
1: Ai,
0: ontem, assim,
1: péssima.
0: Achei o cabelo bonito,
1: péssima,
0: tal. Ela tá com o cabelo curtinho, bonitinho.
1: Tá, não, ok,
0: mas assim,
1: ali,
0: não dá.
1: Como rainha, ela era rainha, ela vai destruir o principal.
0: Não, quem destrói é Lazinho.
1: Ela tinha que trazer, o Lázaro
0: Lazinho
1: não,
0: arregaça.
1: Lembra que eu falei pra você?
0: O quê,
1: Lázaro pegou uma coisa daquele personagem mal do Rei Leão, ele muda a feição,
0: Scar,
1: a cara dele, ele entorta a cara, a boca.
0: Não,
1: a menina não, caracterização ok, maravilhosa, quando abriu a boca falando o carioquês das novelas de Manuel Carlos, qualquer coisa que ela faz.
0: Então eu não tô sozinho.
1: Então, tipo, não gostei, não tá sozinho, rei.
0: Aqui, ó.
3: Oi, Ângela, bom dia. Adoro o seu programa. Vou adorar mais ainda se meus áudios for voar.
0: Claro.
3: Ângela, hoje minha bisneta tá fazendo 4 anos. Helena. E ontem o Maurício, outro bisneto, que nunca teve o prazer de pegar, fez 4 anos, o Maurício. Então é a Débora do Guanabara. E eu esqueço do sobrenome, sei que é Helena, a mãe da Elaiana Carolina, que é minha neta. E eu sou bisavó.
1: Ai, que linda.
3: Gostaria
1: Lisa.
3: Que você anunciasse, por favor, um beijo pra vocês.
0: Beijo.
3: Minha já bisneta anunciou. Mora no Caraí, aqui.
1: Que linda. Onde? No Paraíso?
3: Um beijo pra vocês. Caraí. Em Caraí, onde minha bisneta
1: no
3: mora.
1: Rio, pode ser?
0: De Caraí.
1: E Caraí.
3: Está fazendo 4 aninhos hoje.
1: É então, olha, um beijo
3: um
1: pra Helena.
3: Fez ontem e outro vai fazer hoje. Está fazendo hoje.
1: Então, muito ó, bem. Parabéns pra Helena, que tá fazendo aniversário hoje.
0: O Maurício.
1: Parabéns pro Maurício, fez ontem no Dia das Crianças. A semana é da criançada aí, dessa bisa maravilhosa.
0: Que beleza,
1: nossa amiga ouvinte de todos os dias.
0: É a Débora.
1: Débora, um beijão pra você.
0: Um beijo pra você, Débora.
1: Feliz aniversário. Olha, 8h10, já vamos dar um beijo pra mãe das Marias, que tá de aniversário hoje.
0: A Maria?
1: Faioque.
0: Ah, você quer... Ah, a Faioque.
1: A mãe das Marias, que tá de aniversário hoje.
0: Doutora Maria Faioque.
1: Doutora Maria Faioque. E hoje é dia de previdência, que não tamo junto.
0: Sim.
1: Tá? 8h10, mas eu já vou pegar gancho e eu vou declamar uma coisa pra você,
0: Rei. Pra mim? Com música ou sem música?
1: Eu sei de tudo, com quem andas, aonde vais. Mas eu disfarço meu ciúme mesmo assim, pois aprendi que o meu silêncio vale mais. E desse jeito, eu vou trazer você pra mim. Feliz aniversário, Raimundo Fagner! Feliz aniversário!
0: É o Fagner?
1: Que tá de aniversário! E como um prêmio, eu recebo teu abraço, subornando o meu desejo tão antigo. E fecha os olhos, pra mim é o maior hit de Fagner.
0: E realmente, Fagner arrebenta. Eu confesso que o DJ tava confundindo com...
1: Qual?
0: Meu disfarce! Cada vez que eu sei!
1: Rei, eu dei a letra, rei!
0: O DJ tá ficando velho.
1: Rei, eu dei a letra.
0: Tá ficando velho.
1: Quando tu falou assim, é essa?
0: É essa?

0: Raimundinho.
1: Ei, lasqueira.
0: Como é que solta a bunda?
1: De novo, gente.
0: Mostra aqui.
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0: nosso jeito.
1: Vamos no karaokê?
2: Vamos pra a sua, depois mais uma minha, depois uma da Dedê.
1: Posso tocar a minha agora?
2: Pode.
1: Qual que você acha? Ó, a minha é assim, ó. Quando penso em você,
2: vai.
1: Fecho os olhos de saudade. Acho que é melhor ele cantar. Dedê, você tem música do Fainer?

0: começou só aqui.
1: Como a Dedê tá em cima.
0: Mas ela sabe, ela já tem
1: é
0: a música.
1: Qual é a tua,
0: D? Hã? Ó.
1: Canta.
0: Ah, Denise é safadinha. Aqui, ó.

0: 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Isso é um amor.
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0: Que delícia, né? É, vamos pro karaokê, acho que a gente merece.
1: Vambora, ó, partiu?
0: Eu quero a última.
1: Quer a última?
0: Quer a última ou não. Eu vou pra minha prestação de serviço?
1: Não, vamos agora já. Quem quer. Bom, eu aprendi um ditado novo. 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
0: Agora, deixa eu ver aqui. Ó, eu quero essa daqui, rei, ó.
1: Qual?
0: Eu vou declamar.
1: Ixi, pera lá.
0: Ó, e de uma coisa fica certa, amor. 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
1: Bom, vamos tentar.
0: E de uma coisa fique certa, meu amor.
1: Vamos ver se eu acertei.
0: Será que é esta?
1: Começa com E.
0: Será que é espumas?
1: Opa.
0: Isso aqui é um clássico, gente. É pra você, Delis. A live tá pedindo.
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1: É só hit.
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1: É, minha gente, aqui é assim, a gente homenageia quem merece, né?
2: E a gente canta também, né?
1: A gente canta, é um quando karaokê gosta. Aqui.
2: Como é, o que vocês fazem no rádio quando tá tocando a música? A gente canta.
1: A gente canta, a gente dança, fecha os olhos, ela viaja. Será que tem fã do Fagner? Vai mandando áudio aí.
2: Será?
1: Eu vou dar um recado bem importante também, tá? Mas na volta, eu quero saber aí o que você tá achando desse pupurri. Hoje teve Paul Simon, Margareth Menezes. Opa. Agora Fagner. 8h23. Capitão. 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
9: Oi, Ângela, Reinaldo.
10: Oi, amiga.
9: Nossa,
10: oi.
9: Deixando eu arrepiada.
10: O quê?
9: Que coisa linda. Fagner é tudo, tudo, tudo, gente.
10: Gosta, né?
9: É Dalva da Vila Rê. Tô aqui arrepiada, principalmente com essa música. Beijo, gente.
10: Um beijo, amiga. Beijão, Dalva.
11: Não chore, não, querida. Decide certo,
10: filha. Só tem bomba, né? Muito só. Bom.
12: Tudo aconteceu e eu nem me lembro.
10: Mandar uma beijoca pra Sueli. Sueli tá nas redes sociais aqui curtindo a gente. Sueli Gonçalves, Cláudia Maria, a Rosângela Nascimento. Muita gente falando do Antônio Caramelo, que adoraram a participação dele, que ele é talentoso. Iracema Franco, um beijo pra você também. Um dia bem abençoado. Pra Maria Luísa Soares. A Leda Cunha Gomes, sempre com a gente. Ela falando do filme, aqui já é outro assunto. O filme Minha Melhor Amiga, ela foi assistir com várias amigas e falou que saiu do cinema também, fazendo várias reflexões. Beijo para Cida Prim e para Edna Maria, deixa eu ver, Edna Maria Assis, um beijão para você, gratidão, viu? Um beijo, um beijo, um beijo. Quero agradecer aquela amiga, olha ele é um gatinho, o Antônio Caramelo.
13: Caramelo.
10: Aquela amiga que mandou os presentes pro João, que a gente abriu aqui, né, semana passada, muita gente, ai, grava a reação dele, mas... Eu sou desconectada, né? Sou. E aí eu não consigo. Eu nem lembrei de gravar a reação.
13: Muito,
10: mas ele amou. Obrigada, viu, amiga? Eu sei que você tá na escuta. Levi e a audiência lá em Cesário Lange também. Beijoca pra você. E Valéria. Valéria, que é a moça que trabalha naquele banco famoso, mas é um banco gringo, tá? Né?
13: Esses aqui.
10: E ontem ela teve uma prova. Lembra que ela tava preocupada, porque ela ia usar aquelas estações ali da Paulista e tudo mais. Ela tava preocupada. Val, espero que tenha dado tudo certo. E depois conta pra gente como é que foi de prova.
13: É isso. Ó, aqui, ó.
14: Bom dia, Ângela Rei.
13: Bom dia.
14: Leila, moro aqui no Butantã.
13: Beleireira,
14: eu amo o Fagner. São lindas, maravilhosas. As músicas dele fazem a gente viajar, né? Mas...

0: Muito amor.
1: Um beijo.
0: Beijos pra vocês. Adoro vocês. Estou sempre ouvindo.
1: Ah, viu? Esse é um balanço.
2: Demora aí, pra entrar, hein?
1: Que delicinha. Essa é muito boa também.
2: É top,
1: Angela,
2: né?
1: Angela, você não vai falar do Flávio, que foi liberado pra visitar o pai. Mas então, o pai tá. Ele tá como? Tá em visita. Tá na casa?
2: Olha, eu já me perdi nessa história.
1: Eu me perdi nessa história, mas acho que não podia ir gente lá, mesmo que é na casa, né?
2: É, né?
1: Tem, mas o filho conseguiu, então vai visitar o pai, aí depois a imprensa fala como é que foi, tá bom? Mas tá registrado, amiga. É hoje.
2: Você é um Fagner fora da curva.
1: Ah,

0: da Mônica Martelli e da Ingrid foi com... Ela mandou uma foto, rei. Hey, 1, 2, 3, 4, 5, 6, 7, 8, 9, 10... Fui com mais 7 amigas.
1: Que bonde!
0: Foi maravilhoso, que bonde! Esse filme me virou uma chave que eu nem sabia que precisava. Maravilhoso, é cinema nacional, gente.
2: Boa! Se você vem comigo, eu choro.

0: não sei o que mudo.
1: Cinema que mudo? É cinema mudo?
0: Não sei o que mudo. Bom dia, Ângela, Reia, George. Hoje é aniversário da minha filha Ana Carolina, mãe do Thomas. Beijo pra Carol, a mãe do Thomas.
1: Beijo, Carol.
0: Beijo, Georgia. Gente, o que é Next em cima de Next? Eu preciso falar pra vocês, sabe onde tá bombando?
1: Onde?
0: Além de Oroz, né? Festa aí do nosso aniversário. O Tatuapé.
1: Ah, com certeza.
0: Tatuapé bombando.
1: Um braço de Oroz.
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12: Oi, Ângela. Bom dia, Denise. Bom dia, Reinaldo. E a Georgia da Praia Grande. Tudo bem com vocês? Eu tô aqui na Praia Grande com chuva, né?
0: Aí, a mãe da aniversariante.
12: Mas muito feliz. Hoje é aniversário da minha filha, Ana Carolina, mãe do Thomas, 27 anos. Ângela, manda um beijo pra ela que ela te ama. Beijo, Ana. Beijo, Georgia.
0: A Ana veio aqui, já na rádio. Veio aqui com a mamãe. Já Thomas veio, não estava ainda nessa história. Ana, tudo de melhor pra você e com certeza é o momento mais lindo.

0: aproveite tudo, aproveite seu filho, sua família, mas se aproveite também, porque eu sei, né, que nesses primeiros meses aí, uhum, a gente fica numa dedicação, né, total ali ao bebê, aquela coisa toda, é, e às vezes passa coisas despercebidas, então, ó, demora no chuveiro, quando dá, né, quando o menino estiver dormindo, vai lá tomar um banho mais demorado, que é quando a mãe tem tempo, rei.
1: Quando pode, né?
0: Sabe? É, curta teu dia, seja muito feliz, um beijo, viu? Feliz aniversário.
1: Beijo pra você, é big, hein? Aproveita. Aliás, quem tá aproveitando com os filhos, quem? Tem muita gente em casa hoje aproveitando.
2: Oi, Ângela. Tô aqui em casa com o Heitorzinho. Hoje é feriado, continuação de feriado, porque...
1: Só amanhã em casa também.
2: Adiantaram o feriado Dia dos Professores, é, estamos aqui,
0: é
2: em casa.
0: Quinta, né?
2: Tá calor, quentinho aqui, como sempre, em Fortaleza. Bom dia, um beijo pra você e pro rei.
1: Obrigado, viu?
0: Obrigada, amiga, um beijão pra você.
1: Lá em casa tá assim, sábado, domingo, segunda e... Opa!
0: Caraca, mas o Dia do
1: Professor. E eu crucificado, é, né?
3: Pô, a gente não consegue fazer uma viagem com esse seu emprego.
1: É, filha. Ossos, né?
0: Ossos. 8h41.
1: Osso, isso há 12 anos, fique tranquila.
0: Gente, ó, o Papa acabou de sair lá do Vaticano pra ir pro hospital. Então já estão fazendo aqui até uma... A imprensa toda tá ali na frente. Então ele deixou já o Vaticano rumo ao hospital. E diz aqui a notícia da Band que à tarde ele já fará essa cirurgia para retirar esse nódulo no pulmão. Porque a primeira informação é que não sabia quando seria a cirurgia. Era só a informação da internação. Mas a Band já está dando que hoje mesmo, então, o Papa será submetido à cirurgia para esse, para retirada desse nódulo, e a gente fica aqui na oração, né, na esperança, expectativa, que seja tudo benigno e que dê tudo certo para ele. Maria já passou na frente, tá? 8h41, gente, muitas mensagens aqui no WhatsApp, a gente não consegue dar conta de tudo,
1: difícil,
0: de todas, hein? Difícil, deixa eu ver, eu ia pegar aqui uma, deixa
1: a Vivian,
0: eu pegar aqui
1: Renata, essa. A Vivian, Renata, vive me xingando, Vivian, tenha paciência, é muita mensagem.
0: Juraci Venâncio, falando sobre o caso da menina de Curitiba, que fez o sinal com a mão ali de socorro, aí ela fala, a família muitas vezes tem que trabalhar, infelizmente nem todos pode pagar para levar a criança para a escola, e estuprador tem que morrer, são demônios na terra, é a opinião da Juraci Venâncio, que mandou aqui esse comentário no WhatsApp para nós. Next.
1: Tem mais gente aqui, aliás, falei da Vivian, bora lá ouvir a mensagem da Vivian antes que eu perca de novo. Vivian, um beijo para você, viu? Fala, Vivian.
4: Bom dia, Ângela, bom dia, Rei, bom dia, Denise. Bom dia. Gente, eu não sou nenhuma fã do Fagner,
0: hey,
4: mas as músicas dele são um hino, né? É uma música muito gostosa de você ouvir, sabe? É muito boa, gosto muito, gostei muito. Eu tenho uma amiga que é quase irmã, é uma irmã que eu tenho, ela é louca por ele. E agora ouvindo essas músicas, lembrei dela. E que delícia ouvir essas músicas dele. Parabéns pra eles. Muitos anos de vida, que Deus o abençoe. Ai, Ângela, amei ouvir as músicas dele. Beijo, Vivian Renata.
0: Beijo, Vivian, saudades de vocês. Ela é festeira.
1: Ela
0: tá,
1: gosta,
0: em,
1: né?
0: Todas as festas e eventos da rádio. Obrigada, viu? Um beijo. Qual que é esse hit?
1: É. Retrovisor. Onde a máquina me leva.
0: Ai, que linda, que linda, que linda.
1: Eu acho que é essa.
0: Ai, vocês me mandam cada link, vocês gostam também de me finaçar, né? Guys, a gente se vai de novo. Zezé vai fazer um show em Goiás.
1: Zezé?
0: Vai ser no dia 13. Que é novembro.
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1: Fã do Fagner chegou aqui
0: e não consegue nem abrir a boca, né? Ele não tem nem reação.
1: Não tem.
0: Ele abriu a porta, Everaldo, e só fez assim, ó.
1: Pegou meu boné, ele tá pensando.

0: também, assim, você fala, gente, como assim, né? Daqui a pouco eu vou trazer sobre uma menina que sumiu e foi parar em Portugal. Vocês acompanharam esse caso? A Record tava mostrando desde ontem. Eu tava acompanhando na rede social, porque o pai é um prefeito, o Coronel Ezequiel. A cidade chama Coronel Ezequiel no Espírito Santo. E aí foi nesse fim de semana de feriado. Eles estavam num lugar, num hotel, e de repente esse homem sentiu falta da menina à noite. Não tava no quarto. E aí acionou a polícia, ele foi pra rede social, foi aquela coisa toda. Isso no Rio Grande do Norte, tá? Acionou a polícia, minha filha desapareceu, a gente tava aqui num hotel e a menina não tá no quarto. E aí a polícia foi atrás, câmera, não sei o que, resultado. Sabe onde a menina tá? Em Portugal.
1: Meu Deus, como
0: isso? Com 14 anos.
1: Meu Deus.
0: Com um cara que ela conheceu na internet, um cara de 20 e pouquinhos. E aí, assim, pra ir pra Portugal, como é que é?
1: É, não é.
0: Check-in. E como é que ela conseguiu? 14 anos, não é 17?
1: Eu acredito que precisa de autorização, então, né?
0: Então, 14 anos. Essa menina simplesmente fugiu de casa e foi parar no Rio... Ela saiu do Rio Grande do Norte.
1: Cidade da Bela.
0: Foi parar em Portugal.
1: Pois é. Pessoal, a Bela saindo daqui. Onde você tá, Bela? Eu tô aqui em Portugal. Como?
0: Gente, que loucura. Com certeza, os noticiários hoje vão trazer mais desdobramento desse caso, né, que chamou atenção aí nesse feriado, né, por conta da comoção nas redes sociais e blá blá blá, e aí descobriram que a menina tá em Portugal.
1: Ele vem hoje?
0: Ah, com certeza, é sempre mesmo? Amor. Guru tá na área, trazendo,
2: se ó, joga nos astros.
0: Previsões bem alto astral pra nós.
3: Ah, yes. 21 de março a 20 de abril.
0: Falando bastante sobre relacionamentos. Então, Ariano, ele pede pra você ser menos orgulhoso na relação, né? Conversar mais com o seu parceiro, com a sua parceira. E ele diz que a conversa, se essa relação, se esse casal tá distante, o que vai resolver aqui é um bom diálogo. E não espere o outro dar o primeiro passo. Dê o primeiro passo você, tá? A cor pra hoje é rosa e o número fica a teu critério. Vou deixar vocês escolherem.
3: 21 de abril a 20 de maio.
0: Taurino, quem gosta, demonstra, meu amor, tá? Você tem que demonstrar, valorize as atitudes, não apenas as promessas. Para os solteiros, o guru diz que uma amizade pode ganhar aí um novo significado. A cor é verde, que traz equilíbrio, né?
3: 21 de maio a 20 de junho.
0: Cuidado com brincadeirinhas que machuca o outro, tá? É, toma cuidado, assim, com a pessoa que está do seu lado. Use seu charme pra aproximar, não pra confundir. Aqui eu tô falando pra aquela galera que gosta de joguinho, né? A gente tá numa idade, eu acho que eu tô falando aqui pra uma turma 30, 40, 50, 60 mais, que não cabe mais essa coisa de joguinho. Ou você gosta, ou você não gosta. E a cor é amarelo, que traz energia, alegria.
3: Câncer. 21 de junho a 22 de julho.
0: Ó, o que o guru mandou aqui pra você. Seu coração, o coração do canceriano, Ângela, pode estar pedindo carinho, mas lembre-se, fale, você também merece receber o cuidado que oferece. Fale mais sobre os seus sentimentos sem medo, tá? A cor aqui é azul claro e ele diz pra você também se deixar ser acolhido pelo outro.
3: Leão. 23 de julho a 22 de agosto.
0: Leonino, romance combina com demonstração de carinho e não com disputa. Tem casal que entra nesse jogo da disputa, né? Surpreenda com mensagens inesperadas, um elogio, uma mensagem do nada. É bom, hein, gente? Tipo agora, manda uma mensagem aí pra pessoa amada, independente do signo. Vai, Dê, já pega teu celular, manda uma mensagem agora pro Kleber. O Everaldo, sai aí do Instagram, manda uma mensagem do nada pra Sandra. Ao invés de ficar só com o dedo aí pra cima, manda uma...
1: Sandra tá trabalhando romântico, falou.
0: É um putz grila, gente. E você, rei, no primeiro merchan, você vai mandar já uma mensagem pra Sandra.
1: Deixa comigo. Pra Sandra eu não mando, não, mas pra Sandra, Beth, não,
0: pra
1: mando.
0: Beth, aí, já ia fazer um troca de casais aqui. Ia ser uma loucura. Segue ou a Dani tá na linha?
1: Tá na linha? É só não, lembrar onde eu parei.
0: Não, a Dani não... A Dani tá na linha? Tá aqui. Dani não espera, gente. Guru, dá licença aqui, porque Dani é protagonista nessa história. Dani, não tá no script, não é nem a pauta, mas você surpreende o Rodrigo de vez em quando com mensagens?
2: Surpreendo sim, Ângela.
0: Gente, é isso que é casal.
2: Mais, confesso, viu? Ah, mas eu surpreendo também.
0: Obrigada, amiga. Só queria dar essa aulinha aqui e expor meus colegas. Tá vendo? É isso que funciona, é gente. Isso.
1: O Everaldo não é quer isso. Atrapalhar a Sandra porque tá trabalhando. Mas trabalhando hoje, eu conheço a rotina escolar, viu, Everaldo?
0: Aprende com a Dani, minha gente. Quantos anos de casamento, minha filha?
2: Vamos ser românticos, Everaldo.
1: É ruim, hein?
0: Quantos anos de casada?
2: Eu vou fazer 24 anos. Ai, em janeiro do ano que vem.
0: Arrasou. Ao mesmo tanto de Everaldo, Everaldo tá aqui deitado no Instagram. Sai do Instagram, Everaldo. Vai mandar mensagem pra esposa.
1: Depois dessa, bicho. Continuar casado é um milagre.
0: Gente, bora... 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
4: Na Raça. 23
5: de agosto. 22 de
4: Virginiano, setembro. Amar também é aceitar as diferenças, tá? A cor é turquesa, que dá uma renovada aí na relação.
5: Libra. 23 de setembro a 22
4: Quem de gosta outubro. De você também precisa respeitar as suas vontades, tá? Pense nisso. Rosa traz um romantismo aí pra relação.
5: Escorpião. 23 de outubro a 21 de
4: novembro. Evite tirar conclusões precipitadas, tá? Converse sempre, conversa franca, tá? A cor é vinho, que dá um magnetismo aí no relacionamento.
5: Sagitário. 22 de novembro a 21 de dezembro.
4: Sagita, o amor não precisa ser uma prisão e pra quem tá solteiro, tenha a mente aberta. A cor é lilás, que traz criatividade.
5: Capricórnio. 22 de dezembro a 19 de janeiro.
4: Demonstre o que você sente. Às vezes, um simples "estou com saudade" vale mais que quase que mil explicações, sabe assim? A cor é azul marinho, que traz confiança para essa relação.
5: Aquário. 20 de janeiro a 19 de fevereiro.
4: Seja você mesmo no relacionamento, não esqueça de escutar. E olha, um detalhe, uma surpresa carinhosa também transforma aí o dia de alguém, tá? Azul turquesa traz alegria e renovação pra relação.
5: Peixes.
4: Vem, João!
5: 20 de fevereiro a 20 de março.
4: Super romântico, né? Demonstre carinho, mas observe se o outro também está disposto a construir essa relação. Às vezes é só você que tá amando. A cor é lavanda, que traz aí uma serenidade. Se joga, João!
6: Uhul! Ó, aniversário, encontrei um grande amigo nosso agora há pouco na padaria
4: Viana. Ah!
6: Aí bati uma foto com ele.
4: Deixa eu ver agora.
6: Hã?
4: Deixa eu ver agora quem é a pessoa.
6: Tava lá na padaria Viana, 91. A gente bateu uma foto.
4: Olha só, o João acabou de encontrar com Fagner!
6: Alô!
4: Com Fagner, que honra! Tá aqui do ladinho, isso significa que estará daqui a pouco no Tamo Junto.
7: Significa.
4: Por conta e risco do João, programa especial
6: vai gravar
4: com Fagner aqui no Tamo Junto.
6: A gente vai gravar pra colocar no dia 1º de janeiro.
4: Ah!
6: Aê!
7: Bonito!
6: Olha, eu queria dizer...
4: Benito é o de Paula.
6: Queria mandar um grande abraço ao grande advogado japonês. Te vejo no fórum.
4: Te vejo no fórum. Chegou que horas aqui hoje?
6: No momento que alguém disse assim, não existe no Brasil um careca bonito.
4: Eu
7: se sentiu, né, João?
4: Eu já recortei. Eu tentei mudar ali o contexto, mas ele tava irredutível.
6: Não, eu já peguei aquele recorte, tá, né? Certíssimo. Já entreguei o do.
7: Vai mandar pra Alexandre, né?
6: Pro Te Vejo no fórum.
4: Tá certíssimo.
7: Vai mandar pra Alexandre.
4: Uma nota, que vai comprar uma peruca.
6: Não é?
4: Você vai conseguir.
6: Né? E só complementando uma dúvida. Obrigada. Que você tinha, Dedê trouxe a informação. O Flávio Bolsonaro tinha sido castigado pelo Xandão. Porque há 3 meses atrás, o Jair Bolsonaro escreveu uma carta dizendo que o Flávio era o candidato dele, dizendo que estava preocupado com o Brasil.
4: Há um vídeo que o Flávio chora, né? Estão me
6: aí ele leu essa carta.
4: Meu pai.
6: Então, nesse momento que ele leu a carta, descumpriu a ordem.
4: Ah.
6: E aí ele falou assim, a partir de agora, Flávio, você não visita mais o seu pai.
4: Você está de casa e saiu ontem.
6: Aí hoje que ele vai lá.
4: Que ele vai lá. E eu não lembrava se o cara estava em casa, se estava onde, mas enfim, é hoje a visita e todo mundo vai comentar.
6: E eu tenho um presente para você. Nossa, bem que ele não pode levar informações da visita pra fora.
4: Ele não
6: fora.
4: Pode falar, papai está bem, papai está com saudade.
6: Papai mandou um recado,
4: papai mandou
6: se eu for eleito.
4: Mas é que tem
6: não,
4: vacilão.
6: Não pode falar
4: e
6: isso.
4: É só ele, né, que vai.
6: Não pode. Ele era o proibido.
4: Ah, o pai tá recebendo outras visitas, só ele
6: os
4: que não.
6: Os outros filhos, sim.
4: Ah, entendi. Né? Então tá tudo certo.
6: Eu tenho dois amigos, então tá Serginho e Claudinha, que iniciaram um trabalho de inclusão. E aí eu trouxe um presente pra você.
4: Obrigada, Serginho e Claudinha. Ao receber esse copo e cordão, saiba que você é uma pessoa muito especial. Olha que bonito. Tem aqui, ó, do autismo e do girassol.
7: Que bonito.
6: E obrigada. O Serginho e a Claudinha que fazem esse copo.
4: Mãos que circulam. Que trabalho bonito.
6: Eles têm uma empresa de brindes.
4: Ah.
6: E aí eu falei, vou levar pra Djelalá. Bonito copo, né?
4: Muito, muito bonito. Obrigada e parabéns pelo trabalho. Viva a inclusão, né, gente?
7: É isso.
4: Sempre, João. Te entrego, João.
6: E eu vou pedir a ajuda da Denise, porque... Pela primeira vez no obrigada. Planeta Terra, hackearam, sabe o quê?
4: O quê?
6: Uma geladeira.
4: Daqui
6: a pouco a gente vai com... É um prejuízo de milhões. Até agora ninguém reivindicou.
4: E as câmeras não registraram nada?
6: Não. O hacker foi no software da empresa na Dinamarca. Gente. E trocou a placa de todas as geladeiras. O que era pra gelar começou a esquentar. Um prejuízo incalculável mundial.
4: Então daqui a pouco a Dedê traz essa matéria.
6: Hackearam geladeira.
4: Bom dia, tchau, obrigada.

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11: Atualizando o trânsito para os ouvintes da capital, a chegada a São Paulo pela rodovia Anhanguera, o motorista reduz a velocidade antes da praça de pedágio no quilômetro 25. E esse trânsito vai ruim até o 22. Volta a ficar intenso ali do 14 até o acesso à Marginal Tietê. E a rodovia dos Bandeirantes tem trânsito ruim no trecho final também, desde o quilômetro 17 até o acesso à Marginal. Para Campinas Interior, essas duas rodovias funcionam bem. 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
9: Alô, alô, alô, Brasil!
15: Brasil.
9: Alô, minha família brasileira! Bom dia! Manhã gostosa! Manhã de terça-feira, 13 de outubro de 2026! Hoje é aniversário de doutora Maria Faiocchi, a maior referência previdenciária do Brasil. Dede, será que ela vem hoje ao programa, Dede? Mandar um recado para ela para saber, porque dia do aniversário, por exemplo, no aniversário do EV, ele não apareceu aqui. Ele falou que não vinha e realmente não veio, acertou com o tio de não trabalhar no feriado. Hoje é aniversário da Faiocchi. Será que a Faiocchi trabalha no dia do aniversário? Se ela vier, pode encaminhar sua pergunta com relação à Previdência. Tem uma denúncia. O EV, bom dia pra você, meu irmão.
16: Bom dia, João. Bom dia, Dedê. Bom dia, equipe. Bom dia, ouvintes da capital.
9: Ó, tem uma denúncia que aquela deputada, aquela vereadora da Praia Grande, Campopiano, que foi eleita deputada estadual mais votada aqui em São Paulo esse ano, eu vi uma denúncia que a mãe dela recebe loas.
16: Eita.
9: Sabe qual é o salário dela como vereadora? 15 mil. Como é que a mãe pode receber o LOAS? De acordo com a matéria que eu vi na televisão, para que a mãe tivesse direito ao LOAS, sabe quantas pessoas teriam que morar na casa dela? 38.
16: Ela mora com a mãe?
9: Mora com a mãe.
16: Isso é complicado, hein?
9: Então é um absurdo. É um absurdo. Daqui a pouco, doutora Maria Faiocchi vai falar sobre isso. Quanta gente nós colocamos aqui no ar. Não me conformo com aquela nossa ouvinte que cortaram o benefício do filho dela, que é especial. Se não tivesse cortado, ela conseguiria pagar uma pessoa para cuidar dele. Mas sem essa grana, é impossível. E aí quem não precisa, recebe. 9:10, Djelalá! Beijo, Djelalá! Ô, Evê, tá chovendo agora, Evê?
16: Nesse momento, uma leve garoa aqui em São Paulo, aqui no Paraíso, onde fica aqui os estúdios da Rádio Capital, uma leve garoa, o pessoal de guarda-chuva ali fora.
9: Olha, eu sei o seguinte, dizem, eu não vi, mas que de madrugada choveu bastante, né?
16: Não ouvi também não.
9: Dedê, foi ao cinema ontem, Dedê? Foi? Depois você conta pra gente o que, que você assistiu. Davi, gostou ou não? Dedê levou o Davi pra ver seu primeiro filme pornô, né?
16: Quê?
9: A primeira, ontem foi a estreia do Davi.
16: Daqui a pouco chegou aqui um monte de delegado aqui, já.
9: Rapaz do céu. Ai. Tá tudo bem com você aí? Como é que foi o final de semana prolongado? Oi, Vê, vamos fazer o seguinte. A frase que abre o nosso programa de hoje, e logo depois da abertura, já vou fazer a enquete pelo seguinte. Se a doutora Maria Faioc vier, a gente acaba tendo menos tempo para colocar os áudios no ar. Então, passou a abertura, já passo a enquete, tá bom? Depois a Dedê traz a previsão do tempo. Amanhã pode ser tarde demais. Tarde para desculpar, tarde para abraçar, tarde para um eu te amo. Não espere pelo amanhã, faça isso hoje. Tamo junto! Pedindo sempre a Deus e Nossa Senhora que seja o melhor.

0: menino, pessoal. Beijo.
1: Beijo, meu amor. Beijo, beijo, beijo. Bom dia pra você. Bom dia, bom dia. Bom dia, né, pra todo mundo ligado aqui no nosso Tamo Junto, Quinteto Fantástico. Tio Amaury voltou de viagem ontem, né, ele foi à Riviera, a sua casa lá no condomínio de Riviera de São Lourenço. Chegou bem, disse que pegou um trânsito na volta, mas tá com a pele ótima. Tio Amaury, chicote mais famoso. A nossa festa de final de ano poderia ser lá na casa do tio, na Riviera. Ia ser um barato, não é, Vê?
2: E levar o chicote, né?
1: Levar o chicote, nada.
2: Não vai ter cama de fogos, não. Vai ser o chicote estralando, viu?
1: Ai, ai, ai. Padre Juarez, do meu coração, bom dia.
3: Me aguarde aí, hein, João Ferreira. Bom dia pra você. Tô chegando aí pra gente estar junto nessa manhã gostosa e com muita conversa.
4: Cristo estará contigo.
1: Um abraço ao nosso querido Padre Juarez. Ontem teve um acidente ali na altura do quilômetro 112 da Dutra. Um caminhão e quatro carros. Um amigo meu saiu 5:30 da Basílica de Aparecida. Chegou em casa no Campo Belo, sabe que horas? 1:30. Por causa desse acidente. Teve muito acidente nesse final de semana. Teve uma tragédia em Barra do Piraí, que morreram 5 pessoas da mesma família na colisão com um caminhão.
2: Ô João, será se é por conta de chuvas também?
1: É, mas na sexta-feira acho que não estava chovendo, né? Eles estavam indo para Paraty passar o feriado.
2: E, sinceramente, essa época de chuva, se eu precisar fazer uma viagem, mesmo que seja curta, eu fico preocupado, sabia?
1: Teve uma tragédia lá em Itapetininga, né? O ônibus que capotou.
2: Isso, lamentável.
1: Vem aí a nossa enquete do João, quero muito te ouvir.
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1: A hora é agora. Enquete do João. Qual a sua opinião?
6: Você quer mesmo a minha opinião?
1: Você tem mesmo coragem de falar a sua opinião?
6: Eu acho que vocês estão equivocados.
1: Amarelou?
6: Então não vou falar mais nada.
1: Aqui você fala. Enquete do João. Enquete do João. Ô EP, você lembra de ter assistido o filme do Homem-Aranha?
2: Assisti alguns, inclusive acho que foi sábado. Eu assisti um trechinho de um deles lá, só um trechinho.
1: Você lembra que tinha um personagem duende?
2: Lembro.
1: O ator...
2: É um verde, né?
1: Isso, exatamente. Sei. O ator se chama William Dafoe. Acho que é isso. É Dafoe que fala... Dedê, você que fala vários idiomas. Eu vou falar Dafoe porque...
2: Ela falou que é exatamente isso.
1: Então, William Dafoe. Ele tem 71 anos de idade. E vê, ele ganhou muito dinheiro no cinema. Ele tem condições de fazer viagens. Ele tem condições de ir a restaurantes caros e tudo. Só que ele não sai de casa. Ele deu uma entrevista, o astro de Hollywood deu uma entrevista dizendo que só tem 3 prazeres na vida. Os 3 melhores prazeres dele na vida.
2: Conta pra gente.
1: Lavar louça, limpar esterco e colocar os animais pra dormir. Aí eu queria saber do nosso quarto apresentador. O cara tá doido, o cara tá sendo sincero, né? E você que tá ouvindo a gente, tem alguma tarefa em casa? Porque a coisa que ele mais ama na vida é lavar louça. Tem alguma tarefa em casa que você tenha paixão por essa tarefa? Mande uma mensagem pra cá. Né? O cara tem grana pra caramba, mas ele passa o dia as 3 coisas que ele mais gosta. Lavando louça, limpando, né, o cocô dos animais e colocando os animais pra dormir. É doido ou é simplicidade mesmo? E você tem alguma tarefa de casa que você seja tão apaixonado ou apaixonada como ele é por lavar louça? 983-34-5777. Sinceramente, eu acho doido, né?
2: Ah, João, sei, cara. Por exemplo, dessas daí...
1: Deixa eu falar com o Malho, quero te ouvir já já.
2: Eu vou te falar já já, você vai ficar surpreso.
1: Malhão tá na linha acompanhando tudo. Malhão, por exemplo, é apaixonado por reparos gerais em casa.
2: Ah, é.
1: Ele é o Severino, ele faz tudo, ele tá sempre inventando alguma coisa.
2: Ele contou pra gente ontem,
1: né? Pra fazer em casa. Malhão, Malhão, bom dia, irmão!
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12: João Ferreira.
1: Tamo junto!
12: João, bom dia.
1: Bom dia, amor.
12: Bom dia, Vê. Então, o William Dafoe, né? Ator maravilhoso.
1: É Dafoe?
12: Eu gosto de lavar roupa aqui em casa.
1: Sério?
12: E organizar a casa, João. João, manda um beijo pra Ana Carolina. Hoje ela faz 27 anos, a mãe do Thomas. Eu tô muito feliz que ela tá passando o aniversário aqui comigo. Beijo, beijo, beijo no coração.
1: Ana Carolina! Parabéns, Ana Carolina. Existe uma música chamada Ana Carolina, não tem? Um samba?
2: Eu acho que tem.
1: Ô, Carolina. Acho que é Carolina, né? É. Eu Carolina, encontrei a Carolina, Carolina, né? É. Ana Carolina, mamãe do Thomas. Família toda reunida. Que delícia. Puxa, coisa boa. Ana, que Deus te dê muita saúde. Muitos e muitos anos de vida pra você. Ô Evê.
2: Oi.
1: Quem falou com a gente foi a... Quem mandou mensagem?
2: Deixa eu ver aqui.
1: Que é a mamãe da Ana Carolina.
2: Deixa eu ver aqui. Eu acho que... Agora são tantas mensagens aqui, João. Vou ver se eu acho aqui depois. São várias.
1: Será
2: aqui.
1: Que é a Nivanda?
2: Deixa eu ver aqui, eu já te falo já.
1: Tá, mamãe da Ana Carolina, aniversariante de hoje. Oi, Vê, se colocar a foto do William Dafoe na live, todo mundo vai lembrar dele. No primeiro Homem-Aranha, no primeiro...
2: Georgia, tá?
1: A Georgia? Ô, Georgia, da Praia Grande, um beijo, meu amor. Ana, tá bem de mamãe, hein? Tá bem de mamãe. E o Thomas, todo mundo... A gente vai descer para o almoço da Faioque, aproveita e passa lá na Praia Grande, dá um beijo na Ana Carolina. Ô Dedê, depois se você puder, coloca na live, por favor, a foto do William Dafoe, porque no primeiro filme do Homem-Aranha, sabe que papel que ele fazia? E vê, o pai do amigo do Peter Parker.
2: Ah, eu sei quem é, agora eu lembrei.
1: Que acaba se tornando o vilão do filme.
2: Isso, exatamente.
1: No primeiro Homem-Aranha, o pai é o vilão. No segundo, o vilão é o filho.
2: Isso, que era exatamente. Amigo,
1: né? Lembrou da figura dele?
2: Eu lembrei já sei quem é.
1: Então a Georgia adora lavar roupa.
2: Isso.
1: Eu tenho pra mim que não tem nada que o pessoal tenha mais ódio do que passar roupa. Já passou roupa na vida, Evê?
2: De vez em quando tem necessidade, eu passo. Eu gosto de passar assim, se for pra passar, às vezes assim, tá na correria, tudo. Não, peraí que eu já vou passar só. É uma camiseta? Eu gosto de passar camiseta, assim. Agora, camisa já é com ela. Camisa social, já não gosto de passar, cara.
1: Eu comprei um aparelho, aquele que...
2: Ah, é vapor?
1: Do vapor, é mas bom, eu não sei, João. Usar.
2: Ah, não sabe?
1: Rapaz. Se você quiser, até eu te dou de presente.
2: Ô, João, eu agradeço. Eu tenho como buscar hoje lá ou não?
1: Não, no Natal. Porque aí já fica garantido. Ô, João, pro Natal.
2: Mas é camiseta, calça jeans ainda dá. Agora, camisa social pra passar, negócio de colarinha, essas coisas, é complicado, hein? Rapaz, é chato pra caramba.
1: Mas engraçado como é que é a vida, né? O cara lutou tanto pra ser um astro, ganhou tanto dinheiro, e hoje o que ele gosta é de lavar louça, limpar esterco, colocar os animais pra dormir.
2: É fria, né?
1: Diz ele que isso aí é meditação.
2: Ó, eu não vou falar que eu gosto de por exemplo, de lavar louças. Não gosto, mas eu, dependendo, se eu olhar assim, tiver dois pratos, assim, três colheres, dois garfos, eu até lavo assim. Agora, quando tem aquela montanha, rapaz, eu levo 2 horas. Tem necessidade, às vezes. Minha esposa trabalha bastante, às vezes tá na correria. Aí minha filha tá trabalhando também. Daí eu sou o primeiro a chegar em casa. Aí ficou aquela louça, ficou um pouco... É difícil, mas às vezes fica um pouco de louça, eu lavo. Não tem problema nenhum. Agora, o que eu mais gosto mesmo, João, você não vai acreditar. É engraxar sapato, os meus sapatos.
1: Você gosta?
2: Eu gosto de engraxar os meus sapatos, final de semana. Eu gosto. Eu tenho uns 3, 4 pares de sapato muita... social.
1: Você faria isso pra mim? Doutor Ansel, e sapatos aí amanhã? Você faria isso pra mim?
2: Ah, pelo tamanho do seu sapato, não dá não, João.
1: Não dá Dedê, não. Mas ele nunca... Eu acabei de dizer pra ele que eu vou dar um presente pra ele que custa uma grana preta, um vaporizador, e ele disse que não pode engraxar o meu sapato.
2: O sapato? O tamanho do seu sapato? Você vem, às vezes, de tênis aí, sapato aí, parece uma lancha, só tem um padre que tem um pé maior que o seu, você é louco.
1: 9h26, 9h26. O William Dafoe é doido... Ou ele tá certo? É a simplicidade que é o bom da vida.
2: Ai, mais um áudio aqui na capital.
13: Bom dia, gente. Bom início de semana aí, depois desse feriado.
1: Pra gente.
13: Manda ele vir aqui em casa, João. Eu odeio lavar louça. Eu lavo porque não dá pra deixar na pia. E não lava sozinha. Se não, um amigo pede pra ele vir aqui. Vai ter muita coisa pra ele fazer. Vou deixar tudo pra ele, à vontade. Cada coisa, né? Beijo, Fabi de Cotia.
1: Fabi, um beijo, meu amor. Boa semana pra você. Olha, mais uma que detesta lavar louça, hein? Ah, quem tá na live? A Dedê acabou de colocar a foto dele. Eu lembro. Lembra?
14: É no filme.
1: No primeiro filme, se eu não me engano, foi em 2002, se eu não estou enganado.
2: Eu assisti esse filme. Acho que no cinema também.
1: Não sei se 2002 ou 2012, agora fiquei na dúvida.
2: Acho que é 12, né? Eu acho.

0: pegava assim, o cavalo acabou de fazer, a gente já pegava. Já na hora assim. Porque o que acontece? Ali, se for ver mesmo, João, é nojento, é. Mas é mato. É praticamente mato, é ração. E naquele tempo os cavalos só comiam mato, não comiam praticamente ração. Mas
1: pegava por que razão?
0: Pra poder fazer, servir de esterco ali pra nossa horta ali de casa.
1: Entendi.
0: Pegava aqueles mais secos, né? Que já tava ali, o cavalo já tinha feito faz alguns dias. E pegava aquele que ele tinha feito há 10 minutos.
1: Isso, 5 quase
0: minutos,
1: todo dia.
0: Era direto, pegava assim numa pazinha, colocava dentro do saco. Rapaz, e serve como esterco. Eu acho que assim, é mais nojento o nosso do que o dele, sabia? É mais, você não vê o cavalo aqui da cavalaria aqui da polícia aqui na Luz, aqui na região da Luz? Às vezes vem ali, eles estão armando pra poder fazer o trabalho deles, a ronda deles, e vem uma viatura ali, na frente ou tá atrás, uma coisa assim, da cavalaria, e os cavalos às vezes fazem ali mesmo, no meio da rua, ali na Armênia, ali do lado ali, e fica ali aquela sujeira. Acho que ninguém limpa, né? O cavalo não tem hora pra fazer, né? O animal não tem hora pra fazer a
1: necessidade. Não, mas eu acho que depois alguém deve limpar, será? Né?
0: Da companhia deles, ou alguém da prefeitura que passar e limpar lá. Porque eu já vi já ele fazendo, eu tava no farol, acabou de fazer, depois liberou o farol, ele saiu andando e ficou lá. Ah, mas a prioridade.
1: E funcionava pra horta?
0: Hã? Funciona, esterco funciona muito, o cocô de cavalo. Eu acho que até o de boi também, mas de cavalo era direto, a gente pegava.
1: Então tá aí o EV explicando um pouco mais pra gente da enquete de hoje, né, do que é importante na vida do ator William Dafoe, tem que ter um nome mais fácil, né?
0: É, o nome dele é complicado.
1: A Georgia falou que é Dafoe, então vou ficar com o Dafoe.
0: É, então, a Dedê também falou, né? Eu não sei se foi físico, peraí, tem mais um áudio aqui.
2: Bom dia, João. Bom dia a todos aí da rádio.
1: Bom dia, amor.
2: João, eu tenho quatro coisas que eu mais gosto na vida. Agora, depois de 60 anos, lavando louça, limpando casa e fazendo tudo, acho que eu já nasci fazendo essas coisas. Eu não lembro de mim não fazendo. Então, agora eu gosto. Tem quatro coisas que eu adoro. Comer, beber, dormir e não pagar. Porque do resto eu tô muito cansado, tô exausto. Trabalho demais ainda com 60 anos. Então, essas três coisas eu tô até precisando. Não só gosto, tô precisando de fazer. Beijo ao povo da capital, bom dia.
1: Beijo, amor. Ela falou uma coisa que, de repente, ela tem razão. Que ela não consegue lembrar de uma fase da vida que ela não fizesse as tarefas de casa. De repente, o ator, como ele era um astro de Hollywood, ficava muito tempo gravando, ele tinha quem fizesse pra ele.
0: É, tem isso também, João. É,
1: né?
0: Tem razão.
1: Então, pode ser que ele tenha começado a fazer isso depois que ele se aposentou, não é?
0: Provavelmente, faz sentido. Faz
1: sentido. Né? Depois que ele se aposentou, foi embora, né, da cidade grande e aí começou a fazer as coisas de casa.
0: Agora, 9:30, João, o Everton já está na linha. Uma coisa que eu não gosto de fazer, cara. Nunca gostei de fazer. Já fiz, mas na marra, porque às vezes tá meio duro, tudo. É lavar o carro em casa, por exemplo. Eu sempre paguei pra lavar, mas às vezes tava meio apertado, né? Eu olhava assim, a conta, não tinha dinheiro. Aí tinha que lavar em casa lá. Rapaz, e o pessoal compra produto. Eu lavava com detergente de cozinha mesmo. O carro ficava meio sem brilho assim, mas ficava mais limpinho, né?
1: Ó, a Ângela disse hoje que a assessoria da Sabesp acompanha toda a programação da Rádio Capital.
0: Um abraço pra eles.
1: E o EV, o Everton EV acabou de confessar que desperdiça água lavando o carro em casa.
3: Que isso, Everaldo. Um homem que a gente admira tanto. Você vai ficar gastando água pra limpar carro, Everaldo. Manda lavar seco, rapaz. Você tem dinheiro pra pagar isso aí?
0: Não, não tenho, não. Pra lavar o carro tá 50
1: Atenção,
0: reais.
1: Sabesp, a confissão foi do EV. Tudo bem, irmão? Aproveitou um pouco o feriado ontem?
3: Bastante, rapaz.
1: Graças a
3: Deus. Eu arrumei um touro mecânico pra brincar com a criançada.
1: Ah, que legal.
3: É, aluguei esses infláveis, sabe?
1: Uhum.
3: E aí eu fui montar no touro, rapaz. Você já, eu não vou nem falar o que aconteceu.
1: Caiu. Conseguiu ficar pelo menos que uns 2 minutos?
3: É, quase, 3 segundos. mas aquela menina que controlava o botãozinho lá também é o menininha do mal, viu? Certeza que ela colocou no máximo, eu tomei um pulo pro alto assim, rapaz. Aquele touro tava meio estranho.
1: Ela falou, vou ferrar esse cara, né? Me colocou pra trabalhar aqui no feriado, eu vou ferrar com ele. Mas que bom.
3: Deve ter sido.
1: Que bom que você aproveitou. Que bom que você aproveitou, que bom que você curtiu a família, você merece. E voltamos a cuidar da saúde dos olhos, né?
3: Sem dúvidas. Um ótimo dia pra todos os ouvintes.

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10: Bom dia, João. Bom dia, Vi. Bom dia,
11: bom dia,
10: bom dia,
11: amor.
10: Ângela. Olha, João, eu não tenho preguiça de jeito nenhum, tô com 64 anos. Não tenho preguiça de lavar louça, eu não tenho preguiça de cozinhar, de fazer bolo, de lavar, de passar, João, não tenho preguiça nenhuma. Viu, Evê? Vê meu áudio, tá bom? E, Evê, ó, o estômago é de vaca, de cavalo, de galinha, tudo é maravilhoso. Todos esses estômagos aí, viu, Evê? Para colocar nas plantas, inclusive aqui eu tenho tudo plantado, bananeira, pitanga,
11: amora,
10: tudo que você pode imaginar tem plantado no meu quintal. Tem terra, tem muita terra, não precisa comprar terra para planta aqui no meu quintal. Um beijo, tem bananeira, Ana Pereira do Jardim do Mitila. Tchau, meus amores, amo vocês, Joãozinho. Tchau, meu irmão, tchau.
11: Vitorinha! O Evê, como a gente aprende com o nosso quarto apresentador, viu quantos animais que podem servir como esterco, né? Ela falou galinha, né? Galinha, vaca, boi, cavalo, égua, né? A gente aprende, ó, você vê como é que é ruim, ter sido criado na cidade grande e não aprender essas coisas da roça, né? Beijo, Aninha! Aproveite essas frutas aí por mim. A Dedê vai trazer a previsão do tempo e já, o Evê tava me contando durante o intervalo. E aconteceu um acidente nos Estados Unidos com uma montanha-russa com vítima fatal e feridos. E eu estava contando para o Evê que na semana passada já fechou um parque lá, a montanha-russa de um parque em Los Angeles, chamado Skylab, também por morte, né, e por feridos. Então daqui a pouco eu vou dar uma opinião, porque desde que eu me entendo por gente, montanha-russa sempre foi um brinquedo seguro. Mas de repente eu acho que os engenheiros, aquela coisa de transformar né, a montanha-russa cada vez mais radical fez com que a gente vivesse isso. O EV estava me contando que já são 6 montanhas-russas interditadas. São 9, EV? 9 nos Estados Unidos. Então, hoje em dia, eu não sei se eu tenho mais coragem não, Dedê.
5: Ai, como... João, eu também não tenho não. Eu já sou medrosa, ainda ouvindo tantas notícias assim, né, com morte e vários feridos, eu também fico meio com o pé atrás.
11: Não, e eu, aparece muito para mim no YouTube, montanhas espalhadas pelo mundo. Pô, tem cada um que você não acredita. Então, quer dizer, foi ficando mais perigosa para deixar cada vez mais radical, só que agora os acidentes estão aparecendo. E teve um aqui no Hopi Hari, você soube, né?
5: Soube.
11: Da menina também, que teve perdeu o movimento.
5: Vários casos de pessoas que ficaram mal, né, depois de participar aí, de estar nesse brinquedo da montanha-russa.
11: Olha, brinquedo perigoso, só carrossel. Né? Esse, né, Dedê?
5: Só carrossel, eu tô na fase do carrossel agora. Vai... Ou bate-bate.
11: Bate-bate é uma delícia.
5: Carrossel ou bate-bate, João?
11: Vai chover ainda hoje, Dedê?
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5: Ó, tem previsão de chuva ao longo do dia, viu? Alguns bairros, algumas cidades aí já amanheceram com bastante chuva. Agora aqui na região do Paraíso a gente tem um pouquinho de garoa nesse momento. Hoje é aquele dia que pode acontecer de tudo, porque tem previsão...
11: Inclusive nada.
5: Tem previsão de abertura de sol lá pro meio-dia em alguns bairros. Aí depois à tarde volta a previsão de chuva novamente. A temperatura tá bem agradável, agora aqui 20 graus, né? Não tá nem calor e nem frio, nem calorão nem frio. E deve se manter assim ao longo do dia, mas é aquele dia que a pessoa tem que estar preparada para tudo. Uma hora chove, outra hora abre o sol, as nuvens estão bem carregadas desde cedo, então ainda tem previsão de chuva pro dia.
11: Ó, hoje na hora que eu acordei, devia ser mais ou menos umas 10 para as 5. Eu estava ouvindo uma outra emissora e o apresentador falou assim: eu cheguei aqui no Morumbi com um vendaval e um dilúvio. Eu não escutei nada disso.
5: Pois é, e na Zona Leste, a hora que eu acordei, tinha assim bastante nuvens, mas estava aquele jeitinho, sabe, que o sol ia sair? Aquele solzinho
11: querendo
5: bem,
11: dar o ar da
5: querendo
11: graça.
5: Dar o ar da graça. Aí cheguei aqui no Paraíso, chuva forte, agora garoa. Então hoje vai ser aquele dia que tudo pode acontecer e a semana inteira tem previsão de chuva e o tempo está com muita instabilidade essa semana.
11: Tá certo. Você sabe, o Dedê e Evê, que o Iron não faz nada em casa. Não adianta, a gente pode colocar tapetinho, tudo que ele não faz em casa. E quando ele tá apertado, ele chora para ir na rua. Uhum. Então agora, do jeito que você tá falando, eu vou ter que fui pesquisar uma pessoa para passear com ele. Porque ele é muito grande, tem que ser alguém que tem um braço forte, né? E você sabe que eu não achei muito caro, não. É entre 20 e 25 reais para dar um passeio de aproximadamente uma hora.
5: Uma hora?
11: É.
5: É, o preço tá bom.
11: Tá bom, não tá?
5: Tá bom.
11: Eu imaginava, porque tem o preço mensal. Como no meu caso é avulso, só quando realmente precisar.
5: É diário, né?
11: Sim. Aí na hora que saiu, voltou, paga ele 20, 25 reais. Mas eu achei um preço justo.
5: Sim.
11: Pra passear por uma hora, né? Beijo, Dedê.
5: Beijo, João.
11: Já. O EV, daqui a pouco quero te ouvir sobre a montanha-russa. Você que acompanhou a notícia e trouxe a informação pra gente... É na Geórgia, né, Vê?
12: Exatamente. Geórgia? É Geórgia, né? Que fala Geórgia?
11: Você tem medo de montanha-russa?
12: Demais. Andei uma vez naquele parque lá em Vinhedo, o Hopi Hari. Aquele de madeira, né?
11: No Play Center você não chegou a andar, não?
12: Não, eu fui no Play Center já quase antes de acabar, sim. Mas não cheguei a andar porque eu tava com medo. Mas acabei andando nesse daí do Hopi Hari. Mas eu prometi que nunca mais na minha vida. Prometi pra Deus na hora que eu desci. Eu achei que eu ia morrer, João. Tô falando sério, sem brincadeira. Falei, eu vou morrer nesse negócio aqui. Na hora que ele começou a subir, já meu coração foi a milhão. Aí não, desceu aquela velocidade, eu falei, pronto, eu vou chegar
11: só o bagaço. E naqueles parques lá da Disney, é cada um que você não tem noção. Eu vejo as imagens, aparece muito vídeo pra mim. A cada ano que passa, acabou de inaugurar um parque novo da Universal, que é só praticamente montanha-russa. Uma mais perigosa que a outra.
12: Não, pra você ver, João, eu fiquei com medo, mas antes eu tinha passeado um pouco numa montanha-russa pequena, bem pequenininha, que tem dentro do Shopping Internacional de Guarulhos. Quem é de Guarulhos conhece? Rapaz, eu já peguei medo nessa montanha-russa, que é pequena, as criançadas vai, levanta a mão, eu já fiquei com medo, aí eu fui na do Hopi Hari. Eu fui, não, mais medroso que a Dedê, eu fui no Hopi Hari, Eu fui no Hopi Hari e minha esposa, né? Sabe quando a gente trabalhava na Barra Funda, teve um evento lá nosso, final de ano. Aí eu fui e minha esposa, não, eu não vou, mas você tem medo? Não, mas eu vou, não tem coragem. Rapaz do céu, João Ferreira, eu achei que ia morrer mesmo, de verdade, cara. Mas nunca mais eu ando nesse troço aí.
11: De
12: nunca.
11: Jeito nenhum.
12: De jeito nem pagando. Se você pagar 10 mil pra mim, eu não vou.
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17: Bom dia, João Ferreira, bom dia, Beraldo, todos os ouvintes da capital. Tudo bem com vocês? Destaque para o trânsito nesta manhã molhada de terça-feira. João Ferreira, choveu durante a noite, choveu nessa madrugada, agora de manhã ainda tem garoa, pistas escorregadias. O motorista tem que redobrar a atenção, hein? Falar da Marginal Tietê, que continua ruim desde cedo, tá ruim no sentido rodovia Castelo Branco, desde a ponte Aricanduva até a passagem pela ponte Cruzeiro do Sul. Isso impacta a chegada a São Paulo pela Dutra e Ayrton Senna também, viu? Esse trânsito volta a ficar ruim entre a rodovia dos Bandeirantes e a ponte dos Remédios. Pro sentido rodovia Ayrton Senna, trânsito é ruim a partir da rodovia Anhanguera e segue assim até a ponte da Casa Verde. Depois, o caminho é bom. Corredor do Emmanuel Marquete, Marquês de São Vicente é uma boa opção. Troquei com transporte público nesta manhã, viu, João? 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
2: Bom dia, Iver, bom dia, João. Aqui é a Eliana de Guarulhos. Olha, eu vou te falar pra vocês. Eu amo ser dona de casa, né? Então eu sempre gostei de limpar, amo limpar toda a casa. Só tinha uma coisa que eu não gostava: era lavar a louça. Nunca mais eu tinha Brastemp, tinha Prosdóssimo, que seria meu marido na época, né? A minha filha que lavava. Só que quando todo mundo tava trabalhando, sobrava pra quem? Pra mim. E hoje, como eu moro sozinha, sobra pra quem? Pra mim. Mas hoje eu gosto, por incrível que pareça, hoje eu não ligo, aliás, eu não ligo mais de ter que lavar a louça, né? E é uma coisa que a gente tem que lavar até mais de uma vez por dia, né, João? Então hoje eu não ligo mais, antigamente eu não gostava de lavar louça.
1: Ô, Eli, um beijo, meu amor, um beijo. Dani, bom dia, Dani!
3: Oi, João, bom dia!
1: Ô, Dani, você lembra de ter assistido o primeiro filme do Homem-Aranha?
3: Primeiro filme? Ah, com certeza assisti.
1: Você lembra daquele ator que fazia o pai do amigo do Homem-Aranha?
3: Lembro sim.
1: Que acabou virando vilão, né?
3: Sim, o Duende Verde, não é?
1: Isso, exatamente, o próprio. E ele deu uma entrevista essa semana nos Estados Unidos e é a nossa enquete de hoje. Né? Ele é muito bem sucedido, astro de Hollywood, um cara que poderia estar viajando, gastando. Mas você sabe o que ele disse na entrevista? As três coisas que dão mais prazer a ele na vida hoje, Dani?
3: O quê?
1: Primeiro lugar, lavar a louça. Segundo lugar, limpar o esterco. E terceiro, colocar os animais pra dormir. Eu falei, o cara é... Aí perguntei pro nosso quarto apresentador, o cara é doido ou é a simplicidade, né, Dani?
3: É, eu acho que chega num patamar de uma vida que ele pode ter tudo, tão luxuosa, que as pessoas começam a querer o simples, né? Querer o básico mesmo, né? Eu acho que traz paz, porque onde vai é holofotes, né? É tudo que vai fazer é pensando no outro. Se eu postar o que vão pensar, se eu sair o que vão pensar, se me pegar com essa roupa, é uma vida assim que deve ser super pesada, que eu não queria estar no lugar. Eu queria ter o dinheiro que eles têm, mas não a fama que eles têm. Mas em contrapartida, ele começa a ver a beleza no simples, né? Isso é tão bonito, né, João? Agora, por exemplo, quem lava a louça todo dia, aí vai querer fazer uma coisa completamente diferente, vai querer um luxo diferente, João.
1: Não, eu fiquei, olha, o que teve de ouvinte nosso hoje, convidando o William Defoe para vir lavar a louça aqui, Dani. Tô pensando até em fazer uma promoção com ele e sortear duas ouvintes.
3: Ah, maravilha! Aquela casa que vai toda a família no domingão e aquele monte de louça que sobra. Mas, ó, eu falo para todas as minhas amigas, João, como você ter uma máquina de lavar louça economiza a sua vida. E eu falo, gente, isso aqui não é luxo, não. Isso aqui não é riqueza, não. 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
1: Agora, toda vez que eu vejo um exemplo como esse, me vem na cabeça semente de uva, porque é um cara com 71 anos de idade, mas que faz tudo, você vê, ele lava a louça, ele cuida lá de onde ele mora, né? Ele mora fora do centro da cidade, ele cuida do esterco, ele bota os animais para dormir. Sem saúde, jamais faria isso, né, Dani?
3: Jamais, João. Tem pessoas mais jovens que não conseguem mais fazer muita coisa. E assim, é muito triste, porque você percebe que ainda tem muita lenha para queimar, tem muita coisa para viver, só que você não tá conseguindo viver. A saúde tá te deixando na mão. Então, gente, vamos envelhecer bem, envelhecer sem ficar velho. Eu falo isso direto. A idade cronológica, o relógio, ninguém para. Não para. A gente vai passar os anos, vamos estar nesse processo de envelhecimento de diário. Só que a idade biológica, ou seja, qual é a idade que o seu corpo representa? Isso você pode mudar. Você pode acelerar o envelhecimento, você pode brecar, frear. Depende do seu estilo de vida. E uma das coisas boas é a suplementação, que faz isso. Gente, o treino, hábitos saudáveis, né? Sair do sedentarismo, diminuir o estresse. Ah, Dani, mas o estresse me procura. Mas tentar manter a calma, tudo isso são exercícios. E aí você embute também a suplementação. A suplementação com a semente de uva, ela tem uma ação que é a que eu mais gosto, antioxidante. Ou seja, é a que vai proteger as nossas células. É por isso que o tempo avança e você se sente jovem. Imunidade, evitando doenças, protegendo as células. E aí, isso reflete na pele, no cabelo, na unha, em todo o seu estilo de vida. Quer envelhecer bem? 70, 80 anos, 90, fazendo de tudo? 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
4: Bom dia, João Ferreira.
5: Bom dia!
4: A respeito de gostar de lavar louça e de limpar, né, a sujeira do animal, eu acredito, porque assim, é a satisfação de ver limpo. Eu também odeio pia cheia de louça. O prazer, meu prazer é lavar para viver livre daquela sujeira, daquela bagunça. Eu acredito que seja isso.
5: Pode ser também, né? Mas ele falou que para ele, quando ele tá lavando louça, ou quando ele tá limpando lá o esterco, é como se fosse, assim, meditação. Tá pensando na vida, tá refletindo, tá em paz, tá leve. É que são coisas assim que a gente nunca tinha visto, né, Vê?
6: É, foi o que você falou, né, João? De repente, um cara bem sucedido, né? Passou a vida toda, chegava em casa, a louça limpa.
5: A cama arrumada,
6: com empregada, a mesa posta. Tudo, várias empregadas, tem isso... Acabava de almoçar, nem pegava às vezes o prato da mesa, tinha alguém para pegar. É. Então, acho que pode ser isso também, viu, João? Pode ser.
5: A opção de querer ter um pouco de simplicidade no final da vida, né?
6: É, também, pode ser isso. Agora, em casa, uma coisa que a gente às vezes chama o pessoal, família, né, para ir lá comer uma pizza em casa, tudo. Apartamento pequeno, mas às vezes tem 10, 15 pessoas, que é bastante gente para um apartamento.
5: Na sua casa?
6: É, às vezes a gente faz ali, a gente vai para a igreja, acaba o culto, vamos comer uma pizza, vamos. Eu peço lá 3, 4, 5, 6 pizzas lá, por exemplo, bastante gente. E, por exemplo, copo. Eu já falo passando, vamos comprar um copo descartável, uma caixa. Eu gosto de comprar uma caixa de copo descartável, assim, um monte. 1000 copos, tem de copos descartável, né? Por quê? Rapaz, é tanta gente, porque na hora, às vezes...
5: Pô, mas copo descartável para visita?
6: Se você for em casa só você, João, por exemplo, você, o Iron não usa copo, né? Mas sua esposa e seu filho, por exemplo, eu vou servir um jogo de copo bacana. Agora, muita gente, 20 pessoas, 15, é copinho de plástico mesmo. É aquele maiorzinho, né? Aquele maiorzinho, maior que esse daqui da rádio. Uma pessoa e sujou, jogou fora, descartável. Agora aquele monte de copo, na hora que todo mundo vai embora, a Sandra fala, meu Deus do céu, olha o tanto de coisa que tem nessa pia, não dá nem pra ver.
5: Aí já joga o copo fora, pronto.
6: Eu acho que é mais assim, é melhor, viu, João?
5: Pra evitar trabalho.
6: É, mesma coisa quando vai cortar um bolo, alguma coisa.
5: E a pizza também no pratinho descartável?
6: É, no pratinho descartável, exatamente.
5: A pizza também?
6: Ou na mão, assim, ou na mão mesmo, sem papel, ou se tiver guardanapo, põe o guardanapo mesmo.
5: Ô, Dedê, vê quanto é que o Jefferson cobra pra instalar uma câmera na casa do EV. Né? Banho no escuro, pizza na mão, água no copo descartável.
6: Não, na mão assim, né?
5: Mas... garfinho de bolo de aniversário.
6: Só se acabar o papel, como chama aquele papel? Guardanapo, né? Só se acabar. E eu gosto de comprar aquele guardanapo quadradinho pequenininho, que é mais baratinho, R$1, R$2.
5: Sabe? Minha nossa senhora, gente, me salva, pelo amor de Deus. Vou falar com o meu anjo da saúde. 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
5: Daqui a pouco vou falar do assalto cinematográfico na joalheria, na Oscar Freire, 5 milhões de prejuízo. Os caras foram para uma casa em obras, entraram lá no domingo, começaram a fazer barulho, mas a vizinhança achou que era obra, e aí foram cavando, cavando, chegaram...
6: Parecendo um filme, né?
5: Coisa de filme, rapaz. Né? 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
4: Aniversariante do dia. Já falamos na abertura do programa, já fizemos uma homenagem para ela. Ela que é um ser humano espetacular, maravilhoso, extraordinário. Como é bom poder dizer que a gente é amigo, né? Família com a doutora Maria Faioque, com o Marcão, com toda a família. Maria, não me conformo, tô arrasado. Tô com o coração despedaçado de não te dar um beijo e um abraço pessoalmente, Maria.
5: Bom dia, João. Bom dia a todos aí. Obrigada, João. Eu também tô decepcionada, mas olha, a situação tá feia, viu? Tá complicada essa estrada aqui. É, saí pra ir, tava dando mais de 3 horas e meia, resolvi voltar porque ontem, por exemplo, teve amigo meu aqui da Baixada Santista que demorou 12 horas pra chegar em casa.
4: Que isso?
5: A situação foi bem complicada. E aí muita gente, em função, né, desse trânsito que teve ontem, né, tanto para subir como para descer para o litoral, muita gente desistiu e está indo hoje para São Paulo, está, né, voltando hoje. Então o trânsito continua, inclusive eu estou acompanhando aqui pela Ecovias, ansiosa aqui para poder pegar a estrada e subir, porque infelizmente realmente o trânsito estava absurdo, João, uma coisa que não dá, né, para ficar na estrada, e até perigoso, porque a gente sabe que tem um trecho da Imigrantes, que é a parte ali do Mangue, ali de Cubatão, que geralmente às vezes acontece arrastão, assalto, então a gente não pode dar sorte para usar, né, João?
4: Mas aí você ainda vai vir a São Paulo hoje ainda?
5: Vou, óbvio, mais tarde eu tô aí. Presencialmente.
4: Guerreira é guerreira, até no dia do aniversário, né? Mas olha, de qualquer maneira, não esqueça nunca que você tem um lugar na área VIP do meu coração, tá?
5: Obrigada, João, obrigada pelo carinho, viu, de vocês. Você sabe que eu amo muito todos ali da Rádio Capital, eu tenho um carinho muito grande, eu já falei isso mais de uma vez, é minha segunda família, né? É uma história de mais de 20 anos que eu tenho uma paixão enorme por todos da rádio, pelos ouvintes, né, com todo esse carinho que eu sempre recebo, né, tanto dos ouvintes como aí dos meus colegas de trabalho. João, muito, muito obrigada, de verdade.
4: Você ficou sabendo da denúncia envolvendo o nome da deputada eleita Eduarda Campopiano?
5: Não, o que aconteceu? Essa eu tô por fora. Eu fiquei meio off.
4: Não, eu conto pra você. É porque a mãe dela, ela é vereadora da Praia Grande, a Eduarda.
5: Isso, é a vereadora mais votada.
4: Tem um salário de 15 mil reais. E agora, a imprensa descobriu que a mãe dela recebe o LOAS.
5: É sério? Mas aí eu vou te falar uma coisa, tem que ver o contexto, tá? Porque é o seguinte, o LOAS, para você conseguir o LOAS, o que importa é o grupo familiar, né? Então, por exemplo, se a mãe reside com ela, se a mãe mora com ela, é dependente dela, aí tá errado, a mãe não poderia receber o LOAS. Mas a gente não sabe o contexto familiar, né? Se a mãe mora em outro lugar, se a mãe tem núcleo familiar.
4: Pelo que eu percebi, a matéria diz assim, Maria, com um salário de 15 mil reais, precisariam morar na casa da vereadora 38 pessoas para que a mãe tivesse direito ao benefício. Dividindo o salário por cada pessoa, né?
5: Se a mãe mora com ela, tá erradíssimo, né? Isso aí não pode acontecer. Porque se ela faz parte, né, do grupo familiar dessa mãe que recebe o LOAS, tem coisa errada, né?
4: Aí tem que ser apurado. Maria, o Evê tem uma informação aqui para você. A idade da mãe que recebe o LOAS. Diga lá, Evê.
6: Faioque, bom dia, parabéns. A mãe...
5: Obrigada, Evê.
6: A mãe tem 59 anos de idade.
5: Então, e pelo que eu saiba, a mãe dela não é deficiente, né? Teria que ser. Você sabe um outro caso muito famoso, não sei se vocês lembram, se recordam, sabe uma outra pessoa que também tinha uma mãe, que aí eu acho até pior, que também recebia o LOAS?
4: Quem?
5: A Grazi Massafera.
4: Sério?
5: Teve uma denúncia, porque a mãe dela mora no Paraná, não mora na mesma... na residência que ela, né, a mãe dela tem uma outra residência, e recebia o LOAS, né, LOAS, Bolsa Família, né, Então, isso foi um escândalo na época, porque, assim, é uma filha que milionária, né? É uma artista renomada. A gente tem muita coisa errada,
4: não, né? E essa menina levar... é vereadora, ganha 15 mil líquido por mês.
5: Tem casos, né, João? Tem casos aí absurdos, coisas assim que a gente, né, quem não se recorda também de Maitê Proença, que recebe pensão, sempre foi casada com um dos donos da Globo por muitos anos e recebia pensão por morte do pai, não casava no papel para não perder a pensão, sabe? Tem muitos casos. Na verdade, a gente precisa passar esse Brasil a limpo, né? É por isso que a Previdência está aí sempre capengando e a gente está sempre aí no vermelho.
4: Não, é revoltante.
5: Por causa que aquilo, todo mundo quer ser um pouquinho esperto, né? É um querendo ser esperto aqui, o outro querendo ganhar vantagem ali, enquanto está todo mundo só pensando no próprio umbigo, o país vai pro brejo, né? A verdade é essa.
4: Olha, e o Evê está lendo aqui na matéria que ela é artesã e vende cursos para todo o Brasil.

0: alguém conseguir um benefício com maracutaia ou é incompetência mesmo do órgão?
1: Não, é possível. Tem muita gente que mente, tem muita gente que omite informação. A gente tem várias matérias, só dá um Google aí, gente que chega de muleta, cadeira de rodas no INSS, simulando deficiência, simulando doença, vira esquina e sai andando normalmente, né? Eu só presenciei muitos, mas muitos casos de pessoas simulando doença, né? Inclusive, até cliente meu. Que se passa aqui, chegava para mim e falava: não, eu sou doente, eu tenho isso, eu tenho aquilo, não sei o quê. E aí, um belo dia, eu andando de carro na rua e vi a pessoa normal. E aí, eu falei: eu não acredito. Esse foi um caso emblemático para mim, que para mim a pessoa era totalmente deficiente, a pessoa, né, era toda torta, não sei o quê. Chegava no escritório, cambaleando. E um belo dia, parei no farol, quando eu olho para o ponto de ônibus, a pessoa descendo do ônibus, correndo para pegar outro ônibus, eu falei,
0: Meu
1: como isso é
0: pai.
1: possível? É, isso acontece, João. Infelizmente, o ser humano é difícil, né? As pessoas, eu não sei como consegue fazer uma coisa dessa, consegue conviver, por exemplo, olha o risco, né, que para a imagem da carreira política da filha dela, que foi a mulher mais votada. Né? Olha só, por causa de uma maracutaia, querer se dar uma desperta, querer, né, conseguir as coisas na maciota, na facilidade, pode enterrar aí a reputação, a carreira de alguém. Né? Então, as pessoas têm que começar a pensar muito bem antes de fazer as coisas, muito bem antes de achar. É só não, só estou passando a perna no governo. Não está passando a perna no governo. Está passando, ó, a perna em todos nós. Porque o dinheiro do governo é nosso dinheiro.
0: Teve gente que até hoje, foi intimado, mas não devolveu o benefício que recebeu na pandemia, Maria.
1: Não, isso, e vou te falar, na época estavam bloqueando o CPF, eu não sei nem como ficou isso, porque na época eles estavam, não sei se você lembra disso, né?
0: Lembro,
1: É,
0: lembro.
1: a pessoa ficava com pendência, nunca mais se falou nisso, e foram milhões, milhões de reais, de pessoas que receberam indevidamente. Assim como tem muita gente, né? Por mais que eu sempre bato aí na tecla, você sabe disso. Que eu sou contra toda essa enxurrada de negativas que o INSS está dando, porque a gente vê muita gente que necessita realmente do benefício, tendo o benefício cortado. Mas também tem muita gente safada, safada, recebendo o benefício indevidamente. Então, casos igual aí da mãe, da vereadora, agora deputada estadual, né, que foi a mais votada, precisa ser esclarecida. Ela tem que vir a público e explicar o que é que está acontecendo.
0: Se você descobrir alguma coisa, você conta pra gente depois?
1: Agora, nossa, agora você atiçou a
0: Aí
1: minha
0: eu agora estou
1: raiva.
0: ansioso para saber a notícia, né? Porque se for uma denúncia, é gravíssima, é um crime.
1: Pode deixar que eu vou acionar meus contatos
0: Ah,
1: aqui
0: então.
1: do jornalismo da Baixada. Já vou perguntar e mais tarde eu te falo.
0: Um beijo, estamos te aguardando, todo mundo ansioso. Vai sair de casa agora ou não?
1: Vou, tô só esperando, eu tô só acompanhando aqui a Ecovias e o Waze, né? Baixou de 3 horas e meia para agora tá dando 2 horas e 45, eu acredito que até aqui, mais ou menos umas 11 horas, 11 e meia, que chega perto do horário do almoço, a estrada já dá uma liberada.
0: Telefone da produção?
1: É o 11, né? WhatsApp, João. 11 965 01 1000. 965 01 1000. E obrigada de coração de novo. Obrigada para todo mundo. Tem muita gente mandando mensagem aqui no meu WhatsApp, no Instagram. Eu queria agradecer já aqui, ao vivo aqui para todo mundo, a meu imenso amor, né? Que eu fico muito comovida com todo carinho.
0: Mas a natureza ensina, se você plantar morango, vai colher morango. E você só planta o bem no coração da gente. Feliz aniversário, um
1: Amém.
0: beijo!
1: Obrigada, gente. Um beijo. Fica com Deus aí. Até daqui a pouco.
0: 10h32. Tô ansioso para saber essa história e ver. Porque se for verdade, que escândalo, hein?
2: Não, pois é, João Ferreira. É que nem o Faioca falou. Muita gente simula aí. Vai lá, tal, finge que não tá conseguindo andar, chega lá e sai com benefício. Outras pessoas que precisam do benefício não conseguem. Tem tudo isso, né? Tem que fiscalizar.
0: E é aquela coisa, né? É filha de uma vereadora e foi a deputada mais votada do estado de São
2: E
0: Paulo.
2: a
0: É a
2: idade
0: imagem da
2: dela?
0: filha.
2: 59 anos, sendo que teria direito a partir de 65 anos ou com alguma incapacidade. Por que com essa idade ela conseguiu 59 anos?
0: Missão para Maria Faioque, 10h33.
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0: Gente, de acordo, De acordo com a EPTV,

0: desde a hora do tombo no touro mecânico, o Everton já gastou 4 potes do creme puro e ervas. Né? O touro jogou o Everton no 14º andar e ele veio com tudo, graças ao bom Deus como eu. Você tinha creme puro e ervas por perto, hein, Everton? Será que voltou pro touro? O touro deve estar lá, você aluga por 48 horas.
1: Ele caiu, eu não consigo levantar do touro ainda, viu? Enquanto isso, tem um áudio aqui, João Ferreira, deixa eu ver aqui, esse daqui, até a gente conectar o Everton.
2: Bom dia, Lê, bom dia, João.
0: Nossa, bom dia, mano.
2: Eu queria também, sou curiosa, pra saber como que é a casa do EV. Meu pai do céu, esse EV é um barato, eu me divirto com ele. Mas certas coisas ele tá certo, João. Se é muita gente, é parente, já é de casa, não vejo nada demais. Você vê um copo de plástico e pratinho de plástico. Não vai ninguém, vai para a pia. Todo mundo fica em paz. É isso aí, Eliane Praia Grande.
0: Beijo, Eli. Agora, você imagina, Eli. Você imagina, ele disse aqui agora há pouco. Né? Normalmente vão lá 15 pessoas, pede 10 pizzas. Se por acaso naquele momento não tiver guardanapo para todo mundo, a pessoa come na mão, Eli. Na mão.
1: Mas você não pega com a mão mesmo, com papel, não? Só lavar a mão, tem detergente de casa lá.
0: Pai.
1: Tem mais um áudio aqui, João.
0: Vem aí na Netflix, A Casa do EV, banho no escuro, né?
1: O pizza na mão. Da Casa do EV. Tem um áudio aqui, João? Daqui vai pra você, hein?
3: Bom dia, João. João, para de cutucar o EV. Eu gosto do EV.
1: Obrigado.
3: Oi, João. Deixa o menino, mas eu concordo com ele, sabia, aí, João?
1: Tá vendo?
3: Depois, ó, é aquela pia de louça pra lavar, inclusive copo. Pega um, pega outro. Quando a pia tá cheia, tá certo, EV, ó. Assina embaixo.
0: Tá, João, com moral,
3: você,
0: hein?
3: Você deixa o menino. Beijo, a Cris.
0: Beijo, meu beijo, amor. Cris. Um beijo, uma ótima terça-feira pra você. Nosso Everton. Voltamos já? Então voltamos pra falar com o Everton e o Padre Juarez.
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7: João, eu volto a falar de rodovias que cortam o estado de São Paulo, porque é ruim ainda a chegada a São Paulo pela Castelo Branco. O motorista reduz a velocidade desde a região ali da Aldeia da Serra, no quilômetro 35. Até o 26 em Barueri, mais cedo teve ocorrência no quilômetro 28. Esse trânsito volta a ficar ruim em Osasco no quilômetro 20 e vai assim até o Cebolão. Para o interior, a Castelo funciona muito bem. A chegada a São Paulo pela rodovia dos Bandeirantes é ruim do quilômetro 17 até o acesso à Marginal. E a Anhanguera tem lentidão no quilômetro 27 até o 22, depois do Rodanel Mário Covas, e volta a ficar ruim no 14 até o acesso à Marginal Tietê. 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
0: 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Ô Everton, voltou pro touro mecânico, Everton.
19: Fala, João. Deus o livre, rapaz. Eu acho que esse negócio de pular não tá dando muito certo comigo, não.
0: O EPTV vai mostrar hoje o seu tombo. Já avisou no jornal local.
19: Fora.
0: Eu falei, o Everton gastou 4 potes. Que touro é esse que jogou o Everton no 14º andar?
19: Longe, rapaz.
0: Mas graças a Deus você tira por ervas.
19: Eu desafio Everaldo montar no touro. Será que ele tem coragem?
1: 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Uma vez eu fui, quando a gente morava em Lins, eu consegui ficar 6 minutos. Depois eu...
19: O quê?
1: 6 minutos.
0: Aí depois ligaram o aparelho.
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0: Depois ligaram para as pessoas poderem brincar.
19: Não. Né? Seis minutos? É, Everaldo, você é demais.
0: Foi o período que faltou energia. Ai, ai. 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

0: Juarez, meu irmão, bom dia, boa terça.
1: Bom dia, João Ferreira, bom dia pra você, bom dia pra todos, Deus nos abençoe nessa manhã, João.
0: Olha, ontem, no momento que o senhor passava a sua agenda de ontem, só de ouvir eu fiquei esgotado. Como é que foi seu dia ontem? Conta pra gente.
1: Deixa eu te dizer uma coisa, foi maravilhoso, maravilhoso. Eu até agora tô muito emocionado que quando eu celebrei a minha... Eu quero até expor a minha visão de tudo que eu vi ontem, né? Ontem, quando eu celebrei a missa às 6:30, João, eu vou dizer, a igreja estava tão lotada, tão lotada, tão lotada, que eu nunca, vou dizer, dou meu testemunho agora, desde quando eu sou padre, eu nunca vi numa paróquia que eu trabalhei tanta gente ao mesmo tempo. Puxa. Mas isso não foi uma na minha paróquia, isso foi em todas as paróquias. Eu conversei com os amigos meus padres e eles disseram que estão até agora impressionados porque nunca havia visto tanta gente celebrando Nossa Senhora Aparecida. Nós tivemos ontem uma celebração no santuário da Diocese de São Paulo, Santuário Arquidiocesano de Nossa Senhora Aparecida, que fica ali no Ipiranga. Era uma coisa maravilhosa. E assim nós vimos pelo Brasil afora. João, não sei o que aconteceu, mas esse ano foi o ano que mais pessoas participaram da missa de Nossa Senhora Aparecida, com um amor, com uma emoção, com uma entrega, com um carinho, com uma devoção fora do comum. Eu fiquei muito emocionado ontem, quando eu terminei de celebrar a missa, que eu percebi, assim, a igreja não parava de chegar gente, não parava de chegar gente, e muita gente, muita gente, muita gente, ou seja, que foi algo que não foi só na minha paróquia, mas que foi algo que aconteceu no Brasil afora. Se você, de repente, toma pelas redes sociais e começa a ver e perceber como foi maravilhoso esse dia de Nossa Senhora Aparecida. Eu acho que de todos os dias de Nossa Senhora Aparecida vividos aqui no Brasil, esse foi o maior.
0: Ney, eu acho também que foi um recado, padre, da população brasileira. Porque esse ano, agora há pouco tempo, o Supremo Tribunal Federal queria colocar Nossa Senhora num processo em julgamento. Então eu acho que o povo mandou um recado, não mexe com a minha mãe.
1: Isso, mas olha, você fez o meu sermão agora, porque eu falei, não mexe com a mãe de Deus. E é verdade, né? A gente sabe que a gente já teve uma investida em 2008 de um deputado que queria tirar Nossa Senhora como padroeira do Brasil. A gente já, de volta e meia, a gente vê ataques, né, feito à Nossa Senhora, né, pessoas que escrevem contra Nossa Senhora. Tivemos a coisa horrorosa daquela vez que aquele pastor chutou a imagem de Nossa Senhora, né? E todas as vezes que Nossa Senhora, a mãe de Jesus, é agredida, né? A igreja se fortalece, né? Porque é uma resposta do próprio filho, né? Que diz, não mexa com a minha mãe, que o negócio fica feio, não mexa.
0: Mas e as imagens de Aparecida? Eu vi um menino subindo a rampa de joelho, muita criança. Foi um dia assim para lavar a alma, né, padre?
1: Foi bonito, foi bonito. Em Aparecida foi maravilhoso, foi maravilhoso. Foi o dia todo de muita emoção, né, de ver a manifestação de fé. Ô, João, durante a semana toda você falou sobre as pessoas na Romaria, né?
0: Isso.
1: E aí, interessante que bateu o recorde mesmo das pessoas na Romaria, e eu fiquei muito feliz que nós vamos ter a construção, né? Foi anunciado ontem a construção de um caminho de fé saindo de Arujá e indo até Aparecida, 134 quilômetros, de uma passarela para que as pessoas possam fazer esse caminho com segurança, né? Foi anunciado ontem pelo Geraldo Alckmin, que estava em Aparecida, né? Que vai ser feito um caminho. Olha que bonito isso. Isso já existe na Europa com o caminho de Compostela, né? O caminho de Compostela tem caminhos, umas passarelas que dão segurança para as pessoas. E como nós vemos, né, todos os anos, a gente acaba tendo notícias tristes de pessoas que são atropeladas na Dutra, né? Então, nós teremos, então, a construção de uma passarela que sai de Arujá e vai até Aparecida, né, num caminho da fé com segurança para as pessoas fazerem essa caminhada.
0: Padre, antes da gente rezar, eu recebi um e-mail de uma ouvinte nossa que pede para não falar o nome, para não prejudicá-la, mas ela foi a uma missa e ficou com uma dúvida. Durante a missa, o padre disse que não poderia dar qualquer opinião sobre candidato a presidente. Não poderia falar, não lhe é permitido. Mas que ele acha que cada fiel, quando entrasse para votar, deveria ver qual o candidato que fortalece mais a instituição mais importante que existe, que é a família. E ela achou, de certa forma, que ele estava induzindo a um voto.
1: É, na verdade, deu uma mãe, não podia falar, mas falou, né?
0: É, não citou o nome, né?
1: Não citou o nome. Mas ela, a orientação da igreja é assim: nós padres não podemos de maneira alguma manifestar de forma partidária. Mesmo porque a gente precisa respeitar a consciência da pessoa. A orientação da igreja é que sempre a pessoa vote, né, buscando, movido pela sua consciência, e sempre buscando votar na pessoa que seja íntegra, justa, que possa realmente fazer algo que favoreça as pessoas mais vulneráveis e que possa estar trazer a política como realmente uma grande maneira de promover a caridade. Paulo VI, São João Paulo, João Paulo VI, São Paulo VI, Paulo VI, que foi o Papa antes de João Paulo II, ele dizia que a melhor forma de fazer caridade é pela política. E é verdade, porque pela política é que a gente dá para a pessoa saúde, é pela política que a gente dá para a pessoa o saneamento básico, é pela política que a gente faz com que a pessoa tenha condições de estudar, pelas faculdades, pelas escolas. Então, a política é uma das melhores formas de fazer caridade, segundo Paulo VI. E a gente precisa ver quando... Então, a pessoa vota em quem ela quiser, mas veja quem realmente vai fazer mais pelos outros, pelas pessoas e por você também.
0: Olha, a gente vai rezar agora, padre, e hoje eu queria rezar em especial por duas pessoas. Um querido amigo, um dos maiores cantores do Brasil, Raimundo Fagner, está completando hoje mais um ano de vida, e para muitos é a interpretação mais bonita da oração de São Francisco, né, padre?
1: É verdade, né? Aliás, o Fagner, ele tem uma interpretação muito própria, né, dele, né? A gente percebe a interpretação dele muito, não há como imitar, não é? Muito dele mesmo. E é muito... Quantos anos tá fazendo o Fagner?
0: Ó, vou pesquisar, mas acho que uns 70, 77.
1: 77, Ana, 77 anos.
0: E uma voz muito bonita, né, padre?
1: Bonita, e ainda uma voz muito, muito, muito bonita mesmo. Que lindo.
0: Um dia eu vou perguntar para ele como é que nasceu essa vontade de gravar, porque a oração de São Francisco, muita gente nem fala, muita gente canta a oração, né, padre?
1: É verdade, a oração de São Francisco, essa oração de São Francisco, que é uma versão que ele canta, é uma versão musicada, que, aliás, a música é de um padre chamado Padre Irala, ele foi o grande padre que começou a cantar no Brasil, até um pouquinho antes do Padre Zezinho, né? Porque, na verdade, quem deu o grande boom, né, da música litúrgica e da música sacra sendo cantada foi o Zezinho. O Zezinho é o grande, o grande compositor até hoje, né? Um dos maiores compositores. Mas o Irala começa mais ou menos nessa época. O Padre Irala, que é um padre jesuíta, Padre Irala. E paraguaio, né? Padre Irala é um padre paraguaio. Ele que fez essa música.
0: Parabéns.
1: Essa música. E o Padre Irala, ele faleceu há 2 anos atrás, né? Mas com um trabalho maravilhoso, maravilhoso mesmo.
0: E a outra aniversariante de hoje, eu sei que tem um lugar muito especial no seu coração, doutora Maria Faiocchi.
1: Doutora Maria Faiocchi, olha que beleza, que Deus abençoe, com um trabalho lindo também, uma pessoa que tem um trabalho muito, muito, muito, muito importante, muito bonito mesmo, né? Todo trabalho coloca a sua vida, a sua profissão, né, a serviço das pessoas, isso é muito bonito.
0: Vamos rezar então?
1: Vamos rezar, João, tem as nossas intenções, tem a sua intenção que você reza agora, de onde você estiver, e nós rezamos agradecendo do Nossa Senhora, né, as graças, os benefícios que nós recebemos, e rezamos assim, olha, Maria passa na frente e vai abrindo estradas, portas e portões. Maria passa na frente e leva todos os filhos sob a sua proteção. Maria passa na frente e resolve aquilo que somos incapazes de resolver. Maria passa na frente e cuida de tudo aquilo que não está ao nosso alcance. Maria passa na frente e vai acalmando, serenando e amansando os corações. Maria passa na frente, acaba com o ódio, com o rancor e com as mágoas. Maria passa na frente, termina com as dificuldades e tristezas. Maria passa na frente e tira teus filhos da perdição. Maria passa na frente, cuida, ajuda e protege todos os teus filhos. Maria passa na frente, conduza, leva, ajuda e cura os filhos que precisam de ti. Maria passa na frente sempre. Pois ninguém pode dizer que foi decepcionado depois de ter te chamado e invocado. Só tu, com o poder do teu filho, podes resolver as coisas difíceis e impossíveis. Amém. Abençoa Deus Todo-Poderoso, pela intercessão de Nossa Senhora, nossa mãe. A cada um de nós, a nossa família, principalmente os que estão enfermos e doentes, aqueles que serão submetidos a uma cirurgia, a um exame. Rezamos de modo particular hoje pelo nosso Papa Leão, que foi internado esta manhã e passará por uma cirurgia. Abençoa-nos agora e abençoa esta água em nome do Pai e do Filho e do Espírito Santo. Amém. Pai nosso que estais no céu, santificado seja o vosso nome. Venha a nós o vosso reino, seja feita a vossa vontade, assim na terra como no céu.
0: O pão nosso de cada dia nos dai hoje. Perdoai-nos as nossas ofensas, assim como nós perdoamos a quem nos tem ofendido. E não nos deixeis cair em tentação, mas livrai-nos do mal. Amém.
1: Ave Maria, cheia de graça, o Senhor é convosco. Bendita sois vós entre as mulheres. E bendito é o fruto de vosso ventre, Jesus.
0: Santa Maria, Mãe de Deus, rogai por nós, pecadores, agora e na hora da nossa morte. Amém.
2: Ó Mestre, fazei que eu procure mais.
0: Coisa linda, hein, Padre?
1: Lindo, olha que lindo, lindo mesmo. Nossa, que muito bonito mesmo.
0: Padre, pela nossa amizade fraterna, posso lhe fazer um pedido?
1: Sim.
0: Para quem fizer o caminho da fé, colocar um atalho. 134, gordinho não aguenta aqui.
1: Não, você está liberado para ir de a cavalo.
0: Amanhã a gente se encontra, se Deus quiser, ficar com Deus.
1: Se Deus quiser, Deus abençoe a todos.
0: Raimundo Fagner.

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1: E aqui ao lado da Rádio Capital, Evê, tem o Bar do Pereira.
2: Isso, bem do lado.
1: E eu tinha pedido a ele, eu falo, Pereira, eu não saio mais de casa tarde. Eu agora só vou a Happy Hour no máximo. E nessa sexta-feira agora, tem o Happy Hour do Pereira, Evê. 6 horas da tarde, colado aqui com a Rádio Capital, Grupo Novos Crioulos.
2: Sexta-feira agora, 6 da tarde?
1: Sexta-feira. Você imagina, a gente vai estar aqui, terminando, chega pra cá. Eu, você, Serginho,
2: Pedro.
1: Jefferson, né? Pedro.
2: Pai, todo mundo lá, então.
1: Então, você que gosta de um pagode, é novidade em São Paulo, mas chega pra arrasar e vai virar, com certeza, ponto pra gente bater com frequência. Pagode do Pereira, sexta-feira, às 18 horas, aqui na Bernardino de Campos, ao lado da Rádio Capital. O Pereira, que é Dom Pedro na festa de 7 de setembro, lá perto de Jussiape, né? E que aqui, durante o intervalo do Novos Crioulos, ele vai cantar. A voz do Pereira é muito parecida com a voz do Almir Neto. Então, pagode do Pereira, Evê!
2: Pereira e o Raul também junto com ele, né?
1: Raul, a Diva, isso. A Miriam. Valeu, gente! Boa dica sexta-feira! Vamos embora!
2: Tá na hora, vambora, João.
1: Amanhã a gente volta. Tchau, tchau, lá. Voltamos depois do... Se joga! E a banda, É. Tchau, Evê, tchau, Dede! Nani Amada Venâncio tá chegando, altos papos!

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5: Bom dia! Bom dia, você que tá aí ligadinho aqui na nossa capital. Obrigada, seja bem-vindo. Vamos chegando. Vamos chegando, que tá começando o programa. E hoje, como sempre, pautas muito interessantes. É, roda de debate, né? Roda de mulheres, assuntos interessantes, o nosso universo feminino, área da saúde mental, tá? Porque saúde mental em foco, doutor Diego Tavares aqui. Presta atenção, gente. Presta atenção. Esse é o momento nosso, aquele momento que a gente tem para esclarecer todas as dúvidas. Às vezes a gente tá em casa, né, parada, às vezes a gente tá com um problema de saúde, às vezes tá passando por alguma coisa dentro de casa e às vezes a gente fica meio sem ter ideia do que tá acontecendo. Mas quando eu trago os profissionais aqui, gente, aproveitem esse momento precioso, tá? Aproveita, a gente tem que aprender com quem sabe. Então, tendo alguma pergunta, participe, o programa é feito para vocês, tá? Com muito carinho, é feito para vocês. Então, os melhores profissionais do país, com certeza, quando eles vêm aqui, eles tiram ali, segura a agenda deles, tira esse tempo e vem como carinho mesmo e respeito a você, ao público. Então eu vou liberar o telefone, né? Já deixando um beijo para todos os motoristas de aplicativo, o meu carinho para todos os caminhoneiros, um beijo para todos vocês. E a turma que tá no chat também, que é a turma muito animada, né? Quem tá ligadinho com o seu radinho de pilha aí, né, Vê? Que você ficou de arrumão pra mim, né?
8: Não, bom dia. Vou trazer. Bom dia, Nani. Bom dia, o doutor também.
5: E teve mais Denise. Pessoas perguntando pra comprar, viu, Vê?
8: Um montão mandou lá no meu Instagram, no meu Facebook, Everaldo Silva Radialista. Eu respondi, indiquei algumas marcas lá. Eu vou trazer uns 3, 4 qualquer dia pra você mostrar.
5: Traz pra gente mostrar.
8: Tá. Se só lembrar, vou trazer. Vou vir de carro, vou trazer.
5: Traz uns rádios aqui pra eu mostrar.
8: Não, vou trazer. Pronto, sim.
5: Já te lembrei.
8: Não. eu vou pedir pra Dedê me lembrar aí qualquer hora dessa aí.
5: Mas eu acabei de lembrar. É. Evê, traga os rádios pra gente mostrar aqui.
8: Aí eu vou
5: aqui.
8: Embora, daí eu venho amanhã, sai correndo, não lembro. Mas o dia que eu vou visitar, eu vou trazer.
5: Pra gente falar um pouco da história do rádio.
8: Isso, vamos fazer isso daí.
5: Traz isso, você é um conhecedor e colecionador.
8: Vamos fazer isso um dia aí, a gente vai fazer.
5: Vem no dia que você quiser.
8: Com certeza.
5: Nós estamos juntos todos os dias mesmo.
8: Vamos fazer mesmo.
5: E pode trazer um que eu vou comprar, tá?
8: Tá bom.
5: Quero um bem legal, que eu adoro.
8: Tá bom.
5: Gente, vamos lá, eu vou falar do programa de hoje. Ó, nossa saúde mental em foco, doutor Diego, como eu disse pra vocês, né, que é um dos melhores psiquiatras desse país, tá? Ele é professor e pesquisador, especialista em transtornos do humor e especialmente depressão e transtorno bipolar, viu, gente? E a gente vai falar hoje, sabe, do aumento da impulsividade. Nossa, é só chegar a final de ano, começou. Então, cuidado, presta atenção, gente, presta atenção. Vamos ver se tem jeito de controlar. Final de ano vai chegando, a gente vai empolgando em tudo que aparece. Compra daqui, limpeza, droga, sexo, pessoas compulsivas para tudo. Então nós vamos aprender tudo com ele. E também teremos a roda de mulheres hoje com a Leila Monteiro, psicanalista, psicoterapeuta de casais, tá? Vai estar aqui. A Suleima Sena, jornalista esportiva, tá? Empreendedora. A Ana Paula Alves, jornalista, repórter da Ego Brasil. E a Joy Hernandes, jornalista e escritora. Elas vão estar aqui hoje para nossa Roda de Mulheres. Então, promete, né? Roda de Mulheres, todo mundo já sabe que a gente abre esse espaço muito, um cantinho muito nosso, né? Todo nosso. Mas, então, começando o programa... Eu já gosto de começar assim com mistério. Mistério no ar, vê?
8: Hoje a Denise e a Ângela estavam com a caixa aqui sem querer, abriu a tampa dela e eu vi que tem.
5: Viu?
8: Eu acho fácil.
5: É o Jeff que escolheu hoje.
8: Ele que escolheu? Eu acho muito fácil.
5: Você acha?
8: Muito fácil. Dependendo da dica, o pessoal vai acertar rapidinho.
5: Quer moleza?
8: Sim.
5: Sentar na gelatina.
8: Eu comi a gelatina, na verdade. Uma delícia.
5: Vamos lá. Todo mundo tem. Todo mundo usa. Vários formatos. Cores. Carrego, às vezes, a sua vida na minha responsabilidade. A gente fica pensando na dica, né? Gente, aquelas dicas a gente fica criando na hora aqui, viu? Deixa eu pensar uma dica. Posso ser leve, posso ser muito pesado. Essas são as perguntas. Daqui a pouco eu penso mais. O mistério está lançado no ar. Foi bem aí nas perguntas?
8: Bem, muito bem.
5: Planeja alguma aí também, tá? Pra gente ajudar mais. Gente, vamos lá! Saúde mental em foco. Agora é aquele momento que nós, de fato, precisamos, gente. Me preocupa demais, doutor Diego. É... O caminho que a gente está vendo, a situação que a gente tem acompanhado cada vez mais, a saúde mental está sendo atingida. Semana passada, um amigo meu foi internado pela família por causa da saúde mental. Internaram para ajudar. Chega um momento que fica muito difícil, né? E eu falo, doutor Diego, a gente fala assim como que tá convivendo, às vezes tá dentro da casa da gente, a família da gente tá passando por um problema mental e você não tá nem sabendo, nem entendendo. E é muito difícil. Se não tiver uma ajuda profissional, dependendo do caso, a gente não consegue ajudar.
7: Bom dia, Nani, bom dia aos ouvintes. Toda a família, hoje, pelas prevalências mundiais, tem pelo menos um familiar acometido por um transtorno mental.
5: Ai, gente, desculpa, doutor, só uma notícia ruim agora, que o povo tá mandando pra nós aqui agora. O netinho acabou de falecer.
8: Netinho da Bahia?
5: Eu acho que sim, Evê. Pesquisa aí, ô Denise. Por favor, dá uma pesquisada aí.
8: Ai, meu Deus.
5: Todo mundo tá mandando aqui, informando a gente que o netinho acabou de falecer neste momento. Obrigada, gente, pela informação. Que vocês interagem sempre com a gente já vai levantar aqui, já coloca uma foto aí e descobre.
8: Essa daqui, ó. Uma das músicas mais tocadas dele. Que pena, viu? Lamentável.
5: Verifica aí, Dê, primeiro.
8: É, lamentável.
5: É por isso que já vem na saúde mental, né? Já começa assim com essas notícias, já tem que estar bem.
7: Pois é, Nani. Então, assim, não é algo que tá longe de nós. Às vezes isso não está descoberto, né? Uma pessoa que tem um problema de saúde, eu gosto até de usar o termo cerebral, porque a hora que a gente usa o mental, além daquele estigma que existe, né? Você tem problema mental, as pessoas usam de forma jocosa o termo. Quando eu falo cerebral, a pessoa ela cai em si, que é um órgão que existe dentro da cabeça, que adoece como o pulmão, que pode ter uma gripe, pode ter um resfriado, então pode ter esse adoecimento.
5: Você já vê que já é um bloqueio, né? Você já vê que já tenta burlar com medo da palavra, né?
7: Sim.
5: Cerebral para mental.
7: Então. E aí quando você fala cerebral, a pessoa, tá bom, né? A cabeça do cérebro dela deu algum problema e isso fez com que ela tivesse algum sintoma, tá ok. Deu para entender. Então realmente ao passo que o mental pode parecer, porque, por exemplo, o nosso pensamento, ele é mental, mas ele não é patológico necessariamente. Eu posso pensar numa cadeira, numa bola, em qualquer coisa, o funcionamento dele normal, ele produz pensamentos, que é o campo mental. Então, eu chamar esses transtornos de mentais é mais fácil eu realmente atribuir ao órgão, acho que ajuda mais a entender. E quando a gente fala de impulsividade, é uma questão complicada, porque todo mundo sabe que o cérebro pensa, como a gente falou.
5: Impulsivo e compulsivo é a mesma coisa?
7: Tem uma ligação.
5: Tem uma ligação.
7: Então, assim, o cérebro ele pensa, o cérebro ele sente cheiro, o cérebro ele vê coisas, ele escuta coisas, ele sente dor. O cérebro movimenta, o cérebro tem o equilíbrio, o cérebro ele manda estímulos para fazer o estômago funcionar e o intestino. Se você corta a ligação ali em cima, param os órgãos todos de funcionar, eles não funcionam autonomamente. O cérebro está ligado a essas coisas. Então, quando a pessoa tem, por exemplo, diarreia, existe uma conexão do cérebro com o intestino, produzindo os quadros. Então, eu posso ter diarreia por um problema dentro do intestino, uma bactéria, mas se eu tiver mentalmente emocionado, eu posso ter a diarreia lá embaixo, ocasionada pela ligação que eu tenho com o cérebro também.
5: O cérebro controla tudo, né?
7: Controla tudo. E essa função que a gente vai falar agora, que é a impulsividade, ela é muito complexa, porque a gente não pensa nela até ela estar com problemas. Porque ela é o quê? É a vontade de tomar uma decisão. Eu falo assim, eu tô aqui, aí eu falo, nossa, eu tô com vontade de ir ao banheiro, eu vou levantar agora no meio do programa e vou lá. Não, eu não posso. Porque eu tô aqui, eu tenho que terminar.
5: Tem um controle, né?
7: Então tem uma parte na frente do cérebro que faz o controle inibitório dessa outra área que é a do impulso. Então existe uma área do impulso e existe uma área do freio.
5: E tem pessoas que não têm esse freio?
7: E tem pessoas que têm dificuldade de ter freio. Isso é a impulsividade. Então, eu pego uma cerveja, eu devo falar, espera mais um pouco, a festa tá tranquila, daqui a pouco você pega, já pega mais uma, já toma rápido e já pega a outra. Ou comida, eu pego um primeiro, já pego o segundo, a boca tá cheia, acabou de engolir, eu já tô pegando o terceiro.
5: Eu tinha um amigo que era assim, ele ia nas festas, ele pegava todos os doces. Engraçado.
7: Então,
5: viu,
7: tem
5: ele pegava todos os doces, era compulsivo, aquela coisa. Acabou, parabéns. Ele, adulto, homem. Ele pegava os doces quase todos.
7: Então, e a impulsividade, essa falta de freio, ela acontece em várias esferas. Algumas são muito conhecidas por nós, outras nem tanto. Então, por exemplo, gastos. Todo mundo entende, né? Poxa, eu tenho vontade de ter uma caneca igual aquela. Aí eu vou e compro a caneca. Ah, não, eu vou comprar duas já, porque eu já guardo mais duas. Se quebrar, eu já tenho duas guardadas, eu compro duas. Esse é um comportamento impulsivo, mediado por uma vontade que não houve um freio, que dizia assim, peraí, mas você só vai usar uma. Se quebrar, depois você compra a outra.
5: Doutor, a mente, o que que passa na mente para ter esse pensamento?
7: É a vontade, é o impulso. É igual a sede, que você faz assim... Ai, que vontade de tomar água. Vem de dentro o impulso. É claro que o ambiente que está em volta pode gerar estímulos. Por exemplo, se eu não estou vendo nenhuma caneca, eu não tenho vontade de ter caneca. Aí eu vejo várias e falo, eu quero todas. Então, o ambiente ele também pode nos estimular. Igual o impulso sexual também. A pessoa tem uma impulsividade, mas está quietinha. Aí, de repente, aparece uma provocação, uma mensagenzinha. Ai, que aí? O que você está fazendo?
5: Mas tem gente que é compulsivo para o sexo.
7: Então,
5: isso chega a ser uma enfermidade?
7: Então, e aí se a intensidade disso vai entre pouco, médio e muito em algumas pessoas. Você sabia que tem gente que às vezes se masturba 8 vezes por dia? Você consegue imaginar? E às vezes está num trabalho dentro de casa, né? Um trabalho home office. Como é que dá para imaginar a pessoa... ter atenção para essas coisas, sendo que ela tem que estar trabalhando ao mesmo tempo, porque existe um impulso que é aquela vontade, aquela necessidade produzindo esse comportamento, essa busca por um comportamento, né?
5: É um descontrole, né?
7: É um descontrole e geram consequências
5: graves. Doutor, chegando no final de ano, Aí vamos questionar para a gente entender a mente. Chegou o final de ano, agora a gente está perto do Natal, né? Daqui a pouquinho já está, né? É. As lojas com decoração, com tudo. Então já está estimulando. O comércio é feito para isso, viu, gente? É para a gente gastar mesmo. É para a gente consumir. Tudo é feito para isso. Aí pega dia das mães. Não é uma data para você comemorar, tá com sua mãe, aquela coisa do amor, de dar um abraço. Não, é jogado para você dar presente. Dia das crianças, estimulado para você comprar, dar presente. Uhum. Tudo é comércio. O mundo é movimentado pelo comércio, tudo. Aí eu quero entender, nesses casos, por exemplo, agora, que já está tudo, né, cheio de propagandas o tempo todo. Já é...
7: Aquelas pessoas predispostas vão ser pegas pelo anzol.
5: Nossa, mãe.
7: Porque aquele ali é o anzol. Só que se eu tô pulando, tentando... Se eu sou um peixe que tô pulando, tentando pegar o anzol, quem que vai pegar o anzol? O que tá nadando lá embaixo ou que tá pulando? Então, cada pessoa tem um nível de impulsividade maior ou menor. Isso, tem pessoas que têm zero impulsividade por compra. Que elas vão assim... tá estragando a roupa, aí alguém vira e fala, nossa, tá um furo. Nossa, então acho que hoje aí daí eu preciso ir lá.
5: Eu tenho alguém que eu conheço que usa um pijama assim, com furo.
7: É, o EV.
5: Já ouvi falar.
7: Você dormiu com ele?
5: Não, ele falou. Ele contou aqui que ele adora dormir com um pijaminha dele todo furadinho aqui.
9: É pra Alô. Refrescar mais, né? Pra refrescar mais.
5: Entrada de ar, né, EV?
9: É uma entrada de ar, assim, natural, viu?
5: Mas você sabe que essa roupinha velha é mais gostosinha mesmo?
9: Ah, não.
5: Ela fica mais fininha,
9: não,
5: né?
9: Não, as mais velhinhas, assim. Às vezes, agora imagina, tem alguns furinhos, assim, com alguma camiseta. Meu, serve pra dormir, você não vai sair com ela, serve pra dormir. Agora
5: e
9: vai
5: a
9: jogar?
5: Sua mulher?
9: Não, ela usa
5: uma roupinha, merece? Mas... Não, ela não, merece ela você merece. Tá com a camisa toda furadinha?
9: Mas aí quando apaga a luz, não dá pra ver que tá furada a camisa.
5: Mas ela sabe.
9: É, ela sabe.
5: Ela te viu antes de apagar a luz.
9: Coloca pra lavar, tudo. Não, mas não tem problema. Parece que a camisa, ô Nani, falando sério, a camiseta, né? Mais velha assim, quanto mais velhinha for, lógico, não todo um trapo. Mas quanto mais velhinha for, melhor pra você dorme mais confortável, sabia?
5: É. Tô achando que você tá com dois escorpiões no bolso aí, fica aí falando que tá mais fresquinha, tá mais leve.
9: A Denise falou vários, dois não, vários.
5: Dedê, um em cada bolso, um escorpião, né? Esse negócio de não comprar uma camiseta.
9: Agora imagina, eu não conheço ninguém, por exemplo, que vai no shopping, numa loja, compra, aqui do lado tem uma loja, compra uma camiseta, aí em 10 dias, por exemplo, 10, 15 dias já tá dormindo com essa camiseta. Não tem como, não faz sentido. A gente dormir com... Parece que incomoda o tecido muito novo. Incomoda.
5: É só lavar.
9: É que nem a toalha nova.
5: Tem que lavar.
9: Não, lava também, mas ela não fica... Não, ela não, não... Ela, por exemplo, não seca bem.
5: Se você comprar a toalha certa, seca. E você colocar um amaciante, fica perfumado.
9: A toalha que me seca mais, tô falando sério, que deixa bem mais seco, bem mais rápido, é uma toalha que eu tenho faz uns 4 anos, 5. Boa, pra chuchu, não faz por
7: tudo
9: nada.
7: Tudo que foi usado um dia foi novo.
9: É, um dia foi novo. É, isso vale pra carro, pra tudo, até pra gente, viu?
7: Não, então, e tem uns aumentos de impulsividade que a gente realmente ouve falar menos. Por exemplo, limpeza é um aumento de impulsividade também. É diferente do toque.
5: É diferente o toque da
7: O aumento de impulsividade, onde eu gosto de limpar, e onde eu quero cada vez mais buscar coisas para limpar dentro de casa, esse é do aumento de impulsividade. No toque é diferente. É um desconforto por sentir que está sujo e eu lavo e não parece que está limpo ainda. Então tem um sofrimento de fundo associado a isso. No aumento de impulsividade, não. No aumento de impulsividade é um prazer... Por estar fazendo aquilo, por estar limpando e deixando cada vez melhor e tudo. Outro aumento de possibilidade.
5: Mas não vira obsessivo, doutor? Porque tem uma...
7: Tem pessoas que têm uma tendência mais à obsessão de toque, sim. Que é nunca estar satisfeito com aquilo que está fazendo. E perfeccionismo, nunca parece que está bom. Mas a impulsividade, ela geralmente ela vem associada a prazer. Associa igual a comida, traz prazer, o sexo traz prazer, a compra traz prazer.
5: Mas aí, quando deixa de ser normal?
7: Quando existe um
5: excesso, né?
7: Você tem uma frequência, uma intensidade muito grande e a recorrência desse comportamento. Isso realmente não existe uma régua, né, entre o que é o normal, mas é a quantidade de prejuízo. Então, a pessoa, por exemplo, está em dificuldade financeira, não pode estar comprando mesmo assim... Isso é prejudicial.
5: Já está no descontrole. A Elisete Aguiar falou aqui, bom dia, Nani. Quando eu vou em uma loja, vejo algo, eu penso, eu preciso disso ou não? Não sou compulsiva.
7: É, quando ela faz essa pergunta, é porque existe antes da área do impulso tomar a decisão, existe a do pensamento que reflete sobre realmente a necessidade daquele comportamento ou não. Todos nós já fizemos alguma compra que a gente nunca usou e que ficou lá. Isso existe, claro, isso não é patológico. Mas em pessoas com impulsividade, isso é muito frequente. Você abre o guarda-roupa, tem roupas e roupas e roupas e roupas que nunca foram usadas e que, assim, no dia seguinte, o mesmo cérebro da pessoa olha para aquilo e já fala, pelo amor de Deus, que é isso? Como que eu pude comprar um negócio desse? Mas na hora a cabeça ela estava...
5: Algum tipo de carência?
7: Não, é mais...
5: Porque às vezes você pode estar num momento, né, meio carente, meio depressivo, assim,
7: então, os fatores emocionais influenciam.
5: Porque você olha uma coisa assim, você quer comprar, às vezes você acha que aquilo ali vai suprir alguma coisa que está faltando, né?
7: Os fatores emocionais influenciam, mas existe uma predisposição que você vê crônica ao longo da vida, né? Outros aumentos de impulsividade, por exemplo, esse não é tanta gente, mas, por exemplo, para trabalho. Tem pessoas que não tem mais nada na vida a não ser trabalho. Não tem relacionamento, não tem lazer e tal. Porque o trabalho e ver os frutos do trabalho é o que mais traz prazer para a pessoa. Então a pessoa realmente... E depois entra em burnout muitas vezes. Por quê? Porque excesso.
5: Excesso.
7: Muito, isso vai trazer um desgaste. A pessoa vai ficar revoltada achando que não foi recompensado tanto que deveria, mas ninguém falou pra ela que ela tinha necessariamente que colocar toda aquela carga de energia no trabalho, mas era o impulso dela. Sabe aqueles funcionários? Entra seis e quer ser o último a sair e quer fazer tudo e por todos. E os trabalhos não são assim. A pessoa não vai ser recompensada por isso.
5: Mas a mente consegue, por exemplo, ficar focada só em um lado e não ter o lado do prazer, da alegria também, da satisfação? Porque tem que ter um equilíbrio cérebro, né? Porque você faz só isso, só isso, só isso.
7: Em trabalho,
5: só isso,
7: você diz?
5: Né? É.
7: Mas tem gente que vê no trabalho...
5: O prazer, alegria.
7: E não vê alegria em sair. É incrível isso. E os que entram em burnout, geralmente é esse processo. Anterior ao burnout, você coloca toda a fonte de prazer e de impulsividade em atividades de profissionais, você quer mostrar serviço, você quer estar presente, você quer alcançar cargos, você quer fazer mais pelo
5: desafio, né?
7: Pegar de outras pessoas, me dá que eu faço, chega tarde em casa, dorme pouco, todo dia já está lá, o corpo não aguenta, aí no outro dia, mais para frente, tá adoecido.
5: Doutor, tem uma pergunta aqui, a Judite Vieira falou assim, eu tenho uma sobrinha que teve uma impulsividade para compras online, doutor. Gastou mais de 32 mil no cartão de crédito sem precisar, teve que se tratar.
7: É, isso sim, então esse é um exemplo extremo e clássico e óbvio, né, realmente de um descontrole em gastos, mas muitas pessoas, Nani, têm descontrole em gastos e não sabem que têm, porque elas estão habituadas a isso. E a hora que você pergunta para essas pessoas, você tem problemas com compras? Tudo não, imagina e tal. Suas finanças, como é que estão? Ah, tô sempre pagando conta. Tá sempre pagando conta? Tô sempre, assim,
5: vermelho.
7: No vermelho, endividada. Então, mas será que você compra? A hora que você vai ver, a pessoa não compra aquilo que realmente precisa. Tem muitas coisas que ela não precisaria e ela compra. Então é um nível de impulsividade que nem ela percebe que aquilo existe, ela acha que é dela, é meu jeito. E como não é uma coisa gigantesca desse tipo, 32 mil reais e tal, a pessoa acha que aquilo é normal. Não é todo mundo é assim, mas todo mundo é assim? Não. Não é todo mundo assim. Tem muitas pessoas com endividamento? Tem, mas...
5: 70% do país... Né? Eu entrevistei
9: um
5: advogado aqui, 70% do país está devendo.
7: Uhum.
5: O país está assim. Mas aí nós estamos falando de impulsividade. Estão perguntando aqui também sobre a limpeza. Pessoas que têm mania. Aí eu queria entender a mania da impulsividade. Qual a diferença? Tem pessoa que tem mania, tem pessoa que tem toque. Qual a diferença disso para a gente entender? De limpeza. Tem gente que é obsessivo. Né?
7: Uhum. Tem gente que vira a vida em torno de minha casa, meus produtos, eu vou mudar para ficar melhor dessa forma. E tá sempre com prazer envolvendo a limpeza. e o limpar, o trocar, o deixar a casa melhor. No toque em si, que é até mais raro do que a impulsividade que a gente está falando, é tudo muito sofrido. Você não pode entrar na casa da pessoa, porque já vai sujar. Ela não acha que está limpo nunca, mesmo que esteja extremamente limpo. Então não há um prazer nisso. É mais um tentar aliviar um desconforto. Eu estou sentindo que está sujo, eu preciso limpar. O pessoal entra aqui, todo mundo deixa sujo, fecha a janela, não encosta, não senta aí nesse sofá, só senta no outro. Peraí que eu vou pegar um negócio. Imagina uma vida assim.
5: É uma mania, é uma obsessiva, difícil, né? Vira obsessão, né?
7: É.
5: E o que acontece no cérebro para a gente chegar nesse ponto, doutor? Então, vem antes, vem dando sinais antes, pode ter alguma carga genética,
7: hereditária. Existe desde pequeno. Só que, por exemplo, impulsividade, como eu falei, emite um comportamento. Como que uma criança...

0: explosivos, então a criança, alguém incomoda ela de alguma forma e ela empurra a pessoa, e com isso ela tem um comportamento explosivo. Então, ao longo da vida, existem indícios disso, né? E isso é uma forma, se nós tivéssemos esse tipo de educação nas escolas, a gente entenderia melhor nossos comportamentos, né? Do tipo assim, eu sou impulsivo. Qual que é o contrário do impulsivo? É o procrastinador, que é o não toma decisão, o
1: Quietinho.
0: que espera, espera e tem que fazer e não faz.
1: Mas que sofrem bullying também.
0: Sofre consequências também, né? Muitas consequências. Então, existem os extremos dessas duas coisas, né?
1: E a impulsividade, quando direcionada, que a gente está falando aqui também nas drogas.
0: Aí as drogas, então, ela traz esse prazer que a pessoa quer de uma forma até química. E não só mental, como as outras impulsividades. Porque, por exemplo, uma limpeza traz um prazer mental. Né? Não entra algo químico dentro da pessoa necessariamente. Uma compra também. Uma comida. Né? Embora tenha a substância química da comida, mas o prazer que ela gera é mais mental. A droga, o problema disso tudo é que ela joga diretamente uma substância química a mais ali no cérebro, reforçando ainda a busca, o retorno da busca. A pessoa ter que voltar, beber uma vez, eu quero beber de novo. Usei uma cocaína, quero usar novamente. Isso gera um retorno. Então, o risco de dependência realmente vai ficando muito maior.
1: O que que te preocupa nos dias de hoje, doutor? Você como um médico extremamente respeitado dentro da saúde mental dos nossos jovens, das crianças para o jovem, desses comportamentos todos que a gente está
0: Porque
1: falando.
0: muitas dessas coisas existiam freios ambientais presentes antigamente, que é o quanto que o ambiente põe regras. O ambiente determina um enquadramento, um limite. E os próprios pais e as próprias famílias. E isso parece estar se perdendo ao longo dos anos. Então, isso é catastrófico, porque se eu tenho predisposições ali, impulsos, e eu não tenho nenhum limite, nenhum freio e nenhum padrão que diz: olha, eu tô te vigiando, isso não pode, isso tem consequências, isso não é legal. Isso vai gerando uma sociedade onde quem é que vai pôr limite nas pessoas, né?
1: Mas a mente jovem, a criança, ela consegue ter esse entendimento ou não?
0: Não consegue totalmente, por isso que os adultos, os mais velhos e as estruturas sociais, a escola, a comunidade em si, ela vem com esse papel de estabelecer limites, estabelecer regras.
1: Certo. Tem perguntas aqui. Vamos lá, gente. Tendo dúvidas, aproveita também e faça a sua pergunta. Eu quero entender também sobre o aumento dessa impulsividade. O que que está. Tem pergunta aqui das pessoas, mas assim, o que que está levando para ter esse aumento? O que que está acontecendo no nosso cotidiano, no nosso dia a dia, que pode estar aumentando? Que eu vi aqui que está aumentando a impulsividade por compras, a gente está vendo que já acontece mesmo, que é um mega estímulo o tempo todo. Para limpeza. Vem uma obsessão aí também. Para drogas, são fugas também.
0: Sexo.
1: E para sexo. Tem diferença, por exemplo, dessa impulsividade direcionada para esses fatores diferentes?
0: São o ambiente que está à nossa volta. Então, hoje em dia, antigamente, para você ver uma roupa bonita, você tinha que cruzar a cidade, ir lá na loja e ver a roupa. Hoje em dia, você está no seu celular, na
1: Tá no
0: sua mão.
1: celular.
0: Então, o estímulo está na sua cara. Para você ter relação sexual, você tinha que ir lá no lugar da cidade onde tinha tal, ou ter um parceiro. Hoje em dia, ou você contrata alguém virtualmente ou fisicamente, ou você vê imagens e muita facilidade, gratuitamente. Então, assim, a disponibilidade, ela aumenta muito isso. Ela aumenta muito a nossa. Os estímulos, né? Eles repercutem, gerando consequências comportamentais de impulsos, né, nas pessoas.
1: Uma vez que a gente está nesse excesso de impulso, né, que está na impulsividade já,

0: Isso pode gerar algum outro transtorno para o cérebro?
1: Então, aí é dentro dos, em vários transtornos eu posso ter as questões de impulsividade. Então, por exemplo, quando ela é forma compulsiva, que é desagradável, no toque, por exemplo. Quando eu tenho uma impulsividade, eu posso ter dentro do TDAH um transtorno que envolva a impulsividade. Posso ter também dentro de um transtorno bipolar. Então, por exemplo, uma pessoa que tem um monte de depressão ao longo da vida, direto, de tempos em tempos, está deprimida. Fora das depressões, ela tem descontrole em gastos, ela tem descontrole de limpeza, que seja, de comida, de álcool, por exemplo, substâncias. Ela pode estar oscilando entre as fases de agitação e de depressão da bipolaridade, por exemplo, como se o cérebro estivesse ligado e desligado nessas suas coisas. E às vezes a pessoa não junta uma coisa com a outra, porque ela só se importa com a fase que ela está depressiva. Mas essas duas coisas fazem parte de uma mesma gangorra. Fazem parte de uma mesma gangorra. A gangorra é uma só, ela só tem dois lados, mas ela é uma só. Até se a gente quebrar os lados, ela deixa de ser uma gangorra. Ela não passa a ser uma gangorra mais. Então, isso é o que a gente alerta quando a gente vai fazer uma avaliação de depressão, por exemplo. Como é que é você sem a depressão? O que que você faz? O que que você gosta? Você dirige? Como que é você no trânsito? Como que é você? O que você gosta de comprar? Como é que tá a parte financeira? Eu brinco assim, que só falta a gente pedir o aplicativo do mercado. Eu falo quase o nome do aplicativo de compras da pessoa pra gente checar, né? Pra ver se quantas
0: Está.
1: compras foram feitas no último mês. Porque aí você tem uma noção de verdade como que a pessoa.
0: Doutor, vou sair um pouco do nosso tema, só para te perguntar, porque a gente está falando dessa coisa da compulsão, da impulsividade e tudo. É por que tanta, o que está levando a tantas brigas no trânsito?
1: Então,
0: Não é porque parece que tem gente que, sei lá, parece que você olha assim, as pessoas estão sem paciência, tudo brigam. E dá medo isso
1: A
0: nos dias de hoje.
1: briga, ela é um comportamento impulsivo, porque ela é uma vontade que eu não freiei, eu fui e de fato, coloquei aquele comportamento. Ela é motivada por um estado emocional, que é um estado emocional de irritabilidade, raiva. Se eu não tiver o freio, se eu tiver impulsividade, pode acontecer isso. Uma das impulsividades, eu acabei não falando aqui, brigas de trânsito. Então a pessoa realmente tem gente que desce do carro
0: Para brigar.
1: e quebra o vidro do
0: Isso
1: retrovisor.
0: quando não acaba em morte, viu?
1: Não é,
0: É.
1: Vê? É muito perigoso. Eu falei porque assim, eu vejo que é um descontrole, né? As pessoas estão tão descontroladas, tão nervosas, tão irritadas. Qualquer coisa, ele sai do carro, ele vai quebrando o retrovisor, vai xingando, vai. Outro dia vi um cara saiu, atirou no carro da mulher.
0: Eu já vi também, eu já vi alguns anos atrás, e também no transporte público. Tá
1: É.
0: terrível mesmo. A gente vem trabalhar hoje mesmo. O que aconteceu? Bem rapidinho, Nani. Eu peguei o metrô, a linha azul, só que daí na estação da Luz, que eu venho de trem, aí abriu a porta, o pessoal vai, tinha até bastante
1: Saindo.
0: gente. Aí entrou uma moça e o metrô ainda tava com a porta aberta. Entrou uma moça e ficou parada na porta, fechando praticamente toda a porta, no meio ali. Aí eu pedi licença, ela tava com fone, acho que ela não ouviu, falei um pouco mais alto, licença, não ouviu.
1: Não
0: Aí eu
1: empurrou.
0: arrumei um cantinho do lado e passei. No que eu passei, a luzinha lá do metrô para fechar a porta começou a acender, que ia fechar a porta. O que eu passei do lado dela, eu não esbarrei quase nada. Mas ela me deu um cutucão assim, eu vou te falar. Se fosse eu também, é que eu sou um cara, é porque a gente tem que ter educação. Eu sou um cara de muito assim, eu fico na minha. Mas se é outra pessoa, lógico, você não vai. Mas eu iria falar um monte pra ela. Mas eu fiquei na minha, fiquei tranquilo. Mas se é outra pessoa, eu vou te falar. Mas me
1: Ah, se
0: deu um.
1: sou eu, meu bem, já dava um
0: Não,
1: empurrão
0: eu
1: nela
0: vou
1: na
0: te falar.
1: entrada.
0: Não, porque que acontece,
1: Tá
0: Nani? Você
1: atrapalhando todo
0: dá
1: mundo?
0: um empurrão nela ali, é alguma coisa? Ah, esse rapaz me empurrou. Aí
1: Ah,
0: vira
1: tá.
0: aquela confusão. Você sabe como é que é. Mas as pessoas não têm.
1: Mas o povo também?
0: É
1: Tá uma mania com
0: folgada
1: essas
0: também.
1: porcaria desses fones de ouvido
0: E
1: agora?
0: tranca a porta, sendo que tem
1: Né?
0: gente pra entrar. A pessoa não tem educação, sei lá, não
1: Sim,
0: sei.
1: é um
0: É
1: desrespeito total.
0: difícil, viu, doutor?
1: Aí eu dava um empurrão.
0: E,
1: Concordo.
0: gente, no meio dessa multidão de gente, tem pessoas com problema mental.
1: Mas,
0: Isso
1: doutor,
0: assim.
1: eles estão com esses fones.
2: Nessa geração fica com fone, eles não escutam nada, não vê, parece não, que
1: sim,
2: o mundo
1: mas,
2: à parte.
1: Mas assim, estatisticamente, as pessoas estão, nós vamos cruzar com as pessoas no dia a dia. Assim como a gente vai cruzar com alguém com gripe, que é muito frequente também, a gente vai cruzar com pessoas agressivas.
2: Então, mas a pessoa tá parada lá, atrapalhando todo mundo?
1: Não, tá errada, não tô defendendo.
2: Mas o que, que faz uma situação dessa?
1: É que realmente, é mais pediu. Inteligente da nossa parte, às vezes, sair de perto...
2: Mas ele precisava vir trabalhar, né? É isso
1: não,
2: que eu tô falando.
1: Sim, ele não, foi o que eu fiz, tudo,
2: foi
1: mas
2: que eu fiz. Porque não você não fazer... pode cutucar nas pessoas, você não pode encostar, que tudo é assédio, tudo é tudo. Você não pode falar. O que que faz?
0: É difícil, gente. É difícil.
1: É, mas assim...
2: Ué, mas você o nível um de adoecimento... Assim, bate com o ombro.
1: É o nível de adoecimento mental, hoje em dia, a pessoa realmente pode tirar uma arma pra você.
0: Pode, pode. Uma arma branca, alguma com uma faca, Deus o livre.
2: Ai, também o povo também é muito sem noção. Fica essas porcarias desses fones no ouvido aí. É um desrespeito total. Todo mundo tá ali pra trabalhar, querendo, precisando pegar o transporte público, entendeu? Então eu acho isso também uma safadeza de quem fica aí no egoísmo, entendeu? No mundinho próprio ali, parando, atrapalhando todo mundo.
0: Não, e sem falar, né, doutor? Por exemplo, a gente dirige, de vez em quando a gente tá dirigindo, e você vai fazer, você faz a sua parte, você dá o sinal que você vai virar, a pessoa, isso mais jovens, viu, alguns, eles atravessam a rua, não olha pro lado e com fone, você buzina, ele não ouve. Ele não ouve.
2: Mas
0: então, assim,
2: falando desse fone hoje
0: a gente já corre risco nas ruas, agora imagina se você procurar ainda, sabe, se envolver no acidente, você procurando ainda motivo, pelo amor de Deus.
2: É o fone, vê, é o que eu te falei, é o bendito fone de ouvido. É, me irrita, viu? Eu vou falar que eu não... Ainda bem que eu vou ficar quieta aqui, porque eu ia dar um cutucão. Ei, dá licença! Tem gente que quer passar? É que você é muito educada, Evê. Estão falando... Peraí. Doutor. Ah, não. Aí a mulher tá pedindo ajuda aqui, pedindo pra ajudar pra comprar ovos. Vê depois, Ângela, essa... pro filho. Não sei. Hoje faz 4 dias que eu perdi meu filho de 4 anos. Não consigo ir para a rua pegar reciclagem. Meus filhos não têm o que comer. Tenho 2 filhos. Pelo amor de Deus, alguém me ajuda a comprar ovos. Verifica aí, Ângela. Tá bom, gente. Olha, doutor, quero muito te agradecer. As pessoas estão pedindo ajuda em todos os lados, né, gente? A gente tem que estar sempre apto também para observar. Quero muito te agradecer. As redes sociais, como nós encontramos você e todo o seu conteúdo, tá ali, ó.
1: Instagram, YouTube, Facebook, Dr. Diego Tavares Psiquiatra, tudo junto, como tá ali em cima.
2: Obrigada, viu, querido? É sempre uma alegria. É sempre uma alegria. Tá certo. Nós vamos pro intervalo comercial, mas eu vou com Padaria Viana, meu povo! 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E eu vou aproveitar o espaço aqui, vou pedir licença e vou cobrar o meu morango, que teve uma pessoa, que todo mundo sabe quem, que prometeu, viu, Ângela? Que me daria, uma pessoa que prometeu que tava aí na Padaria Viana, que ia me dar um morango.
0: Ah, vamos descobrir quem é esse cara aí.
2: Essa pessoa, né? Chama, começa com E. Opa, Everaldo, isso mesmo. Everaldo. Tá me devendo, gente, até hoje o meu morango, que ele falou, tô indo na padaria, tá tendo o festival do morango, tem morango, Nani, tem isso.
0: Tava chovendo.
2: Vou trazer um pra você. Nossa, já veio sol, já veio tempestade, já veio chuva, e nada do meu morango chegar e ver, paga o que você deve. Prometeu, cumpra. Doutor, tem isso que a pessoa pode dar um esquecimento, a pessoa promete um negócio aqui e... E simplesmente neutraliza?
1: Pela idade dele, pode ser demência.
0: Não fala isso não, doutor, pelo amor de Deus. Viu?
2: Vou pro intervalo comercial. Vou, depois dessa, eu vou pro intervalo comercial. Nem vou cobrar mais, né, Vê? Desculpa.
0: Eu tô indo
2: agora,
0: lá.
2: Não vou cobrar mais meu morango, tá?
0: Eu tô indo lá, vou colocar uma música aqui, eu vou lá, peraí.
2: Então bora, bora pro intervalo, a gente volta já.
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7: Atualizando o trânsito para os ouvintes da capital, ruim ainda a chegada a São Paulo pela rodovia Presidente Dutra. O motorista reduz a velocidade desde o acesso ao aeroporto de Cumbica na rodovia L. Smith. Tem ocorrência ali na altura do quilômetro 224 e outra ocorrência no 230. Esse trânsito vai ruim até o acesso à Marginal Tietê. A Ayrton Senna é a opção, mas também tem trânsito intenso desde a Jacupêssego, piora depois da L. Smith e segue assim pelo Parque Ecológico até o acesso à Marginal. Paciência para o motorista. 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
3: De volta ao Brasil, 11 horas 48 minutos. Chegou aquele momento que, em especial, eu amo, viu? Eu adoro estar cercada de mulheres pra gente entrar no nosso universo. Agora não tem, tem voz, só pra vocês, né? Os meninos quiserem participar à vontade. Mas aqui, neste momento, a voz é só das mulheres maravilhosas. Roda de Mulheres.
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3: Mulherada maravilhosa. Aqui só o Evê pode entrar com a voz dele ali agora. E os meninos quiserem mandar pergunta também, fica à vontade, né, Evê? Gente, hoje vamos falar na Roda de Mulheres vários assuntos, tá? Vou apresentar as nossas convidadas primeiro. A Lelá Monteiro, psicoterapeuta de casais e sexóloga.
4: Muito obrigada,
3: Nani. Ó, amiga, levanta isso aqui, ó. Pode puxar aí. Aí, ó. Dobra aqui, ó. Desenrosca isso aí, pode subir, vamos, né, arrumando pra ficar direito. Aí, pode puxar mais, levanta mais.
4: Pra ficar na altura da boca, né?
3: É, pode levantar mais.
4: Voz, pode levantar sair mais. Bem alto.
3: Aí, pode. Bom. Todo mundo aqui manda, todo mundo. É. Vamos colocar do jeitinho que a gente pode falar à vontade. Bem-vinda, viu?
4: Muito obrigada, é uma honra estar aqui, viu?
3: Bom ter você. Gratidão. Aqui, viu, amada? Suleima Sena, jornalista esportiva, fundadora do Donas FC. Ei, amiga.
5: Bom dia, Nani. Bom dia a todos e a todas. Que prazer estar aqui com essa mulherada, né?
3: Bom ter você aqui, viu, amiga?
5: Muito
3: bem-vinda.
5: Bom.
3: Ana Paula Alves, jornalista, repórter da Ego Brasil, reconhecida nacionalmente como madrinha do funk.
6: Que prazer estar aqui, tava
3: bem-vinda,
6: com saudade, viu? Vamos bater um papo legal aí com vocês.
3: Vocês tratem de mim mais, gente, por favor?
6: Não, o convite,
3: eu tô aqui todo dia, chama. Já estão convidados, vamos começar a deixar esse negócio programado,
6: não,
3: né?
6: É, se falar, já fica aqui, porque já essa coxinha aí não tem igual não, viu, gente?
3: Viu? É a patadinha viu? Pra vocês, viu? Bem-vinda, mano. Joy Hernandes, jornalista, escritora e idealizadora do projeto Mulheres de Gravata.
7: Muito boa tarde para vocês todos que estão nos ouvindo, nos assistindo. Obrigado mais uma vez, uma honra sempre estar aqui, né?
3: Bem-vinda mesmo, viu?
7: Obrigada.
3: Trouxe um livro, trouxe já um deixa esse livro, vou mostrar.
7: Tá aqui, ó.
3: Aqui.
7: Isso, tem um
3: Mulheres de Gravata, superando a violência, viu, gente? Ó.
7: É.
3: Perfeito. Aqui o livro.
7: Nasce o livro do projeto.
3: Maravilhoso. O livro é vida. Gente, como no início do programa, né, os ouvintes aqui sempre participam, né, eles sempre ajudam, colaboram com a gente, me dá notícias, me dá informações, fala pra gente do trânsito, fala do que tá acontecendo, né, porque a gente entra aqui, quando senta aqui, só uma hora da tarde que a gente sai desse nosso mundo aqui fechadinho. Então eu já agradeço primeiro os ouvintes que me informaram, né, da morte do Netinho, do cantor Netinho, que era um colega meu. Então a gente vai falar um pouquinho, infelizmente, sobre essa perda de hoje, né? Muito triste. Luto na nossa música, gente. Olha que triste. Netinho, um dos principais cantores de Axé Music, morreu hoje, terça-feira, aos 60 anos, em um hospital de Salvador. O artista enfrentava um câncer do sistema linfático há mais de um ano. Segundo a assessoria do artista, por desejo expresso do próprio Netinho, o velório e a cremação serão realizados de forma reservada, em uma cerimônia restrita a familiares e amigos próximos. Nascido na cidade Santo Antônio de Jesus, na Bahia, Netinho foi uma das principais vozes do Axé Music. Representante do movimento no Brasil, o cantor ganhou projeção nacional no final dos anos 80, quando assumiu os vocais da banda Beijo em 88. O artista ficou conhecido pelas músicas Beijo na Boca, Fim de Semana. E o maior de seus sucessos, Mila. Quem nunca? Mila parou tudo, né, gente? E se tornou um dos grandes símbolos da nossa música. Aumenta o som e vê.

0: triste, né, gente? Muito triste, muito triste. A gente deixa aqui, todos nós aqui, tem açúcar baiana aqui, a gente deixa o nosso carinho, né, pros familiares, pros amigos, pros fãs, pra todos, né? Então, deixa um buraco na música, né, a gente fala sempre assim, um buraco na nossa música, né? E a gente só tem a agradecer, né? Obrigada, obrigada, obrigada, obrigada, que Deus te dê um lugar maravilhoso aí. Você trouxe só alegria, né? Eu trouxe essa alegria, essa energia pra todo mundo. Então, gratidão e os sentimentos de todos nós aqui da rádio, pra família do Netinho. Vamos lá e ver. Vamos pro intervalo um minutinho, né? Porque aí a gente já volta agora na Roda de Mulheres.
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0: De volta Brasil, 11h54. Vou apresentar esse time de mulheres maravilhosas agora. Vou falar, na verdade, um pouquinho sobre o trabalho, né? A trajetória delas. A Leila Monteiro, maravilhosa aqui, que vocês já viram, é psicoterapeuta de casais e sexóloga, sempre abordando temas como relacionamento, sexualidade, comportamento e qualidade de vida. E todas as quartas-feiras, às 16 horas, tá no Chega Pra Cá com o meu amigo Vini Della Carte e o Pedro Casagrande.
17: É sempre uma honra estar aqui. 7 anos já aqui nessa casa.
0: 7 anos?
17: Já. Nossa. Passa rápido, né?
0: Também tá do lado do Vini, é maravilhoso.
17: É muito, muito...
0: Os anos vão passar e você não vai nem sentir. Vini, I love you.
17: Te amo. Beijo.
0: Suleima Sena é jornalista esportiva, viu, gente? Uma das mulheres empenhadas mesmo. Nossa, mas essa menina, eu conheço ela há muito tempo. Ela defende tanto o futebol feminino, as atletas de qualquer esporte. Mas ela tá sempre empenhada, viu? Ela é fundadora do Donas do UFC, plataforma dedicada ao futebol feminino, com mais de 20 anos de carreira. É autora de 2 livros e atua pela valorização e profissionalização de mulheres no esporte.
18: Que prazer estar aqui sempre com você e... Eu falo mesmo de você, né, Nani? Você sempre abriu espaço para a gente estar falando de futebol feminino. Sim. E é bom a gente ressaltar, porque nós vamos sediar uma Copa do Mundo aqui em menos de um ano, mas você já é uma apoiadora dessa modalidade muito antes do anúncio da FIFA.
0: Muito tempo.
18: Muito, e sempre abre espaço para a gente estar aqui falando também sobre...
0: E a gente pode, mais perto, né, começar a criar uma roda de mulheres no esporte, principalmente do futebol, né?
18: Eu acho digno.
0: Eu acho perfeita. Né? Nós vamos conversar, viu? Porque eu gosto.
17: Necessário.
0: Eu adoro.
19: Eu acho lindo
0: isso. A Ana Paula Alves é jornalista, repórter da Ego Brasil, reconhecida nacionalmente como madrinha do funk. Tem atuação importante na valorização do gênero e na ampliação da presença do funk em espaços que historicamente fecharam as portas para essa expressão cultural. Ela também é terapeuta e treinadora comportamental.
20: Que delícia estar aqui. Eu acho que o assunto hoje vai ferver.
0: Vai, tá fervendo.
20: Mas o interessante não é ferver aqui, é sempre conscientizar as pessoas do que está acontecendo no mundo lá fora, né? Obrigada pelo convite. Sempre é uma honra estar aqui com você.
0: Obrigada a você, tá? Joy Hernandes, jornalista, escritora e idealizadora do projeto Mulheres de Gravata, que valoriza e dá visibilidade às mulheres, além de combater toda a violência e qualquer tipo de violência contra a mulher.
3: Pois bem, né?
0: Pois bem, né? E esse livro maravilhoso aqui, né?
3: Exatamente. O projeto nasceu em 2020, quando aumentou muito, né, significativamente, infelizmente, esse número por conta da pandemia e do confinamento. E aí surgiu o projeto em 2020.
0: Eu quero entender por que mulheres de gravata. E aqui, Ângela, muito obrigada. Sim. É Lela.
3: Mulheres de gravata.
0: Seu nome aqui, ó. Ela tá brigando comigo, que eu falei seu nome errado.
3: Que falou seu nome errado.
0: Falei Lela?
17: Não.
0: O que, que eu falei agora?
17: Falou
0: agora
17: certo,
0: quer saber?
17: Falou certo.
0: Eu falei Lela.
15: É, eu acho que... O Lê, né? O Lela.
17: Não, Lela. Não.
0: Lela?
17: Não. Não, mas pelo H seria Lela, tá tudo certo. Tá tudo isso certo. É uma bobagem, não.
0: Lela Monteiro, é Lela?
17: Então, Lela é pelo H, é o jeito, né, que se lê pela grafia.
0: Lela.
17: Pronto.
0: Pronto.
17: Tá tudo certo.
0: Lela, Nani, Lela, olha aqui. Ai. Meu Deus, é Lela, Lela, Lela. Lela.
17: Do jeito que me chamar, eu vou atender com muito carinho.
0: É Lela.
3: O nome é interessante.
0: Tudo pode na roda de mulheres. É, claro, eu vem me apontando o dedo, tô pensando com uma coisa tão... Não. Eu tô pensando, meu Deus, aconteceu alguma notícia, alguma notícia.
15: Ainda mais a Lela,
3: coisa,
15: né?
3: Grave, não é?
15: Eu lembro quando eu tava à tarde, né, Lela?
17: É.
15: Na quarta-feira era terrível, né?
17: É.
15: O Vini me colocava em cada uma aí. Com a...
17: Mas quando falou de bebê, eu já vi a carinha.
15: Meu Deus
17: porque...
15: do céu.
0: Não, é que tá me apontando o dedo. Tio, cadê o tio? O tio tá lá.
17: É.
0: Tá me apontando o dedo, o Evê tá apontando. Alguma coisa
3: que
0: aconteceu,
3: alguma coisa.
0: Alguma coisa,
3: grave, tá pegando
0: alguma, coisa
3: fogo.
0: Alguma notícia que vai entrar agora gravíssima.
17: Vai ter que interromper.
0: É Lela, é a Ângela. Aqui falando que é Lela, aí, Nani.
17: Tem problema, tem problema.
0: Tá bom, na roda de mulheres, a gente pode. Aqui é mulherada, pode tudo.
3: Nani, uma pergunta boa que você me fez aí, do o nome Mulheres Gravata. Muitas pessoas me questionam esse nome.
0: É, deve brigar com você, né?
3: É, tem muita gente. É, tem sempre, né? O ser humano vai estar sempre as contradições. Na verdade, sim, o projeto...
0: entra no lado mais masculino.
3: Pois bem,
0: diz, né?
3: Mas tem um significado. É, quando eu idealizei esse projeto, eu falei, eu tenho que falar um projeto para mulheres, então tem que ter o nome Mulheres. Isso era o principal. Só que quando a mulher, ela, no caso, que é antes da violência, geralmente é o quê? É o parceiro.
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6: Doutora, falando sobre constelação sistêmica, isso. Constelação familiar. Você tem que curar essa criança, esse menino, essa mulher, a não viver isso. E qual é o tema? A gente fica muito batendo no que está acontecendo atualmente, mas a gente não cura a raiz do problema. Sim. E a raiz do problema é essa criança que vai crescer vendo isso e vai cometer as mesmas situações, vai, entendeu? Então eu penso, né, muito que a gente tem que trabalhar com a questão da educação dessa criança. Se uma lei, Maria da Penha, que está há 20 anos no mundo, no Brasil, se tivesse junto com a lei uma educação na escola, junto com a lei, mostrando, sim, sim, qual é o poder dela e o que acontece, não simplesmente lançar a lei e pronto, vamos prender todos os homens, não, mas e a base disso? É, quando você vive... É. Tem muita situação, tá? Hoje a novela das 8, ela tá mostrando isso. A mulher, quem sofre a violência doméstica, quem sofre isso dentro de casa, às vezes normaliza. É. Porque teve a mãe
7: é
6: vivendo.
7: É muito importante isso.
6: Você entendeu? Então muito normaliza. Então pra ela, isso, vai é sarar. Normal.
8: É o exemplo.
6: É o, vai tudo passar, bem, é. Vai passar. Ele bebeu, amanhã ele não vai fazer. Ele
8: vou
6: pediu
8: mudar
6: desculpa.
8: Esse homem.
6: Vai mudar.
8: Vai mudar.
6: Então,
8: vai mudar.
6: Assim, e se você for ver, eu vou falar por experiência, né? Eu tenho um pai que batia na minha mãe. E ele largou da minha mãe e continua batendo na mulher dele hoje. E pra ele é normal isso. Você entendeu? Pro meu irmão não é normal, mas pra ele é normal. Então, você entra nisso, na educação. A minha mãe resolveu não viver mais isso. Certíssimo. Mas o meu pai continua batendo. E daí você vai falar assim, nossa, não, mas pra ele lá no interior, lá na vida dele, é normal. Por quê? Porque a mulher vai apanhar, não sai do casamento.
8: Vai ficar quieta.
6: E não, é que seu pai bebeu. Ah, é que seu pai...
7: É um bom homem, né?
6: Ele é um bom homem.
7: Ou então
6: ele é pai. Ele é um monstro, mas ele é um bom homem.
7: Ele é pai, que a gente pai também, né?
8: Olha a notícia ali, ó. Silêncio só protege o abusador. 25% das mulheres em São Paulo sofrem em silêncio, segundo o Instituto.
7: Aí é que está.
9: Mas acho que a gente tem que falar um pouquinho sobre a cultura, né? Acho que tem que partir. Não existe... Essa conversa não é uma conversa superficial, não é simples. A gente tem que pegar como foi estruturada a nossa sociedade... Qual o papel do homem, qual o papel da mulher. E a gente aprende desde cedo que a gente precisa se comportar, seguir determinados padrão, se vestir de determinada forma, ser boazinhas. Então, às vezes, a gente tem uma filha, e eu estou falando porque eu tenho uma filha de 6 anos, uma menina mais assertiva, mais retada, como a gente lá na Bahia, que tem uma opinião forte. E o que é que nós fazemos? A primeira coisa que a gente faz é cortar. É cortar isso da menina.
7: Com cortar menino, as asas, né?
9: Exatamente, com o menino.
7: Triste, né?
9: O menino é o contrário, você estimula isso. Então, quando você vai, cresce e vai para a sociedade, os papéis ali estão predeterminados. O homem é o provedor, o homem é a autoridade dentro da casa. Eu cresci, eu tenho um pai, o meu pai, que é falecido, era um militar. Então, ele comandava a nossa casa como se ele estivesse num quartel. E ele falava isso. E a minha mãe sofreu violência doméstica, então eu e meus irmãos, nós crescemos num lar com a violência. Isso, para mim, foi uma coisa que eu olhei e falei, eu jamais vou repetir esse padrão. Eu acho que fala muito o que eu sou hoje, o meu trabalho, a minha profissão, a minha carreira. Então, a gente precisa entender essa cultura. Relação à escola, eu tenho uma opinião um pouquinho diferente, porque eu acho que a escola, ela cumpre determinado papel, mas a educação
8: é de casa.
9: Tem que vir de casa. E eu acho que a gente fala só dos homens. Os homens é o esperado. Eles estão criados aí, são anos, né, de deseducação e para os homens. Mas e as mulheres machistas? Você acabou de citar uma parlamentar que foi votada, enfim. O problema é que essa pessoa não vai representar só as pessoas, que eu não consigo entender porque elegeram uma pessoa assim. Ela não está representando, está representando eu, está representando você, está representando todas nós. E inclusive nós estamos pagando o salário dela para ela ficar, viver como uma marionete do machismo, do patriarcado. Porque é isso que ela está, para causar tumulto no momento que a gente precisa dialogar, a gente precisa conversar, a gente precisa entender. E dentro do futebol, Nani, tem uns movimentos muito bacanas. Eu já estou há mais de 20 anos dentro do futebol, trabalhei muitos anos cobrindo o futebol masculino, então eu posso falar com propriedade que eu sei o que é violência, e violência de gênero, tá? Violência de gênero. Quando a gente fala de uma mulher no futebol, a gente precisa falar sobre isso. Que a gente não fala, não é só violência física. A gente fala da violência psicológica,
8: né? Emocional.
9: Pra tudo. Você estar ali dentro, a gente tem que lembrar que o futebol, eu tô falando que é bom que tem homens assistindo, porque é o nosso esporte mais popular. Sim. E o futebol, ele é um esporte que ele foi estruturado por homens para homens. Então, quando uma mulher é inserida nesse ecossistema, ela sofre todos os tipos de violência e agressões. E ameaças também.
8: Ameaça?
9: Ameaças. Num grupo de jornalistas esportivas que eu faço parte, tem mais de 500 de todas as emissoras, e a gente sempre compartilha isso, de violências, de ameaças de estupros, de violência no estádio, narradoras, árbitra. Quando a gente fala de violência, a gente traz muito porque porque a árbitra, ela causa tanta repulsa, né? Ela é alvo principal de violência, porque é uma mulher que comanda o jogo, então ela tá...
7: Detém o poder.
9: E o problema do homem é isso. E se a gente for buscar, acho que você, né, como profissional, né, Leila, pode falar melhor do que eu, você vê que começa a incomodar quando essa mulher começa a encontrar sua própria voz. Sim. E ele não é mais a voz dela, não é ele mais que comanda e que coordena. Porque o relacionamento é isso. Relacionamento não tem que ter esse desequilíbrio. Não sei quem foi que passou isso para... Quer dizer, eu sei. Tem que ter esse desequilíbrio e já começa aí. Quando a mulher entende que ela também ela teve sonhos, porque toda menina tem sonhos, sim, e ela às vezes abre mão desses sonhos porque ela não quer encarar, porque aqui o mundo, você vai procurar uma carreira, você vai... É difícil.
7: Ainda é muito difícil. Dominado pelos homens,
8: mas,
7: né?
8: Ainda é. Mas se a gente pensar, isso, eu concordo plenamente que a educação ela tem que vir de casa. Mas a gente só dá aquilo que a gente tem. E se a gente não aprendeu, a gente tem que ter uma
7: mas
8: pessoa...
7: Mas se não tiver em casa, pode vir da escola.
8: Essa conversa, porque muitas vezes a gente está pensando aqui, né? Ah, todas aqui têm faculdade, todas aqui têm estudo, mas e a mulher que não teve? Então, sim, assim, como é que
7: falar? Né? As nossas avós não tiveram, né?
8: Então, assim, a escola, eu acho que o governo, e eu vou colocar a culpa no governo mesmo, ele tem a responsabilidade de pelo menos ter um ensinamento de código penal, um ensinamento
6: ensinamento de um advogado, um ensinamento de alguma coisa, mostrando a base desse poder.
7: E talvez um acolhimento de um profissional da área da saúde mental.
6: Com toda certeza.
10: Para as escolas orientais, os orientais, as crianças, elas aprendem, os meninos aprendem a respeitar as meninas na escola.
8: Inclusive, na escola. Né? Vamos ver o que o público está pensando, participando com a gente. Alô?
11: Boa tarde, Nani. Boa tarde ao colaborador da Rádio Capital. Parabéns pelo programa. Sempre que possível, obrigada. Estou ouvindo o debate de vocês e ouvindo também a Rádio Capital. Parabéns, viu?
7: Obrigada, mamãe.
11: Em relação ao tema aí do feminicídio, eu acho que esse assunto ele está caindo na banalização, infelizmente. Cada segundo que passa, as mulheres estão sendo assassinadas pelos próprios companheiros e as nossas leis estão muito arcaicas. A sociedade mudou e essas leis não atingem mais os objetivos, principalmente das mulheres. Eu gostaria de saber das palestrantes que estão aí no momento, se elas são a favor realmente da pena de morte no caso de feminicídio e pedofilia, porque eu não vejo outra alternativa sem esse caminho. As leis estão arcaicas, a sociedade está se destruindo e as mulheres estão morrendo. Qual a opinião delas, por gentileza?
7: Eu não acho que é só a penalidade, né? Mas eu acho que também, eu acho que a gente passa por uma educação. Eu acho que, né, seja ela vindo da escola, seja nas associações de classe, né? Sejam os repórteres, né? A maioria aqui tem uma formação de escrever artigos, de trazer notícia, de programas como esse da rádio. Eu acho que precisa ter uma mobilização social, né? E todos quererem profundamente que isso mude, né? Não acho que só penalizar, né? não é só a lei ser mais dura, porque a gente já tem tanta lei.
8: E porque essa também não é a realidade do Brasil. O Brasil não tem pena de morte, o Brasil não tem. Sim. Né?
9: Então... E assim, nos países, né, onde tem pena de morte, ninguém deixa de praticar um crime porque tem pena de morte. Eu acho que vai nessa questão mesmo da educação, como ela colocou aqui da escola. Eu ia trazer um exemplo que está acontecendo dentro do futebol. E onde está essa machosfera? Onde é que são os homens? Porque nós mulheres, a gente não precisa ser educada em relação ao feminicídio, porque nós somos as vítimas, nós não somos as agressoras. Todo mundo tem um caso de uma amiga, como eu acabei trazendo uma própria realidade, então já vou ser uma pessoa que eu já não tenho, já não trouxe isso para a minha realidade, nunca sofri, espero também e educo muito a minha filha para que não sofra, para que ela entenda seus direitos. O que a gente precisa realmente é que mulheres ocupem mais espaço de poder.
8: Mulheres que criem
9: políticas públicas para as mulheres. Mulheres que governem também e que enfim, defendam os nossos...
8: a própria cabeça, né? Não fazer isso que está acontecendo aí.
9: Os nossos direitos para diminuir, porque é uma coisa que é histórico, a gente já vem sofrendo há muitos anos. A gente está falando de feminicídio e a ouvinte aí falou que está banalizado e tal. Sim, está banalizado, mas eu acho que nunca se falou tanto e é muito importante a informação, porque não é porque não se falava antes que não existia, não, muito pelo contrário, né? Quantas mulheres, né,
10: apanhavam. Eu acho que a mulher tem que ela externar desde o começo. Quanto mais ela é externa,
8: meninas,
10: mais chance ela tem.
8: Eu vou jogar outra manchete aqui, mas a gente pode, viu, durante o programa todo, falar de todas as manchetes, porque está bem inserido dentro do assunto também. Vamos lá e ver. Manchete 2 de hoje. Relacionamento abusivo. Quando o ciúme é confundido com amor. Controlar o celular, vigiar a rotina, criticar as roupas e afastar a parceira dos amigos e da família são comportamentos que podem ser sinal, viu, gente? É um sinal de abuso. E a violência nem sempre começa com uma agressão física, viu? Muitas vezes ela começa com controle e a violência psicológica. Uma pesquisa divulgada pela Agência Brasil em setembro apontou que, olha o número, hein? 78% das mulheres entrevistadas já haviam sofrido algum tipo de violência. Aí a pergunta é: você já deixou de fazer alguma coisa, usar uma roupa ou de encontrar alguém para evitar uma discussão com seu parceiro?
7: Eu acho que é tão difícil alguém falar que nunca fez isso, né?
8: Todo mundo já passou por isso.
7: Eu acho que todo mundo em algum relacionamento, algum momento da vida, ouviu o familiar, ouviu mãe, né? Ouviu até da mãe, né? Troca essa roupa, né? Enfim, eu acho que infelizmente a gente sofre isso, né? Dessa sociedade, acho que ainda tão conservadora, tão machista,
8: tão
7: né?
8: Hipócrita.
7: Tão hipócrita. E a matéria que você trouxe, Nani, o que eu vejo no consultório, esse homem violento, nem sempre na sociedade ele é violento. É o tal do o passivo-agressivo. Geralmente esse homem é um doce no trabalho. Perfeito. Ele é um doce com os vizinhos. Ele é um doce quando está todo mundo em casa. O último convidado vai embora, ele derruba o copo no chão e faz a pessoa limpar, né? Então, assim, essas histórias que eu escuto no consultório, e tá muito mais recorrente porque as mulheres sabem nomear agora. Então, assim, ele é tão bonzinho comigo, né? No dia seguinte, mas no dia que bebeu, ele não...
8: Foi só naquela hora.
7: E aí, assim,
8: ele te
7: desqualifica na frente dos filhos, né? Ele te desqualifica profissionalmente. Então, assim, essa mulher que se vê em qualquer um desses tópicos, ela tá sofrendo violência psicológica.
8: Sim.

0: Possível.
1: emocional. Daqui a pouco vem um tapa. E uma das coisas que eu falo para toda paciente que eu atendo, toda mulher, às vezes não é nem vem paciente, às vezes numa conversa eu falo: se a pessoa levantou o braço, não deixa que essa mão chegue perto de você. Reaja, né? Denuncie, tenha coragem, não passe isso para os
0: Externo.
1: filhos como: ah, ele é uma boa pessoa. Não é possível ser um bom
0: Vou passar
1: pai,
0: pano.
1: não é possível ser um bom cidadão se ele é violento com você, e principalmente só quando tá você e ele longe de todo mundo.
0: Covarde, né?
1: Então, é exatamente, é
0: E estão
1: essa a
0: perguntando
1: palavra.
0: aqui para você qual a diferença entre ciúme, cuidado e controle.
1: Nossa, é tão diferente, né? Então vamos entender. O controle é aquela pessoa que fala: ah, não, é porque eu quero cuidar de você. Olha, assim que você chegar lá, tô aqui no programa da Nani, me manda mensagem dizendo que você chegou. Assim que você chegar em casa, né, me manda mensagem. Isso é controle, né? A pessoa que fala: ah, estou preocupada que a cidade é violenta, né? A pessoa que quer toda hora saber onde você está, com quem você está, a hora que você vem, é controle. E os ciúmes, Nani, né? Eu acho que tem uma coisa que, assim, para mim é sempre um lugar de uma insegurança. Então, assim, ah, eu tenho ciúmes porque eu amo,
0: Não.
1: né? Então, muitas mulheres gostam, né, no começo do
0: É
1: relacionamento:
0: bonito, né?
1: ah, ele me ama
0: Tem
1: tanto.
0: ciúmes de mim.
1: É porque ele gosta muito de mim. Saia desse lugar, né? Assim, não queira ser tão cuidada, não queira em momento algum que alguém controle sua vida. Tenha sua autonomia, tenha seus amigos, tenha seu trabalho.
0: Mas isso é no início, né, amiga? Tem que impor esses limites no início.
1: Exatamente.
2: Tem esses hobbies também, né?
0: Né?
2: Porque homens têm
1: É,
2: hobbies e mulheres,
1: isso.
2: geralmente, né? Não
1: Não,
2: têm suas
1: não.
2: próprias
1: Tem
2: hobbies. Isso é
1: hobbies,
2: tudo combinado antes.
1: inclusive você sair com as suas amigas e beber e jogar futebol e votar num outro partido que é diferente do dele, né? Assim,
0: Importante.
1: ter autonomia própria, né? Ter autonomia, né? Foi redundante, mas é importante sim que essas mulheres aprendam desde cedo. E muitas que a gente escuta, Nani, talvez, né, o nosso grande público: ah, porque vou desagradar o pastor, vou desagradar a minha família, né? Não posso me posicionar desse jeito no trabalho. Não tenha medo de se posicionar, né? E, na
0: Sempre
1: verdade,
0: cedendo, né?
1: sempre cedendo. Acho que, para finalizar,
0: Né?
1: acima de tudo, ensinem seus filhos e suas filhas pelo exemplo, né? Porque as crianças reproduzem isso. Então, observe que muitas vezes você está passando pano na violência e talvez aí fazendo com que essa violência se perpetue.
2: Eu lembro que quando eu soube, né, que eu estava grávida de uma menina, a primeira preocupação que eu tive foi ter uma conversa com o meu marido sobre isso. Para que ele entendesse o que ia acontecer nos próximos anos. E uma das coisas que eu falei com ele foi exatamente dele, que ele seria um exemplo do homem em casa e que ela talvez se espelhasse, buscasse. Então
1: Um
2: ele tinha uma
1: marido como aquele.
2: responsabilidade muito grande dentro de casa. Então a gente não pode normalizar de jeito nenhum esse tipo, eu acho que não é até uma fala mais agressiva, né, uma ofensa, brincadeiras, porque às vezes acontece
0: Bem
2: violências
0: disfarçado, né?
2: psicológicas,
1: Ah, é, sim. Muito
2: mulheres
1: camuflado, né?
2: sofrendo bullying, né? É aquela brincadeira com o corpo da mulher, aquela comparação, tudo uma forma também de minar a autoestima. Então, uma das coisas que muito importantes, eu acho que. Gente, desculpa, eu tenho que trazer o contexto sempre do futebol e do esporte, porque o futebol enfim, faz parte da nossa sociedade e é uma ferramenta, de empoderamento das mulheres, de
0: Que tá o
2: você.
0: futebol brasileiro hoje feminino? Tem ainda dificuldade? Tem preconceito? Tem diferença salarial? Como que tá hoje a realidade, amiga?
2: Bom, a realidade está como no século passado,
0: Continua a mesma
2: assim,
0: coisa,
2: em
0: né?
2: algumas coisas estruturais, mas existem alguns avanços, porque existem muitas pessoas, mulheres principalmente, trabalhando muito para que mude, né? Então, o salário, a gente não dá para comparar, Nani, porque futebol brasileiro, futebol feminino foi proibido, né? Então, é bom a gente colocar por lei, foi decreto aqui, durante a ditadura militar, que proibiu as mulheres de jogar futebol e praticar esportes que iam contra a natureza delas, que é a natureza
1: É, a natureza
2: reprodutiva.
1: não pode.
2: E naquela época eram médicos, enfim, eram, né, não dá nem para chamar isso de médico, e trouxe um decreto que durou 40 anos e mulheres eram presas por jogarem futebol. Então não dá nem para comparar salário, estrutura, tudo, porque o futebol masculino nunca teve nenhum impedimento e as mulheres já sofreram esse tipo de violência de estar e de ocupar o espaço. Mas eu só queria trazer para a conversa um dado muito

0: polícia,
1: sim.
0: porque parece uma coisa simples, mas eu acho que são medidas impacto. Educativas sim, sim. e que chega nesse público. E não, é, não foi aleatório, porque existe um relatório recente do Fórum de Segurança Pública no Brasil que comprova que em dias de jogos a violência contra as mulheres aumenta.
2: É.
0: Física, corporal, 27%, acho que 28%. E por quê? Aumenta, né? O que tem a ver...
2: Mas tem jogador mas... que matou a namorada, igual o goleiro Lisa Bruno. Eu acho que semana passada, um jogador que foi preso porque agrediu a esposa. Então, isso acontece muito, por mais campanha que tem, mas isso acontece bastante.
0: Mas é por isso que...
1: Mas
0: é por isso que é importante, porque antes era o tipo de política que não entrava, não era o tipo de diálogo que ninguém falava.
2: E tinha que fazer o seguinte, o cara bateu, não poderia mais jogar bola. Daí vamos ver se isso realmente... Eu acho que enquanto não existir um negócio assim, chocante mesmo...
0: Mas já tá acontecendo esse movimento.
2: Não pode. Mas o goleiro Bruno tá trabalhando, né?
1: Tá trabalhando, não, mas ele tem gente que já falta com ele. Não.
0: Não, ele tá... Ele tá ele, todo o clube... Que o goleiro Bruno, eu não gosto nem falar de goleiro, do Bruno.
2: Mas é goleiro Bruno.
0: Bom, ele era, mas agora ele é um criminoso, enfim, né?
1: Olha, eu vou falar uma coisa aqui que assim, eu me deparei, né, com um projeto que eu idealizei, me deparei com a violência mesmo. Quando você fala de escola, eu concordo que tem que ter uma participação na escola sim, mas eu acho que a base familiar é tudo. Porque eu posso falar por mim, eu fui muito bem criada. Eu tive um pai que foi provedor, ele foi homem de verdade, ele se punha, ele matava ou morria pela minha mãe, o meu avô também, parte de mãe. Então, assim, isso pra mim, hoje eu levanto a bandeira, sim, o projeto é pra ajudar as mulheres, mas assim, eu não sei se eu tive muita sorte, se a minha família foi muito abençoada, meu avô era imigrante italiano, né? Mas eu não tive, não me deparava com isso. Eu não tive essa situação em casa. Então, o que hoje, assim, é muito... Eu respeito a opinião de todas, mas a minha mãe tinha o meu pai provedor, ela podia trabalhar, mas ela podia se dedicar aos filhos. Ela não se anulou em nenhum momento. A minha avó, meu avô provia, era provedor da casa, mas minha avó podia trabalhar. Ela não se anulava. Então, assim, para mim é um choque de realidade hoje. Então, hoje eu me adaptei a situação depois que comecei a me deparar com isso, né? E com a violência daqui e dali. No meu caso, foi a psicológica. E a gente tem que barrar, como você falou. É a primeira vez, fez assim, opa, já...
3: Fez uma vez só,
1: mas a base familiar é tão importante, eu acho. Porque a minha família teve militares também, teve major, tudo da polícia militar. Enfim, mas eu acho que era uma bênção.
2: Mas daí a gente entra na situação da base. A base, ela é importante. Então, assim, hoje, né, eu sou uma mulher de 46 anos. Hoje nós estamos vivendo uma fase das mulheres tá aceitando muita coisa. Isso, por relacionamento, você entendeu? E daí você olha, e não é classe social. Relacionamento abusivo entra muito na situação assim. Ele tá com ciúme, você se sente, você tá tão com falta de amor próprio.
3: Carência, né?
2: Carência, que você acha que aquilo é normal. O relacionamento abusivo, eu já sofri um relacionamento abusivo por 1 ano e meio. Um ano e 3 meses. E a pior vergonha do mundo, você contar pra uma amiga que você tá sofrendo isso. É a pior vergonha. Por quê? Porque você é educada, porque você é bem-sucedida, porque você tem o seu trabalho. E que você tem um
3: você
2: homem
3: acha que não
2: lindo
3: vai acontecer, né?
1: Eu tô externando agora lado. Com um livro. Muita
2: então,
1: gente não sabe.
2: E você tem um homem lindo do lado, e você fala assim, meu Deus, e ele trabalha com o psicológico, como assim? Você nunca vai arrumar um homem como eu. E daí você fica assim, realmente eu
3: com
2: não
3: você,
2: vou.
3: Com você não, vou arrumar muito melhor.
2: Você entendeu?
3: Meninas,
2: então, isso acontece.
3: Meninas, vou pedir licença a vocês, que eu tenho que dar uma pausa aqui pra falar dessa mulher maravilhosa. 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

0: 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Tem um depoimento, olha só. 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Foi uma dor imensa. Eu fiquei sem chão. 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Obrigada, Patrícia Vidente, por suas orientações e pelo acolhimento desse momento da minha vida. 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
7: Boa tarde para você ligado na capital. Tarde com sol, por enquanto, sem chuva, de olho na Dutra e na Ayrton Senna. Chegada a São Paulo, melhor pela Dutra, apesar de intensidade a partir do quilômetro 225, um pouco antes da Fernão Dias. A pista interna, principalmente, tem ando e para até o acesso a Tietê. Já Ayrton Senna péssima desde Cumbica, quilômetro 21. Saída de São Paulo, pista interna da Dutra é a opção. Esqueça a pista lateral da parada do 225 ao 217, onde mais cedo teve um acidente com o caminhão. Conceição ainda tem bloqueio parcial, trânsito afunilado, a pista local travada. Muita paciência para se aproximar do acesso a Aerosmith e chegar ao aeroporto de Guarulhos. Melhor opção entre a Tietê e o aeroporto e a chegada com Bica, rodovia Ayrton Senna. 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
13: De volta ao Brasil, meio-dia 42, e a nossa roda de mulheres aqui, maravilhosas, né? Lela Monteiro, Suleima Sena, Ana Paula Alves e a Joy Hernandes, mulheres lindas, maravilhosas, que eu gosto de estar com essas mulheres pra gente ficar sempre debatendo assuntos do nosso universo, né, gente? E temos mais uma manchete, é ver? Tudo está dentro do nosso universo, então eu vou deixar linkado, mas se vocês quiserem mandar pergunta desde a primeira pauta, primeira manchete, a segunda, não tem problema, viu, gente? Relacionamento abusivo. Quando o ciúme é confundido com amor? Pergunta para você. Estão falando aqui. Qual a diferença? Nós já falamos do ciúme, né? Você já falou do ciúme e tudo. Aí, estão falando aqui, a atriz Débora Seco, recentemente, Ana, falando aqui, contou que viveu algumas relações abusivas. Ela foi bastante atacada nas redes sociais. Aí o povo está tentando entender por que tanta gente ainda questiona a mulher em vez de olhar para o comportamento do agressor.
14: Porque a escolha de estar com o homem é da mulher. Então, às vezes, a mulher tem a decisão, e eu vou falar por experiência, tá? De separar desse relacionamento, de não deixar acontecer. É a coisa mais difícil do mundo, porque você entra num debate interno, o porquê que você está vivendo isso, e você muitas vezes assume essa responsabilidade. Você fala assim, olha, realmente, se eu não tivesse colocado aquela roupa, realmente, se eu não tivesse colocado aquele perfume,
13: dúvida, né?
14: E você entra na dúvida e você fala assim, nossa, eu quero evitar uma briga. Eu quero evitar uma briga.
13: É sempre cedendo.
14: Você sempre vai cedendo aquilo. Vocês estavam falando, né, sobre a questão do controlar. Eu tinha GPS no telefone, mas eu tinha uma coisa que era um absurdo, que só quem trabalhou comigo, a Luana, manda um beijo pra você. Eu tinha uma câmera na minha cara. No meu escritório tinha uma câmera. E era cuidado.
13: Que cuidado, não, né?
14: É, e daí você olha, você fala assim, que cuidado é esse?
13: Ele era maquiador?
14: Hoje,
13: porque de repente ele tava olhando o seu rosto pra saber se a maquiagem tava perfeita, tinha borrado,
14: e
13: né?
14: O mais engraçado é que hoje ele tem um outro relacionamento e ele não existia maquiagem, tá? Porque até quando eu penteava o cabelo, por que que você tá penteando o cabelo? Por que que você tá fazendo a unha?
13: Aff, Maria.
14: Então você entra numa situação que só quem vive mesmo isso sabe o quanto é, depois que você passa, tá? Porque enquanto você tá vivendo, você fica assim, nossa, eu tô vivendo isso. Ah, não, mas já passou. Ah, mas ele é lindo. Não, mas ele me ama. É. Olha quanto amor esse homem tem por mim. Uhum. Depois que você sai disso, você fala, meu libertação. Deus, eu engordei é quase 20 quilos. Porque você só quer comer e você já perde a alegria de tudo. E você engorda porque você já não pode mais se cuidar. Porque você já não pode mais ir pra academia. Então, quando eu vejo aí mulheres bem-sucedidas como a Débora Seco já viveu. E daí você fala assim, caramba, é uma escolha sua. É uma escolha sua, Thaís. Porque o relacionamento abusivo, ele aparece no primeiro dia. Não é no segundo, é no primeiro.
13: No primeiro
14: dia.
13: Mesmo você tem que dar um pontapé e libertar.
14: Você fala, porque você nem ama ainda esse cara.
13: Não,
14: e daí você fala assim, parou.
4: Então, mas sabe por que, que as mulheres ainda não dão um basta? Porque, na verdade, elas estão sedentas por esse amor. Estão sedentas por esse controle.
14: Elas se amam, né? Eu não me amava, tá?
4: Elas estão tão carentes de tudo e tão, infelizmente, tão querendo, às vezes, ser igual a outras. Né? Escutei já tantas mulheres falando, eu sabia que ele era assim, mas eu queria muito ter uma família. Queria muito ter um filho. Eu queria muito viver o casamento. Eu queria muito dar esse orgulho pra minha avó, pra minha mãe. E também ele tinha outras coisas boas. Então, é a que preço? Então, assim, às vezes essa fala dessa mulher, e quando você fala é uma escolha, essa mulher ainda não consegue, ainda hoje, você teve um processo de maturidade grande, não consegue ver como uma escolha. A fala delas ainda é, eu não tinha outra escolha, isso é o que melhor podia acontecer. E às vezes esse homem, nesse primeiro momento, ele parece ser homem bom, porque os pais gostam, a família gosta, os amigos gostam, ele paga as contas, ele é muito alegre, ele brinca com os filhos, só que na verdade ele é um algoz pra você, né? Então essa mulher, ela fica muito confusa diante de tudo.
13: Desses sentimentos.
4: Sentimentos. E infelizmente muitas mulheres deixam de trabalhar e aí falam, eu vou pra onde? Quando a gente vê histórias de feminicídio, de violência, hoje em dia tem muitos, né, muitas campanhas, muitas apoio, falas, né? Mas essas mulheres não tinham de ir, porque se voltava na casa da mãe, a mãe falava, volta lá, você não escolheu isso? Agora volta, escolheu isso? E esse monte de filho? E às vezes a gente vê, é muito triste dessas violências repetidas. Eu atendi uma senhora há muitos anos atrás, Nani, que era assim, a cada surra, um filho no dia seguinte. O marido batia de pau, dela tá toda quebrada. E aí o que acontece? No quinto filho, ela ficou cega. E aí ele foi embora. E ela ficou cega com os cinco filhos e ainda dizendo que amava e querendo voltar para esse homem. Não é que ela deu basta.
13: Ai,
4: o
13: gente,
4: homem
13: é uma
4: foi
13: dependência
4: embora.
13: Emocional.
12: Eu me deparei muito com isso. Eu acho que a gente pode também pegar projeto. E trazer sempre para essa construção cultural. E aí você pega da maneira como a gente cria, a gente volta lá, cria as meninas e cria os meninos, né? Quais os brinquedos que você vai comprar? Brinquedo, existe. Brinquedo de menina, brinquedo de menino. Eu vou trazer um exemplo. Minha filha foi recentemente no aniversário de um coleguinha e aí tinha lá as bonecas para as meninas de lembrancinha, uma sereia, né? E para os meninos um jogo bem interessante. E a minha filha nunca gostou de boneca, ela nunca gostou de princesa. E aí ela gosta de jogar, ela gosta de montar, ela gosta de Lego. Ela sempre gostou porque eu sou essa mãe que grávida, comprei uma bola, comprei uma chuteira, porque é meu mundo, claro, de futebol. E também para que ela entenda que ela tem que ter opções e ela pode escolher o caminho. Então a gente cria a menina para ser a esposa de alguém. Isso é uma coisa assim que é inconsciente, porque nós fomos criadas dessa maneira. E você pode ser a esposa de alguém, mas eu costumo dizer que a profissão e a carreira são aliadas da mulher. Tudo bem que não impede, que você citou a Débora Seco, não impede que elas sofram violências, né? Senão a gente não veria tantas manchetes.
13: Só pra falar, porque acontece com todas.
12: Com todas, mas são grandes aliadas, porque quando você tem uma profissão e uma carreira, e especialmente como você gosta, e aí a gente tem que falar sempre, que quando a gente tá falando aqui, a gente tá falando a partir da nossa bolha, tá? Então, quando você fala assim, eu sou Leima Sena, eu tenho escolha. Se acontecer alguma coisa hoje no meu relacionamento com o meu marido, eu sou a Suleyma Senna, que eu tenho a minha carreira de 20 anos, que eu construí, e eu posso seguir o meu caminho, eu tenho estrutura para isso. Mas não é a realidade, e a gente tem que impor isso, principalmente que a gente mora no Brasil, e a realidade das mulheres são outras, né? Aquela mulher que está lá dentro de casa e que sofre com essa violência, às vezes não é uma opção, porque também ela já está num ciclo e até de reconhecer o que é um relacionamento abusivo. Eu sou uma mulher que sempre fui fora da curva com 15 anos de independência, sou feminista desde sempre, sei o meu lugar no mundo e sempre coloquei isso para todos que estarem em mim, comigo, mas eu não fiquei imune, eu tive o meu primeiro casamento, eu me casei com um homem extremamente abusivo, mas eu não sabia que eu estava. Eu estava morando em São Paulo, estava numa situação vulnerável, longe da minha família, longe dos meus amigos, e era através de cuidados. Era aquele homem que chegava na padaria todo dia de manhã e mandava entregar o meu café da manhã. Era aquele homem romântico, que esse romântico que é vendido pra gente, que a gente, principalmente nós, eu falo nossa geração, destruída pela Disney. Porque a gente acredita que nós, mulheres, precisamos ser salvas, né? Precisamos ser salvas. A gente não precisa ser salva por ninguém.
13: Eu preciso salvar o EV agora, que a gente precisa intervalo comercial. Intervalo comercial, mas a gente volta já, né, EV?
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15: 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De olho no trânsito da capital paulista, a marginal do Tietê é a via mais movimentada. Tá difícil se aproximar da Tietê pela Castelo, Sistema Anhanguera Bandeirantes e pela Dutra e Ayrton. Tietê sentido Dutra e Ayrton Senna tem congestionamento. Da chegada pela Castelo até a chegada pela Bandeirantes, entre o Cebolão e a Ponte do Piqueri, mais à frente, evite a expressa da Júlio de Mesquita até a Ponte Cruzeiro do Sul. Pista local, melhor opção para se aproximar da Dutra e Ayrton. Para Castelo Branco, pior trecho da Tietê, entre a chegada pela Ayrton e a região da Ponte da Vila Guilherme, fuja da expressa, pista local melhor. Passagem pelo Sambódromo, passagem pela Ponte do Limão, tudo tranquilo. A partir da Júlio de Mesquita Neto, esqueça, a expressa central é a melhor para se aproximar do sistema Anhanguera Bandeirantes e Castelo. 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
13: De volta, Brasil! Olha, meio-dia 56, o programa chegou ao fim. Então, eu quero agradecer essas mulheres maravilhosas. Vamos divulgar as redes sociais. Primeiro, vamos comer aqui, ó, o livro. Onde nós compramos esse livro?
25: Tá na Amazon e tá no site da editora Lux. Editora, né, www.editoralux.com.br.
13: Vamos ver qual é a primeira. Primeiro Insta, Mulheres de Gravata.
25: Isso, underline. Esse é do projeto.
13: Tá aí, é só seguir.
25: Aí tem tudo, inclusive, sobre o projeto e agenda e tudo mais. E esse é o meu...
13: pessoal.
25: Isso. E também tem profissão ali, tem muita coisa da profissão também.
13: Sempre, né, amiga?
25: Sim, sim.
13: Lá, ela. Lê! Lá.
26: Muito bom. É sempre uma honra estar aqui. Agradeço a você, a toda essa família. Obrigada. Da capital. A essa roda, né, de mulheres. É tão gostoso quando a gente vem, né, num programa e tem assim...
13: parece bate-papo de mulher,
26: colegas,
13: tá...
26: né? Colegas que acolhem, né? Então a gente vê que a gente não precisa competir, não precisa ter vaidade, a gente precisa ter essa sororidade, né?
13: Sempre, né? Não só na escrita.
26: É, não, na prática, né?
13: Na prática mesmo, né?
26: Levanta essa bandeira. Eu acho que isso é tão importante. Até no mundo de hoje, né? Quando a gente falava no bastidor, Nani, que é um tema delicado... E polêmico, que eu acho que era unânime entre todas nós, para a gente não ter partidarismo, mas para que a gente defendesse as mulheres, né? Eu acho que
13: é o nosso intuito, né? A vida inteira.
26: Com muita delicadeza, né? Também com muita assertividade. E bom, quem não me segue, por favor, segue lá, Lela com você, toda quarta-feira ao vivo aqui, sempre que possível, a gente dá uma passadinha aqui. E você que nunca fez terapia, não tenha medo, de repente não precisa fazer, terapia é uma coisa longa. Pode fazer, às vezes, um aconselhamento, mandar uma mensagem, tô passando num desespero, preciso de uma palavra, né? Às vezes é só uma palavra naquele
13: muda
26: momento,
13: tudo, né?
26: Que vai fazer a diferença.
13: Ah lá, madrinha Ana Paula, tá lá. Vamos seguir, Aninha.
27: Não é fácil, madrinha Ana Paula. O meu Instagram, posto muita coisa, né, das entrevistas que eu faço. E o que quiser trocar de assunto e bate-papo, estamos à disposição. E muito obrigada pelo convite, viu?
13: E vamos fazer aquela
27: prazer.
13: Roda?
27: Vamos, tô dentro.
13: Vocês duas aí que coordenam pra mim, hein? Combinado?
27: Ah, beleza.
13: Vamos tá.
27: Obrigada, viu?
13: A sua aí, maravilhosa.
28: Ah, primeiro eu quero agradecer mais uma vez estar aqui pela
13: obrigada,
28: oportunidade, tá? Com essas mulheres maravilhosas. E deixar só um recadinho para as mulheres, para os homens que estão acompanhando aqui, né? Vamos cuidar das mulheres. Mulheres, cuidem de mulheres. Homens também, entrem nessa conversa. Eu acho importante a gente também trazer os homens para essa conversa. A gente não pode, a gente precisa se unir para poder dialogar, para poder acabar com isso, né? Com essa violência contra as mulheres. Não faz sentido, não faz sentido.
25: Ah, mas tem homem bom também por aí, né?
13: Tem homem bom. Agora, bom mesmo é o presente que tá aqui, que eu quero saber.
27: Tô curiosa.
25: Será? Alguém acertou dessa vez?
13: Não sei, por quê?
29: Ninguém.
13: Presente guardado. Amanhã tem mais, então. Gente, obrigada pelo carinho, obrigada pela companhia.
27: Obrigada,
13: beijo no coração.
27: Gente.
13: Fica com Eli Correia e com a Cíntia. Três vezes pra vocês, o que vocês desejam pra gente, tá?

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12: A felicidade não está apenas nas grandes conquistas, nos bens materiais ou nos momentos perfeitos. Muitas vezes a felicidade está escondida em pequenas coisas que a vida nos oferece todos os dias. Um abraço sincero, um sorriso inesperado, uma palavra de carinho, a companhia de quem amamos e a oportunidade de acordar e recomeçar. Quantas vezes deixamos de ser felizes porque estamos ocupados demais, esperando que algo extraordinário aconteça. Esquecemos que a vida é feita de pequenos instantes e que, quando valorizados, se tornam grandes lembranças. Então, amigos e amigas, ser feliz não significa nunca chorar, não enfrentar dificuldades ou viver sem problemas. Ser feliz é aprender a encontrar a luz mesmo nos dias nublados, ter coragem para continuar quando tudo parece impossível e manter a esperança de que amanhã será e poderá ser muito melhor. A felicidade começa quando deixamos de procurar motivos para reclamar e passamos a reconhecer os motivos que temos para agradecer. É muito importante essa última frase aqui da mensagem. Felicidade é quando deixamos de procurar os motivos para reclamar e passamos a reconhecer os motivos que temos para agradecer. Então, aprenda a agradecer, valorize quem caminha com você e cuide da paz que precisa existir dentro do seu coração. 1:06, é interessante, eu gostei muito dessa última frase, viu? Felicidade começa quando deixamos de procurar motivos para reclamar. Tudo é motivo para reclamar, tudo é motivo para reclamar. E começamos a reconhecer os motivos. Poxa, e quantos motivos temos

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0: Depois de um dia maravilhoso, como foi o dia de ontem, dia das crianças, dia de Nossa Senhora Aparecida, estamos aqui com o nosso programa. E já chamando na abertura do programa o padre Jader Pereira. É, gente, iniciou-se a novena contra a inveja. Olha só, gente, a novena contra a inveja, com São Jorge, com o banho de São Jorge. Muitas pessoas sofrem com a inveja, onde moram, no trabalho, na própria família, infelizmente. Então, vamos lá. Padre, por favor, padre Jader, 1:08.
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4: Ave Maria, cheia de graça, o Senhor é convosco. Bendita sois vós entre as mulheres e bendito é o fruto do vosso ventre, Jesus. Santa Maria, Mãe de Deus, rogai por nós, pecadores, agora e na hora de nossa morte. Amém.
3: Padre Jader Pereira, uma palavra certa nas suas horas incertas.
4: Quantas e quantas pessoas que me ouvem agora sofrem com a inveja, perseguições, olho gordo. E isso é muito ruim, porque a energia que vem da inveja é uma coisa muito negativa, que amarra a vida, as coisas começam a dar errado. Quantas pessoas falam, de um tempo para cá, tudo começou a dar errado na minha vida, eu não sei o que que é. É a inveja. Pessoas que se alegram com o seu mal, quando você cai, quando você perde o emprego. São inimigos, não é? Mas isso tem solução. Domingo que vem, dia 18, o padre vai iniciar aqui no santuário a novena Quebra Inveja com São Jorge, santo forte, santo guerreiro, que vai nos ajudar nessa batalha. Domingo que vem o padre vai fazer o benzimento, o banho de São Jorge nas pessoas. Diante de São Jorge, eu estou preparando as ervas e vou fazer o banho para proteger, fechar o corpo contra o mal, contra a inveja, tá? Domingo agora, 7 da manhã, 9 da manhã, 3 da tarde. Aqui na rua Capitão Faustino Lima, número 101, metrô Pedro II. Rua Capitão Faustino Lima, número 101, metrô Pedro II. Gente, chegando no metrô Pedro II, sai pela saída da Rua da Figueira. É atrás da Rua da Figueira, em São Paulo. Domingo agora, dia 18 de outubro, 7 da manhã, 9 da manhã ou 3 da tarde. Eu espero você e por toda a sua família. Mas agora você continua com a Rádio Capital. Você continua com a maior audiência do rádio, Eli Correia e Cíntia.
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0: São 13 horas e 11. Querido amigo padre Jader Pereira, do Santuário do Bom Jesus, ali no metrô Dom Pedro II, não é? Na Rua da Figueira. São 13 horas e 11, 13 horas e 11. E nós vamos agora chamar o repórter Rogério Gama. Boa tarde, Rogério. Os destaques, por favor.
5: Boa tarde, Eli Correia. Boa tarde aos amigos da Rádio Capital. 22 graus em São Paulo, céu encoberto, já choveu, pode chover novamente no período da tarde. Vamos lá. Pesquisa BTG Nexus, divulgada hoje, mostra Flávio Bolsonaro do PL com 52% das intenções de votos válidos e o presidente Lula com 48%. O levantamento é o primeiro do Instituto no segundo turno da disputa presidencial. E eu tenho também uma outra pesquisa ali, feita pelo Instituto GERP, divulgada hoje também. mostra o senador Flávio Bolsonaro à frente do presidente Lula. Flávio tem 53%, segundo a pesquisa GERP, e Lula 44%, uma diferença, segundo nessa pesquisa, de quase 10% nas intenções de voto entre Flávio Bolsonaro, que está na frente, e o presidente Lula. Segundo destaque, hein? Fiscalização das regras para a circulação de bicicletas e patinetes começa a valer hoje na cidade de São Paulo e prevê multa de R$ 130,00 vinculada ao CPF do dono do patinete. Entre as restrições que não pode fazer com patinete, hein? Circular em calçadas exclusivas para pedestres, ultrapassar o limite de 20 km por hora e andar acima de 6 km com bicicleta em calçadas compartilhadas com pedestres. E o terceiro destaque, a notícia triste do dia, a morte do cantor Netinho. Notícia triste para o mundo da Axé Music, ele que faleceu em decorrência de um câncer. Aos 60 anos de idade na Bahia, Netinho que deixa uma filha, a Bruna Andrade, de 28 anos de idade, ela que é médica e é ortopedista na Bahia. Então Netinho Eri Correa, tão famoso por sucessos como Mila e Beijo na Boca, nos deixa hoje em decorrência de um câncer aos 60 anos de idade, Eri Correa.
0: Lamentamos profundamente e olha que coincidência, ontem nós tocamos o Netinho e ainda falamos, né, de que ele vinha doente e tal, quem é que sabia alguma informação do Netinho? Ontem, gente, olha, coincidência, ontem fizemos um programa mais musical e entre as músicas que tocamos foi Mila, com ele e Netinho, até eu brinquei, tira o pé no chão, tira o pé do chão, e olha, ontem nós perguntamos até sobre ele e hoje a resposta veio, morreu infelizmente. Netinho da Bahia, tira o pé do chão, é Netinho, beijo na boca, 1h14, infelizmente faleceu hoje.

0: Netinho, que infelizmente vítima de um câncer, faleceu hoje aos 60 anos. Uma em 17, Netinho da Bahia.
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0: Manda beijo pra ele que criou, é? São 13 horas e 17, gente, 1 e 17. Oi Eli, tudo bem? Eu me chamo Antônio e venho pedir uma ajuda pra você. Aliás, uma ajuda pro meu pai, Paulo Batista. Ele tem 93 anos, ele, 93, e pesa mais ou menos 63 quilos. Ele precisa de uma cadeira de banho, pois está muito debilitado, tem demência, não fica mais em pé sem ajuda, muito fraco, já caiu no banheiro quando estava no banho. E essa cadeira vai nos ajudar bastante, dando segurança a ele na hora do banho. E infelizmente não temos como comprar. Nós estamos pedindo a sua ajuda, a ajuda dos seus ouvintes. Eu sou aqui do Sacomã, é Parque Fongaro. É isso mesmo, Parque Fongaro, Sacomã, Rua Francisco Siracusa. O meu nome é Antônio Batista. Bom, Antônio Batista, atenção, Antônio Batista, da Rua Francisco Siracusa, Parque Fongaro, Sacomã. Você pede uma cadeira de banho, não é isso? Para o papai, seu Antônio, 93 anos. O papai está com problemas, inclusive, de demência, não fica mais em pé sem ajuda, muito fraco, já caiu no banheiro quando estava no banho e, graças a Deus, não sofreu uma fratura, porque numa dessa, numa queda no banheiro, pode ser até fatal, né? E essa cadeira de banho, ele vai nos ajudar bastante. Infelizmente, nesse momento, nós não temos como comprar. Então eu apelo a você e aos ouvintes. Antônio Batista, aqui do Jardim Fongaro, Sacomã. Bom, o Antônio, eu vou perguntar para o Clube da Amizade se nós temos essa cadeira de banho, tá? Nós conseguimos a cama hospitalar, fechamos a cama hospitalar e com isso, naquela luta pela cama hospitalar, nós deixamos de entregar algumas cadeiras de rodas. Mas agora eu quero saber se nós temos ou não a cadeira de banho, né? Para entregar para o seu Antônio, que é o seu pai, tá bom? Antônio. Então, ah, não. Ele é o Antônio e o pai é o senhor. Ele não colocou o nome do pai, né? Ele anda muito e tal, bastante, infelizmente. Ah, ele não colocou. Antônio Batista é o nome dele. Ele não colocou o nome do pai, não. O pai tem 93 anos. Para o meu pai, Paulo Batista. Paulo Batista. Tá aqui o nome dele aqui. Paulo Batista. Então, nesse momento, às 13 horas e 20, eu pergunto a você, Daniela Scarpelli, nós temos, sim ou não, a cadeira de banho para o senhor Paulo Batista, pai do Antônio Batista, 93 anos, com demência, para que ele possa tomar um banho com mais segurança, para que ele possa tomar um banho mais tranquilo. Temos a cadeira de banho, sim ou não?
2: Sim, Eli, nós temos.
0: Nós temos a cadeira de banho e neste momento está entregue Antônio Batista para o seu papai Paulo Batista. Alô Parque Fongaro Sacomã, alô Rua Francisco Siracusa, está entregue mais uma cadeira e desta feita, cadeira de banho.
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0: a grande corrente do bem, Clube da Amizade, mão estendida a quem precisa. E sempre que você puder ajudar, ajuda o Clube da Amizade. Sem a sua ajuda, nós não podemos fazer quase que nada, é ou não é? A gente tem boa vontade, a gente faz tudo que pode, mas se não for a colaboração dos ouvintes, sempre que você puder, liga para lá, 5081-6292, peça a chave Pix, não importa quanto, não importa. O importante é você abrir o coração e estender a mão também a quem precisa, através do Clube da Amizade, tá bom? 5081-6292. 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Há um atendimento no Clube da Amizade cedo, parte da manhã e à tarde. 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Mas não deixe de tirar suas dúvidas sobre a aposentadoria, sobre o serviço da Previdência Social. Você muitas vezes está precisando de uma orientação, está precisando de alguém para explicar para você certas coisas, não é? 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
0: às 13 horas e 22. Alô, meu amigo Jacaré, 1h22. Boa tarde, Jaca.
4: Boa tarde, Eli Correia. Boa tarde a todos os ouvintes. Olha, terça-feira com cheiro de segunda, então excelente semana, Eli!
0: Sensacional! Agora começa. Agora, olha, daqui até o final do ano. Ah, nós temos mais. Nós temos o dia 2, dia de finados, feriado, né? Depois eu já não sei se tem mais feriado, não, hein? A programação do Rebordão. É, então tá, então dia 15 e dia 20 nós temos em novembro, temos também feriado. Mas de qualquer maneira, já estamos caminhando para o final do ano, é bom você pensar seriamente em começar a revender pratas e chapeados. 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
4: 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Inclusive, Eli, se eu não me engano, hoje é aniversário da nossa querida Maria Faiocchi. 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
0: Parabéns, doutora Maria Faiocchi. Parabéns, doutora. Mais um ano de vida. E que vida brilhante. E que vida, olha, cheia de trabalho, de serviço. É a maior especialista em previdência do país, doutora Maria Faiocchi. Ela tá meio adoentadinha, acho que é vesícula, né? Acho que é vesícula, e ela parece que até que vai ser operada futuramente agora, né? Acho que dia 21, me parece, eu não sei, um dia desse aí. Então, estamos desejando a ela toda a saúde, toda a felicidade, e felicidade pelo seu aniversário e também pela sua cirurgia que vai acontecer. 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
0: Mais lindo Natal, onde é, Jacaré?
4: 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Tchau, Eli, tchau, gente.
0: Tchau, Jacaré, e viva o Mercadão das Pratas. Meu amigo Marcelo Santé, nosso querido doutor Marcelo, boa tarde.
5: Muito boa tarde, Eli.
0: Temos aquela vinhetinha que abre a sua presença aqui no programa, olha lá. Uma hora... 1h27, 1h27. Ele Correa.
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1: São 13 horas e 28, gente, são 13 horas e 28 e o Dr. Marcelo Santé está aqui conosco e hoje nós vamos falar aquele assunto que não foi possível tratar naquele dia, a limpeza, a higienização do aparelho, das próteses, né? O senhor lembra, doutor, que não foi possível? Faltou tempo?
2: Pois é, Eli, naquele dia faltou tempo demais, né? Era tanto conteúdo bom
1: Então vamos falar sobre aquilo lá, então, hoje?
2: Vamos.
1: Então,
2: vamos
1: sobre sim. A higienização das próteses, não
2: das
1: é isso?
2: Das próteses.
1: Mas antes, doutor, eu queria que o senhor falasse aquela mensagem que o senhor sempre traz.
2: Às vezes, a vida parece caminhar mais devagar do que gostaríamos. Mas não desista. As maiores conquistas quase nunca acontecem do dia para o outro.

0: próteses. Estamos falando aí de próteses livres de metais e próteses apenas em resina. E a gente tem que separar esses grupos. Por quê? A higienização em si, geralmente, para ter sucesso, tem que ter a cândida junto.
1: A Cândida é?
0: Né? É conhecido também como água sanitária, né? O
1: Sim.
0: cloro aí. Só que com metal vai oxidar. Então tem que tomar esse cuidado. Por
1: Certo.
0: quê? Às vezes o paciente chega lá na clínica e fala: olha, doutor, eu tô limpando, mas não sei o que aconteceu, tá manchando o metal. E é isso que ele tá fazendo. Às vezes coloca cândida junto e vira uma loucura aquilo. O que que a gente tem que fazer? Separar isso. Então, por exemplo, se você tem uma prótese que tem metal, vai lavar apenas com detergente e água e uma escovinha,
1: Detergente.
0: né? Um detergente convencional. Agora, se essa prótese não tem metal, é apenas em resina, você pode colocar ali mergulhadinha no copo com cândida e vai ter sucesso na limpeza.
1: Passa a noite dentro do copo, doutor?
0: O indicado, ele, na verdade, é sempre chegar à noite, deixa ele mergulhado dentro do copo e aí vai dar certo, né? No dia seguinte vai estar limpinho, você só vai tirar aquilo com um sabãozinho, uma escovação e fica ótimo mesmo.
1: Ô, Cíntia, senta ali, senta ali. Olha quem chegou, doutor. Olha quem chegou, hein?
0: Pois é,
1: Ó,
0: olha aí.
1: é, chegou aqui mesmo. Então, a Cíntia tá procurando um lugar aqui. Pronto, achou. Mas, doutor, então, só explicando novamente, as próteses de preferência deveriam ser mergulhadas em um copo com água sanitária. Não só água, mistura água e mais água sanitária. O quê? Uma gota, uma colher.
0: Uma colherzinha de sopa já é
1: Uma colher de
0: suficiente.
1: sopa de água sanitária junto com a água, e aí então a prótese fica higienicamente limpa.
0: Limpa, limpa. Agora sim, ó. Tem um grande detalhe importante. Muita gente não quer dormir sem a prótese. Porque acha, olha, meu esposo não sabe, minha esposa não sabe,
1: Sim.
0: né? Só que na verdade, às vezes sabe, sim, né? Não quer ali bater um papo mais direto. Mas tem que tirar para higienizar. Agora sim. Pessoal que, doutor, não consigo de jeito nenhum dormir sem meus dentes. Vai ter que redobrar
1: E
0: um
1: não tem
0: pouquinho o
1: perigo de
0: cuidado.
1: engolir a dentadura, né? Não, não passa, né, doutor? Não,
0: Não, passa
1: não, não,
0: não.
1: mas pode engasgar.
0: Agora sim, o grande cuidado e preocupação é que esses pacientes, eles geram problemas, que vai ter problema fúngico. Então, aqueles problema fúngico de doença bucal é o grande problema.
1: Bom,
0: Porque, né,
1: pode falar.
0: porque aí o paciente ele começa a desenvolver doença bucal sem ter problemas e poderia evitar esses problemão.
1: Bom, doutor, a Cíntia chegou e já chegou com uma carta para o senhor, né, Cíntia? Boa tarde.
2: Boa tarde, Eli Correia. Boa tarde, doutor. Alô,
1: Boa
2: amigas de
1: tarde.
2: todas as tardes. O microfone até caiu, viu,
1: Abaixa um
2: Eli?
1: pouquinho o microfone.
3: Alô,
2: Aí.
3: potência!
2: Eita, comandante. Boa tarde, bonitão Flávio Rangel. Boa tarde, bonitinha Daniele. Boa tarde, bonitinha Bruna. E boa tarde, bonitão Eli Correia. E
1: E o doutor?
2: o doutor Gato, né?
0: Olha aí.
2: Doutor Marcelo. Muito bem, tem uma carta
1: Quem
2: aqui.
1: deu esse nome pro senhor foi a Nani Venâncio, é isso?
0: Pois é, os queridos ouvintes ali da Nano Venance que me nomearam aí com
1: Eita,
2: doutor Gato. Tá
1: olha
2: ótimo,
1: só,
2: tá
1: vamos
2: bom.
1: lá então, vai.
2: A gente tem aqui uma carta da dona Lúcia dizendo assim: vencendo o medo de dentista, que muita gente tem, né, Eli?
1: Nossa, eu mesmo sou um deles.
2: Eu também. Meu nome é Lúcia e durante muitos anos tive pavor de dentista. Passei por experiências traumáticas, senti muita dor e por isso deixei de cuidar dos meus dentes. Até que um dia, ouvindo o programa do Dr. Marcelo Santeno no rádio, criei coragem e fui até a clínica. Lá, conheci a doutora Vanessa, que me acolheu, ouviu minha história e preparou um tratamento para recuperar meu
1: Quem
2: sorriso.
1: é a doutora Vanessa, doutor?
0: Ah, é uma das cirurgiãs dentistas da nossa equipe. Muito gente boa, muito atenciosa, hein?
1: E capacitada
0: E
1: mesmo.
0: muito capacitada e comprometida com o trabalho.
2: Alguns dentes foram tratados, outros precisaram ser substituídos por implantes. E, aos poucos, fui recuperando minha saúde bucal.
1: E hoje, Cíntia?
2: Hoje, depois de 9 meses, posso dizer com muita alegria: eu não tenho mais medo de
1: Eu
2: dentista.
1: não tenho mais medo de dentista. Vamos falar junto, Cíntia?
2: Vamos.
1: Eu
2: Eu
1: não
2: não
1: tenho
2: tenho
1: mais
2: mais
1: medo
2: medo
1: de
2: de
1: dentista,
2: dentista.
1: doutor Marcelo.
0: Pois é, isso é maravilhoso, né? Porque você vê que a paciente, ela chega com uma história antiga, uma experiência.

0: experiência difícil, né, que ela teve há anos atrás. Realmente existia muito essa questão do curativo, né, que o paciente procurava ajuda e certamente o dentista da época só tirava dente e prótese, né? Então era um tratamento muito comum. Mas essa história mudou, né?
1: E mudou porque está aqui, ó. Quero deixar uma mensagem para todos os ouvintes, para que sentem medo. Não adie sua saúde. Com carinho, paciência e confiança é possível vencer esse obstáculo. Obrigada, doutor Marcelo Santé. Obrigada, doutora Vanessa. E toda a equipe da IOI Santé, que me ajudaram a sorrir novamente.
0: Pois é, isso é muito gratificante poder ouvir, poder acompanhar da nossa, não só dos nossos ouvintes, também como paciente, né? Isso é maravilhoso. Já pensou ele, você ter aquele trauma, né? E às vezes te segura em casa. Imagina vencer isso, é complicado, né?
1: Ô, Cíntia, por que recuperar um sorriso é também recuperar a confiança?
2: Peraí, ele. Porque recuperar o sorriso é também recuperar a confiança e a alegria de viver, né, Eli?
1: Alegria de
2: É a
1: viver.
2: alegria de viver.
1: Exatamente. A pessoa muda, né? Muda
2: Só
1: o
2: muda a pessoa,
1: astral.
2: fica mais sorridente, né? Fica mais.
1: Por isso, Cíntia, eu vou pedir que você dê o número da central de atendimento, porque as pessoas que estão acompanhando essa conversa com o doutor Marcelo, muitas já querem ligar, já querem telefonar.
2: Então, por favor, anote direitinho esse telefone e olha, não tenha medo de dentista.
1: Não
2: Você viu
1: tenha
2: a
1: medo de
2: carta, né?
1: dentista. Está aqui o doutor Marcelo Santé.
2: E você viu a carta aí que nós lemos agora mesmo da dona Lúcia. 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
1: 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Hoje tem, hoje. Ligou, ganhou ou não?
0: Hoje vai ter o Ligou Ganhou,
1: É?
0: sim,
1: E quanto,
0: tem.
1: doutor? Quanto?
0: Hoje aí é um voucher de R$ 800.
1: Ah, não. O senhor tá brincando, né?
2: Opa!
1: Pera aí.
2: Bora
1: Não,
2: correr pro
1: o senhor tá
2: telefone,
1: brincando. Um
2: gente.
1: voucher de R$ 800.
0: Um voucher de R$ 800.
1: Então, quem ligar agora primeiro vai ganhar um voucher de R$ 800.
0: Isso é bom demais,
1: Caramba.
0: né? Ajuda demais,
1: Bom
0: né?
1: demais
2: Nossa,
1: é.
2: muito bom,
1: Agora dá um
2: muito bom.
1: endereço para as pessoas, para elas virem que é fácil vir chegar até lá,
2: São
1: porque
2: duas unidades
1: são
2: aqui,
1: todas
2: né?
1: mas servidas com metrô. Tem aí? Vamos lá.
3: Oi, boa tarde, tudo bem com vocês?
2: Boa tarde.
3: Gostaria de perguntar o seguinte: eu fiz uma parte do procedimento, né? Eu retirei os dentes, coloquei os pinos, mas eu não dei continuidade. Isso já fazem 4 meses que eu estou com os pinos apenas na boca, na parte inferior. Na parte superior eu tenho uma prótese removível, mas que por enquanto não gostaria de mexer. O que que o senhor me recomenda?
1: Doutor, ela só tem os pinos debaixo na boca.
0: Olha, está na época, né? Lógico, tem que ver qual é o tipo de implante, mas provavelmente está chegando a época de reabilitação, né? Se você já está com esse espino, tem que ficar atenta, né? Porque já, logo mais, você já está podendo colocar a prótese, ficar com aquele sorrisão
1: E se ela não
0: bonito,
1: fizer
0: né?
1: isso, doutor?
0: Não vai atrapalhar, não, viu, Eli? Mas assim, não faz muito sentido ela
1: Tá com os
0: tratar,
1: pinos.
2: Tá com meio caminho andado,
0: É,
2: né?
0: tá com meio caminho andado já.
1: Então, diz para ela, o que que ela tem que fazer, doutor?
0: Procura a nossa equipe, né? Ou procura. Não, ou
1: Não.
0: pode dar sequência também, né? Com o profissional que você tá, mas assim, lá na clínica, se ela procura a gente, o que que nós vamos fazer de protocolo? A gente vai pedir alguns exames específicos para saber se está tudo bem e já faz o tratamento dela.
1: Doutor, dá os endereços agora, porque olha, infelizmente o tempo com o doutor passa muito rápido. Pelo amor de Deus, o que que acontece? O tempo dispara. Vai lá, doutor.
0: 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Nossa segunda unidade é a unidade São Judas, que fica ali na Avenida Jabaquara, número 2860, bairro Mirandópolis.
1: Horário de funcionamento, doutor.
0: Das 9 da manhã às 7 da tarde, às segunda a sexta, e ao sábado, das 9 da manhã à 1 hora da tarde.
1: Redes sociais que as pessoas podem agora acessar.
0: Pode seguir lá o arroba DR Marcelo Santé e o arroba IOI Santé. Vai acompanhar muita coisa boa que a gente vai postando.
2: Doutor,
1: Sensacional.
2: e muitas pessoas perguntam, eu tô, mas eu não sei se eu tenho dinheiro para poder fazer esse tratamento. Como é que a pessoa faz? Existe alguma forma assim de pagamento para ajudar as pessoas?
0: Com certeza, viu? O pessoal liga muito na nossa central de atendimento E lá eles vão te explicar que divide em 48 vezes, dá para fazer cartão, dá para fazer boleto, eles vão tirar tua dúvida muito mais, né, ali explicadinho.
1: Doutor, agora é o senhor para passar o telefone para todo mundo ligar. Olha, o voucher é de R$800.
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1: 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Tá bom, doutor, um abraço pro senhor.
0: Obrigado, viu, Eli. Obrigado,
1: Cíntia. Pena que o tempo passa muito rápido, doutor.
0: Passa rapidinho, né?
1: Rádio Capital, doutor Marcelo Santé.
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0: Muito bem, Eli. Olha, hoje, dia 13 de outubro, né? Dia 13 de outubro, hoje é Dia Nacional do Fisioterapeuta e do Terapeuta. Hoje também é Dia Internacional para a Redução de Desastres, né? É instituído aí pela ONU em 1989, com o objetivo de conscientizar a população sobre prevenção de desastres naturais. Dia Mundial da Trombose, data dedicada aí à conscientização sobre os riscos, prevenção e tratamento da trombose. E Dia Nacional do Peregrino.
1: Tá aí, muito bem. 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
1: Muito bem, muito bem. Hoje no programa, como todos os dias, né? A gente tem aí o que toca no seu fone. E hoje, terça-feira, hoje é dia da participação, né? Da doutora, da psicóloga Elaine Santos. Ela que tem aí esse quadro Meus Filhos, Minhas Dores, vai estar hoje no nosso programa. Então, você que nos acompanha, você minha amiga, você meu amigo, você aí que tem responsável pela educação aí dos seus filhos, seus netos, tem alguma dúvida? Alguma coisa que você queira saber, que você gostaria de conversar com uma psicóloga? Hoje é a sua oportunidade de fazer isso, viu? Fazer a sua pergunta para a doutora Elaine Santos, que vai estar aqui depois da nossa oração, né? Depois das 3 horas, nós temos a oração e depois é a participação da psicóloga Elaine Santos. Para você já mandar a sua pergunta e já garantir que você vai ser atendido, já pode ir mandando suas perguntas no WhatsApp da Rádio Capital no 983345777.
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1: Então, mande áudio no 983345777. Vamos ouvir agora as 4 músicas de hoje? Vamos, comandante.

0: Se é essa que você quer ouvir aí no que toca no seu fone, né? Mas temos a música de número 2.
1: Oh, Mila, uma noite de amor.
0: Hoje é especial Netinho. Ah, muito bem. Então tivemos a primeira, Menina, a segunda, Mila, a terceira,
1: Uma Noite.

0: ouvir no seu fone. Menina, música de número 1. Mila, música de número 2. Capricho dos Deuses, a música de número 3. E a quarta, que é Amor, Eu Fico.
1: São 13 horas e 51, portanto,
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1: O que toca no seu fone, hein? Às 13 horas e 51. O que toca no seu fone, meu amigo Everton? O que toca no seu fone? 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
5: De volta na capital, volto a falar da rodovia Presidente Dutra, pista lateral muito travada ainda, desde antes do acesso a Fernão Dias no 229 até o 217, aonde ainda tem um bloqueio parcial por causa de um acidente com um caminhão. Já a pista interna da Dutra, para quem sai da Tietê ou a partir da Fernão Dias, pega a Dutra em direção a Guarulhos e o Rodoanel, tá livre. Do outro lado, entre o Rodoanel e Guarulhos, e entre Guarulhos e a Marginal do Tietê, a Dutra funciona bem, tem lentidão apenas no trecho final, no acesso à ponte do Tatuapé. De olho também na Ayrton Senna, cuidado, tem ocorrência no quilômetro 19, anda e para desde o 22. Quem sai de São Paulo pela Ayrton Senna, tudo tranquilo. Bastante congestionada a rodovia L. Smith nas duas direções, na chegada e saída da região do aeroporto de Cumbica. 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

0: Muito bem, Eli, vamos colocar aí um viralizou. Olha só que coisa impressionante. Raios de sol invadem capela lotada de fiéis no Santuário Nacional de Nossa Senhora da Aparecida e criam cenas impressionantes. Vamos assistir?
1: Vamos ver.

0: Repete de novo. Só pra gente.
1: Letras da imagem, né?
0: Isso. É, faz assim um. Ficou bonito mesmo, né,
1: Cintia?
0: Ficou meio amarelado assim embaixo, né?
1: Talvez pela. Assim não deu pra ver muito bem, mas deve ter sido muito lindo,
0: nossa,
1: né?
0: Deve ter sido muito legal.
1: Tá aí, muito bem.
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0: E no, você tem antes alguma notinha, Cíntia?
1: Dá tempo para fazer?
0: Por favor.
1: Então, eu, olha, Li, você sabe que a Virgínia e o Zé Felipe agora... É, Zé Felipe não, a Virgínia e o Vini terminaram mesmo,
0: terminaram?
1: Né? Terminaram? Terminaram.
0: Puxa, um casal tão bonito.
1: É, pois é, mas chegou ao fim. E agora parece que foi, né? Sem briga, sem discussão.
0: Chegaram a um acordo.
1: Chegaram a um acordo, é. Agora, o irmão mais novo do Vinícius Júnior, né?
0: Do Vini.
1: Do Vini Júnior. É, o Netinho, ele colocou no story dele no Instagram, ele usou esse momento para celebrar o término do namoro do seu irmão com a Virgínia.
0: Por quê?
1: Embora ele tenha deletado a postagem logo em seguida, mas ele teria dito que o Vini não é mais o mesmo desde que começou a namorar a Virgínia. Ele afirmou que seu irmão parou de jogar no campo como fazia antes e deixou de dar atenção à família. Olha. Tudo por causa dela. A pior parte, segundo ele, foi que ela pressionou o Vini a fazer uma cirurgia facial depois de chamá-lo de feio publicamente o tempo todo. Ele fez isso sem contar a ninguém da família. Eles só descobriram pela internet. A família só descobriu que tinha feito isso pela internet. Agora que ela se foi, o irmão diz que o Vini terá mais tempo para se concentrar na carreira e amar a si mesmo de forma natural.
0: Então tá aí, gente. A família celebrando a separação de Vini Júnior e ela.
1: Virgínia.
0: Fonseca, não, né? É, Fonseca? Virgínia Fonseca. Então, gente, olha a família vendo que ele...
1: Agora acabou mesmo,
0: é, hein? Que ele, desde quando começou a namorar a Virgínia, deixou de ser o Vini. O Vini do futebol, o Vini da família. Deixou, mudou. A mulher muda a cabeça do homem, se ela quiser. E mudou a cabeça dele. Agora, o irmão está dizendo, estamos celebrando a separação de Vini e de Virgínia. Agora ele poderá se dedicar mais ao futebol, mais à família e se dedicar mais a ele mesmo.
4: Boa tarde, Cíntia e Eli Correia. Meu nome é Marcos Vinícius, moro em Gospé, sou de Minas, estou aqui trabalhando, soldando corrente de prata, tá? E Cíntia e Eli, o meu voto é para dois, viu? Mila, tá bom? Um abração, viu? E tenha uma ótima tarde.
1: Muito obrigado.
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0: Ernesto de Souza Andrade. Ernesto de Souza Andrade Júnior. Ele nasceu na cidade de Santo Antônio de Jesus, no dia 12 de julho de 1966, na Bahia. Quem é Ernesto de Souza Andrade Júnior, que nasceu em Santo Antônio de Jesus no dia 12 de julho de 66, na Bahia? Quem é ele? Conhecido como Netinho. Começou sua carreira cedo. Ganhou seu primeiro violão aos 14 anos, um presente de sua mãe. Após entrar no curso de Engenharia Civil da Universidade Católica de Salvador, começou a tocar profissionalmente em bares da cidade, com o repertório da MPB e muita bossa nova. Em 1984, descobriu o carnaval e se apaixonou pela energia dos trios elétricos e pela alegria contagiante da música baiana. No mesmo ano, desfilou como folião no Bloco Beijo e ainda no comando de Luiz Caldas e banda Acordes Verdes. Em 1988, começou como vocalista da banda Beijo, quando entrou no circuito do carnaval aos 22 anos e gravou o primeiro disco com a banda. E estourou nas rádios de todo o Brasil com a canção Beijo na Boca. Aliás, o Eli Corrêa tocou muito essa música. Esse sucesso levou à projeção nacional da banda Beijo, sendo o primeiro artista de axé a se apresentar no programa Domingão do Faustão. Seu terceiro disco na banda Beijo, com o selo BMG, foi gravado em 1990 e teve seu lançamento em Salvador na cobertura do Shopping Barra, reunindo, acreditem, 40 mil pessoas no estacionamento e nas ruas da região. Um ano depois, já com a Polygram, outra gravadora, gravou Badameiro. E no ano seguinte, aconteceu a Axé Music, quando as micaretas viraram sucesso em todo o país. Marco inédito na história foi feito pelo Netinho durante a Copa do Mundo de 1990 na Itália. Lembrem-se, 1990 na Itália, Copa do Mundo, o feito de Netinho. Netinho protagonizou a primeira ida de um trio elétrico para um outro país, Itália. O trio elétrico viajou de navio. Demorou 2 meses para chegar à Itália. Em 1992, tornou-se o primeiro artista brasileiro a desfilar com um trio elétrico no Rio de Janeiro, na Avenida Atlântica, em Copacabana. Em 1993, gravou o primeiro CD solo, Um Beijo Pra Você. E com esse álbum, estourou 4 sucessos, sendo Menina, trilha sonora da novela global Tropicaliente, e por esse disco Netinho recebeu o primeiro disco de platina do Brasil e o primeiro de ouro no Chile. Em 1994, gravou outro disco, Nada Vai Nos Separar, e a canção Como ganhou espaço na trilha sonora da novela História de Amor. Já em São Paulo, Rio de Janeiro e Los Angeles, gravou o disco Netinho, que também ganhou uma canção na Rede Globo. Dessa vez, no seriado Malhação. O 8º disco de carreira teve um sabor especial, gravado em Aracaju, 1996, e intitulado Netinho ao Vivo, com o sucesso Mila. A canção cantada por todo o Brasil bateu recordes de execução e foi regravada em mais de 8 línguas, incluindo o russo, incluindo na língua russa. No ano seguinte, foi a vez do CD Me Leva, com a canção Pra Te Ter Aqui, que entrou na trilha sonora da novela Corpo Dourado, da Rede Globo, e virou sucesso em todo o Brasil. A canção Você é Linda, canção de Caetano Veloso, interpretada por Netinho no CD Alguém Cantando Caetano, entrou na trilha do seriado Malhação. Em 1998, depois de uma longa turnê por Portugal, No mesmo ano, a canção Indecisão entrou na trilha sonora da novela global Andando nas Nuvens. Nesse mesmo ano, o cantor Netinho relançou a banda Beijo e apresentou a cantora Gilmelândia. A cantora Gilmelândia para o Brasil. Clareou foi o CD lançado por Netinho com muita mistura musical, entre elas a gravação da versão Against the Odds, de Phil Collins, que virou Pra Sempre Eu Vou Te Amar. Em 2009, Netinho comemorou 20 anos de carreira. Em setembro, gravou em Aracaju para cerca de 6 mil pessoas. Em 1997, entre 97 e 2003, foi casado com a jornalista Mariana Trindade, com quem teve uma filha, a Bruna. Em 2008, Netinho declarou ser bissexual. Filiado ao Partido Liberal, concorreu nas eleições de 2022 a deputado federal na Bahia, com o nome de urna de Netinho da Bahia. Obteve 31.448 votos, porém insuficientes para sua eleição. Em 2020, Netinho entrou em polêmicas, criticou a comunidade LGBT, alegando que eles só enxergam a vida pela lente do fiofó. Também criticou o Carnaval de Salvador, dizendo que a festa só é Sodoma e Gomorra. Em 2013, abril, mês de abril, Netinho foi internado no Hospital Aliança, em Salvador, após sentir fortes dores na perna. Durante a internação, foi diagnosticado com adenomas hepáticos e apresentou complicações infecciosas. Em 10 de maio, foi transferido para o Hospital Sírio-Libanês, em São Paulo. O quadro incluiu uma hemorragia após uma biópsia no fígado, uma infecção generalizada e 3 acidentes vasculares cerebrais, além de 2 cirurgias no cérebro. Médicos que acompanhavam o cantor apontaram à época a possibilidade de que o uso de anabolizantes tivesse contribuído para os problemas de saúde de Netinho. Em 2016, o médico Mohamed Barakat moveu uma ação por danos morais contra Netinho, após críticas públicas do cantor ao tratamento recebido. Em setembro de 2017, a justiça negou um pedido para retirar essas publicações das redes sociais. Em março de 2025, Netinho divulgou o diagnóstico de linfoma e iniciou o tratamento com quimioterapia no Hospital Aliança Star, em Salvador. Em 9 de junho, afirmou que um exame de PET-CT não havia identificado sinais de câncer, mas que concluiria as sessões restantes de quimioterapia. Em maio de 2025, informou que o linfoma havia retornado e retomou o tratamento. Em agosto, relatou ter passado pela 9ª sessão de quimioterapia e disse que estavam previstas 16 sessões, seguidas de um transplante de medula óssea. Em setembro, sua assessoria informou que ele permanecia internado no Hospital Star, Aliança Star, desde 22 de agosto, em tratamento da volta da doença. Netinho morreu hoje, 13 de outubro de 2026, aos 60 anos, no Hospital Aliança Star, em Salvador, onde estava internado para tratar a volta de um linfoma não Hodgkin. Segundo a assessoria do cantor, o quadro clínico havia evoluído para falência renal, disfunção múltipla de órgãos. A equipe também anunciou que o velório e a cremação seriam realizadas de forma reservada, conforme desejo de Netinho. Nós vamos aqui mostrar um vídeo quando ele anunciou o retorno de um linfoma. Netinho fez um vídeo tranquilizando os fãs após a cirurgia.
1: Eu sou netinho, hoje é 11 de maio. Fiz a biópsia, foi ótimo, não sinto nada. E coloquei o portocarte aqui, ó. Tomei duas anestesias, não sinto nada. Deus é muito bom. Os médicos são ótimos, o Alan está excelente. Choro porque isso é emotivo. Doutora Glória é uma das melhores oncologistas do mundo. Doutor Paraná é um dos melhores do mundo. Amanhã vou fazer biópsia de medula, vai dar tudo certo de novo. Excelente, não sinto nada, dou zero, deu tudo certo. Deus é muito bom comigo. Vamos que vamos!
0: É duro, né? É triste. Vamos ouvir um áudio do Netinho?
1: Eu nunca pensei em morrer, nesse período inteiro. Por mais que eu tivesse chegado perto, próximo da morte, vendo meu estado ali, ouvindo uma coisa ou outra, que não deixava vir, mas eu pescava uma coisa ou outra. Nunca pensei, vou morrer. Nunca. Então, nunca pedi a Deus para ficar vivo. Porque eu nunca pensei em morrer.
0: 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E hoje a nossa saudade é dele, Netinho. Mas vocês viram o andar da carruagem? Ele teve uma expressão máxima. Você viu? Praticamente, suas canções foram pontuadas por novelas da Globo. Agora, ele acabou arranjando também problemas, né? Acabou também criando problemas, seja com a LGBT, seja com carnaval, enfim, uma série de coisas, né? Ele acabou... E então, gente, eu achei por bem, eu achei por bem colocar hoje uma saudade do Netinho, porque ele foi muito importante, você viu? Foi muito importante, muito importante. Ele abriu as portas, você vê que ele, até a Mila foi gravada até em russo, entre outros idiomas. Ele foi o primeiro cara com como é que chama? O trio elétrico a desfilar em outro país, lá na Itália. Nunca tinham visto na Itália um trio elétrico, só na Bahia. Tanto que no Rio de Janeiro também ele foi o primeiro a levar um trio elétrico pro Rio de Janeiro, na Copacabana. Rogério Gama, é você, por favor.
2: Felipe Corrêa, quem acompanhou a carreira do Netinho, década de 90, uma explosão do Axé Music, vários sucessos, estourado na Bahia e no Brasil, participando de programas de televisão, depois começou a enfrentar problemas de saúde, até que, infelizmente, vem a morte no dia de hoje. Durante todo o tratamento, o Netinho manteve uma rotina de publicações e compartilhou com os fãs diferentes momentos da luta contra o câncer. Ele publicou um vídeo depois da 15ª sessão, falando que faltava pouco para terminar o tratamento. O último registro dele foi no dia 30 de agosto, ele caminhando pelo hospital já internado. Depois, infelizmente, vem a morte do Netinho. Nós estamos tentando um contato, ele, não sei se ele já está na nossa escuta, com o repórter Noel Tavares, que é da Rádio Sociedade da Bahia, que é uma grande emissora da Bahia, de Salvador, e que também estão acompanhando a morte do Netinho. Agora deve ter mais informações para trazer para os ouvintes da Rádio Capital.
0: Ele já está na nossa escuta. Noel Tavares, boa tarde.
3: Oi, Eli, forte abraço, boa tarde a você, boa tarde a todos. Realmente a Bahia musical, o Brasil está de luto com a morte de Netinho aos 60 anos de idade. Como vocês frisavam, foi em 1990, quando ele foi o primeiro brasileiro a levar o trio elétrico ao exterior, durante a Copa do Mundo da Itália. E naquele dia, naquele ano, foi festa para tudo quanto é lado, porque Netinho, com o carisma que tinha, com a paz que transmitia, com a forma de cantar, terminava conquistando muito mais gente. E naquela Copa do Mundo, o Brasil ficou muito mais conhecido, claro que através do futebol já é conhecido, e através da música, o Brasil, principalmente com o trio elétrico. Netinho também foi ao Rio de Janeiro, desfilou na Avenida Atlântica, em Copacabana, e na época foi um feito histórico. Então, Netinho, para vocês terem ideia, eu acompanhava aqui em Salvador, eu já pulei atrás do trio da banda Beijo, por exemplo, ele cantava uma música, tô na varanda, amor, me pegar nos braços, me levar para a cama, que eu vou, eu não sei cantar, mas Netinho era um show. A música Mila, ela ultrapassou barreiras, ela saiu da Bahia, ela saiu da América do Sul, ela foi pelo mundo afora, fazendo sucesso e mostrando um pouquinho da Bahia, mostrando um pouquinho do que o brasileiro sabe cantar e mostrar para o mundo. Então, Netinho vinha passando problema de saúde. Para vocês terem ideia, em fevereiro de... com linfoma, um tipo de câncer que afeta o sistema linfático. Claro que Netinho já vinha apresentando problemas de saúde já há algum tempo, ele já tinha deixado de se apresentar nos trios, depois ele voltou a fazer algumas apresentações, voltou a passar mal, e agora a gente recebe essa notícia. Ainda no período em que Netinho estava em tratamento, ele chegou ao ponto de tomar 128 injeções na barriga. E tudo isso, toda a vida dele no hospital, ele fazia questão de postar no Instagram para exatamente deixar as pessoas que acompanhavam o trabalho dele, os fãs, informados do que estava acontecendo com a vida de Netinho. Ele, que é o nome de batismo, é Ernesto de Souza Andrade Júnior. Recôncavo Baiano, cidade que fica a cerca de 3 horas de Salvador, morreu aos 60 anos de idade, foi fenômeno nos anos 90, levando o axé music da Bahia para o mundo, e ele deixa a lembrança, ele deixa a saudade, ele deixa amigos, ele deixa pessoas que de alguma forma tiveram a vida marcada pelas canções dele, a exemplo de você ali, a exemplo de vocês que estão apresentando o programa e estão falando um pouquinho da vida de Netinho, quanto ele deixou, o que ele produziu, o que ele deixou de marca exatamente para aqueles que acompanharam o trabalho dele. Ainda teve, ele ainda deixou, ele parece que já sabia que estava partindo, porque ele disse assim, e aí nós recebemos um texto em que ele disse assim, partirei feliz, pois a vida me deu muito mais do que eu sonhei. Então, Netinho chegou ao ponto, pelo que eu entendi dessa frase, que ele sabia que estava partindo, ele sabia que estava indo, mas com toda aquela felicidade e o tempo todo lutando contra o câncer. Eli.
0: Olha, Noel Tavares... Você da Rádio Sociedade da Bahia, é uma honra tê-lo aqui no nosso programa, viu, Noel? É uma honra mesmo. Agora, não, o motivo, infelizmente, não é um motivo alegre, mas, de qualquer maneira, você, em poucas palavras, você mostrou o pioneirismo de Netinho, a importância do Netinho para a Bahia, para o Brasil e para o mundo, já que as suas músicas, transpuseram fronteiras, não é isso, Noel?
3: É verdade, essas músicas ultrapassaram fronteiras e aí a carreira de Netinho começou até de forma modesta em bares de Salvador. Ele, por sinal, interpretava clássicos da MPB e também da Bossa Nova. Em 1988, ele assumiu a banda Beijo, ele era o cantor principal e essa música que vocês colocaram agora de fundo, Amor, eu fico... Desse balanço, você baila comigo, amor, eu fico... Mais ou menos assim. Essa música, me parece que o nome dela é Beijo na Boca. Essa música também fez um senhor sucesso, não só na Bahia, como no Brasil. E aí, essa forma de Netinho, essa forma leve de cantar, ele terminou se popularizando. A banda Beijo se popularizou e começou a participar de vários programas de televisão, participar de várias visitas e entrevistas em rádio, e assim Netinho foi se popularizando, a banda Beijo também, e Netinho chegou ao grande nome, ao ápice da música, quando ele começou a viajar o mundo para levar um pouco da cultura baiana, para levar um pouco do nosso axé. Ainda sobre Netinho, no dia 30 de setembro deste ano, a equipe do músico revelou que ele estava internado no Hospital Aliança Star, aqui em Salvador, quando foi diagnosticado o câncer, e a partir daí a vida do cantor começou a mudar, porque ele teve que entrar num tratamento mais sério, mais complicado, e a cada dia, a cada momento, fazendo sessões de quimioterapia, até chegar ao momento de hoje, em que a Bahia, o Brasil e o mundo musical deixa Netinho aos 60 anos de idade.
0: Rogério, alguma pergunta você queira fazer ao Noel Tavares?
2: Noel, você tem informações de velório, sepultamento ou crematório sobre a família dele nesse momento?
3: Ô Rogério, boa tarde mais uma vez a você, um abraço a todos. Ó, o que nós soubemos, o que nós ficamos sabendo é que vai ser uma cerimônia restrita à família e essa cerimônia vai ser num crematório. A gente ainda não sabe onde, ainda não recebeu exatamente a informação de onde vai ser, nem horário, mas que vai ser restrita à família.
0: Noel, quero agradecer muito, mas muito mesmo a sua participação. Um grande abraço a você, ao povo baiano, aos amigos, aos colegas da Rádio Sociedade da Bahia, esse grande prefixo de rádio do país. Grande abraço para você, Noel, e muito obrigado, viu?
3: Valeu, um abraço também ao querido Rogério e Eli, que a gente acompanha já de rádio há algum tempo, Eli. Eu já lhe acompanho, viu? Não é de agora, não. Infelizmente, a gente só está se falando no momento.

0: 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Palavras do Netinho, Eli Correa e Noel e amigos da capital.
1: Eu nunca pensei em morrer, nesse período inteiro. Por mais que eu tivesse chegado perto, próximo da morte, vendo o meu estado ali, ouvindo uma coisa ou outra, que não deixava vir, mas eu pescava uma coisa ou outra. Nunca pensei, vou morrer. Nunca. Então, nunca pedi a Deus para ficar vivo. Porque eu nunca pensei em morrer.
2: Eu sou Netinho, hoje é 11 de maio. Fiz a biópsia, foi ótimo, não sinto nada. E coloquei o portecarte aqui, ó. Tomei duas anestesias, não sinto nada. Deus é muito bom. Os médicos são ótimos, o anestesista está excelente. Choro, que esse é o motivo. Doutora Glória é uma das melhores oncologistas do mundo. Doutor Paraná é uma das melhores do mundo. Amanhã vou fazer biópsia de medula, vai dar tudo certo de novo. Excelente, não sinto nada, dou zero, deu tudo certo. Deus é muito bom comigo. Vamos que vamos!
3: Adeus, Netinho. Bom descanso, Netinho. Olha, ele sofreu muito, hein? Ele tomou 128 injeções na barriga, sabe o que é isso? Foi o que o repórter Noel Tavares. Ele chegou a tomar 128 injeções na barriga. Pelo amor de Deus, gente, 128 injeções.

0: Temos uma foto. Temos uma foto nossa em nossa tela, em que o braço dele está escrito Nada Como Viver. É isso mesmo, Nada Como Viver.
1: E tudo começou.
0: É uma tatuagem, está escrito Nada

0: Boa tarde, Lico Rio. É, sobre o Netinho, eu sempre via as mensagens, as postagens que ele colocava no Instagram, no Facebook, estava sempre acompanhando. O Brasil perdeu uma grande voz, uma pessoa muito boa, né? Que Deus o tenha e receba ele lá em cima. É Gisele de Santo André.
1: Nossa, boa tarde, Eli Corrêa. Vou te falar que final de ano, né? De agosto pra cá. Olha, não tem sido fácil não, né? E agora o Netinho, meu Deus, ele foi um guerreiro, né? Lutar contra um câncer é muito difícil. Ele foi um guerreiro. Mas que Deus conforte o coração da família, de todos os fãs. Eu gostava muito

0: A música dele, Mila, mil e uma noites de amor com você.
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4: Boa tarde, Eli, boa tarde, comandante. Sou Sônia da Vila Brasilândia. Você fez certo colocar a saudade, contando a vida do nosso querido Netinho. Um grande cantor que deixou muita saudade, com certeza, no coração de muitas pessoas. Ele fez muito sucesso. E agora fica a saudade desse grande cantor. Estou muito triste com a morte dele, mas que Deus o tenha, que ele descanse em paz, nos sentimentos a todos e a família, amigos e fãs desse grande cantor, que já está deixando uma grande saudade. Ele será eterno nos nossos corações. Beijos, Eli, amo você. Beijo na Cíntia.
3: Oh, puxa vida. É isso aí, gente. Olha, tá todo mundo emocionado. Muita gente, mas não tem ideia de quanta gente mandando recados, né?
5: Boa tarde, Eli, de novo. Boa tarde, Cíntia, Dani. Ao comandante. Que saudade, né, Eli? Eu sei que eu fui de muito show do Netinho, que eu... com a minha cidade, a Vitória da Conquista, e a do Netinho e a Salvador. Então, eu já fui aqui, porque eu não moro na Bahia, eu estou aqui desde os meus 11 anos de idade, hoje eu tenho 64 anos, acompanhei muito o Netinho. Eli, você toca Mila, fazendo aquela menina ontem pediu para você tocar Mila lá, parece que ela estava adivinhando, falou assim, Eli, toca Mila para a gente do Netinho. Nossa, na saudade de ontem, pedindo para você tocar o Netinho, você tocou. Parece que era uma coisa que hoje o Netinho tinha que se despedir. É. Descansa em paz, meu querido amigo Netinho. Vai com Deus.
3: Ela é de Vitória da Conquista, né? Vitória da Conquista. Olha, gente, tem muita gente falando sobre o Netinho, nosso querido e saudoso Netinho. Já saudoso, né? Então, Cíntia, você particularmente... também uma pessoa sensível, obviamente, você sentindo no coração, né?
6: Com certeza, né, Eli? Porque...
3: E a Bahia, que você gosta tanto,
6: adoro,
3: né?
6: Adoro a Bahia.
3: Alegria, ele era a expressão da própria alegria, né? Tira o pé do chão!
6: Eu fiquei lembrando quando nós tínhamos um apartamento lá no Guarujá. Nós não temos mais, mas nós tínhamos um apartamento lá. E um dia eu estava assim com depressão, né? Uhum. E que eu entrei na piscina e aí ficou tocando a música do Netinho, eu fiquei cantando, fiquei dançando, isso foi me ajudando a ficar melhor, a alegria dele, a voz dele, né?
7: Oi, Eli, boa tarde, tudo bem? Nossa, como amava o Netinho, tem história, nosso namoro, eu e meu marido, começamos com a música dele, prefiro uma cerveja, e ficou na nossa história, né, essa música, e menina, né? Foi a história de tudo quando começou a nossa história de casamento. E que pena, né, Eli? Nossa, um guerreiro mesmo, viu? Que é a Samara de São Mateus. Um beijo, Eli Correia. Um
3: beijo, Samara. Aliás, hoje o que toca no seu fone será com 4 músicas do Netinho.
6: É, um especial.
3: Então eu vou terminar a saudade e você coloca as 4 músicas que as pessoas podem escolher, tá bom, Cíntia?
6: Tá certo.
3: Bom, tem mais gente. Olha, gente, já são 2h40. Se deixar, vai até as 3, viu, Cíntia? Tanta gente... Tá bom, pessoal.
6: Era muito querido, né?
3: Muito querido. Sofreu muito, hein, Cíntia?
6: Nossa,
3: ele tomou 128 injeções. Você viu o repórter falar? Sabe o que é? 128 injeções na barriga, gente. É uma coisa que não passa, você não tem ideia do que é isso, pelo amor de Deus. Olha, Cíntia, o que tá tatuado no braço dele, na foto. Nada como viver. São 2h40. Adeus, Netinho. Saudade, Netinho. O Brasil chora a sua partida, Netinho. Com certeza, você era a expressão da alegria.

0: abandonada em uma grande poesia. Vamos para número 1, comandante.
1: Então, essa aí é assim, a número 2.
0: Número 2, Mila.
1: E a número 1 qual é, meu amigo Flávio Rangel?
0: Essa daí, olha. Menina.
1: E a número 3, Flávio Rangel?

0: aproveitando dentro da sessão da saudade, você já sabe as quatro que vão fazer parte aí do que toca no seu fone, para você ligar e pedir dentro dessas quatro do Netinho, numa homenagem a ele, você escolhe uma que você mais gosta. No 98334-5777. Rádio Capital, sessão líder do rádio brasileiro, com os trabalhos técnicos dele, ele, Flávio Rangel.
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4: E queremos agradecer também, né, Flávio, né, Dani, ao nosso querido repórter Rogério Gama, que além de última hora pegar todos os dados da carreira, músicas, novelas, das quais teve músicas fazendo parte da trilha sonora, inclusive acionar o repórter Noel Tavares, lá da Rádio Sociedade da Bahia. Então a gente também tem que agradecer ao Rogério Gama, né, Cíntia?
5: Com certeza, com certeza. Oi, Lio, ouça isso aqui, olha. Adolescente volta à vida durante o próprio velório após ser dada como morta.
4: Olha, Cíntia, dia desses eu tô ao vivo morto. Você lembra? Foi sexta-feira, não foi? Eu fiz uma carta de saudade. Uma carta só, você pode procurar no canal YouTube. É o Vivo Morto.
5: Poxa.
4: Então vamos ver a história, vamos ver se é igual.
5: Olha, uma adolescente surpreendeu familiares e vizinhos ao recuperar a consciência durante o próprio velório, no sábado, dia 10. Isso foi lá na Guatemala. Identificada como Yuleide, a jovem havia sido considerada morta pela família após desmaiar durante o trajeto até uma unidade de saúde, mas não chegou a receber atendimento médico. Segundo o pai da adolescente, a filha passou mal durante a madrugada. Enquanto tentava levá-la ao hospital, ele percebeu que ela não respirava e não apresentava pulso. Diante da situação, decidiu procurar uma funerária para conseguir um caixão e levou a jovem para casa. Só que durante o próprio velório, né? Ela recuperou aí a consciência.
4: Olha, Cíntia, você vê. Olha, eu contei sexta-feira, Cíntia, uma carta que aconteceu o seguinte. Olha aí, Cíntia, ó. A revolta do meu tio. Não, depois de morto. É ele mesmo? Não é essa, não. É uma outra carta. É, o vivo morto. Que, Cíntia, você vê, ela estava no caixão sendo velada e ela desperta. E. Ah, olha aí, Cíntia, no enterro, o morto vivo. Ele começou, sabe, o pessoal começando a levar o caixão, Cíntia, começaram a ver um barulho por dentro, toque, toque, toque, toque. Aí o pessoal pegando aqui nas alças, mas que negócio é esse? Toque, toque, toque, toque, toque. E vão levando. E aí já trocaram já de mão, para ver, vem aqui, porque de repente, olha o que aconteceu. Quando foram abrir pela última vez para enterrar, ele levanta.
5: Ah,
4: olha, isso tá no canal YouTube, Eli Correa Oficial, no canal YouTube. Foi sexta-feira, não foi? O padre, Cíntia, foi o primeiro a correr. Quando o padre viu ele, o morto, se levantando...
5: Todo mundo,
4: saiu todo mundo no cemitério. Olha o padre. O padre não acreditou e vão embora. Olha só. E então, voltando ao assunto da menina, então, Cíntia, aconteceu...
5: Tem o vídeo? Vamos ver.
4: Tem o vídeo.
5: Vamos ver o vídeo da menina. Olha aí. Olha,
4: gente, como é que você vê? Olha, tem hora que eu fico assim, ó, sexta-feira, Cíntia, nós fizemos
5: isso. Isso aconteceu no sábado.
4: E aconteceu no sábado. É só você ir no canal YouTube, você vê lá, agora sexta-feira, o morto vivo. E aí, Cíntia?
5: Que coisa, né?
4: Bom, acabou.
5: Deve ser um trauma muito grande também, né? Você
4: é a pessoa.
5: Eu ia correr muito, você ia ficar lá perto ali?
4: Ah, eu não tenho medo.
5: Não?
4: Não, eu sou um cara corajoso.
5: Tá certo. Olha, e aos 84 anos, a Suzana Vieira diz que se sente com 20 anos ali.
4: Oh, que beleza.
5: Ela tem energia.
4: Só não pode olhar no espelho, né?
5: Ela tem energia.
4: É que
5: energia.
4: Nem a Fernanda Montenegro falou. A Fernanda é a mãe, né? A mãe, a Fernanda. Então ela falou assim, não, quantos anos? Perguntar pra ela, olha, enquanto eu não olho no espelho, eu me sinto 50, 55. Agora dura olhar no espelho. Aí depois... Ela que falou no...
5: A Suzana Vieira diz que tem energia e autoestima que parecem desafiar o tempo. E ela garante que a idade não está na certidão de nascimento. Não traduz nem de longe a disposição que sente por dentro. Não tenho a menor ideia de como chegar aos 84 anos. Para mim, continuo com 20.
4: Aí, só...
5: 15 às vezes. Quando eu vou para a Disney, aí é 12 anos. Não senti a idade chegar. Não senti necessidade de mudar meus hábitos, minha roupa, meu palavreado.
4: Então toca aqui comigo, viu, Suzana Vieira? Toca aqui comigo. Também Estou nessa mesma faixa aí, ó, dos 20, 25, quando muito, chegou chutando alto 30 anos.
5: Com muito sacrifício para chegar nos 30, né? E ela diz assim, se a atriz quer viver até os 100 anos, sabe que serão em grande estilo. Vaidosa, ela tem orgulho das pernas torneadas e do colo impecável.
4: Colo, o que é o colo, Cintia?
5: Aqui, essa parte aqui.
4: A do seio?
5: Aqui em cima, assim, ó.
4: Ah, o colo. É. Ah, então, quando uma mulher... colocam assim uma roupa mais saliente, fica assim aqui, né? O colo fica assim meio exprimido, isso, assim, né?
5: Exatamente.
4: Assim,
5: certo. Não acha a menor graça em envelhecer. Não gosto de cabelo branco, respeito quem usa, mas tenho horror. Já tive que fazer dois personagens com cabelo branco e quase que não aceitei. Ela
4: essa é pior. É,
5: tem
4: pior,
5: gente que não gosta mesmo.
4: Pior, né? Pior do que gente que eu conheço, viu?
5: É?
4: É, você.
5: É, e você não, né?
4: São 2:47, gente. Vamos falar, falando em cabelo, né? 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
4: Oi, gente!
5: Oi, Eli. Oi. A Adriana Leite, né? Ela comentou assim no chat ao vivo da Capital. É assim, olha. Eli tá bonitão com esse corte de cabelo.
4: Opa.
5: É, viu só? Aí a Rosimeire Rodrigues diz assim, Adriana Leite, tá mesmo, ficou legal, viu só, meu bem? Você ficou bonitão com esse corte bem jovem aí que você fez. Viu
4: só?
5: Gracinha?
4: Deixa eu me ver lá. Mostra, olha aí, ó.
5: Ah, ah,
4: tô garotão. Ah. Ô, Juliana. Juliana, escuta esse depoimento que é muito bom, é muito importante.
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5: A Fernanda? a Suzana.
4: A Suzana, pelo amor de Deus, tá um pior que o outro aqui.
5: Não, é que você falou também a respeito da Fernanda, né?
4: Ah, sim.
5: Então mas foi a Suzana
4: Vieira. Então foi a Suzana Vieira, gente, Suzana Vieira. Então, olha, você tá sentindo que tá envelhecendo muito rápido? Faz que nem a Suzana Vieira. 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
4: Motorista ligado na capital, de olho na Ayrton Senna, ocorrência na região de Cumbica em direção a Tietê, na altura do quilômetro 19, logo depois da rodovia Hélio Smith, chegada pelo aeroporto de Guarulhos. Caminho tá no anda e para desde o 24. Pouquinho de paciência, hein? Entre Cumbica e a Tietê, a Dutra tá melhor na chegada a São Paulo. Saída de São Paulo pela Dutra, pista lateral ainda muito congestionada, do 227 ao 219. A pista interna da Dutra, boa para quem sai de São Paulo agora. 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
9: Ô, Eli, eu tô procurando aqui, é que eu fico mexendo, acabo perdendo, né, os recadinhos dos nossos amigos.
10: É.
9: Peraí, boa tarde, deixa eu ver. Já vou achar já. Entretec diz assim, Cíntia e Eli, é o casal gatinhos do rádio brasileiro. miau!
10: São 3 horas em São Paulo.
9: E tem mais um aqui, Eli, só a gente já vai fazer a nossa oração já. A Luciana Silva, boa tarde, Cinti Eli. Esse Eli é fogo.
10: Eita,
9: Eli.
10: Beleza.
9: Tá que tá.
10: Alguém tá enxergando alguma coisa. Muito bem, gente, são 3 horas.
9: E outra disse que nós somos um casal muito bacana, que nós somos assim elegantes.
10: Nossa.
9: Que eu não tô achando aqui que ela escreveu. E que nós nos alfinetamos.
10: Alfinetamos com elegância.
9: Com elegância e com muita
10: classe.
9: Graça.
10: Cada um alfineta o outro, mas com classe.
9: Vai aproveitando e contando aí o que eu tenho, né?
10: Muito bem, gente, nesse momento, olha, agora são 3 horas e 2. Nós temos alguém que queira participar da oração de hoje? Temos? Não, né? São 3 horas e 2. Cíntia, você tem alguém que queira colocar os seus nomes? Por favor, em oração.
9: Na nossa oração de hoje, vamos colocar o nome de Elisânia de Itaquera. Ela está pedindo oração para a cunhada Maria de Fátima Santos Silva, que está fazendo 63 anos hoje. Então, que bom, né? Maria de Fátima Silva, parabéns pelo seu aniversário, muita saúde, muitos anos de vida para você. E quem está pedindo aqui para a gente anunciar o seu aniversário é a sua cunhada, a Elisânia aí de Itaquera. Que você tenha um dia muito feliz, viu? Com muitas alegrias. Maria Alice Medeiros de Arujá pede oração para a irmã diagnosticada com câncer de intestino aos 49 anos.
10: Puxa, tão nova, gente.
9: Jovem. O nome dela é Maria Antônia e já teve um câncer de tireoide no passado e se curou. Vamos orar então pela sua irmã, vamos pedir a Deus que abençoe, que Maria dê as mãos a ela, dando muita paz, conforto e muita fé para vencer aí, para passar por essa fase, né? Sérgio Barbosa, do Rio Pequeno, pede oração para a filha Michele, de 33 anos, com síndrome do pânico e ansiedade. Tem crises tão fortes que outro dia teve quase um infarto, de tanto que o coração disparou. Vamos orar por todas essas pessoas, né? Vamos pedir a bênção de Deus e a proteção de Maria.
11: Então você... Regina Correia, Cíntia, peço oração pela minha irmã Bernadette de Lourdes, que hoje está fazendo aniversário, que Deus abençoe e a proteja. E peço oração para a filha da Nice Marcondes, que entra 11 horas e ia fazer uma cirurgia hoje. Nice Marcondes, aí da live, entendeu? A filha dela ia fazer uma cirurgia. E para todos os aniversariantes do dia, que Deus abençoe todos, proteja, e fiquem todos com Deus. E Cíntia, né, já agradeci, mas agradecendo novamente, que meu sobrinho Diego fez a cirurgia do rim, já está em casa, graças a Deus, correu tudo bem, tá?
9: Graças a
11: Deus.
9: Muito
11: obrigada pelas orações, que Deus abençoe, Rosemeia do Imbu das Águas. Oração para a mãe da Adriana Leite também, que se conta internada, dona Expedita.
9: Tá
11: muito
9: aí,
11: obrigada, né? Eli e Cíntia.
10: Nós vamos orar também, Cíntia, até eu peço a você que coloque na oração de hoje, a oração que você vai fazer já já, os motociclistas. Olha, você sabe que eu estava... Hã? Sim, mas os motociclistas, porque, Cíntia, não sei se... Acho que nós estávamos juntos assistindo reportagens em que perder perna é uma coisa mais simples. As pessoas ficam tetraplégicas, às vezes paraplégicas. Inclusive, um rapaz, ele tendo que colocar assim, uma espécie de na mão, né, de assim, e leva o corpo. É como se tivesse uma madeira aqui, como se fosse uma luva, mas uma luva para ele andar, assim. Sim. Porque ele perdeu as duas pernas em acidente de moto. Um outro, mesma coisa. Uma moça que foi atropelada, perdeu uma perna. Então, gente, nós temos...
9: Com muitas pessoas,
10: hoje,
9: né,
10: nós temos, infelizmente, muitas vítimas de moto, de motociclistas.
9: De motociclistas.
10: Então, vamos pedir aqui todos os motociclistas tão importantes na sua função, tão importantes, né, como trabalhadores, que, por favor, vocês amem a vida, né, que vocês têm. É muito importante a vida de vocês.
9: Saber que é difícil você passar na 23 e não ver um acidente.
10: É difícil, realmente.
9: Quase que diariamente
10: então,
9: isso.
10: Então eu peço, eu imploro que os motociclistas, tão importantes trabalhadores que são, porque cá entre nós hoje, nós precisamos e dependemos muito do motociclista, mas que vocês pensem um pouquinho, não coloquem a vida de vocês em risco.
9: Não corram
10: tanto, a vida de vocês, né? É muito importante, não é? Então, 475 pessoas... O ano passado morreram de moto.
9: Verdade.
10: Esse ano já está batendo mais de 300. É capaz, já ultrapassando já a contagem do ano passado. Quer dizer, é muito triste isso, né? E não se esquecendo também, né, Cíntia, de colocar na oração de hoje...
9: O nome do nosso querido netinho, né? Que ele descanse em paz.
10: Vamos,
9: e
10: então.
9: Vamos então pedir também nesse momento por todas as pessoas que acordaram hoje sentindo alguma dor... Que acordaram indispostas, tristes. Vamos pedir pelas pessoas que perderam seus entes queridos. Vamos pedir por todos aqueles que encontram acamados em sua casa, aqueles que estão no leito de um hospital, a todos que passaram ou vão passar por uma cirurgia, a todos que estão se recuperando. Vamos pedindo aí por todas as mães, que tem muita mãe triste, muita mãe preocupada, muita mãezinha aí, sabe, orando nesse momento, pedindo pelos seus filhos, filhos que estão no caminho das drogas, do vício, né, do cigarro, da bebida, do jogo. Vamos pedindo pelas pessoas que estão com problemas financeiros, por aqueles que estão desempregados. Vamos pedindo por todas as pessoas que estão necessitadas.
10: Inclusive vários acidentes de estrada, né, Cíntia? Vários acidentes, caminhões. Olha, 5 pessoas morrendo aqui numa rodovia, outras tantas morrendo ali. Então a gente também pede para que os motoristas, né, pelas estradas do Brasil, os de caminhão, tenham cuidado no sentido de que preservem a vida de vocês, é ou não é? Não adianta a gente querer fazer loucura, às vezes, na estrada, sei lá, que se der um problema qualquer, é a vida dos outros e é a nossa própria vida.
9: Então, às vezes eles têm aquele horário marcado que eles têm que chegar, né? E acabam correndo um pouco a mais e aí...
10: Ou fazendo uma manobra, né?
9: não só isso traz problemas para eles mesmos, como para outras pessoas que estejam nas estradas.
10: Cíntia, dá para você fazer aquela oração de Maria passa na frente?
9: Vamos agora com muita fé, todos juntos, vamos dar as mãos, imaginar que estamos num grande círculo, dando as mãos e pedindo a Maria que passe na nossa frente.
12: Maria, passa na frente e vai abrindo estradas e caminhos, abrindo portas e portões, abrindo casas e corações. A mãe vai na frente e os filhos protegidos seguem seus passos. Maria, passa na frente e resolve tudo aquilo que somos incapazes de resolver. Mãe, cuida de tudo que não está ao nosso alcance. Tu tens poder para isso. Mãe, vai acalmando, serenando e tranquilizando os corações. Termina com o ódio, os rancores, as mágoas e as maldições. Tira seus filhos da perdição. Maria, tu és mãe. Vai abrindo o coração das pessoas e as portas pelo caminho. Maria, eu te peço, passa na frente, vai conduzindo, ajudando e curando os filhos que necessitam de ti. Ninguém foi decepcionado por ti depois de ter te invocado e pedido sua proteção. Só tu, com o poder do teu filho, podes resolver as coisas difíceis e impossíveis. Amém.
10: E nesse momento, Cíntia, vamos transmitir a bênção diretamente de onde milhares de pessoas estiveram durante todo esse final de semana.
9: Exatamente.
10: Basílica Nacional de Aparecida.
9: Vamos então para a nossa bênção da água, a bênção da cura. Já pegue aí o seu copo com água, sua garrafinha e vamos todos agora acompanhar.

0: bênção da água. Deus eterno e todo-poderoso, que tendo escolhido a água, fonte de vida e pureza, para nos dar a graça batismal, fizestes também aparecer no rio Paraíba a imagem da Virgem Imaculada. Abençoai esta água e fazei que ela nos recorde nosso batismo, para que, purificados de nossas faltas, vivamos como cristãos, membros da vossa Igreja, e cheguemos um dia à vida eterna. Por Cristo nosso Senhor. Amém. Pela intercessão de Nossa Senhora Aparecida, Rainha e Padroeira do Brasil, a bênção de Deus Todo-Poderoso, Pai, Filho e Espírito Santo, desça sobre vós e convosco permaneça para sempre. Amém.
1: Ó Senhora Aparecida, a Padroeira do Brasil, estendei vosso manto azul sagrado sobre todos nós. 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
1: Oi, gente, conectado com alegria, Cíntia.
17: Ah, hoje é dia de a gente cantar parabéns aí para uma pessoa muito querida que está aniversariando.
1: Querida e importante, né?
17: Importantíssima,
1: é,
17: né?
1: É, nossa.
17: É, a nossa querida comadre, né? Doutora Maria Faioque, que está na linha, né? Ligamos para ela porque nós queremos parabenizá-la nesse momento, né, Eli? Boa tarde, minha lindinha.
1: Doutora Maria Faioque, parabéns.
18: Eli, obrigada, Eli. Obrigada, Cíntia. Boa tarde. Eu sinto não tá aí, viu? Porque hoje, você sabe, dia de aniversário é dia de correria, né?
17: É verdade.
18: Dia, dia de confusão. Dia, uma surpresa atrás da outra, muita gente chegando.
17: Coisa
18: e eu
17: boa.
18: Também tive problema com o trânsito hoje, né? No retorno da Baixada. Mas a gente tá tentando aí hoje organizar o dia do aniversário.
17: Nós gostaríamos também de que você tivesse vindo até aqui, ou nós pudéssemos ter ido aí, para te dar um abraço, viu? E te desejar tudo de bom, muita saúde, felicidades, que Nossa Senhora te abençoe muito, viu?
18: Amém, amém. E olha que eu tô acabando de receber um sinal aqui, acabou de pousar na minha janela aqui, ó, uma borboleta linda na hora que você falou, tô até arrepiada.
17: Olha,
1: nossa,
17: que lindo.
1: Nossa Senhora, uma borboleta, doutora?
18: Exato, e olha que é alto andar, né, 11º andar, mais os outros, é quase 15 andares, ela tá aqui paradinha me olhando.
1: A borboleta tá levando uma mensagem pra senhora maravilhosa de saúde, isso, de que tudo vai dar certo, doutora.
17: É, a borboleta, amém. Eu que adoro borboleta, tenho até uma tatuagem aqui de borboleta, né? Quem sabe, né, Eli?
1: Então, exatamente.
17: Espiritualmente chegando lá para beijar minha comadre.
1: É isso aí.
18: Amém, amém, amém. Eu acredito muito nesses sinais. Eu tenho certeza que é isso mesmo.
1: É dia 21 a cirurgia, doutora?
18: Dia 21. Vamos torcer aí que vai dar tudo certo.
1: Vai dar tudo certo.
17: Dia 21 a doutora vai passar por uma cirurgia, né? Mas a gente tem certeza...
18: Desculpa, 23.
17: 23. A gente tem certeza que vai correr tudo bem, deu tudo certo, mas as pessoas ficam curiosas, as pessoas ficam preocupadas e querem saber o que é... Você vai operar com a sua cirurgia, comadre?
1: Acho que é a vesícula, né?
18: Eu vou tirar a vesícula. Eu tô com a vesícula meio prejudicada, cheia de pedra. E é um transtorno, né? Porque qualquer coisa que você faça errado, qualquer alimento que você coma e que não cai bem, isso dá um desconforto tremendo, dá fraqueza, dor, né? Então, resolvi tirar, tô meio de molho, porque tem dia que eu tô muito bem, mas tem dia que eu tô muito mal, altos e baixos, né? Mas como ela tá agendada só pro dia 23, até porque questão de exames e preparação e tudo mais, e também tinha um aniversário, eu não queria passar o aniversário de cama, então, se Deus quiser, dia 23,
17: tá aí.
18: Eu vou estar novinha em folha, assim.
17: Se Deus quiser.
1: Parabéns, doutora Maria Vaiocchi.
17: Deixa eu só perguntar, quais foram as surpresas que as três Marias aprontaram para você hoje?
18: Ah, elas, hoje de manhã, já tinha lá café da manhã, musiquinha, desenho, aí também o pessoal aqui do trabalho também fez uma surpresa muito bonita, aí mais tarde em casa vai ter também certeza, né, porque tá todo mundo, quando fica todo mundo de cochicho, né,
17: Pinta? Já fica esperando.
18: A gente já sabe que vem coisa.
17: Tá aí, muito bem, então, comadre. Olha, um beijo pra você, saúde, felicidades, que Nossa Senhora te abençoe sempre, viu? Que você continue, amém, sendo essa pessoa, assim, querida por todos, como você é, e essa grande advogada, né, Eli?
1: Sim, sim.
17: Que ajuda tantas pessoas aí. Tudo
1: e, doutora,
17: de bom pra
1: mas
17: você.
1: Quinta-feira tá certinho o atendimento no Clube da Amizade, não tá?
18: Tá, tudo mantido, Eli, tudo sim. Mantido. Graças a Deus, a nossa equipe é muito boa, a doutora Tirza, as meninas... nada vai ser adiado, as pessoas podem ficar tranquilas, que deve ter gente aí preocupada, mas agora ela vai, né, vai fazer cirurgia, mas vai ficar uns dias fora.
1: Só
18: e tudo
1: no dia
18: mais.
1: 23 mas, ainda, tá longe, né, doutor?
18: Mas pode todo mundo ficar despreocupado, né, que os atendimentos estão a todo vapor, todo mundo sendo muito bem atendido, e lembrar que nessa quinta tem atendimento, quinta que vem tem atendimento, já estamos lotando a agenda, e é para as pessoas ligarem no clube, né, Eli?
1: É
18: a
1: isso
18: gente,
1: aí.
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1: Um beijo, doutora Maria Faioc, e parabéns mais uma vez pelo seu aniversário, tá bom?
17: Comemore muito, tá bom? Um beijo grande.
18: Eli, Cintia, obrigada, viu? Que Deus abençoe muito vocês. Eu queria aproveitar e agradecer ao vivo aqui. Também tem muita gente, muito ouvinte mandando mensagem pelo Instagram, né, pelo TikTok, pelo Facebook. E eu estou, assim, muito emocionada e quero aproveitar aqui o espaço para agradecer todas as mensagens carinhosas que eu recebi.
17: Tá aí, um beijo grande e um beijo aí nas princesas.
1: Tá certo.
18: Um beijo, fica com Deus, gente, um beijo.
17: Tchau, tchau.
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1: Muito bem, eu quero falar sobre alegria, Cíntia, e a alegria começa com saúde, você concorda? É impossível uma pessoa ser feliz se ela não tiver saúde.
17: Com certeza.
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0: 3 horas e 25 minutos, vamos chamando o nosso querido repórter Rogério Gama. Alô, Rogério, boa tarde.
1: Boa tarde, Cíntia. 3 horas e 25 minutos, uma tarde de tempo instável. Aquela chuva fina que vai e volta, 23 graus, 22 graus melhor agora em São Paulo, viu, Cíntia?
0: 23 graus?
1: 22 graus.
0: Então, já
1: uma
0: dá para...
1: temperatura agradável, um pouco mais pro frio, né?
0: É, tem que levar uma blusinha, né, Rogério?
1: Porque isso, aquela
0: esfria.
1: Blusinha fina.
0: É isso aí, muito bem. O que você traz pra gente nesse momento?
1: Bom, Cíntia, trazendo detalhes, nós trouxemos a manchete no início do programa, a fiscalização das regras para a circulação de bicicletas e patinetes elétricos aqui na cidade de São Paulo começou a valer a partir de hoje. Há um mês atrás nós falamos dessa história quando ainda iria entrar em vigor aqui com você e com os ouvintes. Então as normas entraram em vigor, já estão em vigor e prevêem multa de R$ 130 vinculadas ao CPF da pessoa. Então, a pessoa que estiver com o patinete em situação irregular, a pessoa, o policial, o guarda, pega a documentação e envia essa multa de R$ 130. Agora, o que, que pode gerar essa multa a partir de hoje? Circular em calçadas exclusivas para pedestres com bicicletas ou patinetes, porque tem um dono de patinete, Cíntia, que não respeita, não.
0: É
1: anda em cima da calçada no meio do povo, né, Cíntia?
0: É verdade, é verdade.
1: Ou ultrapassar o limite de 20 km por hora, que já é uma velocidade abusiva. Andar acima de 6 km por hora com bicicletas em calçadas compartilhadas com pedestres. Então, a partir de hoje, inclusive tem muito patinete para alugar. Você deve ter visto aí na região da Paulista, por exemplo, essas empresas que colocam patinetes para alugar. Então, são algumas regras para as pessoas não serem multadas a partir de hoje, viu, Cíntia?
0: Tá aí, então, gente, vamos tomar cuidado, que não é só pegar o patinete e sair andando, não, né, Rogério? Precisa conhecer as regras, não
1: é? É, porque pode causar um acidente perigoso, um acidente até mais grave. Então é bom ter essas regras. Agora, Cíntia, tem um prato, um doce, uma sobremesa chamada tiramisu. Sabe o tiramisu?
0: Sei, conheço.
1: Então, ele é um clássico da confeitaria italiana e muitas pessoas consomem aqui em São Paulo com sobremesa, principalmente em restaurantes. Pois você acredita, Cíntia e ouvintes, que na Itália teve um campeonato de tiramisu? E o Marcos Musi, de 51 anos, que mora aqui no bairro da Saúde em São Paulo, ele que fez parte das memórias afetivas das pessoas com essa receita, ele foi o título campeão mundial amador do tiramisu de 2026. Olha só, um paulistano ganhou na Itália o prêmio do melhor tiramisu, que é um doce muito gostoso aqui em São Paulo, Cíntia.
0: Poxa, que legal, não? Quer dizer que ele sendo paulista, vamos dizer assim, né? Concorreu lá com os italianos e ele foi o vencedor?
1: Isso, foi na cidade de Treviso, na Itália.
0: Que legal.
1: Que é o berço da receita do tiramisu. Ele disputou com 30 finalistas, ficou entre os 3 selecionados para a grande final, ao lado de outra brasileira e uma francesa, e agora ganhou o título de campeão mundial amador do tiramisu 2026, Cíntia.
0: Será que tem algum lugar aqui onde ele vende esse tiramisu? Porque minha filha adora tiramisu, né?
1: Vamos levantar, porque ele deve ter uma loja aqui em São Paulo, né, Cíntia?
0: Aí a gente vai lá provar, conferir mesmo, né, Rogério?
1: Ganhou um prêmio na Itália, na terra do tiramisu.
0: Pois
1: agora,
0: é.
1: Quem está te ouvindo e não conhece o doce, pesquisa no Google, vê foto do tiramisu, chega num restaurante, numa casa de doces e já pede um para experimentar, né?
0: É, você sabe que eu não gosto muito, mas tem... A Daniele gosta bastante. Daniele, como é que é o tiramisu?
1: É uma mistura de chocolate com creme, não é isso?
2: É uma mistura de chocolate com creme e café. O café, ele vai em pó em cima, mas... Tem que ser bem feito, senão fica muito forte. Mas eu adoro. Eu não sei como faz, mas é um creme, chocolate e café.
3: Muito bem. A Daniela não sabe como faz, mas sabe como comer. come bem.
0: Aí, muito bem. Muito bem.
3: Mas falando de sobremesa, qual a sua preferida, Rogério?
1: Olha, eu gosto de pudim. Tiramisu já comi também, eu gosto. Mas qualquer doce de leite eu gosto muito também. Doce de figo. Sou fã de doce.
3: Qual é a sua sobremesa preferida, o Flávio Rangel?
4: Eu gosto de petit gâteau.
3: Petit gâteau, puxa vida,
0: chique,
3: caramba.
0: Né? Chique, petit gâteau.
3: Petit gâteau, o que é petit gâteau?
0: É aquele bolinho de chocolate que quando você parte, assim,
1: gelado,
0: sai um creme de dente.
3: Ah, é
0: um
3: chocolate e vem com sorvete do lado, e quando você parte, é um creme por dentro.
0: Sai um creme.
3: É o tal do petit gâteau.
0: Petit gâteau.
1: O creme é quente, se não me engano,
0: é quente, o bolinho é quente.
3: Ah, ô, Então, você mistura. Conhece, você conhece também, Roger. Agora, e o bolinho de chuva? Alguém gosta por aí?
0: Bolinho de chuva não é sobremesa, né? É para tomar com um cafezinho e tal.
3: Mas é gostoso. Prefiro
4: bolinho de arroz ali.
3: Mas é gostoso.
0: Tá aí.
3: Olha, eu gosto muito, muito do bolinho de chuva, viu?
0: É, bolinho de chuva.
1: Um dia propício hoje, hein, Eli? Bolinho de chuva com esse tempo.
0: A gente fez ontem, né, Eli? É

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3: De volta na capital, existe a possibilidade de chuva nas próximas horas na capital. Fique atento. De volta pra falar da marginal do Tietê, ainda muito congestionada, sentido Dutra e Ayrton, principalmente a Expressa, em vários pontos da Tietê. Fique na pista local para se aproximar melhor da Dutra e Ayrton. Para Castelo Branco, a Tietê tem lentidão em alguns pontos pela Expressa Central e local melhores. Ainda tem lentidão na Ayrton Senna entre o 22 e o 19. Passagem pela Will Smith, difícil pela Ayrton se aproximar da Tietê. Entre a Jacupêssego e a Tietê está melhor o caminho pela Doutor Assis Ribeiro. Quem sai de São Paulo pela Ayrton Senna, pelo menos até o Rodoanel, tudo tranquilo. 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
10: É 3 horas e 33 minutos, hoje é terça-feira, é dia da participação da nossa querida psicóloga Elaine Santos, né? Ela que todas as terças-feiras comparece aqui com o quadro Meus Filhos, Minhas Dores. É, para ajudar você, você que cuida de alguma criança, você que é pai, você que é mãe, você que é avó, tia, né? As babás que cuidam aí das crianças. É um quadro para você tirar todas as suas dúvidas. E ela participa com a gente, como sempre, através do vídeo. Vamos então chamá-la? Boa tarde, doutora. Eu tô sem som, comandante.
11: Alô? Eu te ouço bem.
10: Agora estou te ouvindo. Agora estou te ouvindo. Tudo bem, Elaine?
11: Eu bem, obrigado. E você?
10: Graças a Deus. É um prazer tê-la aqui, viu? Participando desse quadro. E a gente já quer começar fazendo a primeira pergunta de hoje. Elaine, meu nome é Fabiane e tenho uma filha de 7 anos, a Luana. A Luana é muito agressiva. Sempre foi desde pequena, de bater, puxar cabelo, morder. Mas agora parece que está piorando. Ela grita muito quando é contrariada. Puxa os cabelos dela mesmo, fica descontrolada quando fica brava por alguma coisa. Será que ela tem algum problema, alguma coisa? Obrigada, eu moro em Caieiras.
11: Oi, querida, muito, muito obrigada pela pergunta. Eu acho importante conversar com o pediatra, sim, porque eu não conheço a criança. Pode ser desde ausência de limite, que você relata que ela é assim desde pequena, lembrando que nenhuma criança nasce geniosa, irritada, ela aprende a ser assim por ausência de limite. Ela testa o limite dos adultos. Se o adulto não coloca limite e faz o que ela quer pós-birra, que é o que eu chamo de reforço negativo, ela vai fazer cada vez pior. Então, me parece ser esse o quadro, mas precisa ver se não tem um transtorno opositor desafiante, que é o TOD, ou se tem alguma outra situação. Isso só um médico vai poder dizer, ou até um profissional de psicologia que levar, que vê-la...

0: pessoalmente. Mas, num primeiro momento, o que eu faria? Coloca limite. Pode, pode, não pode, não pode. Ensina para ela, fala: olha só, eu sei que você está frustrada, que não tá legal, mas a gente não consegue tudo isso na vida. O que você quer, você está contrariada. Nomeia para ela tudo aquilo que ela está sentindo. Diga para ela: medo, raiva, tristeza, o que você está sentindo neste momento e por quê? Estou aqui para te ajudar. E não simplesmente aceitar que ela é nervosa e, muito menos, quando ela se descontrolar, deixar abandonada em algum lugar, ou no quarto. Enfim, não adianta. Precisa ajudar a criança a se autorregular, a acalmar para que ela consiga. E assim, é rédea curta, sabe? Não teve desde pequena, aprendeu a ganhar as coisas no grito. Então, acho importante você começar a mudar esse olhar e colocar limite, melhorando, aí já não é o Todd, por exemplo.
1: Muito
0: Doutora
1: bem.
0: Elaine, boa tarde, doutora. Boa tarde, Eli.
1: Então, doutora, eu tenho uma pergunta à senhora aqui. Olha, tem um neto de 9 anos, o Heitor. O Heitor, há uns 2 anos, começou a se interessar por navios. Só queria navio de brinquedo. Desenha só navio na escola. Assiste umas coisas na televisão só de construção de navio, de engenheiro. Ele deixa de brincar com os amigos para ficar assistindo isso no celular. Só fala de navio. Eu já falei para minha filha que às vezes ele nem parece criança, que fica muito obcecado por navio. Por isso eu não sei se isso faz bem ou não. Mas meu marido fala que acha que ele tem um QI elevado. Acha que nós devemos nos atentar a isso? Ou é normal uma criança de 9 anos ser apaixonada por navio e só falar de navio?
0: Não precisa se preocupar, não. Ele pode sim ter um QI alto, ser uma criança de altas habilidades. Eu tenho um pacientinho no consultório de 9 anos que ele discute comigo a renda per capita da Grã-Bretanha. Claro que eu não
1: Nossa.
0: sei. Então, algumas perguntas assim, e ele gosta muito de uma coisa específica para não expor. E não tem problema, é incentivar. Se não tem prejuízo, não precisa colocar a criança numa caixinha. Toda criança tem que ser igual, toda criança tem que brincar, tem que socializar, tem que ter turma. Essa juventude não é assim. Nós éramos porque a gente não tinha outra opção. Ou você vai brincar na rua, ou você fica dentro de casa vendo o desenho na hora do desenho, porque não dava, né, para olhar o desenho a hora que a gente quer. Então agora eles estão mais inteligentes, sim, ajuda, valoriza, incentiva, peça para ele explicar para vocês como que é, o que ele pensa, e é isso, não precisa normalizar, não.
2: Tá aí, muito bem. Eu estava assistindo domingo, doutora, o programa da Patrícia, né? Silvio Santos, programa do Silvio Santos. E aí eles têm lá uma parte chama. Eu esqueci o nome desse quadro. Eu sei que a pessoa vai, responde as perguntas e vai ganhando dinheiro conforme vai acertando. E essa semana, domingo agora, eles fizeram com crianças, né? Quem estava participando eram crianças.
1: Por ser o dia das
2: Por ser o
1: crianças.
2: Dia das Crianças. Aí foi um garoto bonitinho, muito bonitinho, acho que tinha uns 11 anos por aí, 11, 12 anos. E a Patrícia disse que esse menino era superdotado, ele tinha um QI muito alto, né? E até a mãe dele falou a respeito disso, que
1: E
2: ela
1: a
2: também.
1: própria mãe
2: É,
1: é
2: então,
1: QI
2: que a
1: alto.
2: própria mãe também tem esse QI, e levou o menino para fazer os testes e também foi confirmado que ele tinha um QI alto. Aí a Patrícia começa a fazer as perguntas, né? Para a criança, e dá três sugestões, a pessoa tem que escolher uma daquelas. E na primeira pergunta para o menino, na primeira, e o menino bonitinho, falante, falando bem, está tal.
1: E dizendo que é superdotado por causa disso, por causa daquilo, que a mãe também, olha, é de família, minha mãe também é superdotada.
2: Isso. E aí, quando ela fez a primeira pergunta, eu não me lembro mais agora a pergunta, você se lembra,
1: Mas
2: Eli?
1: não foi a primeira, ele respondeu umas duas, três perguntas. Acho que
2: Não,
1: foi no...
2: foi na primeira, ele já
1: Bom,
2: caiu
1: é
2: fora na
1: sobre o
2: primeira.
1: xadrez, sobre o
2: Não, um negócio de dominó, pedra de
1: dominó, a
2: dominó,
1: pedra do
2: né?
1: dominó, é.
2: Bem, e na primeira ele respondeu e respondeu errado. Mas o menino tinha certeza de que ele estava certo, que ele fez um ar assim de felicidade e foi bater palma quando ele olhou na tela e viu que ele tinha errado. Mas na hora a fisionomia dele mudou. Eu fiquei com tanta pena.
1: A Cíntia chorou, doutora Elaine. Só...
2: Verdade.
1: Verdade, ela chorou. Se vê a criança
2: A decepção que ele teve com ele mesmo, né? Ele ficou tão decepcionado.
1: É verdade.
2: É que eu não consegui mais assistir o programa. O que você acha dessas coisas, desses programas assim, que coloca crianças para disputarem dinheiro, se eles sabem, se não sabem? Eu acho que é uma exposição muito grande, assim, para eles mesmos.
1: Embora fosse o dia da criança, então nada mais justo que homenagear as crianças.
2: Ah, né? Mas falar tanto que superdotado, que isso, que aquilo, eu imagino como o menino deve ter ficado frustrado, né? E na escola, depois, como é que ele vai se sentir? Eu não acho legal isso. Qual a sua opinião?
0: Eu, como psicóloga e como mãe também, eu não gosto dessa exposição de crianças. Tem outros programas, são os Pequenos Gênios, enfim. Eu não gosto dessa expectativa criada, porque a televisão é uma... É uma visibilidade muito, muito, muito grande, né, nacional, enfim. Esse mesmo comportamento acontece na escola. Então, cria-se uma expectativa em cima dessa criança como se ele soubesse tudo e absolutamente tudo. E não é assim que funciona. Quem tem altas habilidades pode ter um assunto de preferência, como esse menininho do navio, por exemplo, e focar nisso e ele ser bom nisso. Mas o leigo acredita que ele vai ser bom em tudo, que ele sabe absolutamente tudo, e isso não é legal. E pela pouca idade, imagina como essa criança tá sentindo agora. Em rede nacional, lá no programa, eu errei. Então, emocionalmente, como será que ele fica? Isso, como é que explicaram para ele que ele tem altas habilidades? Ele não entendeu que ele não precisa saber tudo. Então, isso emocionalmente pode comprometer bastante a criança. Eu realmente não gosto desses rótulos, não gosto da exposição infantil em nenhum sentido. Nem rede social, não gosto também.
2: Tá aí, muito bem. Como disse o Eli, eu fiquei, chorei de pena do menino, né?
1: E cada vez que a câmera mostrava o menino quietinho no canto, nossa, Cintia, que judiação, meu Deus. Olha que dó, que dó.
2: É verdade, é verdade. Mas...
0: É uma judiação mesmo, está certíssima, minha amiga. A gente que é mãe, aquilo lá, o sofrimento da criança, agora tomara que eles consigam reparar esse dano, porque foi causado, isso
1: que
0: é fato.
1: Que tudo bem, foi pela expectativa, né?
2: É verdade.
1: O menino chegou lá, e falando bonito, falando bem, querendo isso, tal, papai, chega na primeira, ele já perde, puxa vida, coitado.
2: Ganhou, parece que R$150 só.
1: Vamos lá.
2: Bem, doutora, queria saber o seguinte, as pessoas que estão nos ouvindo agora, as pessoas que queiram fazer perguntas, ou as pessoas que queiram marcar um horário para fazer uma terapia, como é que elas devem fazer?
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2: Tá ótimo. E o seu livro, aquele livro que eu indico para todas as pessoas que cuidam de crianças, para todas as mães, como livro de cabeceira, né? Para ficar ali mesmo, para qualquer coisa que você precisar, você vai lá e encontra uma solução, uma maneira mais fácil para resolver. Olha lá, tudo que te aperta não é seu número, Eli.
1: De verdade, não é mesmo, não.
2: Tá vendo?
1: Então, tudo que aperta uma pessoa numa situação, vamos buscar uma solução, vamos buscar uma resposta, não é?
2: Verdade. Exato. E esse programa... Exatamente para isso, né, Eli? Esse quadro é exatamente para ajudar aí as pessoas que estejam com algum problema e não estejam conseguindo encontrar uma solução, né?
1: Mostra mais uma vez a capa, doutora.
2: Okay. E como é que a gente pode comprar o seu livro?
0: 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estão vivendo, a solução e uma reflexão. 3 minutinhos cada capítulo, dali para você entender e resolver tudo que você está vivendo nesse desafio, agora eu posso dizer até assim, viu, que é um desafio de educar essa criançada.
1: Olha, métodos para educar com amor, disciplina e confiança, Cintia.
2: Tá aí, muito bem. Essa é a nossa querida psicóloga, a doutora Elaine Santos, que na próxima terça-feira estará aqui com a gente novamente, não é, doutora Elaine?
0: Então, na próxima terça eu não estarei, até falei com a...
2: Ah, sim, com a produtora aqui.
0: Com a produção, não consegui, eu tenho um compromisso e não consegui adiar, mas na outra estarei com certeza.
2: Se Deus quiser. Então tá bom, minha querida, um beijo pra você, muito obrigada pela sua participação.
0: Eu que agradeço. Um beijo, Cíntia. Beijo, Eli. Beijo, comandante. Guarda esse chinelo.
2: Tá vendo, comandante, o método moderno
1: isso aí
2: dele.
1: Não é chinelo, não, doutor. Isso aí é chicote, viu?
2: Isso aí é da época do.
1: O homem é cruel. Tchau, doutora. Valeu.
0: Tchau, tchau.
2: Obrigada.
3: Meu filho, minhas dores.

0: Muito bem, 3 horas e 46 minutos. 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
13: Oi, gente. Cíntia, vamos mostrar entre as quatro aquela que mais foi solicitada, pedida, votada. É aquela que o pessoal quer que toque no...
0: Vamos ver se a gente acerta, Eli.
13: Fone. Vamos lá.
0: Vamos ver se a gente acerta. Você acha que qual dessas músicas... foi a mais pedida hoje.
13: Eu posso falar?
0: Pode.
13: Eu acho que é Mila.
0: Mila?
13: É, mas se bem que tem outras músicas também legais, mas eu acho que foi Mila.
0: Tá certo. Será que você vai acertar?
13: Então, vamos lá, o número 4, qual é, Daniele?
14: A número 4 ficou com Amor Eu Fico.
13: Amor Eu Fico.

0: A terceira colocada, Daniele.
1: Capricho dos Deuses.
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3: Atenção, Cíntia, sobraram duas. Mila e qual outra?
1: Menina.
3: Menina, olha, então são duas músicas aí. Tá?
0: É, eu acho que foi a menina.
3: Você acha que foi a menina? Eu acho que foi Mila, vamos lá. Segundo lugar.
1: Segundo lugar ficou com Menina.
0: Ai, essa música é linda. Essa música é linda. Você acertou, Eli.
3: Essa menina é do Paulinho Nogueira. Né? Do Paulinho Nogueira. É,
0: mas eu acho linda essa música.
3: Mas vamos então ao
0: primeiro lugar.
3: Aquela que você quis que toque no seu fone. Você quer que toque, quis, pediu, solicitou, votou e é a campeã.
0: Qual é, Daniele?
1: Mila.
0: Ah, vamos ouvir então, Mila? Às 3h54?
3: Às 3h54?
4: O que toca no seu fone?
3: Campeã! Entre todas, maravilhosas, mas ela foi a que venceu, né, Cíntia?
0: Exatamente, a preferida, a mais pedida de hoje, aquela que você vai ouvir no seu fone.
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0: aí, ele a mais pedida de hoje. Aquela que minha amiga tá ouvindo fone, bem tranquila, tomando um cafezinho gostoso com um bolinho de chuva, um bolinho de fubá, né? Maravilha. E se preparando para ficar agora com o programaço do Vini Delacarte.
1: Vini Delacarte. E Pedro Casagrande. E
0: chega,

0: E terminar o programa com um trechinho aqui de uma como é que diz? Um pensamento.
1: Um pensamento.
0: É, que eu achei bem legal. Olha, o crochê é como a vida. Tem pontos altos e baixos, sem mencionar os baixíssimos. Mas a gente dá conta. Se deu errado, desmancha e começa tudo de novo.
1: É o crochê.
0: É o crochê.
1: É a vida.
0: É a vida.
1: É o dia a dia.
0: Não deu certo? Desmancha aqueles pontos, começa tudo de novo.
1: É isso aí.
0: Tá? Amanhã estaremos de volta, se Deus quiser, a partir das...
1: A partir da 1 hora da tarde.
0: Isso.
1: Às 13 horas.
0: Até quando chega quem?
1: Eles. Pedro Casagrande e
0: Vini Della Carte com... Chega. Chega pra cá. Tchau, bonitão, comandante.
1: Vamos embora, Bruna. Bruna, vamos embora.
0: Tchau, bonitinha, vamos Bruna. Embora. Tchau, bonitinha, Daniele.
1: Flávio Rangel.
0: Tchau pra você, minha bonitinha, que esteve com a gente até agora. Muito obrigada pelo carinho. Um beijo e um excelente final de tarde.
1: Valeu pela

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hein, meu amor? Não deixa não, hein? Chega pra cá, meu povo! Semana começando, podemos dizer assim, uma gigante tá pra você, ligado na nossa gigante capital! Mais uma, hein? Hoje terça-feira e vamos juntos até as 18 horas do nosso Chega Pra Cá, com aquele sorriso.

0: Alô, Brasil!
1: Brasil!
0: Alô, mundo! Planeta Terra, terrestres e extraterrestres! A vocês que estão junto conosco nessa terça-feira, semana começando para muitos, e que seja de fato abençoada. Você aí que já estava na luta nesses dias, trabalhou sábado, feriado para quem? Domingo? Feriado pra quem? Segunda? Feriado pra quem, meu bem? Hoje, terça-feira, estamos no ar, 13 de outubro, é isso? 13 do 10, estamos quase na metade desse mês de outubro. É engraçado, né? Olha só como é a velocidade desse tempo, espaço-tempo, que tempo é Cronos. Já já tem tempo e temperatura, que é a nossa previsão do tempo, que por falar em tempo e temperatura, lá fora temos pingos. Vários pingos, é o El Niño, hein? O El Niño vai mexer com muita gente, vai se preparando bonitinha, tá saindo de casa, tá voltando. Tome muito cuidado e preste muita atenção ao que eu vou dizer neste exato momento. Guarda-chuva! Guarda-chuva! Tome muito cuidado, vai sair, a temperatura vai dar uma diminuída. Você que é mais friorento ou mais friorento, leve uma blusinha, porque esta noite teremos a mínima de 20 graus para a nossa São Paulo. Gigante tarde, Brasil! A você aí que está no seu carro, está na sua casa, está saindo do trabalho, está levando a criançada na creche, em qualquer lugar, a M1040 FM 77,5. Vamos juntos com vocês aqui na nossa capital, até de ponta a ponta, até a virada da nossa tarde para noite, 18 horas até o momento em que ficamos com vocês com o nosso Chega Pra Cá, aqui na sua rádio multiplataforma. E saímos agora de um Toda Tarde, que também é um programa muito convidativo. Não é à toa que leva a marca Eli Correia junto com a Cíntia. A nossa Cíntia Correia. É o casal Correia, é o casal Sorriso do Rádio, é o casal também da nossa capital. E é isso aí, meu povo. É desse jeito, é com tempo já um pouco diferente, um final de semana pra muitos, né? Vamos colocar assim. Eu forguei, ontem o Vini veio. O Vini veio, chegou, assumiu, falou que tava onde? Em Campinas. E aí veio pra cá. Ele chegou e falou: Pedro, fica em casa. Eu falei: você tem certeza? Ele falou: sim. Ele é o chefe, eu não discuto com o chefe. Fica em casa no feriado, eu fico na minha residência no feriado. E de forma muito abençoada, foi o pessoal lá em casa, a gente almoçou, se divertiu, graças a Deus. Espero que vocês tenham passado. Não fui pra praia, fiquei em casa. Não tinha sol pra ir pra praia. Tinha sol até uma hora da tarde. Depois saiu, pelo amor de Deus. Olha, a galera que saiu de Aparecida, que muitas pessoas foram, inclusive o nosso vice-presidente, goste ou não goste, tanto faz. Mas a gente tem que falar, porque a informação está bem Aparecida, ou algo que ele já faz há 20 anos. Como tantos outros políticos, vereadores, pais de família, tantos romeiros que chegaram, mães, pais, pessoas que por lá estiveram, independente da sua classe social, da sua cor. É uma festa. É uma festa. E você acha que é só a gente de São Paulo? Você acha que é só o pessoal que sai aqui, romeiros, que vão saindo de Diadema e vão andando, pessoal de Mogi que também vai andando? Não. São pessoas do mundo inteiro. Do mundo inteiro. Conheço um casal de australianos que todo ano eles saem de lá e vêm pra cá. A gente tá falando de um fuso horário de 13 horas de diferença. 13 horas de diferença. Não é pouca coisa. Não é pouca coisa. Então, assim, é uma festa mundial e que é maravilhoso. É maravilhoso de ver, é maravilhoso da gente conhecer as histórias, é maravilhoso da gente entender a luta de tantas pessoas. E é isso. Feriado de Nossa Senhora Aparecida, também feriado da criançada. Já eu vou falar mais um pouco sobre Nossa Senhora Aparecida, que qualquer coisa que nós falarmos aqui ainda é pouco, né? Ainda é pouco. Mas, porém, contudo, todavia, eu imagino que muitos de vocês também aproveitaram com a criançada, aproveitaram, aqueles que têm condições de dar presente, aqueles que não têm, também tá tudo certo. O importante são criar boas memórias. E já eu vou falar um pouco sobre isso. Não sou pai, sou padrinho. Vocês sabem muito bem, já falei aqui até mesmo na sexta-feira. Não sou pai, sou padrinho. Mas existe uma coisa nessa vida que é criar memórias. E isso é maravilhoso, criar memórias, porque a gente pode até, por certas vezes, esquecer por determinados momentos, mas quando a gente entra em algum assunto, você vai se recordar. Se eu começar a falar aqui de alegria de pai, você vai ter alguma história bacana com seu pai. Se eu começar a falar aqui do amor de mãe, você vai também ter alguma história com a sua mamãe. Quando a gente fala de filho, de educação, tudo isso, meu povo, e nada muda. Nada muda, a gente tem que evoluir, a gente tem que criar também essas boas histórias, essas histórias que a gente leva de forma hereditária, ou seja, de pai para filho, e assim vai seguir. E seguimos juntos com vocês, com 4 horas e 10 minutos, ao nosso time da capital que está aqui. Ó, hoje o Vini não vem, amanhã ele, quinta-feira, está de volta. Quinta-feira ele está de volta aqui com o nosso Chega Pra Cá pra alegrar vocês. Hoje a gente tem Milene Sintra, hoje tem Conexões. Sim, metade deste mês de outubro. Ela também vai fazer o atendimento com vocês, então podem pensar nas suas perguntas. Não mandem ainda, fica o aviso. Já já, com Conexões com a nossa Milene Sintra. Hoje tem muita música, tem muita informação, olha só que bacana. Preste atenção no que eu vou falar agora pra você. Imagina uma pessoa de 70 e poucos anos. E aí você fala, nossa, já é uma idade avançada? Sim, é uma idade avançada. Sabe quem tem 70 e poucos anos, ainda pratica muitos exercícios, hoje passou por uma cirurgia e está, graças a Deus, tudo em ordem? O Papa. Então já já vamos falar do Papa, vamos falar também do caminhar da vida, que tudo tem começo, meio e fim. E tem até uma música desse cara que é a história da vida, né? Podemos chamar assim. Netinho que nos deixou hoje aos 60 anos. A gente vinha comentando na quinta ou na sexta-feira aqui, tínhamos falado do Pedro Bial e falamos também do Netinho, que ele teve uma melhora, mas a gente sabe que é aquela melhora que logo, logo se vai, infelizmente. Já já vamos falar pra vocês, vamos falar um pouquinho da história do Netinho, tudo que vai acontecendo em São Paulo, no Brasil e por todo o planeta. Já já estamos só começando, é só com o pé direito, nosso time está junto com vocês, hein? Nosso Carlos Rosina na nossa mesa de som. Feriadão? Não, né? Ficou aqui, ficou por aqui. Você tava aqui ontem, né? Tava nessa mesma mesa de som, na mesma praça, no mesmo banco, é o Rosino sorrir e cantar. Na produção, a nossa Tuli Simões também estava por aqui. Ela que fica à frente do nosso Capital com você, o rádio com imagens da nossa capital. A Central Técnica abençoada, a Central Técnica trabalhadora, a Central Técnica Abele, o poderoso, o nosso gigante Luiz Jesus, levando a você a qualidade também do nosso som aos canais abertos. Já já tem o Giba, tem trânsito. Opa, se tem trânsito. Oh, tudo normal, gente. Ontem não tinha rodécio, hoje já tem. Que, aliás, ontem um trânsito. Mas não falar, porque ontem foi um dia santo. Então eu ia falar uma palavra que não condiz com santo. Eu ia falar um trânsito do inferno. Então não é. Mas tem datas que a gente aceita, né? Pô, você vai pra Aparecida. Como um grande amigo meu, seu Cacá. Seu Cacá. 5 horas e meia pra chegar em casa. Tava Aparecida, 5 horas e meia pra chegar em casa. Mas a gente aceita, né, meu velho? Ah, não levou. O Tom, é o Tom. Não, ficou em casa. Tom ficou em casa. Aê, bonitão. Um golden de 3 metros e meio, pelo amor de Deus. Mas a gente segue desse jeito. E hoje tem rodízio, hoje segue tudo normal. Já já tem as nossas efemérides. Só estamos começando, povo brasileiro. Então vambora. Vambora com alegria sempre desse jeito em São Paulo. Neste exato momento, 25 graus. Essa rádio multiplataforma. Então você aí que pegou a Anguera, a Bandeirantes, você que viajou, saiu de São Paulo, foi curtir com a família, foi curtir o dia das crianças, foi de São Paulo ao Belém, pegou avião, foi de carro, ouve essa de Rio Negro e Solimões, acerte o seu aí que eu ajeito meu aqui, está

0: pausada, nós capota, mas não freia. Vambora, é terça-feira, semana começando. Essa é a sua rádio multiplataforma.
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0: Ai, ai, ai, ai, ai, hein? É, gente, é isso aí. É isso aí, terça-feira, tamo no ar, sempre com alegria, sempre junto com vocês. A gente segue até as 18 horas, vocês sabem muito bem. Olha, já eu vou passar a previsão do tempo pra vocês, isso porque também eu venho com a informação já, porque temos um gabinete formado pela Defesa Civil. Tá chegando o tal El Niño, que de ninho não tem nada. De ninho não tem um caramba. Isso aí chega, arrebenta e vai, enfim. Vambora, vambora, é isso aí. É seguindo com cuidado, seguindo... Mas, enfim, né? Teremos uma mudança aí na temperatura. Ó, preste muita atenção, eu falei do Papa. Gente, olha só. Hoje, o Pontífice, o Santo Padre, né? Mais conhecido como. Ele passou por uma cirurgia. Isso porque ele teve uma retirada, ele teve um nódulo no pulmão. E aí, ele foi passar por essa retirada desse nódulo. Lembrando que é o Papa Leão XIV. Papa Leão XIV, que aí foi concluída com sucesso. Graças a Deus, tá tudo bem. O Papa, ele informou, e obviamente o Vaticano também. E já deixou o centro cirúrgico e agora ele está em recuperação no quarto, tá? E o boletim... Isso são informações do Vaticano, tá? E o boletim médico ainda não havia sido divulgado até há momentos atrás. Mas na parte da tarde desta terça-feira, dia 13... De outubro, já está tudo bem. Agora, tínhamos a previsão de que seria disponibilizado no mais tardar de hoje, mas graças a Deus está tudo bem com o Santo Padre, tudo em ordem. Lembrando que ele é atleta, tá? Ele tem 71 anos, ele joga tênis, joga pádel. São esportes assim que exigem de fato um preparo físico. Mas sabe o que é muito bacana? É que estamos tendo uma mudança, né? E vocês vão se lembrar que antes nós não tínhamos informações nenhuma, praticamente, a não ser de viagens do Vaticano. Do Vaticano. O Papa vai viajar e vai até a Somália. O Papa vai viajar e vai até o Brasil. Eram essas as informações que tinham. Agora, é muito legal isso, porque eles trazem a nós, fiéis, as informações. Poxa, quem que não rezou, quem quando soube disso, agora nesse momento você pode fazer a sua oração pela boa recuperação, mas quando ficou sabendo que o Papa ia passar por um procedimento cirúrgico, você não reza por ele? Claro que reza. Então assim, está havendo uma mudança, e essa mudança é muito legal, que é informar. Tá, estamos abrindo as portas, isso é muito legal. Você não pode chegar e simplesmente para pessoas que acreditam, que torcem, que têm a sua fé, você não pode chegar e esconder nada, né? Você não pode chegar e deixar de forma oculta, posso dizer assim. Mas, enfim, é muito bacana isso, parabéns, parabéns. É uma mudança significativa e uma mudança muito importante. E aí, quando a gente fala de fé, é claro que a gente vai lembrar do que ocorreu ontem, né? Eu posso falar que é uma festa? Posso. É uma festa a quem é devoto. É uma festa da religião, como temos tantas. Eu acho que assim, honestamente, você, coração aberto com vocês, qualquer coisa, qualquer manifestação religiosa que não é pra atacar, que não é pra xingar, que não é pra diminuir, que não é pra aterrorizar, cara, é bem-vinda. É bem-vinda. A gente não tem a marcha pra Jesus que acontece aqui? Poxa, a gente não tem tantas... tantos eventos em centros espíritas, em centros umbandistas. E, cara, na Igreja Católica não é nada diferente. Então, assim, é muito legal. Isso aí é muito bacana. E a gente tá falando de um dia que é pra pessoa ir. Ela vai agradecer, ela vai estar com a sua família, ela vai rezar. Ela vai rezar. Eu vi nas redes sociais pessoas postando. Os romeiros chegando. E aí tinha uma. Como se fosse uma mesa de telemarketing. Imagine, uma mesa com um telefone. E aí uma placa escrita. Qual foi o seu milagre? E tinha um telefone. A pessoa, ela pegava o telefone, enquanto, claro, tinha uma câmera gravando, e ela falava qual que foi o milagre. Ela falava o que que aconteceu. E uma delas me tocou, assim, me deixou muito emocionado, porque na hora que ela atendeu o telefone, ela já começou a chorar. Porque ela chegou e falou: eu vim porque a minha irmã está curada de um câncer. Nada mais é do que uma demonstração de fé. Nada mais é do que a crença, nada mais é do que acreditar numa força maior. O que é fé? Todo mundo pergunta: o que é fé? Fé é você acreditar sem ver. É acreditar sem ver. Quantas pessoas não fazem esse caminho e às vezes o que elas estão pedindo não pode ser atendido, mas ela tem fé. São tantas coisas assim, tantas manifestações que é lindo de ver. É maravilhoso, é uma festa. São as pessoas celebrando Nossa Senhora Aparecida. Aquela que apareceu. Próxima região que os pescadores a pescaram e colaram com cera. Que é a nossa mãezinha, que é a padroeira do nosso país. Isso foi maravilhoso. É uma festa que a gente olha assim, claro. A gente vai falar do trânsito, a gente vai falar das pessoas viajando e tal. Mas foi um dia para celebrar ela. Então, a você que celebrou, a você que esteve em Aparecida, continue lutando e continue tendo fé. Se tem uma frase que eu ouço, eu ouvi, né? Eu ouvi até os meus 19 anos, 18 anos, eu ouvia ela. Até os meus 18 anos. Depois eu não tinha mais como ouvir, ela ficou só marcada no meu pensamento e na minha memória. Tenha fé. Tudo vai se resolver. Quem dizia isso era o meu avô. Então a fé é a base de tudo. Ter fé em algo. Ter fé em algo. Não é em alguém. É ter fé em algo. Alguém, as pessoas são humanas, são carne. A gente vai errar, a gente vai acertar, a gente vai cair, a gente vai levantar. Mas em algo. Algo que é maior do que a gente. Algo que já tá aqui. Algo que a gente não sabe de onde veio. Algo que só acontece. É ter fé. Nada mais do que fé. Se você é católico, evangélico, presbiteriano, se você é da Umbanda, espírita, qualquer religião, o importante é ter.

Nossa Senhora Aparecida, nesse novo amanhecer, nesse novo entardecer, coloco diante de ti a minha vida. Agradeço pelo dom da nossa fé, pelo pão de cada dia e pela esperança que sustenta o nosso coração. É, já passou, mas é sempre dia de celebrar a Nossa Senhora Aparecida. 4 horas e 26 minutos aqui em AM 1040, FM 77,5. Já voltou, né? Fé renovada, semana já começando. A você que trabalhou, a você que não, fique junto conosco. Essa é a nossa capital. 4 e 26. Então, ô Rosino, vamos girar tudo aí pra quebrar suas pernas agora. Porque hoje temos celebrações. Ah, se temos. Opa! Hoje é dia de celebrar efemérides no ar. Vamos lá, que o tempo tá passando depressa, o tempo tá voando. Opa! É, você acha que não? Ó, é aquele negócio, né? É um dia após o outro. Só que a gente não imagina que o dia passa tão rápido, né? É igual andar, né? É uma perna depois a outra. Uma perna depois a outra. Uma perna depois a outra. Uma perna depois... E aí, quando a gente vê, o dia tá passando rápido, rápido e rápido. Mas isso, única e exclusivamente porque você tá vivendo, né? Já parou pra ver? Quando você não faz nada, não parece que o dia demora pra passar. Você fala, não é possível. Agora, quando você tá, ó, suando, ralando, tá trabalhando, o dia passa voando. E hoje, neste dia 13 de outubro, hoje é dia de celebrar. E bem, não posso dizer que isso aqui é uma celebração, isso aqui é uma conscientização. Tem muitas pessoas que têm. Tem pessoas que, de fato, por diversos problemas, às vezes não cuidam. Às vezes não sabem que tem, mas hoje é o Dia Mundial da Trombose, que nada mais é do que uma formação de um coágulo de sangue chamado de trombo no interior de uma veia ou artéria, que no caso faz com que há o bloqueio parcial ou totalmente do fluxo sanguíneo, ou seja, não passa a circulação. Com isso, vai criar a tal gangrena. Gangrenando, aí esquece. Já viu? Muitas pessoas quando vão viajar... Vão, sei lá, pra algum lugar. Viagens longas, principalmente. Aqui, por exemplo, você vai fazer, ô fome. Se você vai pra São Paulo ou pro Rio de Janeiro, aí já não precisa tanto. Agora, se você vai fazer viagens longas, assim, Europa, vai pra Ásia, aí geralmente precisa. Isso é exatamente por conta da pressão. E aí a pessoa que tem trombose ou tem princípio de, pode ter problema. Ou seja, muitos vão viajar, usam aquela meia de compressão pra continuar com a circulação, principalmente nas pernas. Então hoje é dia mundial da conscientização da trombose. Olha, hoje é dia internacional pra redução de desastres. Desastres, quando a gente fala, são terremotos que nós tivemos na Colômbia agora. Na Colômbia tivemos também Venezuela. Assim, tá acontecendo uma virada, cara, e é louco. Quando a gente menos espera, acontece alguma coisa. Agora, existem estudos, existem uma profissão também chamada dos geólogos. Tem toda análise de terra, placas tectônicas, tem regiões que ficam localizadas em cima de placas tectônicas. Essas placas, às vezes, elas se atravessam, que aí ela, uma cruzando em cima da outra, pode causar um elevamento, uma elevação... Desculpa, elevamento não, que essa palavra não existe. Uma elevação de terra, uma elevação, um tremor também, principalmente quando elas se cruzam, e aí são causados os terremotos e tsunamis, que tão famosos ficaram e tão conhecidos por todo o planeta, um que aconteceu no Japão na década passada, por volta de 2010, 11 ou 12, e também os terremotos que vão acontecendo em lugares que a gente nem imagina, né, cara? Assim, desastres, principalmente naturais, quem imaginar que ia ter um... A criação de um tufão aqui na parte de baixo do nosso país, na região sul. Isso aí a gente nunca imaginou. A gente sempre falou, ô terra abençoada, a gente sempre falou, né, no Brasil. O único problema do Brasil é corrupção. Porque ô terra bonita, terra quente, a gente tem é um país gigantesco, mais de 220 milhões de habitantes. A gente tá falando de região, você vai de uma ponta a outra, você vai de um calor extremo até um frio de... Serrar os dentes, se eu posso dizer assim. E agora, tudo tá mudando. Tudo tá ocorrendo mudanças e por todo o planeta. Não tá normal. Não tá normal, né? Eu aposto com vocês aí, vocês estão há mais tempo do que eu nesse planeta chamado Terra, que, de fato,
tinham coisas que a gente tá vendo hoje, e falando em desastres, tá? É isso que estamos falando, desastres, que a gente não vê mais, que a gente nunca tinha visto, e hoje a gente tá vendo com frequência, melhor dizendo. Cara, essas chuvas em São Paulo, principalmente,

Sim, e é um dia internacional, ou seja, muitas pessoas têm que ir atrás disso e de fato tomar as decisões. É difícil, a gente sabe que não dá pra ficar de olho em tudo, tá? Vai ser leviano da minha parte se eu chegar e falar, não, que a gente tá de olho aberto. Não tá. Mas o que a gente puder evitar, a gente tem que fazer. Então, principalmente a vocês aí do Corpo de Bombeiros, que são guerreiros, a grande realidade é essa, mas a gente sabe que no meio de tantas laranjas vão ter aquelas que são podres, né? Então, uma das partes com isso e entra, que são muito necessárias, é obviamente essa galera aí que aceita tal propina, molhar a mão, oh, eu te pago o quentinho, você dá o aval aí. E aí o bombeiro vai lá e assina. Né? Então a gente sabe. Muito respeito, não é uma crítica, tá? O Corpo de Bombeiros, não. É a mesma coisa de Polícia Militar. Ah, é qualquer profissão. Tem os que prestam e os que não prestam. O problema é que em determinadas profissões, às vezes o que não presta, ele pode custar uma vida. Então hoje é o Dia Internacional para a Redução dos Desastres. Já com 4h33, hoje para fecharmos é o Dia Nacional da Fisioterapia e do Terapeuta Ocupacional. Que bem, eles ajudam indivíduos, eu, você, pessoas, a superar dificuldades e também participar de atividades como do dia a dia. Ou seja, subir uma escada, pegar alguma coisa no chão. Você não precisa amarrar esse sapato? Consegue? Não? Dói as costas? Ah, dói a perna. É, não é? Quando você vai na feira, tem que levar o carrinho tá pesado, ah, é um sacrifício, pelo amor de Deus, dói as costas, aí você vai falar com o verdureiro, aí você fala, eu quero verdura, ele falou, você quer verdura o quê, senhora? Aí ele falou, não, eu quero cenoura, eu quero alface, né, Rosina? Quer verdura? Aí você chega e aí você vai enchendo o seu carrinho, e aí você obviamente não aguenta, então... Essas pessoas, tanto o fisioterapeuta quanto o terapeuta ocupacional, eles te ajudam. Aliás, fica a dica, tá? Ajudam muito. Meu avô era diabético e por muito tempo teve o Daniel, um abraço pro Daniel, que era um fisioterapeuta espetacular. Cuidou muito do meu avô, assim, maravilhoso. E aí, ele é, de modo geral, fisioterapeuta, ele serve também para pessoas da terceira idade, da melhor idade, posso dizer assim. Às vezes você tá precisando de um fisioterapeuta e você nem imagina. Mas eles, ó, o físio, que é como é chamado, o fisioterapeuta, ele ajuda na recuperação após cirurgias ou lesões, reabilitação de pessoas que sofreram um acidente vascular cerebral, o popular AVC, o tratamento de dores e limitações de movimento, a reabilitação respiratória. Você que fumou por muito tempo, você que tem algum... Existe um problema que é os alvéolos pulmonares. Depois de tanto tempo com a nicotina, eles vão grudando. Você não sei se sabe disso. E aí, eles também podem estourar. Ou seja, você tem que se reabilitar para continuar seguindo. Obviamente, você vai ter uma limitação. Você vai ser uma pessoa mais debilitada em questão quando a gente fala. Você não vai sair correndo. Você não vai fazer uma maratona, né? Correr 21 quilômetros. Não vai. Não vai. Mas você tem que passar exatamente por isso. Porque a gente sabe que muitas das coisas, e principalmente o cigarro, principalmente quando falamos de câncer, são dos maiores causadores. Tanto na língua, quanto na garganta e para problemas pulmonares. É importante dizer. E a recuperação funcional de pessoas idosas. Então é você aí que tem mais, que é mais debilitado, que tem aquela dificuldade, que às vezes até subir a escada de casa com a ajuda do corrimão tem esse problema. E também a prevenção de lesões e melhora no desempenho físico. Aí já é mais pro pessoal mais jovem. É pros atletas. É pros meninos que correm, pros meninos que gostam de jogar uma bola. Ô, bola na trave, não altera pra cá. É, né? Que nem uma partida de futebol tal qual Samuel Rosa junto com o Skank, eles cantariam. Aí são os jogadores. Aí sobe cabeça, um cai, o outro levanta e corre e dá o carrinho. É, e vibre tal e pá, e beleza. Isso é o físico. Agora, o terapeuta ocupacional, ele trabalha com desenvolvimento de habilidades motoras e cognitivas, apoio a crianças com dificuldade no desenvolvimento, a reabilitação
após doenças, acidentes ou até mesmo lesões, adaptação de atividades e ambientes para pessoas com deficiência, promoção da autonomia de pessoas idosas e auxílio na retomada de atividades domésticas, escolares, profissionais e de lazer. Ou seja,

0: Seja qualquer coisa, é pela saúde. É pela saúde. E aí, ó. Aí, o físio, ele tá lá, o jogador vai dar um carrinho. É, sai rodando, vai. Torcida. Aí ele vai, levanta e corre. Mas você não é atleta. Então você pode precisar de um físico pra fazer no dia a dia. Mas você não vai chegar, cabecear uma bola, sair pra galera. Basílio pede anjo, gol de 77. Não vai. Não vai. Não vai. Agora, você quer levar uma vida mais suave, você pode gostar de um futebol, mas não vai ser tal qual um jogador. Olha, 4 horas e 37 minutos de alegria. Isso aí, meu povo. Já quer? Eu passo, hein? O bicho tá pegando no Corinthians, hein? Ó, já eu passo pra vocês. Pois bem, mas agora vamos dar um giro por São Paulo. Isso porque ele voltou. Ontem ele trabalhou? O Giba? Ontem foi... Ai, seu safado! É, o Giba ontem foi pra praia. O Giba, ele que está na nossa viatura de frequência modulada da capital. Aquela Hilux maravilhosa, preta, com o símbolo da capital no capô. Ele que está na nossa Hilux rodando por São Paulo. Giba, ótima tarde a você. Bem-vindo novamente, hein? Que beleza, hein? Que beleza. Depois da folga, tem que trabalhar. Giba, e a informação direto das ruas da capital?
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3: Tempo nublado com possibilidade de chuva nas próximas horas. Fique atento. De olho na marginal do Tietê, sentido Castelo Branco. Caminho ainda intenso pela expressa em vários pontos. Dá para insistir, mas melhor mesmo tá a pista central. Já a expressa da Tietê, sentido Dutra e Ayrton, é caminho mais pesado em vários pontos. Já a partir da Ponte dos Remédios até a região da Ponte da Vila Guilherme, pista local melhor. Daqui a pouquinho, das 5 às 8, hoje terça-feira, no Centro Expandido, tem rodízio valendo para carros com placas finais 3 e 4. 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

4 horas e 41 minutos aqui na nossa capital, AM 1040 FM 77,5, capital com você, é o nosso canal no YouTube. Então, um grande abraço a todos vocês que estão nos acompanhando. Alô, dona Angélica, mandou mensagem aqui no nosso WhatsApp. Silvia, Silvia de onde? Casa Verde. Um abraço para a Silvia, são esses dois, três, né, que mandaram aqui no nosso WhatsApp. E tem mais o pessoal que está aqui no nosso YouTube. Lembrando, capital com você, você vai, digita e, obviamente, se inscreva no nosso canal, que isso ajuda demais. Ó, a Bianca Hilário tá aqui, a Jovita Cleusa, um abraço, a Percy Maria, também a Rosana Coppola. Ó, um alô aí, ó, Rosana, você chamou, chamou, falou, né? Chamou, chamou, lembra dessa escolinha do professor Raimundo? Alô, Rosana Coppola, um abraço, ela falou aqui, ó, Pedro, dá um oi aqui pra nós do chat. Um abraço aí pra galera do nosso Capital com você. Eu também, ó, ontem, você perguntou de mim pro Vini, não sei, mas ontem eu estava de folga, não estava aqui na nossa capital. Bem, a Jane Silva aqui, a Gessi, a Fernanda Persona, também a Maria Quitéria, um abraço, Quiterinha. Bem, quem mais? A Elcia Helena de Lima tá aqui junto conosco, também a Olivia Alves. Um abraço, gente! Essa nossa tarde é desse jeito, maior alegria, sempre, sempre, sempre, sempre, mas a gente tem que seguir a vida, né? Vocês sabem muito bem que a vida, ela é isso. Todo dia nasce, todo dia alguém também se vai. E tá aí, e cada um tem a sua história. Alguns, e vamos falar, e quando a gente fala de história, alguns têm história pra nascer e alguns têm história que depois ficam. Porque às vezes pra nascer, tem pessoas que passam por inseminação artificial, que não conseguem engravidar, que tem que fazer tratamento. Né? Cada um tem a sua história. Alguns que vêm no popular, entre diversas aspas, se é que vocês me entendem bem, sem querer. Não existe sem querer. Oh, não é que nem você tá cozinhando ali, ai, tive um filho. Não é. Né? Não é sem querer. Uma coisa aconteceu. E quando a gente se vai, da mesma forma, aí a nossa história fica. Pra quem? Por quanto tempo? Quem nós marcamos? E hoje tivemos a... Posso dizer, de forma infeliz? Claro, claro, por conta de tudo, da forma que foi, né? Isso porque hoje nos deixou o Netinho. O Netinho com 60 anos, rapaz. E é um cara, assim, que vai deixar muita saudade, né? Ele que fala, e teve ainda, ele já sabia praticamente, tá, gente? Ele falou que partirei feliz. Claro, muitas coisas não ajudaram ele durante o tratamento. Ele que foi um galã, né? Na era de ouro. Um ícone do Axé Music. E aí, ele acabou na data de hoje nos deixando aos 60 anos. Ele estava na Bahia, no hospital em Salvador, em decorrência a complicações de câncer no sistema linfático. Ele tá marcado na história, né? Por diversos momentos, desde a década de 90, ele fazendo sempre muito sucesso e marcando. Mas aí, hoje tivemos a infeliz notícia. Na sexta-feira, fora do ar, nós vínhamos conversando aqui. Nós, aqui da nossa rádio. E aí, falamos, pô, o Netinho melhorou. E aí, a gente sabe que a história, ela acaba mudando. A história, ela acaba mudando. Isso porque existe uma coisa, e é a grande realidade, aquela melhora da morte, né? Então a pessoa, ela vai e melhora, e depois, que praticamente, eu acredito nisso, que é pra ir e se despedir, e depois não tem mais jeito. Mas ele tinha esse problema, e desde 2013, ele teve um AVC, enfim, passou por muitos problemas médicos. E aí, enfim, chegou o dia do Netinho se despedir. Ele que, nesse ano de 2013, ele teve esse AVC. E ele acabou perdendo a voz, que é o seu principal instrumento de trabalho.
e por isso ele ficou 4 anos sem se apresentar no carnaval em Salvador. E aí, obviamente, o tempo foi passando, as coisas foram piorando, ele que teve um problema, né, principalmente com os anabolizantes. Ah! E antes, hein, a gente tá falando de década de 90, as pessoas não se cuidavam, hoje já é diferente. Hoje você passa por um médico, antes era injeção aqui, injeção ali, injeção acolá. E aí, hoje ele é um ícone, né? Eu posso falar assim, principalmente dos carnavais, cara. Quem nunca, em uma festa, não ouvia tantas músicas do Netinho? Mas ele que tem histórias assim, a dar e vender. Isso porque com 9 anos o Netinho, ele perdeu seu pai. Com 13 anos, ele ganhou um violão. E ele é meio autodidata. Ele ganhou esse violão e ele ficava tocando. E foi ali que ele começou praticamente o gosto pela música. Ele aprendeu de ouvido, né? E aí, em 66... ele começou a cantar MPB, bossa nova, por bares em Salvador. E essa é a história do nada mais do que Ernesto de Souza Andrade Júnior, que nasceu em Santo Antônio de Jesus em 12 de julho de 1966. Esse é Netinho. Vários sucessos, Beijo na Boca, Mila e, obviamente, ficaram marcados na história do axé. Isso, ele nasceu em 1966 e nos deixou na data de hoje, de 2026, no dia 13 de outubro. O que dói, o que mais machuca, cara? Aos 60 anos. É novo, pô. É novo. Bem, esse é o Netinho. Então, Rosino, vamos voltar no tempo. Essa aqui é para o Netinho, com todo respeito. E claro, todos os nossos pêsames em nome da nossa Rádio Capital. Já outros programas falaram aqui, mas a gente deseja em nome da nossa direção também, em meu nome, nossos sentimentos à família. E a gente vai relembrar você com a sua música. Netinho, vai com Deus, hein? Essa aqui muita gente cantou, essa aqui muita gente foi pro trio, essa aqui muita gente fez a festa. Ô Mila, cadê você, hein, Mila? Mil e uma noites no Farol da Barra. É isso aí. Isso é Netinho, saudoso Netinho. É com alegria. Vai embora, meu velho. Fica com Deus. E a sua história está marcada aqui na música, principalmente no axé. Você fez muita gente pular, muita gente curtir. Você fez muita gente feliz, meu velho. Vai com Deus, Netinho. Você, na Ilha do Sol.

0: 4h53. Isso é Netinho! Fez muita gente feliz. Aô, Salvador! Esse é o nosso Chega Pra Cá!
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0: É isso aí, é nessa tarde. Olha, já tem conexões com a nossa menina Sintra. Ela já está aqui na nossa capital. Porém, antes, calma. A gente tem uma parada bem rápida. Mas o Gibre vai passar aqui de novo, rapidamente. E ele também te avisava. E é bom a gente só avisar novamente. Reiterar, né? 4h54. Em 6 minutos, começa o rodízio para São Paulo. A partir das 5 até as 8 horas desta noite, de uma terça-feira, placas finais 3 e 4 não podem circular no centro expandido de São Paulo. Senão, vai pintar uma multa de R$130,16 e 4 pontos na sua carteira. E a minha primeira veio, hein? A primeira multa chegou! Que alegria! Palmas pra mim, muito obrigado! Chegou a multa! Passei, tava pela Estados Unidos, passei a 48, era 40, achei que era 50, tomei. Eu não vi, senão eu tinha diminuído, pô. Aí eu passei na 48, falei, é 50, passei a 48. Imprudência do locutor que vos fala. Imprudência, pode ser, eu também acho, eu vou recorrer. Brincadeiras à parte, eu passei 8 quilômetros a mais, eu achei que era 50, porque ali tudo é 50, nenhum é 40. Mas aquela da República do Líbano com os Estados Unidos, ali é 40. Passei, tomei a multa, agora vou ter que pagar. Mas hoje, se você não quiser tomar uma multa como que vos fala aqui, não passe. Se você tiver na placa final ou 3 ou 4 até as 8 horas dessa noite, senão vai vir uma multa, essa sim, R$130,16 e 4 pontos na sua carteira. Agora, Giba, esse aí tem a carteira zeradinha. Ótima tarde a você. Vamos com a informação direto das ruas da capital.
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4: Tô de volta na capital para atualizar a situação na Dutra, pista lateral. O caminho já tá melhor. Ainda tem intensidade a partir do 222 até o 217, ainda reflexo de um acidente de mais cedo. Trânsito bloqueado por ali. Paciência nesse trecho da pista local na passagem por Cumbica depois do 217. Vai tudo bem até o Rodoanel. A pista interna da Dutra, da saída da Tietê até a chegada a Guarulhos, até o acesso ao Rodoanel, segue tudo muito tranquilo. Chegada a São Paulo pela Dutra, tem lentidão no trechinho final, acesso a Tietê, mas dá para insistir. Falo da rodovia Ayrton Senna, tem um pedaço parado ainda, viu? Do 22 ao 19. Atenção, entre a Jacupêssego e a Tietê, a Doutora Assis Ribeiro segue sendo a melhor opção. Saída de São Paulo pela Ayrton, segue tudo muito tranquilo. E vai se preparando na capital paulista, hoje terça feira no centro expandido, logo mais das 5 às 8, vale rodízio para carros com placas finais 3 e 4. 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
7: Você sabia que muitas pessoas têm o pedido de BPC Luas deficiente negado pelo INSS e mesmo assim podem ter direito ao benefício? As principais causas de negativa são a falta de atualização do CadÚnico, a documentação médica insuficiente, a conclusão da perícia de que não existe deficiência nos termos da lei, erros na análise da renda familiar e a ausência de documentos que comprovem a situação de vulnerabilidade da família. É importante lembrar que o BPC não exige contribuição para o INSS. Para ter direito, a pessoa precisa comprovar uma deficiência de longo prazo que gere limitações para a vida em sociedade, além de demonstrar que a família vive em situação de vulnerabilidade econômica. Se o benefício for negado, o primeiro passo é acessar o aplicativo ou site Meu INSS e verificar o motivo da decisão. 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Dependendo do motivo da negativa, é possível apresentar novos documentos, recorrer administrativamente ou buscar a revisão da decisão na Justiça. Caso o pedido do BPC tenha sido negado, não se conforme. Procure sempre um advogado de confiança e especialista em direito previdenciário para verificar se você tem direito à concessão do benefício. E se você tem dúvidas sobre esse ou qualquer outro assunto da Previdência, entre em contato com a nossa produção pelo WhatsApp 011-96501-1000.
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0: 17 horas e 2 minutos, Popular 5 e 2 desta terça-feira. Tudo normal, tudo beleza? Chuva já caiu, se molhou, chuva molha trouxa, hein? Eu sou honesto, eu falo mesmo. Vocês estão conhecendo esse lado honesto, que eu não gosto de mentira. Então eu falo a verdade. E aí, quando a gente fala a verdade, tem muita gente que não gosta. E eu gosto de falar a verdade. Então eu chego e falo, essa é a chuva molha trouxa. É a chuva que cai, que a gente avisa, a pessoa não leva o guarda-chuva. E aí sai do trabalho, sai de casa, vai trabalhar, buscar as crianças, aí todo mundo pega a chuva. Aí eu falo que é a chuva molha trouxa. Mas hoje a gente vai fazer uma conexão, né? Tem gente que faz conexão no aeroporto. Tem gente que vai viajar. Nós fazemos conexões aqui toda terça-feira no nosso Chega Pra Cá com ela, a filmada, a molhada, a a cortada.
1: Sobrevivente,
0: a esturbulência com a nossa Milene Sintra no Conexões.
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0: Muito boa tarde, Milene. Bem-vinda mais uma vez. Sou honesto, né?
1: Muito boa tarde. Quer dizer que eu cheguei molhada.
0: Não, não, não. Não é bem... Não é. É o... São os cabelos.
1: Os cabelos.
0: Os cabelos molhados.
1: É, mas tá uma chuva lá fora.
0: É, não é?
1: Uma delícia.
0: É? É, e o cabelo, ele tava seco. E aí depois ele ficou molhado por conta da chuva lá fora.
1: Foi, lá fora.
0: Ah, tá. Entendi.
1: Boa Esqueceu tarde, o guarda-chuva. Boa meu tarde. Público maravilhoso. Boa tarde, Pedro.
0: Boa tarde mais uma vez aqui no nosso Conexões, Milene. E é o que realmente eu vou falar agora. E a grande realidade: 5 e 3. Se uma hora passou rápido, ouça bem o que eu vou falar. 13 de outubro. A gente já tá quase na metade desse mês. Gente, eu não sei se é o espaço-tempo, eu não sei se é Cronos, eu não sei se é a música do Caetano Veloso, eu não sei. Mas o tempo ele tá voando. E foi o que eu falei antes, Milene. Parece que quando a gente não faz nada, eu vejo isso como um sinal bom que o tempo está voando. Quando a gente não faz nada, parece que o tempo ele demora pra passar. Você olha, aí você olha no relógio, nossa, se passaram 2 minutos só. Aí você olha e falou, nossa, mas passou uma hora, eu tô aqui parece que quase o dia inteiro. Agora, quando nós temos uma rotina, que eu falo fechada, ou seja, você faz coisas, você tem coisas pra fazer, seja boas ou ruins, que você goste ou não, que tem problema pra resolver ou não, enfim, parece que o dia, ele demora menos tempo. Ele passa voando. Verdade. E é essa sensação que nós temos. Ontem, pra mim, eu tava de folga. Obrigado, capital. Obrigado, capital. Ontem o dia, pra mim, não passava. Não tô reclamando. É uma análise. Ontem, pra mim, o dia não passava. Eu fiquei à tarde lá e assistia a televisão e fazia alguma coisa em casa e precisava, resolvia algumas coisas. Mas o dia, ele demorava a passar. Hoje, são 5 e 5, cara.
1: Tá acabando.
0: É assim. O dia, ele tá passando muito rápido e diante dos nossos olhos.
1: Pedro, dizem que o nosso cérebro nos engana em relação ao tempo. Então, quando você tem afazeres, né? Às vezes a gente fica procrastinando, vontade de fazer um curso, de começar algo novo, e a gente diz assim, não, vai ocupar muito meu tempo, ou não sei o quê, e acaba não fazendo. Quando a gente decide, né, construir algo, a gente tem muita resistência para fazer isso. E depois a gente percebe fazendo que tudo passa muito rápido. Né? E o tempo, a ideia de tempo, ela é construída na nossa mente. Pensa que quando as coisas estão boas, parece que voa. E quando você está num momento ruim, parece uma eternidade. Então isso é uma construção do nosso cérebro. Por isso que eu digo, se você quiser fazer um curso, começar algo novo, faça e pare de usar o tempo como desculpa. Porque você vai ver que vai passar do mesmo jeito e a diferença é que você vai ter construído algo, né? Se você não fizer porque eu não sei se eu vou ter tempo, vai passar do mesmo jeito e no final você não construiu nada. Lá no começo do ano eu falei sobre isso. Eu falei, gente, daqui a pouco é outubro, daqui a pouco o ano acabou. Nós estamos em outubro falando exatamente isso. Já é outubro, já tá pra lá
0: do metade.
1: Metade.
0: Dia 13.
1: Outubro. Exatamente. E daqui a pouco acabou. Se você olhar em todos os lugares, já tem panetone. E eu acho que já tem panetone há uns 2 meses. Então, assim, acabou. Então, assim, o que é que nós estamos, como nós estamos marcando o nosso tempo? Quais são as marcas do teu ano? Momentos importantes? construções significativas para o teu conhecimento, para o teu trabalho, para o teu amor, para a tua vida, para a tua saúde, para a tua saúde. Então, aquelas pessoas que dizem, eu não tenho tempo, não tenho tempo para começar a treinar, não tenho tempo para fazer um novo curso, não tenho tempo para estudar, não
0: tenho... Para arrumar outro trabalho.
1: Exatamente, eu não tenho tempo. Tempo é algo que você ajusta, porque é uma capacidade de ajustar o teu estado de espírito da tua mente. Então, tem pessoas que fazem mil coisas e têm tempo para tudo. E tem pessoas que não fazem nada e não têm tempo para nada.
0: Escolhas.
1: Escolhas. Escolhas.
0: Agora, como que a gente pode... Você bem citou e é verdade. Tem muita gente que às vezes fala, eu não tenho tempo para nada. Aí você vai ver a pessoa, tá, tem o trabalho dela, mas depois não faz mais nada. Fala, nunca tenho tempo. Mas você, peraí, como que você nunca tem tempo? Você não trabalha 24 horas por dia. Uhum. Como que organiza isso? Como que a gente consegue organizar? É questão de arrumar realmente coisa para fazer? Sarna para se coçar?
1: É, eu acho que no começo você tem que treinar o teu corpo, né, a esse estado de realização. No começo você treina, você controla, você se obriga a fazer as coisas. Depois isso fica tão automático que você vai cada vez colocar mais coisas para fazer. Então, assim, pessoas que fazem muitas coisas, elas conseguem tempo para mais coisas ainda. E quem não faz nada, perde o tempo no dia, assim, que voa. Se você parar para pensar, quanto tempo a gente perde no celular?
0: Nossa, muito.
1: Quanto tempo, assim, quando se trabalha com o celular, tudo bem, faz parte. Mas você começa a ver lá um TikTok, um Instagram, quando você vê, você passa 2 horas. 2 horas, 3 horas, vai. Você podia estar estudando, você lendo podia estar fazendo uma atividade física, podia estar lendo um livro, podia estar dando atenção de qualidade para o teu filho, para o teu animalzinho de estimação, para o teu relacionamento. Você podia pegar uma lista de pessoas que você precisa mandar um oi e perguntar como tá. Aquela tia, aquela madrinha, aquele parente, aquelas pessoas que de vez em quando você fala, poxa, eu tenho que mandar uma mensagem... Faz isso. Primeiro faz isso. Depois vai pro TikTok. Você vai ver que tem muitas coisas para fazer que a gente se engana e se ilude com coisas pouco importantes. As pessoas que mais fazem, mais têm tempo e energia. E isso não começa assim. Você começa se cobrando. Você começa, tipo, tentando se organizar para fazer aquilo, depois outra coisa, até que você consegue fazer pelo menos o mínimo necessário. Por exemplo, as pessoas falam sobre academia, né?
0: Sim.
1: Academia não é luxo. Em outros momentos da vida, a gente via academia como luxo. Ah, é chique treinar. Gente, não é uma questão de ser chique. Você precisa ter músculos. A ciência comprovou que pessoas que têm músculos, elas adoecem menos, elas têm menos desgaste no corpo, porque o músculo suporta e o músculo fornece energia para tudo que você faz durante o dia. Então, dizem que pessoas que têm músculo, quando está acamado, elas têm uma recuperação melhor do que as pessoas que não têm. Então, você percebe que o envelhecer é perder músculos. Ou seja, se você treina, faz trabalha. Uma academia, não é para ficar musculoso que nem Schwarzenegger. É só ter algo, né? Algo que suporte o peso do teu corpo e a energia que você precisa ter. Isso é saúde. Então, a gente, sabe... É necessidade, assim como tomar banho, escovar os dentes, fazer uma atividade física, né? Você tem que fazer...
0: Uma caminhada, fazer, uma volta na praça.
1: É cardio, né? Fazer Sim. cardio. Você movimenta, você trabalha a capacidade do teu coração, né? E você tem uma respiração melhor, uma resistência maior. Então, aquilo que a gente dizia que era luxo, não é mais. É necessidade. Aí, estudar. As pessoas, eu acho que estudar é luxo. Gente, o mundo está numa velocidade tão absurda que tudo aquilo que você está concluindo hoje já está ultrapassado. Então, quem fez uma faculdade ou quem fez uma formação já está ultrapassado. Você precisa o tempo todo...
0: E se foi há muito tempo, então...
1: Pois é. E aí depois a gente quer ser valorizado. E como é que a gente está valorizando o nosso trabalho e nossas capacidades? Né? Então, você tem que estar atento para estar sempre atualizado. Você quer ter um bom salário? quer ser reconhecido, seja muito melhor do que você é hoje. Se alguém não está te valorizando, é porque você não está oferecendo mais do que a pessoa espera. Valorização vem daquilo que você oferece além do esperado. Porque aquilo que é esperado, já é esperado, você ganha para isso. Agora, quando você vai além, com conhecimento, com atitude, com energia, com disposição e disponibilidade, não tem como. Não tem como não te reconhecer. Até as pessoas de fora querem você também, né? No sentido de outras empresas te olham, outras pessoas te enxergam. A gente acha que não, mas todo mundo está olhando o tempo todo para tudo que a gente faz. Né? Então, é uma dica para a gente começar a aproveitar o nosso tempo de forma útil para nós. Para nós. Né? O que eu posso fazer para ser melhor do que eu sou hoje? Como eu posso acrescentar...
0: A mudança.
1: É conhecimento, energia, disposição. Né? Saúde não é só ausência de doença. Saúde é equilíbrio entre o teu corpo, entre a tua mente, entre o teu campo energético, o teu espiritual. Né? Então, saúde envolve muitas coisas. Não é não estar doente.
0: A gente corpo, mente e alma. Ó, né?
1: A gente só tem isso. A referência é estou doente ou tenho saúde? Só. A gente não entende que pode construir mais do que isso. A carinha do Pedro.
0: É verdade. Às vezes a gente olha e fala, vamos para outros lados. Aquele cara, não é possível que aquele cara tenha problema. Ele é muito feliz, ele é bonito. Você fala, essa pessoa tem. É que a gente nunca sabe, né? É aquela história, quem que faz o palhaço sorrir? Às vezes a pessoa parece que tá com uma saúde impecável, vai pra academia todo dia, cai infartado.
1: Sim.
0: Então, assim, são coisas que não são vistas a olho nu. O físico a gente vê. É. Alma e saúde interna, saúde mental, isso muitas vezes a gente nem se preocupa, porque a gente tá feliz com a carcaça.
1: Qualidade de vida a gente constrói nas nossas escolhas durante o dia, né? Então, tudo com tudo aquilo que você alimenta o teu corpo, alimenta a tua estrutura. Então, por exemplo, o cara que caiu infartado, ele vai pra academia todo dia, mas talvez ele coma uma gordura inadequada. Talvez ele beba, talvez ele fuma. Talvez ele faça coisas que destroem aquilo que ele está construindo. Né? A gente não pode, a gente tem que fazer coisas que combinem com aquilo que a gente está construindo. Né? Então, eu quero crescer no meu trabalho. Estude, prepare-se, seja melhor, seja maior, seja grandioso. Eu quero crescer no meu relacionamento. Esforce-se, faça melhor, dê atenção. Né? Eu quero. Aquilo que eu quero demanda energia, tempo e dedicação. E a gente quer tudo sem se dedicar a nada.
0: É verdade, a gente quer demais.
1: É verdade.
0: E aquela história, né? Eu quero. Foi muito que eu falei, menino. Obviamente, ontem, Dia das Crianças e Dia de Nossa Senhora Aparecida, que muitas pessoas vão só pra agradecer.
1: Sim.
0: Então a gente quer. E às vezes nem agradece. Nem vê chegar. O negócio veio como um cometa, tal. E não vai. Então a gente pede demais. E às vezes, quando a gente precisa, quando a gente recebe, a gente fala, também era o mínimo que eu esperava. Sabe uns negócios como assim? Sou soberba. Você é soberba com o cara que tá lá em cima. Não é um negócio assim. Você chega e fala, esperava mais. Ainda fica bravo, você fala, não foi o que você pediu? Você pediu, agora agradece. É pilar, né? Muito obrigado, com licença, por favor. Pô, tá pedindo pro homem.
1: Verdade. Ontem foi lindo, né? Aquela procissão maravilhosa lá pra Aparecida. Gente demais agradecendo. Bênçãos, né?
0: Com certeza.
1: Nessa hora a gente percebe o quanto faz diferença ter fé. E o quanto a fé movimenta. Imagina, gente que não faz atividade física que tá lá na estrada.
0: Andando. O que que tá movendo
1: dias, aquele monte de gente? Dias. Olha como a fé move.
0: Muito.
1: Olha como as pessoas encontram formas de estar lá.
0: Isso é verdade.
1: E aí fala, eu não tenho tempo pra ir andando até lá. Vai de carro. Tá. Também não tenho tempo.
0: Vai de qualquer jeito. Muito trânsito.
1: Eu não
0: fui. A rua, desculpa, mas tudo.
1: Eu não fui porque tinha trânsito. Tá bom.
0: Ô, Milene, com 5h16, você trouxe o tarô?
1: deixa eu ver.
0: Deixa eu ver
1: se eu trouxe.
0: Surpresa!
1: Surpresa, trouxe! Então,
0: vocês enviam as suas mensagens, eu sei que já tem um monte pipocando aí, porque a gente vai... Não é um atendimento, né, Milene? A gente... Não vamos chamar de atendimento. A gente tira algumas dúvidas, a gente dá algumas... A gente não, você. Dá algumas respostas aqui, tá fazendo algumas perguntas.
1: Algumas dicas, algumas não orientações. É. Então, façam perguntas onde eu possa elaborar uma direção pra você. Né? Às vezes só o sim. Ô,
0: Milena,
1: não,
0: eu vou ficar milionário esse ano?
1: Não.
0: Você nem tirou?
1: Não, não vai. Não vai,
0: Pedro. Tira aí. Pô, não, Milene.
1: Olha a pergunta, Pedro. Não,
0: eu vou ganhar na loteria.
1: Você tá, Milene, jogando?
0: Tô o quê?
1: Jogando.
0: Na loteria?
1: É.
0: Não tenho tempo.
1: Não, Pedro, não.
0: Então, gente, não são essas perguntas que não vai tirar. É obviamente que não tem. A Milene nem precisa chegar, ela vai falar. Ela vai ser honesta com você. Vai falar: não, não, não vai. É o que eu falei aqui antes de entrar. É que eu sou honesto. A gente é honesto, a gente não precisa mentir pra você, pô. A gente é honesto.
1: É por então, isso assim, que o povo gosta da gente.
0: Exatamente. Vai. Então façam perguntas e falam: será que talvez este ano eu consiga um amor?
1: Adoro perguntas.
0: Essa é
1: de
0: maravilhosa.
1: Amor. Eu vou começar, entendeu, a ensinar um monte de rituais pro pessoal agora. Nos nossos próximos programas, eu vou elaborar um monte de ritual para amor e para prosperidade. E vou ensinar o pessoal aqui a fazer isso. Por quê? Porque todo mundo quer terminar o ano acompanhado, né?
0: Sim.
1: Não é?
0: Se todo mundo é muita gente.
1: É muita gente.
0: Mas gente. Assim, tem o pessoal que quer passar o ano novo solteiro.
1: Ah, não. Então vamos falar de Natal.
0: Vai pra Caraíba.
1: Então, vamos falar de
0: Natal.
1: Vai
0: no Réveillon Amoré. Alô, a galera do Amoré.
1: O Réveillon dos solteiros, né?
0: Entendeu? É pessoal aí.
1: Não, então vamos lá. Então até Natal. Até
0: tá
1: o Natal
0: aí,
1: a pessoa
0: sim
1: vai passar em família.
0: Todo mundo quer.
1: Com dinheiro no bolso, com planos pro ano que vem. Sim. Porque eu fico pegando no pé desse público maravilhoso que eu amo, sobre os planos. Quando você não faz planos, tudo passa do mesmo jeito. O tempo passa do mesmo jeito.
0: É verdade.
1: Agora, quando você faz planos, você obriga, né, o teu corpo a se movimentar, a realizar, a fazer. Então, assim, se tudo der errado, você realizou pelo menos metade dos planos. Melhor do que não ter plano nenhum.
0: Melhor do que não ter realizado nada.
1: E a gente precisa ter ideias. E no decorrer, se mudar de ideia, tá tudo bem. A gente precisa ter uma ideia pra poder mudar de ideia. Senão, né, também não muda nada.
0: Com certeza, exatamente.
1: Mas a gente tem que fazer planos antes do fim do ano. Ainda. Então eu vou ensinar isso pra esse público maravilhoso.
0: Então olha, gente. 11 98334-5777. 11 98334. É isso aí, né? 5777. Eu já tô ficando biruto. Você envia sua mensagem aqui pro nosso Conexões, pra nossa Milene Sintra.
3: Boa tarde, chega pra cá. Pedro, tudo bem? Nossa, você vai estar com uma pessoa que eu gosto muito aí, hein? Que é a Milene Sintra. Nossa, que saudade que eu tava dela, viu? Ela fez falta, hein? Com essas viagens, hein?
1: Que delícia!
3: Posso fazer uma pergunta pra ela?
0: Faça!
3: Meu nome é Jane da Silva,
0: oi,
3: meu
0: Jane.
3: Aniversário é 11/11/67, eu sou aqui de Mauá, São Paulo, tá? Acompanho sempre vocês, sempre.
0: Um beijo,
3: sempre.
0: Obrigado.
3: Adoro. Então, eu queria saber sobre minha vida amorosa, se vai ter alguma mudança daqui para dezembro, se vai ficar do mesmo jeito. Tô solteira, né? Será que tem alguma coisa para chegar? Obrigada, tomara que sim, beijos. Seja bem-vinda, Milena.
1: Obrigada.
3: Beijo no seu coração. Um abraço.
1: Obrigada, Jane, querida. Que carinho. Meu Deus, que carinho. Muito obrigada. Um beijo pra você também. Vamos perguntar, então, de amor pra você? Eu tava aqui falando, né, que eu vou ensinar vários rituais pro amor. Por quê? Porque amor é disponibilidade. Às vezes a gente quer um amor, mas às vezes a gente não tá de fato disponível, né? Às vezes você tá muito ocupado com muitas coisas e não tá olhando pra isso. E a gente fica pedindo para que isso apareça, só apareça. E geralmente o que aparece é confusão, né?
0: Não é o príncipe encantado.
1: Então, ó, aqui fala de algumas confusões, minha querida Jane. Né? Pode ser que apareça, ou pode ser que já tenham pessoas interessadas em você, mas não é necessariamente aquilo que você quer, né? Então você precisa, faz uma carta pro universo. Pede para o universo, com detalhes, o amor que você deseja. Ah, eu quero que seja assim, seja assim, seja assim. Ou seja, o universo vai mandar alguma coisa para você muito mais próxima do que você deseja, do que deixar o universo mandar o que ele quiser, né? Às vezes as pessoas falam assim, ah, que seja a vontade de Deus. A vontade de Deus é que a sua vontade te favoreça, né? E que você seja feliz. Essa é a verdade. Mas ele não sabe exatamente do que você precisa. Então, tá aqui. Aqui fala de amor, sim. Fala de caminhos para ter um relacionamento bom. Mas eu sugiro que você faça essa carta. Faz uma carta, né? Coloca assim, envia para o Senhor do Destino, envia para Deus. Como você chamar essa força maravilhosa? E dobra, faz a carta, dobra a carta, coloca embaixo de um copo d'água e, se puder, acenda uma vela branca ao lado. Depois você guarda essa carta numa gaveta, né? Lá no começo do ano você abre a carta. Provavelmente você já vai estar com uma pessoa e você vai ver que vai ser bem semelhante ao que você pediu. Tá bom, meu amor? Boa sorte pra você.
0: Um beijo, Jane. 5 horas e 22 minutos. Você continua enviando a sua mensagem aqui pro Conexões.
4: Boa tarde, Milene.
1: Boa tarde, querida.
4: Então, não gostaria de dar meu nome, mas...
1: Tudo bem.
4: Eu tenho um sonho de ser avó. Será que eu vou conseguir? Eu nasci dia 26/6/60. Tenho 3 filhos. É um sonho que eu tenho de ser avó.
0: Um beijo. E aí, Milene? Tá bom, não então... depende muito dela, né?
1: Não, na verdade não depende dela. O sonho dela de ser avó, de ver a sua continuidade, de cuidar de uma nova criança, ele pode vir de muitas formas. Às vezes ela mora num lugar, um vizinho acaba tendo um filho e ela se apega a esse filho. Tudo é a disponibilidade de cuidar daquilo que vem, né? De qualquer forma, eu vou perguntar pro jogo como é que esse caminho dela, né, vai seguir. Vamos lá. Às vezes o jogo revela situações que acalmam o nosso coração, né? Olha só. Aqui fala das expectativas dela, do quanto a falta de um neto, de uma neta, frustra, porque ela gostaria de se sentir útil, né? Cuidando, enfim, dando carinho. E aqui diz o seguinte, existe sim a possibilidade de você ser vó. Talvez isso não aconteça tão rápido, mas em algum momento você vai realizar o seu sonho. Tá certo, meu amor? Acalma esse coração. E lembre-se que a gente, às vezes, consegue amar o filho do vizinho, o filho da amiga, o filho de não sei o quê, e a gente pode cuidar do mesmo jeito. Tá bom? Um beijo pra você.
0: Um beijo, um beijo, um beijo.
1: Você sabe, tem coisas que não... Pedro, deixa eu te contar uma coisa. Eu tava lá no Japão.
0: Sim.
1: E aí, lá no Japão, eu percebi uma coisa muito interessante. Você mal vê crianças. Mal vê crianças.
0: É um povo muito, assim, idoso, né?
1: Então, eu vi... Não, tinha muito jovem. Muito, muito, muito. E eu vi muito... Eu vi mais pet, mais cachorrinho no colo do que criança. E aí eu fui numa loja da Adidas. Da Adidas. E aí tinha uma seção de roupa pra cachorro. Da Adidas. Da loja oficial da Adidas.
0: Nossa, eu nunca vi.
1: Tinha uma seção de roupa pra cachorros. Então tinha aquelas roupinhas, casaquinhos, uns negocinhos que imitava tênis.
0: Sim.
1: Umas, boné.
0: O cachorro andar de tênis.
1: Exatamente. Boné. Uhum. Então, à medida que as pessoas estão gostando da sua liberdade, sem a responsabilidade de criar, elas no máximo arranjam pets, né?
0: É, ou planta.
1: E aí a indústria acaba perdendo muito dinheiro, porque talvez não esteja vendendo mais tanto para crianças. Porque a indústria de roupa para criança sempre foi uma coisa louca, né? Pra criança cresce, perde muita roupa. Então, as pessoas gastam muito, né? Tem um consumo grande. Então, agora eles entenderam que precisam vender para pets. Então, tinha lá uma coleção de roupa para cachorro. Olha que interessante. Olha como o mundo mudou.
0: É.
1: O mundo mudou.
0: Não, e diferentes regiões, né?
1: É.
0: A gente tá falando de um país 12 horas de fuso diferente.
1: Outra 30 história. 30 horas de viagem.
0: Exatamente.
1: Do outro lado do mundo, e as pessoas já estão olhando para isso, né? Já estão dando atenção para isso.
0: É uma nova tendência.
1: É, o mundo mudou.
0: É, não tem muito...
1: É, não tem.
0: Daqui pra frente é só pra trás?
1: Só pra trás.
0: 5 horas e 26 minutos. Tem mais áudio de vocês chegando aqui no Conexões.
5: Boa tarde, Milene Sintra, boa tarde, Pedro.
0: Boa tarde, amada.
1: Boa
5: tarde a todos aí, adoro vocês. É, eu gostaria de fazer uma pergunta para Milene.
0: Diga lá.
5: É, sobre meu casamento. É, que direção eu devo tomar, o que eu devo fazer, tá tudo muito bagunçado, uma confusão, eu já pedi para ele, já falei para ele que eu não quero mais, quero me separar, ele é muito controlador, ele é manipulador, eu não aguento mais isso, eu quero me separar. Só que eu conversei com ele essa semana, no sábado, e hoje ele já veio com uma conversa que não vai sair da casa, que agora não dá, que eu tô confusa, que tem que pensar na família, os filhos, porque tudo que ele fez lá, ele fez tudo com muito amor, muito carinho, sabe? Deu a entender que ele não vai sair, e a gente já não tem mais nada, não tá tendo mais nada, estamos dormindo no mesmo quarto, mas eu falo com ele o essencial, entendeu? E eu quero saber, é uma situação bem complicada, eu tenho um carinho imenso por ele, mas amor eu não sinto mais. E também eu tô passando pelo processo de menopausa, tudo, com depressão, tá muito difícil pra mim. E eu queria saber sobre meu casamento, o que vai acontecer, como que vai resolver isso, porque eu não sei o que fazer mais, tá? Meu nome é Sandra, minha data de nascimento é 2/5/1975, sou aqui de Cotia, tá? Beijo.
0: Beijo, é uma situação complicada.
1: Sandra, querida, deixa eu te contar uma coisa. Vocês construíram uma família, edificaram um lar, né? Construíram um patrimônio. E hoje você não consegue mais ver isso como um relacionamento como foi no início. E eu vou te dizer uma coisa, meu amor. Os relacionamentos, eles mudam com o passar do tempo. Realmente, você está passando pela menopausa e você não se interessa mais por sexo. Mas será que dentro da estrutura casamento, vocês não podem, a princípio, serem bons amigos? Porque a primeira coisa que a pessoa pensa é, vou colocar a pessoa para fora. E ele saindo, eu resolvi. Na verdade, não. Na verdade, você não resolveu. Será que você não consegue resolver isso, mesmo com ele estando aí, até que vocês ajustem uma forma de encerrar isso? Né? O fim, ele não precisa ser uma tragédia, ele não precisa ser um caos. Ele pode ser respeitoso e bonito. O amor não acaba, o amor se transforma. E nós, mulheres, temos um processo muito delicado quando a gente está na menopausa. A gente começa a desquerer aquilo que a gente quis por muito tempo. Será que existe essa palavra?
0: É.
1: Entende? De repente, a gente quer limpar tudo, botar tudo pra fora, mudar, como se a gente conseguisse transformar toda a história assim. A urgência de colocar um fim é muito comum para quem tem alguém esperando, né? Uma outra pessoa, tal. Sim. Não imagino que seja exatamente esse o teu caso por conta desse processo da menopausa. Então, lembre-se de uma coisa. Casamento, de verdade, é um grande contrato, é um grande acordo. Hoje eu vejo muito mais pessoas casando pelo contrato, pela estrutura, do que necessariamente sexo, tesão, amor, desejo. Se tiver, ótimo. Mas às vezes isso não dura o tempo que um casamento dura. E a gente precisa olhar diferente para esse momento, quando você percebe que você mudou. E toda essa estrutura não é mais a tua, porque você está sentindo falta do que você foi. E quando você olha para o teu casamento e não se vê nele, na verdade você não está enxergando a mulher que você já foi. A menopausa, ela causa, né, uma estranheza no nosso corpo, nas nossas verdades, na nossa cabeça. E aí, quando você acha que se você limpar, você resolve tudo, talvez você destrua algo que foi muito bem construído e que pode ser encerrado com muito respeito e com muito carinho. Não tenha pressa de colocar fim nas coisas. No momento certo, eu acredito que você vai achar uma forma e ele também. De qualquer forma, eu vou tirar as cartas para te dizer o que vai acontecer agora. Tá bom, meu amor? Pensa nisso que eu disse, porque você está procurando aquela mulher que você foi. E você não está querendo aceitar a mulher que você é hoje. E com certeza você é uma mulher muito mais linda, muito mais sábia, mesmo sendo uma mulher madura. A gente começa a ter um problema com esse estágio. Não crie problema, não crie caos. Vamos lá. Olha, o jogo fala exatamente desse caos. Olha que lindo.

0: que as coisas vão se resolver da melhor maneira possível. Não transforme esse casamento no inferno, não precisa ser assim. Trate-o bem, trate com respeito, peça respeito também, exija respeito. E comece a ordenar o teu caminho para que seja diferente, tá certo? Para transformar essa situação. Meu amor, eu espero que você encontre a paz e que no final tudo dê certo, tá bom? Um beijo para você.
1: Milene, para quem quiser entrar em contato com você, te seguir nas redes sociais, aí sim, fazer uma consulta por completo. Aqui é tirar as dúvidas, né? 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
1: Que tá corrido, mas sempre tem mais um tempo.
0: Sempre tá corrido, mas tá bom, eu amo cuidar de pessoas.
1: Lembrando, gente, Milene Sintra Oficial, Milene Sintra com C.
0: Com C.
1: Que vai ter gente que vai colocar com S.
0: É.
1: 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Milene, voltou de feriado, foi feriado ou não? Não, feriado, né?
0: Não, não parei.
1: Não parou, então não foi feriado, hoje é terça-feira, então bom continuar de semana, para quem não parou, hoje é só terça-feira.
0: Só terça-feira,
1: verdade. E nos encontramos semana que vem.
0: Perfeito, obrigada, um beijo para você, um beijo pro nosso público maravilhoso.
1: Um beijo, até terça que vem, Milene, nos encontramos no Conexões aqui no Chega Pra Cá, 5 horas e 35 minutos na capital.
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6: Tô de olho no Rodoanel Mário Covas, que tem problemas na passagem pela Castela e Raposo Tavares, no trecho de Carapicuíba, a pista externa, do 16 até o 25, ande para Parianda. Cuidado, hein? Hoje o caminho está bom no Rodoanel na passagem pelo sistema Anchieta Imigrantes, o trecho que estava bloqueado há vários dias com interdição na altura da Anchieta, agora está bem tranquilo para quem vai em direção a Fernão Dias, mas redobre a atenção nesse trecho, passagem pelo sistema Anchieta Imigrantes com garoa. Quem está do outro lado, na pista interna do Rodoanel, da Fernão Dias até o sistema Anchieta Imigrantes, boas condições. Logo depois da Imigrantes, tem um trecho com redução de velocidade do quilômetro 70 ao quilômetro 68, cuidado nesse pedacinho. Passando esse trecho, vai tudo bem até Raposo, Regis, Castelo, Sistema Anhanguera, Bandeirantes e a chegada a Perus, acesso a Raimundo Pereira de Magalhães. 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
8: Beleza, 5 horas e 38 minutos, você ouviu aí já Capital da Bola, das 19 às 20 horas, e hoje, hoje é, antes do nosso momento aqui, onde o passado vira presente, onde você praticamente não ouve essas músicas mais em nenhuma rádio, mas aqui na Capital a gente toca, hoje apareceu aí, vocês ouviram o tal, o conhecido Basílio Pé de Anjo, ou só João Roberto Basílio. E hoje é dia desse homem comemorar, hein? Porque lá no dia 13 de outubro de 1977, quando apitou o árbitro para Corinthians e Ponte Preta, no estádio do Morumbi, este homem fez um gol que ficaria marcado na história do SCCP, o Esporte Clube Corinthians Paulista. Hoje a grande realidade é quem tem que celebrar é o torcedor, é o Basílio, com certeza. Vão fazer uma festa aqui, tenho certeza. Mas, o coração corintiano tá doendo, a fase não tá boa. Mas a informação é, Basílio fez 1-0 em cima da Ponte Preta e quebrou assim um jejum no Campeonato Paulista de 23 anos. E aí este homem, que todos os dias está com você, hoje vai comemorar, João Roberto Basílio, popular Basílio Pé de Anjo, que foi lá, tirou o Corinthians da fila, fez aos 37 minutos do segundo tempo, quase no apagar das luzes, contra a macaca querida, que hoje também está se afundando, foi para a Série C já. E agora, hoje é dia de celebrar, ou seja, 1977 para 2026, 49 anos. 49 anos deste gol tão emblemático dele, o Pé de Anjo, Basílio Pé de Anjo. Um grande abraço e a toda a galera do Capital da Bola, hein? Raul Machado, Rogério Rocha, Luciano Fatioli e, claro, você que acompanha aqui na nossa Capital todos os dias, das 7 às 8 horas da noite. Agora chegou o momento. Ajuste a sua passagem para o passado. Mexa no seu radinho. Ajeite a antena. A antena do radinho lá em casa não tá legal. Tá falhando às vezes. Oi, tá falhando. Ajuste. Aí, ó. Mexa pra um lado, mexa pro outro. E essa vai pra aquele chefe que está te cobrando neste exato momento. Aumenta o som do seu rádio se ele está te cobrando. Fala pra ele assim: meu velho, ontem foi feriado. Já é terça-feira. Eu só trabalho semana que vem. Chega pra lá: o quê? Ora bolas, você vai me encher o saco?

bacana. Isso, ó, caminhando, já estamos chegando à noite, já já tem previsão do tempo. Neste exato momento, 22 graus pra nossa São Paulo. Essa é a sua rádio, hein? Vambora, hein? Olha o trânsito, cuidado com a chuva. Fique junto conosco até às 18 horas. Aqui.

0: Você quer sossego, meu amor? Vai ter que ir pra casa já já. Você que não... Não, todo mundo quer sossego, né? Ninguém não quer sossego. Pô, né? Vamos ser louco, né? Ninguém gosta de injeção de saco, ninguém. E esse é o nosso Tim Maia, o síndico do Brasil com sossego. Mas a você que aí está próximo ao sossego, tá saindo, tá indo pra casa. Olha, preste muita atenção porque agora nós vamos ao giro pela capital. Giro pela capital, hein? É bom, hein? Giro pela capital. A voz de Laércio Maciel, hein? Que peso que teria? Giro pela capital. Bem, vamos às linhas ferras e metroviárias. Isso porque linha 1 azul, operação normal, 2 verde da mesma forma, 3 vermelha também, 4 amarela, segue tudo beleza. Linha 5 lilás, operação também normal. Linha 6 laranja, operação é encerrada, isso porque linha transitória, ou seja, às 5 horas da tarde está encerrada a operação da linha 6 laranja. Agora vamos à CPTM, linha 7 rubi, 8 diamante, 9 esmeralda, 10 turquesa, 11 coral, 12 safira, 13 jade e 15 prata. Operação completamente normal, lembrando que essas são atualizações direto do metrô. Ou seja, chega direto aqui ao sistema da capital. E a linha 17 ouro em operação transitória desde o dia 30 de setembro, que vai rodando das 6 da manhã até as 10 horas da noite. De segunda a sábado está a linha 17 ouro. Agora vamos às ruas da capital. Já já tem o Giba passando também, mas imagens que são disponibilizadas a nossa movimentação até que relativamente alta na Avenida Brigadeiro Luiz Antônio. Certo? Na região da Avenida Paulista. Hélio Pellegrino também, com grande movimentação. Com a rua Diogo Jacomé. Rua da Consolação também, olha, um trânsito pelo sentido... rapaz, sentido paulista. Também bem movimentado. Cidade Jardim com a 9 de julho. Aí já uma movimentação um pouco maior no túnel Max Pfeffer. Agora já obviamente os carros passando, o farol completamente aberto, ou seja, circulação na nossa São Paulo. Na Brigadeiro Luiz Antônio também, com a Alameda Santos, já farol fechado, pessoas entrando agora aqui no ônibus, é aquele desespero para entrar e sair. Da mesma forma, claro, as pessoas que já vão voltando para casa. Com 5 horas e 47 minutos, ainda no nosso giro por São Paulo, eu sei que a sua curiosidade é grande e de muitas pessoas aí do outro lado. Porque como ficará a temperatura para amanhã, ou seja, neste momento, tempo e temperatura no Chega Pra Cá.
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0: Lembrando que neste momento 22 graus para a nossa São Paulo, o sol ele vai se pôr ao final e até o início da nossa programação, seguindo do Chega Pra Cá, com 18 horas e 10 minutos, quando o sol vai se pôr, e vai nascer somente 5 horas e 34 minutos. E a lua desta noite é a crescente. Ou seja, você que acredita, não é lua cheia. O que dá pra fazer na lua crescente? A mesma coisa que na lua cheia e na lua minguante. Sossego. A gente não ouviu? Não ouviu? Exatamente, é desse jeito. Olha, a Defesa Civil do Estado de São Paulo, isso aqui é muito importante, gente, porque anunciou nesta terça-feira, hoje mais cedo, a criação de um gabinete especial para coordenar ações de preparação, mobilização e respostas aos riscos associados a condições climáticas no estado. O que isso significa? Porque a aproximação do El Niño. E aí se chama a estrutura Operação El Niño 2026-2027, vinculada ao programa São Paulo Sempre Alerta, que substitui o tradicional Operação Chuvas, segundo o órgão paulista. O gabinete reunirá representantes do governo de São Paulo, concessionárias de água, energia, gás, polícias e corpo de bombeiros. A atuação será coordenada de acordo com o monitoramento diário e riscos identificados em cada região. Iniciado em outubro, 2 meses antes do período previsto para a operação anterior, a operação El Niño amplia o monitoramento para além das chuvas. Lembrando que com o novo modelo, as regiões do estado serão classificadas em 4 níveis. Verde, que é observação. Amarelo, atenção. Laranja, alerta. E vermelho, emergência. A classificação será definida conforme a gravidade do cenário e a necessidade de preparação e resposta integrada. Ou seja, é isso, meu povo. O El Niño está passando e, quem sabe, É, vai ser muito difícil o que eu vou falar agora, mas esperamos que, principalmente na parte de baixo daqui do país, sul, sudeste, não aconteça nada, mas que vai passar bem próximo. Isso sim é preocupação e com certeza temos que nos preocupar. Agora, o tempo em São Paulo, ele segue instável, com chuvas de em forma de pancadas concentradas principalmente no período das tardes. Agora que já estamos entrando na noite, já teremos uma mudança. Isso porque, preste muita atenção, porque também a temperatura ela vai cair nesta noite. Como eu havia dito, para esta terça-feira, neste exato momento, 22 graus e a temperatura ela vai começar a cair a partir das 19 horas, com 23, seguindo assim até as 10 horas da noite, porque já teremos uma mudança para 21 graus e na virada 20 graus desta terça para quarta. Porém, amanhã ainda deve começar com muita nebulosidade e chuvas isoladas durante a madrugada. No decorrer do dia, o sol ele aparece entre nuvens e favorece a gradativa elevação das temperaturas. Que bom! Os termômetros variam entre mínimas de 17 e máximas que podem chegar a 26, com índices de umidade acima de 60%. E no decorrer da tarde, as instabilidades elas voltam a ganhar força, o que deve provocar pancadas de chuva de moderada a forte intensidade. Ou seja, amanhã, guarda-chuva da mesma forma que hoje, mas sem a necessidade, assim, a risco, a não ser você que tem um pouquinho mais de frio, ou uma blusinha, um agasalho bem fino. Praticamente, digo a você que é um copia e cola. Hoje tivemos máxima de 27, mínima de 18. Amanhã para a terça-feira, mínima de 17 e máximas de 26 graus na capital paulista. 5 horas e 51.
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0: A nossa parada é bem breve aqui em AM 1040, FM 77,5, mas agora nós vamos de volta às ruas de São Paulo. Agora com ele, que está lá, em loco, para passar para você tudo o que acontece pelas ruas da capital. Fala aí, Giba!
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14: Beleza, 5 horas e 55 minutos, já estamos indo embora. Lojinha fechada, opa, passou a régua na conta. Você também é em casa, né? Ou não, tá no trabalho. Já começa a se preparar porque já tá podendo ir embora. Bem, é isso aí, já fechei o caixa aqui. Depois eu conto, em casa eu conto quanto que deu. Pois bem, gente, muito obrigado pela audiência de vocês, pela companhia e, obviamente, sempre por estarem junto conosco aqui no nosso Chega Pra Cá, em AM 1040, FM 77,5, no Capital com você. Você fica sempre das 4 até as 6 horas depois do Toda Tarde com Eli Corrêa e Cíntia aqui na nossa Capital. Comigo, com o Vini, aqui no Chega Pra Cá. E não se preocupem, isso aí, ufa, que já tá dando a hora de ir embora. E amanhã? Não se preocupem, porque nós estaremos de volta. A nossa programação, ela segue de ponta a ponta e nós da mesma forma. No mesmo horário, na mesma rádio e na sintonia, estaremos com você amanhã, na quarta-feira. Amanhã tem Amor e Sexo, hein? Você não pode perder o nosso Chega Pra Cá, gente. Desejo a vocês uma ótima noite. Fiquem com Deus. Até amanhã. E olha, cuidado com essa chuva, hein? Cuidado com essa chuva. Isso porque hoje nós estamos já fechando a nossa lojinha, já vamos encerrando tudo. E desejo a vocês também uma ótima noite. Todo mundo que tá voltando agora, né? Feriado, tá beleza. É, tudo mais tranquilo. É só, como que é? Como que é que você fala? É só na passadinha? É só na batidinha, só na batidinha. Gente, tchau, fiquem com Deus. Valeu, Rosino, valeu, Tuli, Luiz Jesus, ao nosso tio Amaury, nosso Fábio Farias e o nosso Vini de la Carte. Muito obrigado, amanhã nos encontramos aqui na nossa Capital. Essa é a sua rádio multiplataforma. Essa aí é a cara de São Paulo, hein? Isso aí é bom, isso aí é sucesso. Isso é Everybody Wants to Rule the World, The Tears for Fears. Pra iniciar a sua noite do melhor jeito. Tchau, gente, fiquem com Deus. Até amanhã no Chega Pra Cá.

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0: Valeu, Brandão. O Vitinho tá na área, mas valeu, Brandão.
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2: Últimas informações do trânsito para você ligado na capital. A rodovia Fernão Dias está bastante congestionada nas duas direções, no quilômetro 79, próximo a Fernão Dias, ali no Rodoanel Mário Covas. Nas duas direções, o motorista vai perder tempo. Para o interior, tem lentidão por 2 quilômetros. E para quem chega a São Paulo, tem lentidão por 1,5 km. O fato é que nas duas direções, no 79, cuidado com redução de velocidade repentina. Na capital paulista, interdições no entorno do estádio do Palmeiras. Na região oeste, hoje tem show internacional, show do Robbie Williams, e a CET monitora o trânsito por aí até o final da noite. A Francisco Matarazzo, principalmente do centro até o estádio, está bastante congestionado. O caminho paralelo pela Tagipuru e Mário de Andrade melhor. Transporte público sobre trilhos e linhas de ônibus operando normalmente. 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
1: Você sabia que muitas pessoas têm o pedido de BPC Loas deficiente negado pelo INSS e mesmo assim podem ter direito ao benefício? As principais causas de negativa são a falta de atualização do CAD único, a documentação médica insuficiente, a conclusão da perícia de que não existe deficiência nos termos da lei, erros na análise da renda familiar e a ausência de documentos que comprovem a situação de vulnerabilidade da família. É importante lembrar que o BPC não exige contribuição para o INSS. Para ter direito, a pessoa precisa comprovar uma deficiência de longo prazo que gere limitações para a vida em sociedade, além de demonstrar que a família vive em situação de vulnerabilidade econômica. Se o benefício for negado, o primeiro passo é acessar o aplicativo ou site Meu INSS e verificar o motivo da decisão. Depois, reúna laudos médicos atualizados, exames, receitas, relatórios de profissionais da saúde e da assistência social, além de manter o CAD único sempre atualizado no CRAS. Dependendo do motivo da negativa, é possível apresentar novos documentos, recorrer administrativamente ou buscar a revisão da decisão na Justiça. Caso o pedido do BPC tenha sido negado, não se conforme. Procure sempre um advogado de confiança e especialista em direito previdenciário para verificar se você tem direito à concessão do benefício. E se você tem dúvidas sobre esse ou qualquer outro assunto da Previdência, entre em contato com a nossa produção pelo WhatsApp 011-96501-1000.
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0: Muito boa noite pra você que tá ligado aqui na Capital, na FM 77.5, no AM 1040 Capital com você. Este é o Capital da Bola com Basília. Amigos, nesta terça-feira, 13 de outubro de 2026, com chuva na região aqui da Avenida Paulista, região metropolitana de São Paulo. Temperatura em declínio, vai esfriando ao longo da semana até a próxima sexta-feira. Terça-feira ao vivo, 19:07, com Carlos Rosino na mesa de som, Tuli Simões na produção, áudio, vídeo e falando com o ouvinte Capital. E aqui no estúdio comigo, Rogério Rocha. Muito boa noite, Rogério! Teve futebol ontem e agora temos sim a rodada consolidada. Confesso. Isso, boa noite.
1: Olá, Raul Machado, boa noite a você, boa noite ao Basílio, ao Fatioli, a Rosina, a Túlio, nossos ouvintes. Bom estar aqui hoje, hein? Friozinho, com chuva. E ontem tivemos a Série A, 3 jogos. Curitiba 1, Botafogo 1, Tite continua sem vencer, que coisa, hein? Chapecoense 1, Atlético do Paraná 4. E em Bragança Paulista, Bragantino 4, Cruzeiro 2, um sujeito do Cruzeiro. Não jogou bem, Cruzeiro, o pessoal falou, jogou muito mal. E o Bragantino ganhou, né? O Tite tomou a vaga do São Paulo. Ah, danado Bragantino. O Bragantino agora tá em 9º e o São Paulo é em 10º. E pela Série B, tivemos Fortaleza 2, CRB 2, Novo Horizontino 5, Ponte Preta 1. Criciúma 1, América Mineiro 0 e Botafogo de Ribeirão Preto 1, Ceará 0, Raul.
0: Perfeito, Rogério Rocha, 19:08. Daqui a pouco tudo já sobre o clima de Libertadores. Palmeiras vai ter um desfalque para o jogo de ida da semifinal no Rio contra o Fluminense. Corinthians, o elenco voltou hoje, se reapresentou hoje. Mas o Seedorf só chega amanhã. O Fatioli tem informações do Santos, Rogério tem informações do São Paulo, mas vamos trazer a primeira participação da noite dele, Luciano Fatioli, nesse 13 de outubro histórico para o torcedor corintiano. Afinal de contas, hoje, nesta data, 49 anos do gol salvador de Basílio Pé de Anjo, que deu ao time do Corinthians o Campeonato Paulista de 77, tirando o time de uma finga longa, que parecia interminável. E esse gol, que é celebrado até hoje, vai passando a idolatria pelo Basílio Pé de Anjo, de geração para geração. Daqui a pouco vamos falar disso. Mas agora, quem fala é ele, Luciano Fatioli. Alô, Fati!
2: Opa! Tudo bem, turma? Grande abraço, hein? Grande noite de terça-feira. Gratidão ao Baza por estar na equipe Capital da Bola com Basílio e amigos. Baza, o meu patrão. O meu patrão, aliás, fiz uma citação elogiosa ao Baza. Parabéns, Baza. Esteve na Rádio Transamérica, né? Antiga Transamérica, Rádio TMC. Canhão de audiência. Oh, meu Deus do céu. Parabéns, Baza, pelo gol, né? E tudo mais, viu? Olha, antes de falar do Santos, eu vou ver se eu conheço aí os empresários do Seedorf, para ver se ele me coloca na bancada do Jornal Nacional. Quero substituir o César Tralli na Globo, viu? Ah, já que eles colocaram o Seedorf no Corinthians, eu vou ver se eles me colocam no Jornal Nacional. Faz tempo que eu não apresento jornal assim de bancada, e jornal engessado faz mais tempo ainda, mas quero trabalhar lá ganhando R$1 milhão por mês. Vou falar com os empresários do Seedorf e ver se eles me levam, viu? Ha! Ai! Olha, Santos tinha até o horário do almoço 7 transfer bans. Mais 3 surgiram ali dos 4 que já tem. Aí, acabou conseguindo livrar 3, que são comissões de Alexis Duarte e de Adonis Frias, zagueiros. Pelo menos essa situação está resolvida. Que coisa impressionante, hein? Ô, peixão devendo para Deus e para o mundo, meu Deus.
0: Daqui a pouco mais informações do Peixe com ele, Luciano Fatioli. Hoje é terça-feira, além de ser uma data importante para a nação corintiana, mesmo nessa fase horrível atual, mas tem futebol, né, Rogério?
1: Tem
0: futebol,
1: tem pela Série B, tem Athletic e Londrina, jogam às 19:30, e pela Copa Sul-Americana, jogos de ida lá na Bomboneira, hein? Boca Juniors e Vasco da Gama jogam a primeira partida da semifinal às 21:30, Raul. Bomboneira completamente lotada.
0: Jogo de ida esse,
1: jogo, né? Jogo de ida.
0: Olha, o Vasco que tá indo bem nas Copas e no Campeonato Brasileiro, se bem que se recuperou nas últimas rodadas. É um jogo interessante. O Boca que eliminou o São Paulo, então exatamente. Era para ser hoje São Paulo e, São Paulo e Vasco, né?
1: Seria São Paulo e Vasco hoje, isso mesmo.
0: Pois é, gente, Palmeiras, o hino do Palmeiras aí no Capital da Bola com Basílio Amigos, com Carlos Rosino na mesa de som. Palmeiras se prepara pro jogo de ida da Libertadores.
1: Rosino vibrando com o hino do Palmeiras. Rosino, você tá mudando de time, Rosino? Radiante. Pelo amor de Deus, hein?
0: O Verdão não vai ter Vitor Roque, hein? Não. Atenção, Vitor Roque tá fora do jogo de ida contra o Fluminense nesta quarta-feira no Maracanã. Ele sofreu uma entorse na partida contra o Corinthians, eu não sabia. Sinceramente, eu não sabia.
1: Jogou quase até o final?
0: Pois é, ele sofreu entorse no tornozelo direito, não se recuperou e é desfalque. Heitor da base é o jogador que sobe, lógico, né, para compor o elenco. Embora suspenso do jogo, Abel Ferreira acompanhou a delegação, que contou com as presenças de Souza, que o Souza seria um desfalque, está liberado, e o Paulinho. Bom, é um jogo importante, o Fluminense é um time que vem mantendo uma regularidade nos últimos anos, e o Palmeiras chega confiante, né, Rogério, porque depois de golear o arquirrival por 4-1, tem só uma dúvida: Marlon Freitas, jogador de linha com mais minutos na temporada, ficou no banco contra o Corinthians. Caso Abel opte pelo seu retorno, ele deve entrar na vaga do Lucas Evangelista, que vive um bom momento, ou no lugar de um zagueiro. Aí o Barbosa é o principal candidato a deixar o time. Só que o Barbosa jogou bem.
1: Jogou bem.
0: E fez o primeiro gol dele com a camisa do Palmeiras, não é? Pois é, e o Fluminense, que também chega num bom momento, perdeu para o Flamengo, mas perdeu por um gol só de diferença. E um jogo que o Fluminense reclamou muito da arbitragem, muito, né?
1: Rogério? Entrou até já com processo lá na FIFA, na CBF, né? Reclamando muito da arbitragem com relação ao Pulga, uma entrada, o Pulgar, como chiqueiram, é uma entrada muito forte lá no Fluminense, né? Que poderia ter sido até expulso, e lógico, com um jogador a menos, seria uma outra história do jogo, né? E poderia ser até pênalti também.
0: E o Abel Ferreira falou na coletiva após o jogo contra o Corinthians que quer o clima daqui pra frente, um clima de conexão entre arquibancada e elenco. Que todo jogo daqui pra frente tem a energia do derby, é isso que ele falou, né? Vamos ouvir na voz dele. Fala, Bel!
3: Sabem, eu não me mobilizo a mim e aos meus jogadores só porque vamos jogar contra o Corinthians. Quem veste a camiseta do Palmeiras sabe que todos os jogos têm que ir ao limite. O desafio que eu faço de forma de brincar com os nossos torcedores é: nós vamos fazer de cada jogo uma final. E os nossos torcedores, jogos em casa, fazem de cada jogo como se fosse contra o Corinthians. Porque eu tenho a certeza, se nós juntarmos esta energia que a gente vê neste tipo de jogos, juntamente com o nosso espírito de competir cada jogo como uma final, e as finais nós não escolhemos adversários. Agora, dizer-te que estou aqui há 7 épocas, eu e a minha comissão técnica sabemos perfeitamente o que é que significa um clássico. Sabemos perfeitamente o que é que significa jogar contra o Corinthians. Já não é a primeira vez que fazemos 4 golos. É a primeira vez que fazemos 4 golos. Não vamos ganhar sempre. E não precisam de cobrar nem ao treinador de Palmeiras, nem ao presidente de Palmeiras, nem ao diretor de Palmeiras, nem aos jogadores de Palmeiras vitórias, que é isso que nós fazemos desde que chegamos aqui. Nós queremos é sentir esta energia todos os jogos. Nós vamos fazer a nossa parte, que é encarar cada jogo como uma final, seja qual for o adversário. Agora entendemos o contexto do derby. O que eu espero da nossa torcida, que se junte, que se mobilize, eu espero e peço que se mobilize, como cada jogo, que faltam 6 jogos para jogarmos em casa, que tragam a energia como se fosse contra o Corinthians. É isso que eu peço à nossa torcida. Porque nos vai ajudar como ajudou hoje. Quando nós encaramos cada jogo como se fosse uma final, e a nossa torcida encara cada jogo como se fosse uma final ou contra o Corinthians, já há muito tempo que eu não sentia a pele a borbulhar, há muito tempo. E isso vem de fora, isso vem da torcida. Então, Se eu posso fazer um pedido à nossa torcida, que traga esta energia, que traga esta vibração, e se for preciso pensar que cada jogo que nós vamos jogar é contra o Corinthians, trago-na, porque nós precisamos muito dessa ajuda.
0: Aí, Abel Ferreira falando, Palmeiras que já está no Rio de Janeiro, já dorme na Cidade Maravilhosa, para o jogo de ida contra o Fluminense. Rogério Rocha,
1: diga.
0: Aqui na live, vamos agradecendo a Carmen Maria, a Rosimeire Rodrigues, agradecendo também aqui o Valdir, que está com a gente, acompanhando a gente lá em registro, também com a gente a Adriana, o Ricardo, o Rubens, a Tamires, o Antônio João e também a nossa queridíssima Valdirene. Rogério Rocha, e o São Paulo, hein? O tricolor paulista é destaque aqui no Capital da Bola com Basile. Amigos, vamos ouvir Dorival Júnior, que falou ontem a respeito, ontem não, na coletiva do último sábado. Isso. Ele disse que nem sempre a culpa é do treinador, quando o técnico faz uma mudança e a mudança não surte efeito durante a bola rolar. Vamos ouvir?
4: Nós temos que ser muito realistas. Tem horas que não é a culpa só do treinador também. O jogador está preparado para toda e qualquer situação, para determinadas funções em campo. Arthur hoje jogou por dentro, como meia, do lado esquerdo, do lado direito e depois mais aberto. E no final da partida jogou como ala, até o momento da substituição, da alteração. Então, assim, o jogador, às vezes você muda uma peça e funções que nem tocam no assunto, às vezes vocês nem percebem que as coisas aconteceram, e aconteceram, e nos ajudaram, nos auxiliaram a uma mudança de resultado. Em outras, quando você acaba tomando um gol, é porque você substituiu errado, e nem sempre é isso. O jogador, às vezes, ele entra e não consegue entrar no ritmo da partida, ele não consegue responder à partida. Mesmo que você faça uma alteração teoricamente correta, se o jogador não estiver totalmente preparado e entendendo o momento da partida, ele acaba sucumbindo e não dando a resposta necessária. E nem sempre é o treinador. É muito difícil isso. Então, tem momentos que a gente tenta, de todas as formas, fazer de uma maneira correta e não acontece. E é natural que, pelo resultado, sempre nós vamos ali nos ater aquilo que aconteceu. Ah, o treinador botou um volante e ele perdeu o jogo. Ah, o treinador botou um zagueiro e ganhou o jogo. Ele é pouco citado, mas quando ele põe um volante e perde a partida, pode ter certeza que a culpa vai ser em cima dessa troca. E nem sempre uma troca apenas influencia tanto assim na definição de um resultado.
1: Eu acho que o Dorival fala isso tudo porque também o time está numa crise muito boa, não está muito boa, na verdade, né? Então, quando o jogador entra, pesa bastante para a situação do time, né? Do pagamento, aquilo, enfim, tudo que a gente sabe que o São Paulo está passando. E acho que isso pesa mais, por mais que o jogador tente conseguir fazer o melhor, mas às vezes psicologicamente não está tão bem, porque sabe que por trás está tendo grandes dificuldades de manter o time, o clube em pé. Por falar em São Paulo, hoje, alguns de São Paulo, Dorival começou hoje a semana para o Vasco da Gama, né? Sábado, 21 horas, no Morumbi. Ele tenta recuperar 4 jogadores, o Caleri, o Luciano, o Ferreirinha e o Danielzinho. Esses 4 estão desses 4, o mais complicado é o Ferreirinha, né? Eu acho que os outros 3, né? O Luciano, o Caleri e o Danielzinho possam estar apto a jogar no sábado contra o Vasco da Gama no Morumbi. São Paulo precisando de mais 3 pontos para solidificar essa não ida para o rebaixamento. O coração do Dorival também fez um áudio reclamando dos gramados do CT.
0: Como é que repercutiu isso?
1: Repercutiu positivamente, que o São Paulo conseguiu, né, o dinheiro, né, através da sua nova patrocinadora, e os gramados já estão sendo reformados. Com isso, o Dorival vai ter uma benfeitoria e uma melhor qualidade para pôr nos seus treinamentos. Então, o CT do São Paulo já começou, iniciou, já hoje, a troca dos gramados, já chegou caminhão, já chegou um monte de coisa lá para poder mudar o gramado do CT do São Paulo. E a outra coisa é que o São Paulo também já conseguiu dinheiro para pagar o transfer ban do Galopo, né? Ele tem a data até 31 de outubro para pagar a FIFA, vai cumprir na data 31 de outubro e até o dia 1º de dezembro para pagar o empresário. Então, ou seja, o São Paulo já tem o dinheiro para pagar o Galopo e o empresário, consequentemente não vai ter o transfer ban e não vai perder os 6 pontos que está programado, Raul.
0: E a CBF confirmou que o clássico entre São Paulo e Corinthians, marcado para o dia 4 de novembro, será mesmo disputado na Vila Belmiro em Santos, tá? O Morumbi não estará disponível por conta de shows, né? E sem tempo suficiente para trocar, né, o gramado, preparar desmontar o equipamento do show.
1: Isso, do palco, né?
0: É, pro jogo, tá então, balado. O jogo será na Vila Belmiro. Se é Vila Belmiro, é Santos. Se é Santos, é Luciano Fatioli. Alô, Luciano Fatioli, muito boa noite, Fati!
2: Estamos de volta para falar do peixe, hein? Que é isso, Santos, hein? 7 transfer bans é demais, hein? 7 é demais, hein? 4 que já tem, principalmente do Pedro Caixinha e seus auxiliares. E hoje surgiram mais 3 dos agentes, né? Empresários de Adonis Fria e Alexis Duarte. Zagueiros pavorosos que o Santos contratou. E devia R$950 mil de comissão a esses agentes. Também entrou no transfer ban. Mas daí agora, durante a tarde, o Santos resolveu. Então, 3 a menos. Mas tem 4 ainda. Ave Maria, para resolver. Que pindaíba, hein? Que pendura que o peixe tá, hein? Nossa Senhora. Impressionante, viu? Pelo amor de Deus. Que é isso? Bom, R$950 mil foi se o saldo pago, né, hoje à tarde. Mas ainda tem 16, 17 milhões de reais aí. Esse vai, né? Vai deixar pro Abreu, ver se o Abreu paga, né? Como se diz na gíria, ditado popular. Infelizmente, o Santos vai devendo para todo mundo. Difícil a situação, né? Meu Deus, e agora a preocupação. Será que vai mesmo para Libertadores? Será que consegue? Depois do trágico resultado, da trágica derrota, que eu falei ontem, eu repito aqui agora, perdeu 6 pontos, não 3. Ah, foi. Pela maneira como foi o combo, né, da derrota, ah, perdeu. Perdeu. Desesperador, pelo amor de Deus, pelo amor de Deus. Vamos ver contra o Fluminense que acontece agora, né? Vamos aguardar o que se passa, o que acontece. Com o Neymar de volta, né? Com o Neymar de volta.
0: Com o Neymar de volta, isso aí, 19h23, vou mandar um beijo pra vovó Cidinha, que tá aqui na live com a gente.
1: Vovó Cidinha, um beijo.
0: Vovó Cidinha, Marli Gomes também tá com a gente.
1: Marli, tudo bem com você?
0: Carmen Maria também.
1: Beijo, Carmen Maria.
0: Um beijo pra todos vocês, o Gabriel Douglas, que sempre tá com a gente. Grande
1: Tricolor.
0: No Capital da Bola com Basílio e amigos, é o seguinte, Rogério Rocha.
1: Diga.
0: Nós temos...
1: Temos?
0: Na sequência...
1: Sim.
0: Vamos falar do momento histórico do Basílio
1: Pereira. Estou esperando.
0: Daqui a pouco, você que esperou, depois do intervalo, vamos falar sobre 49 anos do gol do Basílio em 1977.
1: Nossa, eu tinha 3 anos de idade, olha, Rosinha.
0: Porque até hoje é lembrado. Mas depois do intervalo, voltamos. Não saia daí.

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12: Voltamos ao vivo, 19h28. Esse é o Capital da Bola com Basílio Amigos, no ar até 8 da noite. O programa do Basílio Pé de Anjo, de segunda a sexta-feira, das 19 às 20 horas, com Carlos Rosino na mesa de som, Túlio Simões na produção. Bom, como falamos há pouco na abertura, e eu sei que tem muita gente esperando por esse momento. Se a gente voltar em 1977, o Corinthians enfrentava um jejum de quase 23 anos sem títulos expressivos quando encontrou a Ponte Preta na final estadual. O Ponte Pretano Rui Rei ficou marcado naquele jogo por ter sido expulso pelo Dulcídio Vanderlei Busquilha logo no princípio do terceiro jogo da final. Foi uma final disputada em 3 jogos, emocionante. Que até hoje, essa final, ela é lembrada. Se você perguntar para qualquer corintiano sobre os títulos mais marcantes da história do clube e pedir 3 títulos importantes, muitos vão falar Libertadores, o Mundial, um campeonato que tenha marcado por algum motivo, enfim. Mas o título paulista de 77 sempre está na lista dos 3 títulos mais importantes, e digo mais, Para aqueles que testemunharam o jogo onde Basílio travou um duelo com Carlos e Oscar em busca daquele gol que daria redenção ao Timão, certamente o campeonato de 77 é aquele que desperta maior fascínio, maior emoção, maior libertação. Porque foram anos difíceis em que o Corinthians não ganhava e a torcida só aumentava. E de tanto insistir e não desistir no time do povo, aquele que não desiste nunca, Basílio virou o pé de anjo ao chutar a bola para a rede no histórico 13 de outubro de 77. E esse gol hoje comemora 49 anos. Basílio pé de anjo virou uma lenda. Por onde passa, é lembrado. Eu já vi pessoas beijando a mão do Basílio, querendo beijar o pé do Basílio, querendo um pedaço de roupa, um pedaço de camiseta, um pedaço da meia. Pessoas que têm camisas do Corinthians, não é camisa de 77, não, camisa de hoje, Rosino. E quer que o Basílio assine. No Instagram do Basílio Pé de Anjo, dia sim, dia não, tem pessoas pedindo vídeos, pedindo fotos. Já apareceram torcedores, Rosino, com o ingresso, o ticket daquele jogo. Relíquias pedindo para que Basílio Pé de Anjo assine. Entra ano, sai ano e a gente vai contando, não é? Aquele time dirigido por Oswaldo Brandão não ganhava um título. E Basílio Pé de Anjo fez aquilo que todo torcedor gostaria de fazer naquela noite no estádio do Morumbi, que ainda não tinha o Rogério Rocha com sua cadeira, porque o Rogério tinha só...
3: Não, eu tinha 3 anos, eu tinha 16 anos.
12: 16 anos, era um jovenzinho adolescente.
3: Eu vi pela televisão, Raul.
12: Era um jovenzinho, enfim. E o ano que vem, Rosino Pé de Anjo, o gol, o eterno gol de Basílio, o eterno Pé de Anjo, completará 50 anos. Então podemos dizer que hoje abrimos oficialmente... Falta um ano para 50 anos do gol de Basílio Pé de Anjo. No momento que o clube vive talvez o pior momento de sua história, um dos piores momentos de sua história, hoje o torcedor corintiano inundou as redes sociais com lembranças daquilo que ninguém pode tirar, que é a emoção de ser corintiano. Boa noite, Basílio Pé de Anjo. Parabéns. Imagino quantos parabéns você recebeu até agora e vai receber até meia-noite. Boa noite.
13: Boa noite, Raul. Boa noite, Rogério.
3: Oi, Baza.
13: Rosino. Atúlio, Fatioli, todos aqueles que nos acompanham também, né? Agradecer muito essas lembranças, é tão gratificante, né? Porque, querendo ou não, eu estou representando a todos aqueles que estiveram comigo nessa conquista aí. E isso é um dos pontos muito importantes. Recebi mensagem até de parentes de jogador,

0: a outras coisas, mas para isso tem que dar o primeiro pontapé inicial, que é a primeira vitória, e essa vitória terá que vir justamente em cima do Vitória.
1: Há 49 anos, Rosino, essa hora aqui, a torcida estava já lotando lá o Cícero Pompeu de Toledo, né? E o gol foi aos 37 minutos do segundo tempo, contornos dramáticos. Basílio, você já respondeu muitas perguntas desse jogo, o Rogério tem perguntas também, tem perguntas do ouvinte, mas eu vou te fazer uma pergunta agora e talvez você tenha respondido, mas aqui no Capital da Bola vai ser a primeira vez. Dentro de campo, você que sempre responde aqui as perguntas nossas de quando tem tabu antes de jogo, o jogador pensa nisso ou quando a bola rola não pensa? Quando o jogador tá pendurado, ele entra sabendo que tá com dois cartões, que não pode tomar o terceiro, e você sempre fala que na hora que a bola rola, tudo muda. O jogador pensa só no jogo. Mas é evidente que naquele momento, o Corinthians, mais de duas décadas sem títulos, você estava ali com o estádio abarrotado, isso porque se fosse o dobro de capacidade, teria o dobro de torcedores também. Mas o jogo caminhando para o final, 37 minutos do segundo tempo. Antes do gol sair, né, até 36 minutos do segundo tempo, o que passava pela sua cabeça? O que você lembra? Você chegou a pensar assim, puxa, o gol não vai sair? Você chegou em algum momento assim, naquela fração de segundos, pensar no que seria, no que aconteceria depois do jogo ou não? Ali você estava totalmente concentrado.
0: Não, ali você está muito mais concentrado, sabendo que, por último, como alternativa, o empate levaria para os pênaltis, né? E a gente estava muito mais voltado para que não tivesse pênalti. E isso já foi conversado até antes do jogo, entre nós jogadores mesmo, e é acreditar. É o estilo de ser Corinthians, né? Corinthians é dessa forma, acaba sempre buscando seu resultado no último minuto. E esses foram os 8 minutos mais longos da minha vida.
1: É isso que eu ia te perguntar também, né?
0: Foram os 8 minutos mais longos da minha vida, porque até o Ducídio levantar essa bola ali e dar por encerrado o jogo, a gente estava sabendo que tínhamos a vantagem ainda, né? De um gol. Mas o mais importante é que você tinha um grupo que pensava sempre positivo e que sabia que nós não deveríamos ir para os pênaltis, e acabou acontecendo, sim.
1: E o legal, Rogério, é que o Basílio sempre cita, né? Nós estamos com o Baza há 6 anos desses 49 de comemoração aí. E ele sempre cita os companheiros. Foi a primeira, você percebeu que foi a primeira resposta dele? Uhum. Porque, lógico, gente, o protagonismo acaba sendo para quem fez o gol, assim como quando o goleiro pega o pênalti.
2: Isso.
1: É o goleiro. Mas ele sempre cita os companheiros, entre eles é Maria, Tobias, Moisés.
0: Nossa, Russo, Ademir,
1: Russo, Vaguinho, Geraldão, Luciano.
0: E por incrível que pareça,
1: Palinha.
0: Eu hoje fiquei pensando, o primeiro nome que me veio foi o Palinha. Porque eu coloco aí 90% desse título ao Palinha. Palinha, quando chegou no Corinthians, comprado a preço de ouro, mas foi o cara que todos os dias sabia como tratar e receber a imprensa que ficava lá guardando, era uma pressão muito grande. Então eu falei, poxa, Palinha acabou indo antes de muitos jogadores, né? Mas foi o Tobias, Palinha, Russo, Zé Eduardo, Moisés, Ademir, Professor Teixeira, João Avelino, Isidoro Matheus, Vicente Matheus e o próprio Oswaldo Brandão. Então são pessoas que marcam muito na minha vida, porque são eles também pessoas que os familiares, se Deus quiser e Ele quer, nós faremos uma festa bonita. Devemos emocionar muitos parentes desses que eu acabei de citar, que não estão mais presentes, mas que a família receberá essa homenagem.
1: Ô Rogério, deixa eu fazer uma pergunta antes aqui. É o César, que é lá de São Vicente, corintiano, pergunta ao Basílio se é verdade que o Brandão, o técnico Oswaldo Brandão, impediu que você fosse vendido para o futebol português, é isso?
0: Foi. Eu tinha sido vendido para o Porto.

0: tinha sido vendido, então?
1: Tinha sido vendido pro Porto. E eu cheguei no clube. Tava o empresário lá. Me chamou e falou, olha, estive conversando lá com o seu Vicente. Ele autorizou e você foi negociado com o Porto. Eu sou o empresário que irá viajar com você, tudo. E precisamos acertar uns detalhes. Falei, tudo bem. E nisso que eu tô lá fora, vem chegando Oswaldo Brandão. Aí Oswaldo Brandão chegou, falou, por que você não tá trocado? Eu falei assim, ah, eu fui vendido. Vendido?
0: Ixi.
1: Mas como vendido? Ah, eu fui vendido pro Porto.
0: Ixi.
1: Ele falou, faz um favor. Pode tratar de se trocar, vai lá, se troca e vai treinar. Depois você vai comigo até lá que eu vou falar com o presidente. Nossa. Chegou lá daquele jeito, né? Nervoso. Como é que você vende o atleta? Você não fala comigo se eu posso, se eu vou liberar o atleta, se eu preciso do atleta, se eu não preciso. E ele falou um monte. E aí ele falou, não, eu preciso de você, aqui. Você vai ficar aqui, você não vai ser negociado, não. Aí, vou falar o quê? O seu Oswaldo, aliás, o seu Vicente falava assim, não, então tá bom, ele continua normal. Aí foi o que acabou acontecendo. E por incrível que pareça, parecia até que ele tinha uma projeção com ele, né? Esse neguinho vai ficar aqui, esse neguinho vai me ajudar a resolver essa situação.
0: Histórias da vida, né?
1: E são coisas assim que...
0: Tava escrito.
2: Foi o anjo do corintiano, é isso? Foi.
0: Eu sei que tem gente aí para fazer pergunta, mas tem mais uma aqui, que é o Márcio de Itaquera. Ele perguntando para você se nesse jogo aí do gol, que tem uma história... que você quase foi expulso, por muito pouco você seria um vilão. Você seria expulso, mesmo. É isso, Baza?
1: Seria o vilão, porque durante o jogo, segundo jogo, já teve algumas confusões e tal, e eu já tinha dado um empurrão no Oscar e no Polozzi, e aí no jogo final, aí tava 0-0 ainda, e teve uma meia confusão lá e o...
0: Aquele empurra-empurra?
1: O Oscar veio e me empurrou e o Polozzi também. E aí eu dei um tapa na cara do Polozzi. Se fosse hoje... Se
0: tivesse o VAR!
1: Eu ia
2: 18 câmeras no ar.
1: Eu ia ser o vilão, né? Aí puxa pra lá, puxa pra cá, aí acalmou, o Zé Maria saiu me empurrando. Não, pelo amor de Deus, não. Aí, até que acaba acontecendo o gol, né?
0: Que coisa!
1: São coisas que vocês têm
0: razão.
1: Olha
0: como é destino.
1: É o destino.
0: Poderia ter sido vendido, e foi. Foi vendido, mas o treinador que inclusive sonhou, né? Teve a história do sonho também que já contou aqui. O Brandão sonhou que o Basílio faria o gol. E essa história de ele poderia ter sido expulso.
1: Ser o vilão, né?
0: E a carreira do Basílio
1: já
0: acabaria
1: tinha
0: no
1: sido...
0: clube.
1: O Rui Rei, né? Só faltava eu ser expulso também.
0: E olha, era fácil, foi um pro lado, para ir o outro jogador do outro, né? Rogério Rocha, tem ouvintes aí para fazer pergunta, é isso?
2: Tenho sim, tenho aqui um ouvinte aqui, é o Farias, né? Lá da Zona Norte. Pergunta pro Basílio a emoção de ser campeão de 77, você acaba de falar, né? E como é que foi a sua relação com o Rivelino? Que você acha? Você teve jogou com ele, né? Jogou contra ele? Jogou?
1: Não, eu joguei com o Rivelino na Portuguesa, quando a Portuguesa inaugurou o campo, né? O Canindé. E era assim, eles levaram o Carlos Alberto Torres, levaram o Rivelino, César Maluco.
2: Que massa, hein, português, hein?
1: Da Silva também, um outro jogador que era do Palmeiras também, todos os jogadores que estavam em evidência, assim, a Portuguesa convidava e eles jogavam com a gente. E aí no vestiário, tomando banho, o Rivelino falou, eu vou te levar pra lá pro parque.
0: Vixe, mano.
1: Aí eu falei, pô, demorou, né? Aí de repente acabou acontecendo, mas no carnaval. E eu fui no carnaval, fui lá, acertei valores e tudo do meu contrato. E aí, era assim, era carnaval, o pessoal que entrava no portão principal ia pro lado direito, onde você vai pro ginásio, e eu fui pro lado esquerdo. E do lado esquerdo foi aonde eu fui lá e fiz um... Conversei com a diretoria, o supervisor na época, e deixei tudo encaminhado. E aí, na quarta-feira, quando eu me apresentei, meu material estava recolhido e a diretoria reunida para chamar mais uma vez minha atenção.
0: Tem áudio aí, Rogério? É isso?
2: Tem áudio. Elson Camargo, lá da Zona Norte, né? Um corintiano fanático. Fala, Elson.
3: Fala, Rogerinho, grande Rogério. Então, Rogério, é o seguinte, ó. Eu tenho várias curiosidades aqui pra saber sobre a vida do Pé de Anjo aí, do Basílio aí. Tá louco, velho. Uhum. Se eu fosse aqui ficar fazendo pergunta, acho que eu ficaria aqui falando pelo menos umas 3 horas aí. Acho que não ia tirar todas as curiosidades. Mas vamos lá. Eu tentei resumir aqui, ó. Eu tenho 3 perguntas pra fazer pra ele. A primeira dela é o seguinte, se ele pudesse definir um momento único no sentimento ou imagem, o que foi soltar o grito de campeão que estava engasgado na Fiel por mais ou quase 23 anos? Então, qual seria? Fala aí para nós. Ah, e também tem uma outra curiosidade aqui para saber sobre a opinião dele, sobre assim, ó, o que ele acha do futebol atual contra o futebol da época dele. Qual foi o melhor? Diz aí, ô Pé de Anjo. Ah, e uma última curiosidade. Basilão, você aí como ídolo do Corinthians que foi e fez o gol mais importante para nós aí da época, que Campeonato Paulista era considerado mundial, vai, porque você é louco, mano, todo mundo largava até brasileiro, Libertadores, porque o que importava mesmo era tirar sarro dos rivais aí, que esse era o grande barato.
0: Elson, muito obrigado. Ó, só pra ser mais exato, 22 anos, 8 meses e 6 dias, uhum. Como são 3 perguntas, o Bas vai responder rápido, porque tem outros ouvintes hoje na sequência, vamos lá.
1: Elson.
0: Quais são as 3 perguntas que nem eu lembro mais?
1: Não, a primeira é que a emoção, ela está até hoje aflorada, porque tudo que eu vivo é justamente por causa desse gol. É o gol mais marcante na minha carreira e o gol mais marcante na história do Corinthians que ficou para a história, né? Referente ao tempo que não alcançava um título e ficou muito marcado. E a outra pergunta dele...
0: Futebol atual
1: é o seguinte, ele é uma sequência da vida nossa, né, de jogador. A minha geração, você não tinha tanta velocidade como hoje existe dentro do futebol. A ocupação dos espaços são muito maiores, muito mais rápido. Então é uma mudança que a gente está vendo no futebol atual. Só que na minha geração eu convivi com os maiores craques de todos os tempos. Dentro do futebol. Hoje, o número de jogadores protagonista ele é muito pouca, entendeu, Elson?
0: Do futebol atual, a gente falou ontem, o Baza fala amanhã. Vamos dar prioridade para mais um ouvinte? Pode soltar aí quem é?
2: Michel Lopes.
4: Michel Lopes. Fala, pessoal do Capital da Bola aí. Boa tarde, Michel da Vila Maria. Aí,
0: Vila Maria.
4: Basílio, eu queria te fazer uma pergunta. Você iniciou na Portuguesa, né, 75, não, antes de 75, 75 você jogava na Portuguesa. E eu queria saber como que foi aí a tratativa de transferência de você para o Corinthians, né? Eu sei que antes tinha indícios que você podia ir para o Santos, mas como que foi isso? Foi algum técnico que pediu? Enfim, gostaria de saber isso daí. Um abraço aí para todos.
1: Um abração para você, Michel. Também, Michel. Eu fui vendido para o Santos assim, no aspecto de que o presidente tinha liberado eu, Xaxá, Luizinho, mais outros jogadores para procurarem clube, né? Que a gente não iria reformar o contrato. E aí eu fui, acertei com o Santos, Peguei um cheque, e aí chegou a noite, meu pai deu a notícia que eu, que eu tinha sido vendido, mas vendido pro Corinthians. Aí, no dia seguinte, fui lá, devolvi o cheque ao diretor do Santos, que estava me aguardando, e ele soube entender aquilo que a portuguesa, pelo seu presidente, falou que não venderia para o Santos, ou eu retornaria para fazer um novo contrato. E aí essa foi a negociação que eu peguei no dia mesmo que eu fechei o negócio. Eu fui até a casa do seu Vicente Matheus e no outro dia eu já estava me apresentando com a sirene tocando.
2: Mais um, quem Rosalvo vem agora? Rosalvo Mota Mello, lá do Tatuapé. Rosalvo.
5: Oi, Basílio. Boa tarde. A minha pergunta... é como torcedor do Corinthians e estando lá naquele dia, o seu arrepio na pele ainda está? Tchau, obrigado.
0: Até hoje, quando você escuta a narração, quando você vê o gol de novo, base, é sempre...
1: Rosalvo, acabei de dizer, não sai, isso está na pele. É, onde quer que eu vá, sempre tem alguém... que vem com a pergunta, poxa, você não poderia ter errado aquele chute? Eu falei, eu sou obrigado a falar para eles, eu jamais poderia ter errado, porque senão você não estaria falando comigo aqui.
2: Mais um, quem tem?
0: Edson Vitorello.
5: Fala, Edson. Grande Basílio, grande irmão, grande amigo, grande herói do Corinthians, forte abraço aqui do Vitorello. Grande Basílio, três perguntas rápidas aí. A primeira... foi o Juca Kifuri que atribuiu o apelido de Pé de Anjo ao amigo? Ou foi outra pessoa? Segundo, o amigo não acha que poderiam ter escolhido um outro apelido também para o Marcelinho Carioca? Afinal de contas, Pé de Anjo, né, tem que ficar exclusivamente ao amigo aí. E a terceira e última, poucos sabem, né? O grande Basílio jogou de lateral, meia, ponta, atacante.
2: Polivalente.
5: Enfim, Coringa. Jogou em várias posições. E qual que é a que mais agradou o amigo, que ele sentia mais à vontade para jogar? Entre essas aí que eu citei e outras que o amigo já jogou. Forte abraço, parabéns mais uma vez, Basilião. Tchau, tchau.
1: Oh, eu que agradeço, né?
2: Vitorello.
1: Vitorello, olha, eu de fato eu fiz várias funções com vários treinadores no Corinthians. E olha que eu joguei de lateral, joguei de zagueiro, joguei no meio de campo como volante, joguei na ponta, joguei como centroavante, só não joguei no gol. Gol eu joguei pela Portuguesa de Esportes. Mas,
0: e o nome Pé de Anjo, ele quer saber?
1: O Pé de Anjo foi o Márcio Bernardes que...
0: Ah,
1: o Márcio Bernardes. É, ele que ligou pra minha casa falando, inclusive o Corinthians estava jogando na Portuguesa de Esportes, e o Marcelinho tinha feito acho que 2 gols, e eles queriam homenagear, né, fora o Basílio que tinha feito gol muito importante na história, e eu falei que tudo bem, para mim, um goleador, um jogador que estava chamando atenção, nada melhor do que passar para ele, só que o Marcelinho foi mais esperto, né, ele foi lá e registrou, ele patenteou.
0: São tempos diferentes, né, Basílio? Não, aquela não. Época, a sua época foi uma, e do Marcelinho já tinha um plano comercial por trás, né? Aí já foi diferente, já, né? Mais uma? Quem vem?
2: Reginaldo Limeira, lá do Rio Grande do Norte.
6: Alô, alô, capital da bola com Brasílio e amigos. Quem fala aqui é Reginaldo Limeira, falando diretamente de Maxaranguape, Rio Grande do Norte. Sou torcedor do Corinthians desde 74. Desde aquela partida que perdemos pro arquirrival aí da Porcada. E meu sofrimento foi incorporado aos milhões de fiéis por mais 3 anos, onde o verdadeiro Pé de Anjo, né? O grande, grande Brasílio, Pé de Anjo verdadeiro, naquele gol sofrido. Eu sou fã. Inclusive, tive o prazer de conhecer Basílio numa dessas eleições do Corinthians aí no Parque São Jorge. A gente teve bater um papo. Então, eu sou fã incondicional, desde 74. Gostaria de saber de Basílio Como é que ele se sentiu saindo da Portuguesa, que naquela época tinha um time muito bom, para se tornar o herói corintiano? 23 anos sem título, com aquele gol maravilhoso.
0: Abraço, muito obrigado pelo carinho.
1: Desafios, né? Eu, pela minha proposta, pelo meu sonho, né? Primeiro de ser corintiano e segundo de realizar meu sonho, e ele acabou sendo realizado. Mas também acabei sendo beneficiado, até fazendo o gol. Mas a emoção, ela não sai da nossa pele, porque todo dia, todo lugar que você vá, e você vai e você encontra pessoas, né, que vêm conversar, vêm perguntar, fazer as mesmas perguntas também. E a gente
0: todo ano o Basílio tem que responder a mesma coisa.
1: Mas é muito bom.
0: É gratificante, né?
1: Tudo isso daí que acontece.
0: Basílio Pé de Anjo, todos nós sabemos que tem uma narração antológica. Esse gol foi narrado por muitos colegas queridos que você admira e que admiram você. Mas tem um especial que não tem jeito. Virou vinheta aqui. Toda vez este gol é veiculado na voz desse gênio da comunicação. Eu quero aqui mandar um abraço pro Alex. Alô, Alex, trabalhou muitos anos com a gente aqui na Sinoplastia.
1: Alex Max,
0: corintianíssimo. Alex, abraço pra você. E tem um recado pra você, Basílio. É um recado que chega em vídeo. Tule, pode soltar então o vídeo. Tem alguém que gravou um recado pra você. Vamos acompanhar.
7: Meus amigos, passo aqui para dar um abraço no Basílio. Salve, Basílio, que fez um dos gols mais importantes da história do Corinthians, se não o mais importante. Um jogo contra a Ponte Preta que deu o título de campeão paulista para o Corinthians e tirou o timão de uma fila longa. Esse jogo, Corinthians e Ponte Preta, teve a narração do Osmar Santos, que também entrou para a história fazendo uma das maiores narrações do rádio. Um gol emocionante, um gol que chacoalhou o Brasil inteiro. De novo aqui na narração do Osmar, meu querido irmão Osmar Santos. Basílio! Salve, Basílio!
8: 36, segundo tempo de jogo. Capricha, garotão, capricha, que o placar não é teu. Eu boto fé nessa cabecinha, garotão Zé Maria. Está autorizado, vai chover lá dentro da boca da botija, barreira por dois homens. Correndo pro pedaço, Zé Maria, conclusão na boca do gol. Tentou, Basílio, de cabeça, tentou, bateu lá.
0: Aí, na voz do pai da matéria, Osmar Santos, hein? Oscar Ulisses. Oscar. Que hoje está lá no CBN, Grupo Globo. Sim, Oscar, sim. E toda a família Osmar Santos, te desejando aqui, Basílio, parabéns pelos 49 anos desse momento incrível. Que essa tabelinha do seu gol com a narração do Osmar.
1: Não, é um show.
2: Não tem igual, não tem igual.
1: E por incrível que pareça, eu tive recentemente também sendo homenageado pelo Osmar. Eu fui fazer uma gravação e eles esconderam ele na hora de fazer a apresentação do gol. Aí o Osmar
2: entra. Olha que legal.
1: Foi uma coisa emocionante. Mas obrigado, Oscar. Obrigado. Um beijão na família. Eu tenho um carinho muito especial. E cada vez que eu posso, eu estou sempre com o Osmar Santos. Que eu tenho certeza que para ele também, essa narração dele foi o gol
2: antológica, do título. Antológica.
0: Ó, o destaque final do Fati, ó, vamos encerrar com o gol na íntegra, hein? Alô, Oscar Ulisses, abraço a você, a
2: obrigado,
0: família,
2: obrigado,
0: a toda a sua
2: Oscar.
0: Equipe e o Alex, que ajudou a gente a chegar no queridíssimo Oscar Ulisses. Alô, Luciano Fatioli!
9: Enquanto isso, a dúvida continua, né? Se Diógenes será mantido titular ou não. Próximo jogo é só domingo, diante do Fluminense, Rio de Janeiro, né? Maracanã, será? O Ilharão está fora, Neymar deve voltar, mas a grande dúvida é essa. Tem a semana inteira para treinar, né? Vamos ver se essa semana fará bem ou mal, taticamente, ao Santos. Eu repito, a outra dúvida é aquela que eu disse. E aí, será que vai para Libertadores ou não? Deu uma boa riada no ânimo do torcedor santista, viu? Boa noite, viva a vida, até amanhã.
0: Olha só, eu quero pedir desculpa aos ouvintes, a gente colocou alguns aqui, ficaremos aqui até meia-noite, mas não vai dar tempo. Todos que mandaram mensagens, o Basílio vai ouvir com calma ao longo
1: gratidão
0: da semana,
1: a todos.
0: Que são muitos. Basílio, Viva você, Basílio. Viva o Corinthians. E vamos encerrar com a narração do Osmar. Voltamos amanhã, Baza.
1: Voltamos amanhã. Obrigado. Obrigado pelas homenagens.
2: Valeu, tio. Obrigado a vocês, amigos.
0: Terminamos assim.
8: Capricha, garotão. Capricha que o placar não é seu. Eu boto fé nessa cabecinha, garotão Zé Maria. Está autorizado. Vai chover lá dentro da boca da botija. Barreira por dois homens. Correndo pro pedaço, Zé Maria. Conclusão na boca do gol. Tentou, Basílio de cabeça. Tentou, vai virar.

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13: Meus amigos de todo o Brasil, quem os cumprimenta é o padre Jader Pereira. Daqui a pouquinho tem música bonita. Daqui a pouquinho eu vou responder as pessoas na tribuna dos aflitos. No fim do programa, tem um momento de reflexão e paz. 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

Olá, meus amigos, que bom encontrar você aqui mais uma vez, aqui na Rádio Capital de São Paulo. Sempre que eu começo o programa, eu fico muito contente, né, de saber que você está aí, ouvindo a Viola e a Fé. Eu estou aqui todos os dias, de segunda a sábado, das 6 às 7 horas da manhã. Muito obrigado, viu, pela sua companhia, pelo seu carinho, pela sua audiência. A cada dia que passa, mais e mais pessoas estão ouvindo o nosso programa. E são pessoas de todas as partes do Brasil. É muita gente aqui de São Paulo, né? Do interior. Pessoas do sul, pessoas do norte, pessoas do centro-oeste do Brasil. Olha, onde quer que você esteja me ouvindo, receba o meu abraço e o meu aperto de mão. E que nosso Senhor Jesus Cristo cubra você com seu manto sagrado e abençoe você e abençoe toda a sua família.

0: Bom, deixa eu pegar aqui a minha caixa de promessa. Vamos ver qual a mensagem vai sair hoje para nós. Aqui já saiu, ó. Saiu Isaías, capítulo 60, versículo 19. O Senhor será a tua luz perpétua e o teu Deus, a tua glória.
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0: Muito bem, gente, para começar bem o programa de hoje, vamos ouvir uma música bonita? Daqui a pouquinho.

0: Muito bem, meus amigos. Eu comecei a falar aqui na rádio sobre a inveja. E vocês não imaginam quantas pessoas já me procuraram, já mandaram mensagens para mim dizendo: padre, eu sofro com a inveja. E tem gente que falou para mim que sofre com a inveja há muito tempo. A inveja é uma coisa muito ruim. Quando uma pessoa está sofrendo com a inveja, começa a acontecer muitas coisas ruins na vida da pessoa. As pessoas sentem que as coisas começam a dar errado. As pessoas sentem que a vida dela não anda para frente. Muitas pessoas chegam a sentir a vida andar para trás. Quando a pessoa está sofrendo com a inveja, a pessoa começa a perceber que tudo que ela faz começa a dar errado. Aonde ela põe as mãos, dá tudo errado. Aonde ela coloca os pés, as portas todas se fecham. Os caminhos se fecham. Quando a pessoa sofre com inveja, as coisas das pessoas estragam, quebram, queimam. Eu já contei aqui na rádio de um homem que trocou de carro, né? Comprou um carro novo, mas era tanta inveja, gente, que o carro só quebrava. Tem uma pessoa que falou para mim que depois que ela tem um trabalho, né? Trabalha há muitos anos, sempre foi tudo bem, uma boa funcionária, mas depois que entrou uma determinada pessoa lá no trabalho dela, tudo começou a dar errado para ela. Quantas pessoas que me ouvem agora sentem que também você está assim, coisas estranhas acontecendo, as coisas não dão certo, as coisas quebram na sua casa. Quando a pessoa tem muita inveja na casa, as coisas queimam, os aparelhos queimam, quebram, caem no chão. As pessoas dentro da casa ficam brigando uma com as outras por bobagem, por besteira. Começa a acontecer muita coisa ruim. Você que está me ouvindo agora, também está sentindo que essas coisas estão acontecendo na sua vida? E são coisas que começam a acontecer de repente, não é? É, são coisas que acontecem de repente, da noite para o dia começam as coisas a dar tudo errado. E as pessoas ficam se perguntando: ué, mas o porquê? O que está acontecendo? A inveja, ela traz forças negativas, né? Tem pessoas que relatam que sentem um peso nas costas, uma coisa ruim, sabe? Pessoas que têm a sensação que tem uma coisa ruim que acompanha ela. Uma mulher que sofria muito com inveja, ela disse que a primeira coisa que ela começou a sentir é que ela não conseguia dormir mais na casa dela. Ela ia dormir, perdia o sono. Passava a noite toda em claro. Inveja na casa, na pessoa, onde mora. E eu já falei aqui na rádio. Tem pessoas que têm inveja dentro da própria família, da própria casa. Padre, como eu faço para quebrar isso? Tem solução? Tem jeito? Tem. Mas tem que ter fé. Ô, padre, eu tenho fé. Então, atenção. Eu vou fazer um trabalho espiritual forte para quebrar o mal, para quebrar a inveja. E vai ser no dia 18 de outubro, tá? Vai cair num domingo, dia 18 de outubro. 7 da manhã, 9 horas da manhã ou 3 horas da tarde. Eu vou iniciar a novena contra a inveja com São Jorge. Santo forte, santo guerreiro, que com sua lança venceu o dragão. Ah, nós vamos vencer toda a inveja. A inveja faz a vida da pessoa parar. Faz a vida da pessoa parar. Os negócios na vida financeira começam a dar tudo errado. Então, dia 18, venha fazer comigo esta novena contra a inveja com São Jorge, para quebrar toda a inveja da sua vida. Dia 18 eu vou ensinar direitinho como é que faz esta novena forte. E atenção, atenção, dia 18 também eu vou fazer o benzimento com as ervas que eu estou preparando nos pés de São Jorge. É o banho de São Jorge, para blindar você contra toda a inveja, para afastar todos esses males, essas forças negativas que chegam em nossa vida por causa da inveja. Então eu vou fazer o banho no seu corpo. Vai ser dia 18 de outubro, 7 da manhã, 9 da manhã ou 3 horas da tarde. Vamos ouvir agora pessoas que já vieram nas missas e que foram muito abençoadas.
1: Seu nome?
2: Odília.
1: Mora aonde, Odília?
2: Buenas.
1: Qual foi a graça alcançada no Santuário do Bom Jesus, participando das novenas com o padre Jader Pereira?
2: É que eu fiquei ruim, fiquei na UTI. Os médicos falaram que não dava vida mais pra mim. Aí eu fiz uma proposta com o Bom Jesus e graças a Deus hoje eu tô bem.
1: Ficou quanto tempo na UTI?
2: Fiquei 3 dias na UTI, 9 no quarto.
1: E hoje?
2: Tô bem, graças a Deus.
1: Está feliz?
2: Feliz, muito feliz.
1: Graças a Deus, vamos aplaudir a Jesus.
0: Graças a Deus, viu o que ela diz? Tô bem, graças a Deus. É pra Deus, não tem nada impossível, gente. Então você também vai receber a sua bênção, pode ter certeza. Então olha, chame sua família, fale para as pessoas que você vê que a pessoa está sofrendo com inveja, com perseguição, olho gordo, inimigos. É porque a pessoa que manda essas coisas ruins contra nós é inimigo, né? A pessoa que se alegra com a nossa queda é inimigo. Não é amigo. Mas nós vamos fazer esse trabalho forte com São Jorge e o mal vai ser quebrado. Porque o mal está chegando até você, você está sentindo isso, vai ser quebrado. Anote o endereço: Rua Capitão Faustino Lima, número 101, metrô Pedro II. Anotou? Rua Capitão Faustino Lima, número 101, estação do metrô Pedro II. Quando você chegar na estação do metrô Pedro II, você sai pela saída da Rua da Figueira. É atrás da Rua da Figueira, a Rua da Figueira é a rua do metrô. Dia 18, 7 da manhã, 9 da manhã ou 3 da tarde. Eu espero você e toda a sua família.
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0: Muito bem, meus amigos, vamos ouvir uma música bonita agora. Daqui a pouquinho eu volto.

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7: Muito bem, gente, estamos de volta. Olha, você quer participar aqui da Tribuna dos Aflitos? Para participar da Tribuna dos Aflitos, você precisa mandar uma mensagem de voz para o nosso WhatsApp contando o seu problema. Tá? Uma mensagem de voz contando o seu problema. Para o padre ouvir, analisar e responder você aqui no ar. Mande uma mensagem de voz e participe da Tribuna dos Aflitos. Você sabe o número? Deixa eu dar um número aqui, ó. 9-4030-7365. Anotou? 9-4030-7365. O código de São Paulo é o 11. Então mande a sua mensagem de voz contando o seu problema e participe aqui comigo da Tribuna dos Aflitos.

0: Bom, eu já tenho aqui uma mensagem de voz. Quem mandou a mensagem foi a Valdenice, aqui de São Paulo. E ela mandou a mensagem para o padre contando o seu drama. Eu quero ouvir com você. Vamos ouvir?
1: Padre, eu me chamo Valdenice, moro em São Paulo, na região do Balneário. E eu queria pedir ajuda, porque minhas coisas não andam bem. Há muito tempo eu tenho uma lojinha, minha loja não anda, eu não consigo mais vender. O que vendo é uma dificuldade para receber. Muita gente vira a cara para mim, muitos que conviveu muito tempo comigo, hoje em dia me olha como se estivesse vendo, sei lá, uma coisa ruim, não sei o que está acontecendo. Tem 12 anos que eu estou vivendo com uma pessoa e ele só pensa em jogo, porta de bar, bebe, fica passando muito mal e joga muito. Por favor, obrigado, padre, sua bênção.
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Minha amiga Valdenice, aqui de São Paulo, ouvi com muita atenção a sua mensagem de voz. E aí, na sua mensagem de voz, você disse que as coisas não estão bem para você, não é? Você tem uma loja, mas não está bem aí na loja, né? Não vende. Quando vende, é difícil as pessoas pagarem. Você disse que tem um companheiro já há 12 anos, mas ele vive no jogo, na bebida. Você falou uma coisa que me chamou a atenção. Você disse assim: pessoas que conviviam comigo hoje viram a cara para mim. Ô, minha amiga, eu senti uma coisa muito ruim.

muita inveja para cima de você. É inveja. As pessoas que têm inveja, elas fazem coisas ruins. Aí a vida da gente começa a amarrar, não vai para frente, começa a dar tudo errado.

0: solução, viu, filha? Pode ficar tranquila. Este mal que está atuando na sua vida já foi feito contra você há muito tempo e isso precisa ser desfeito. E como é que a gente desfaz os males espirituais? Através também de trabalhos espirituais. Eu vou ajudar você. Eu quero que você venha neste domingo. Domingo agora, aqui no Santuário do Bom Jesus. E eu vou te ensinar a fazer uma novena aqui comigo, de exorcismo, com uma vela de cruz azul, que é para desfazer esses males que são feitos contra a vida da gente e que esses males ficam acompanhando a gente, né? Eles não vão embora. Esse mal precisa ser desfeito. Eu vou ensinar você como é que faz. Pois nesse caso, filho, de trabalho feito, coisa ruim, só Deus pode te ajudar. Só as forças de Deus. E nós vamos te ajudar nisso. Vamos te guiar pelos caminhos certos para que este mal seja tirado e que você possa vencer. Vejo ainda muita prosperidade na sua vida, mas primeiro tem que tirar esse mal. Porque enquanto esse mal não for tirado, tudo de bom que vir para a tua mão, ele vai tirando de você. Então, minha amiga, anote o endereço e vem estar comigo domingo que vem, tá? 7 horas da manhã ou 9 horas da manhã ou 3 horas da tarde. Anote o endereço: Rua Capitão Faustino Lima, número 101, ao lado da estação do metrô Pedro II. Anotou? Rua Capitão Faustino Lima, número 101, ao lado da estação do metrô Pedro II. Quando você chegar no metrô Pedro II, você desce para o lado da Rua da Figueira. A Rua da Figueira é a rua do metrô. E a nossa rua é na rua de trás da Rua da Figueira, em frente ao portão principal da Congás. Domingo que vem, tá? E pode ter certeza de uma coisa, o Valdenice. Você, depois que fizer essa novena poderosa comigo, você vai sair da tribuna dos aflitos e vai subir à tribuna dos vitoriosos.
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0: Meus amigos, vamos ouvir uma música bonita. Daqui a pouquinho eu volto.

0: Muito bem, meus amigos. O dia 18 de outubro está chegando. Já é domingo que vem. Domingo que vem, o padre vai iniciar aqui no santuário um trabalho espiritual forte que vai mudar a sua vida. Pois muitas pessoas estão sofrendo e estão sofrendo com a inveja. E esse trabalho é para quebrar a inveja, para desfazer este mal. Domingo que vem eu inicio a novena contra a inveja com São Jorge. E domingo que vem também, o padre vai fazer o banho de São Jorge. O banho que o padre está preparando com ervas poderosas. Estou preparando nos pés de São Jorge e nós vamos passar esse banho no teu corpo para blindar o seu corpo contra toda inveja, para fechar o corpo contra a inveja e para tirar todas as forças negativas, descarrego. Domingo que vem, 7 da manhã, ou 9 horas da manhã, ou 3 horas da tarde, São Jorge, esse santo forte, vai nos ajudar. Eu vou iniciar essa novena domingo que vem, aqui no Santuário do Bom Jesus, onde eu celebro, no metrô Pedro II. O Padre Sérgio vai celebrar lá em Santo Amaro, pois o Padre Sérgio, ele celebra as missas em Santo Amaro. Por falar no Padre Sérgio, eu estou com ele aqui na linha e quero falar com ele. Alô, Padre Sérgio!
1: Alô, Padre Jader! Ô, Padre, deixa eu cumprimentar o senhor, também a cada ouvinte aqui da rádio. Recebam, gente, o meu abraço carinhoso, tá? Fraterno e amigo. Padre, a Bíblia, ela fala sobre isso. A Bíblia diz que aonde há inveja, ali há confusão e toda espécie de coisa ruim. Veja bem, a Bíblia fala assim: aonde há inveja, há confusão e toda espécie de coisa ruim. A inveja é pior do que um trabalho feito contra você. A inveja, gente, é um mal tão pesado, mas tão pesado que quando ela vem sobre uma pessoa, a pessoa se sente até desanimada. Veja uma coisa, repara uma coisa. Se o invejoso entrar na sua casa, até as plantas murcham. Você já reparou nisso? Você já reparou? Porque a inveja é uma energia tão pesada que acontece essas coisas. Quando a inveja ela vem na saúde da pessoa, essa pessoa passa a ficar doente, ela toma remédio, mas não resolve nada, ou ninguém descobre o que essa pessoa tem. Essa pessoa tem uma doença que é uma doença misteriosa. Quando a inveja vem na vida financeira, a pessoa não consegue prosperar. O dinheiro vem na mão, mas do jeito que ele vem, ele vai embora. Porque todo mês está acontecendo alguma coisa e a pessoa gasta o dinheiro. Um mês é uma conta que vem muito alta. Outro mês quebra alguma coisa em casa. Outro mês alguém fica doente, tem que comprar remédio. E o dinheiro vai embora. Às vezes a inveja vem até mesmo na vida sentimental. Tem gente que tem um relacionamento, estava indo bem, de repente, tudo começou a ir por água abaixo. Não é verdade? A inveja faz isso. A inveja faz você dar 5 passos para frente, mas depois dar 10 passos para trás. E uma coisa eu te falo: a inveja é um mal muito grande. Se a pessoa não acaba com a inveja acaba com a pessoa. Escuta bem, vou repetir. Se você não acaba com a inveja acaba com você. E a inveja, ela vem de todas as partes. Às vezes a inveja vem do inimigo, às vezes vem até do amigo. Tem hora que a inveja vem até dos parentes. Não é verdade? É, tem gente que sabe. Então, nesse domingo, nós vamos começar aqui na igreja a novena Quebra Inveja com São Jorge. Atenção, gente! Domingo agora, nós vamos começar a novena Quebra Inveja com São Jorge. Domingo agora, nós vamos realizar o benzimento para quebrar a inveja. O padre está preparando as ervas de São Jorge. São 7 ervas que o padre consagra a São Jorge. E o padre vai fazer o banho da quebra inveja com estas ervas sobre você. E depois que a inveja é quebrada, meu irmão, minha irmã, tudo aquilo que está dando errado começa a dar certo. A pessoa fica boa, fica curada, as portas vão se abrir. Porque enquanto tem a inveja, pode ver, a pessoa fica desanimada, as coisas não dão certo. Então, domingo agora, você precisa estar conosco para quebrar esta inveja. Domingo são 3 missas, tá, gente? 3 horários. A primeira missa, 7 horas da manhã. A segunda missa, 9 da manhã. E a terceira missa, 3 da tarde. 7 da manhã, 9 da manhã e 3 da tarde. Domingo agora, dia 18. Deixa eu passar o endereço aqui do Santuário de Santo Amaro. É, você mora aqui na Zona Sul? Fica mais fácil? Então esteja comigo. Anote o endereço. O santuário está aqui na rua Barão do Rio Branco, no número 722, no centro de Santo Amaro, tá, gente? Rua Barão do Rio Branco, 722. A igreja fica aqui entre a Praça Floriano Peixoto e a Avenida João Dias. Barão do Rio Branco, 722, em Santo Amaro.
0: Isso mesmo, Padre Sérgio. Então, domingo agora, 7 horas da manhã, ou 9 horas da manhã, ou 3 horas da tarde. Agora eu quero dar o endereço aqui de São Paulo, aonde eu estarei neste domingo, realizando esta missa forte, essa novena. Vamos iniciar a novena contra a inveja com São Jorge. A domingo agora eu vou te ensinar a fazer essa novena. E eu vou fazer também em cada pessoa o banho de São Jorge. O banho que o padre prepara com as ervas poderosas nos pés de São Jorge, para benzer seu corpo com esse banho, para tirar todas as forças negativas e fechar o seu corpo contra a inveja. Porque a inveja acaba com a pessoa. É como o Padre Sérgio falou aí. Muitas das vezes uma inveja pode ser pior do que um mal feito. Então você precisa tirar essa inveja. Então deixa eu dar um endereço aqui de São Paulo, aonde eu estarei. Aqui em São Paulo é rua Capitão Faustino Lima, número 101, metrô Pedro II. Rua Capitão Faustino Lima, número 101, metrô Pedro II. Quando você chegar na estação do metrô Pedro II, você sai pela saída da Rua da Figueira. A Rua da Figueira é a rua do metrô Pedro II. E a Rua da Igreja é na rua de trás da Rua da Figueira. Então olha, gente, é domingo agora, tá chegando, hein? Domingo que vem. Dia 18 de outubro, 7 da manhã, ou 9 horas da manhã, ou 3 horas da tarde. Nós esperamos por você e por toda a sua família.
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0: Então vamos ouvir uma música bonita, gente. Daqui a pouquinho eu volto.

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0: santo das causas perdidas e dos males desenganados, olhai por nós neste momento. Aumentai o nosso amor e a nossa fé. Abençoai a nossa casa e a nossa família. Prosperai o nosso trabalho e as nossas mãos. Fortificai a nossa saúde e o nosso corpo. Ó meu bom Jesus, santo protetor daqueles que em vós confiam, sei que serei atendido, pois igual ao teu nome, mais poderoso não há. Meu bom Jesus, rogai por nós. Abençoe-vos o Deus Todo-Poderoso, Pai, o Filho e o Espírito Santo. Amém.
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0: É, o nosso programa vai ficando por aqui. Mas amanhã eu volto, neste mesmo horário, e espero por você. Muito obrigado pela sua companhia, pelo seu carinho. Que Deus abençoe a todos. Fiquem todos com Deus. E até amanhã.
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22: Bom dia. Começando mais um Domésticas em Destaque. Hoje em clima infantil, né? Dia das Crianças chegando. Quero dar um bom dia pro pessoal que tá na live, pessoal que tá começando a ouvir a gente pelo rádio. Bom dia, Everaldo. Bom dia, Vini. Daqui a pouquinho eu vou estar dando um bom dia para nossa convidada também. Bom dia, Gabi.
1: Bom dia, Jana. Bom dia, doutora. Bom dia, Vini. Bom dia pro EV, que é nosso aniversariante da semana.
22: Com certeza. Fez aniversário
1: na segunda-feira, dia 5. Bom dia a todos da live. Vocês que estão nos escutando, acesse Capital com você. Queria dar um bom dia ao pessoal do YouTube. Tá aqui o Gabriel Vieira, Daiane Gomes, Eli Anderson Diego, Edivane Silva, Creuza Cordeiro, Domingas Conceição, Mara Teles, a Bruna Baldasso, Sabrina Souza. Bom dia a todos, clima de Dia das Crianças, e hoje tem sorteio de Dia das Crianças, então fiquem ligadinhos que já vou passar todas as informações para você. Então você que tem criança, tem neto, tem filho, fiquem ligadinhos aí que já tem sorteio. 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